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1: 9h46.
2: Vamos adorar o Senhor de todo o coração. Amém. Somos um em Cristo Jesus.

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1: 11:15.
2: Deus é Deus. Não importa a circunstância.

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1: 11:25.

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1: Onze e trinta e sete.

0: Uma vez. Continua mais. Uma vez, eu, Rubinho de Souza e o Juninho, o J. Buquerque, a gente tava no Rio de Janeiro. E aí, a gente tava com um dia de folga e o Rubinho falou: vamos ligar pra Mariana e pro Felipe, lá na casa dele, perturbar eles um pouquinho. E aí, a gente foi pra lá tomar café, né? E a gente...
1: Boa, muita coisa. Na padaria, eu caprichei, não foi?
0: Caprichou. E aí a gente tá lá conversando e dando risada. Aí de repente o pastor Felipe falou assim: gente, vamos ali num lugar. Assim, foi uma surpresa, né, que ele fez. Ele falou, sentindo o coração, vamos num lugar ali. Só que detalhe, era tipo 1 hora da manhã, né? Tava bem tarde. Ele falou, vamos sair. A gente entrou no carro. Chegamos numa casa. Não sei se o pessoal tava dormindo. Eu sei que o Felipe já chegou batendo pau. Acorda, pessoal, que a gente chegou. Eu, o Rubinho, o Júnior, Felipe e a Mariana. Quando a gente chegou lá, a gente chegou na casa de uma irmã amada, né?
1: Irmã Elifelete.
0: Irmã Elifelete.
1: É, mulher de oração.
0: E aí a gente chegou lá pra orar, né? E aí eu me lembro que a gente deu as mãos e a gente começou a orar ali de madrugada. E Deus falou tanta coisa linda, né, naquela noite.
1: Foi único.
0: E uma das coisas que Deus usou a irmã pra falar foi o seguinte, ele falou, olha, um dia vocês vão gravar uma música juntos.
1: Verdade,
0: você lembra?
1: Verdade, verdade.
0: Ela falou, olha, Deus me mostra isso. Um dia vocês vão gravar uma música juntos e vai abençoar muitas pessoas.

0: enquanto eu estava cantando, eu me lembrei disso. E hoje chegou o dia que ele tinha sonhado lá atrás, né? Naquela noite, naquela surpresa que ele fez pra gente, Deus fez. E hoje a gente está aqui declarando que somos apaixonados por ele, né? Totalmente.
1: Aleluia.
0: E Deus é assim. Ele já sonhou muito antes que se tornasse realidade na nossa vida. Já era realidade no coração dele. E às vezes ele permite que a gente veja de relance os bons sonhos, os sonhos maravilhosos que ele tem escritos para a nossa vida, né? E como o nosso maestro Rubinho diz, é melhor Deus deixar Deus escrever a história, porque ele é muito melhor de texto do que a gente, né? E hoje chegou o dia de declarar a nossa paixão e a nossa devoção a esse Deus de amor, né? Aleluia. Promessa acontecer. Então vamos cantar isso, vamos dizer para ele.

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1: Meia-noite e 10.

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1: Meia-noite 37.

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1: Meia-noite e 46.

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1: Uma e 21.

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1: Uma e 36.

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1: 12:05.

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1: 12:32.

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2: 3:27.

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1: 3h46.
2: 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Vem pra cada lar. Vem visitar cada família, vem visitar cada casa. 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
1: 4:24.
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A fé é o firme fundamento das coisas que se esperam e a prova das coisas que não se vê. Porque por ela os antigos alcançaram testemunho. Pela fé, entendemos que os mundos pela palavra de Deus foram criados de maneira que aquilo que se vê não foi feito do que é aparente.

amados e preciosos ouvintes, que a mão forte, a mão de misericórdia de nosso Deus seja estendida para abençoar a todos os nossos milhares de ouvintes. Vamos juntos em mais este programa de rádio. Pensar, meditar, caminhar, tomar decisões pela fé. Decisões pela fé. E a fé nos dirige em toda a palavra de Deus. Sem fé, é impossível agradar a Deus. Agora, hoje, há muitas mil maneiras de crer. Mas há uma maneira da aproximação de Deus pela fé, se aproximando do único Deus, o Todo-Poderoso. A fé não se move, a fé não se abala, a fé mantém firme. Nós encontramos que no segundo livro de Reis, no capítulo 4, a partir do versículo 8, que a sunamita, ela teve uma fé, e pela fé, ela viu que aqueles homens que passavam ali, em frente à sua casa, naquela estrada, era homem de Deus. E sucedeu também um dia que, indo Eliseu a Sunã, havia ali uma mulher rica, a qual reteve a comer pão. E sucedeu que todas as vezes que passava ali, se dirigia a comer pão. E ela disse ao seu marido: eis que tenho observado que estes que passam sempre por nós é um santo homem de Deus. Pela fé, ela viu que Eliseu era homem de Deus. E ela convidou o seu marido para fazer um pequeno quarto junto ao muro ali, para colocar uma cama, uma mesa, cadeira e um candeeiro. E há de ser que, vindo eles a nós, para ali se retiraram. Então ela arrumou tudo. Ela colocou a vasilha com água, arrumou a cama. Quando esses homens de Deus virem, ele terá um lugar aonde ele possa descansar. Quando Eliseu passou e ela então mostrou o cômodo aonde eles poderiam descansar, dormir em paz, o profeta Eliseu ficou tão agradecido que disse ao seu moço Geazim: vai lá e pergunta para a sunamita o que ela precisa. Estou descendo, posso falar com o rei, posso falar com os grandes homens da nação em favor dessa mulher. Ela muito tem feito por nós. O moço vai para lá, pergunta para a mulher, e ela responde: não, a tua serva tem tudo. Nós temos tudo em comum. Vivemos entre a família. Não precisamos de nada. Quando Geazim voltou e passou as palavras para o profeta Eliseu, o profeta Eliseu então disse:
Geazi disse ao profeta Eliseu: eu observei uma coisa. Ela não tem filho. E o marido dela é velho. O profeta Eliseu volta e disse: Geazi, vai lá e fala com ela que no tempo determinado da vida ela abraçará, ela vai ter um filho. E ela creu naquela palavra pela fé, pois ela sabia que aquelas palavras haviam saído da boca do homem de Deus. Então era a palavra de Deus. E ela creu. E no tempo determinado, ela ganhou um menino, um filho. Paramos juntos agora, preciosos irmãos e ouvintes. Que alegria para aquele casal, homem velho, mas agora tinha um filho. Alegria tão grande, o presente do Deus dos céus. Preste bem atenção, ela simplesmente ofereceu a Deus, ela não pediu a Deus, mas Deus lhe concedeu a ela. Mas passou-se os dias e os anos e o menino cresceu. Um certo dia, aquele menino, trabalhando com seu pai no campo, na lavoura, reclamou que estava com dor de cabeça. O pai mandou o menino para junto com a mãe. E o menino veio a morrer. A alegria da casa havia terminado. Se não fosse a fé, haveria barrado aquela alegria naquele momento. Mas a sunamita tinha uma fé que entrava em ação na hora necessária. Fé perfeita entrando em ação na hora necessária. Porque, na verdade, é na hora que a angústia chega. É na hora que a tempestade chega, é que a fé perfeita entra em ação. E ela tomou o seu menino morto e levou até o cômodozinho onde ela havia feito para o profeta Eliseu. Deitou o menino na cama do profeta Eliseu. Por quê? Ela pensou: aonde deitou o homem de Deus, há uma unção divina nessa cama. Ela disse: eu não tinha como eu ter filho. Aquele homem falou e eu ganhei esse menino. Esse menino foi Deus quem me deu. Eu vou colocar ele morto na cama do homem de Deus. Ele vai ressuscitar. E ela deitou o menino morto na cama. E o menino não ressuscitou. O menino continuou morto, frio. Mas a fé não desiste. A fé prossegue olhando para o autor da vida. E dentro dela disse: eu vou encontrar com aquele homem. Eu sei que ele é um homem de Deus. Eu sei que ele tem falado a verdade. Eu sei que Deus responde suas palavras e suas orações. Mandou o seu moço, vamos falar na nossa linguagem, arriar o animal, e disse para os seus servos: vamos a casa do homem de Deus. Não é para saudar ninguém. Não saude ninguém, não converse com ninguém. O nosso problema, meu irmão, minha irmã, meu precioso ouvinte, é que você conversa demais.
qualquer probleminha, se você tem uma encrenca com o marido, todo mundo tem que saber. Se qualquer coisinha que acontece, o telefone trabalha, o WhatsApp funciona, e dentro de poucos minutos, todos estão sabendo do que aconteceu na sua casa. E a gente que tem um prazer de transmitir desgraça, de transmitir encrenca, de transmitir fuxico, de transmitir mexericos, e esse povo nunca sai da lama. Mas essa mulher, ela teve uma atitude de fé. Ela tinha tomado uma atitude de colocar o menino sobre a cama do homem de Deus. Não funcionou, não ressuscitou, mas ela não desistiu. Não cumprimente ninguém, não sauda ninguém, não. Lá vai a sunamita, vai chegando na casa do homem de Deus, o profeta Eliseu. Olha de longe e disse: Geazim, lá vem a sunamita. Deus não me revelou nada. Vá até a ela e pergunte para ela se vai bem com seu marido, se vai bem com seu filho. Agora, Geazim correu até a ela e perguntou: como vai? Como vai com teu marido? Como vai com teu filho? Ela respondeu: vai tudo bem. Meu irmão, minha preciosa irmã, você que vive reclamando, murmurando, queixosa da vida, como vai, irmã, mais ou menos?

vai, não vai nada bem. Você não tem nenhum morto na casa. Mas a sunamita olhava pela fé. Tudo vai bem. O único filho morto na casa. E tudo vai bem. E logo volta-se para o homem de Deus e diz: eu não lhe pedi nenhum filho. E o meu filho morreu. Então Eliseu disse a Geazi: vai lá, moço, pega o meu bastão, põe sobre o menino. Eliseu sabia que até o bastão dele era ungido. Pega o meu bastão, vai lá e põe esse bastãozinho sobre aquele.

dizendo assim pra ele: se o seu bastão é ungido, a cama que você dormiu é ungida. Meu Deus, que fé gloriosa! Disse, mas eu preciso que o senhor vá lá em casa. Eu tenho um filho morto. Eu viajei até aqui. Eu esforcei. Eu preciso que o senhor vá lá. Posso pensar agora junto com milhares de ouvintes. Eliseu vai até a casa da Sunamita. Posso pensar ele chegar na casa e dizer para a vizinhança: dá licença, dá licença, dá licença. Posso ver, ele entrou no quartinho aonde ele havia dormido, o menino estava lá, morto, frio. Ele dá uma volta para lá, Deus não falou nada com ele, com o profeta. Dá outra volta para cá, na casa, e com pouco ele toma uma decisão de fé. Vai lá e deita sobre o menino que estava deitado sobre a cama dele. As mãos do profeta sobre as mãos dos meninos. O nariz do profeta sobre o nariz do menino. A boca do profeta sobre a boca do menino. Oh, que coisa! A fé não desiste, nem com a morte pode barrar uma fé de um eleito. A fé de um predestinado não desiste, não. Se ela ouvisse os vizinhos, se ela ouvisse os parentes, diria: não tem jeito, ele já morreu. Não tem jeito para a morte, não. Mas a fé entrou em ação. Faz lembrar do Moetemir, quando a irmã Maria, a mãe do pastor Nilson, estava internada e ela havia sofrido uma morte cerebral. Então os médicos diziam, os aparelhos estavam nela, os médicos diziam ao irmão Etenir: olha, você tem que saber que a sua mulher não está bem. Ela não volta para casa mais. O Moetemir dizia: ela vai voltar. Ela é minha esposa, eu preciso dela. Os vizinhos perguntavam ao seu Etenir: como é que está a dona Maria? Hoje ela está melhor do que ontem. Até o médico decretar que ela estava morta. Mas o pastor Eurides, nosso co-pastor em Telêmaco Borba e região em um culto, quando ouviu isso, disse: assim diz o Senhor, a irmã Maria não está morta, ela viverá. E hoje, depois de quantos anos, ela mantém com vida e com saúde. Porque Jesus Cristo é o mesmo ontem, hoje e eternamente.

existiu. Se deitar na cama não ressuscitou, eu vou caminhar. Eu tomarei uma atitude. Eu não tenho que falar com ninguém a não ser com o homem de Deus. E quando Eliseu deitou sobre o menino, ele suspirou uma vez. Suspirou duas vezes, três vezes, quatro vezes, cinco vezes, seis vezes. Mas na sétima vez, o menino abriu os seus olhos, mostrando que na sétima era da igreja, a igreja teria os olhos abertos para ver a Bíblia, para ver a palavra de Deus, para ver o batismo em nome do Senhor Jesus Cristo. Atos capítulo 2, versículo 38. A igreja teria... A igreja teria os olhos abertos para ver a revelação dos sete selos. A igreja teria os olhos abertos para ver as sete eras da igreja. A igreja teria os olhos abertos para ver a mensagem, casamento e divórcio. A igreja teria os olhos abertos para ver a mensagem, a semente da serpente.

repente, a igreja teria os olhos abertos para ver a mensagem precursora da segunda vinda de nosso Senhor Jesus Cristo. Você tem parado para me ouvir? Você está dando ouvido à mensagem do profeta de Deus? Você está dando ouvido à mensagem de Deus? Milagres acompanham a sua família. Não pare agora e pense e diga: eu nasci para sofrer. Olha, minha mãe foi depressiva, o meu pai, o meu avô. Não, você está ouvindo Deus. Você está ouvindo a palavra de Deus. Solte essa fé em ação e acredite. Você nasceu para sorrir. Deus te deu vida para você ser uma família abençoada, feliz. Reaja através dessa fé. Não creia em credos, em dogmas formados pelo homem, mas creia em Jesus Cristo, o único e suficiente Salvador. Deus te abençoe nesta fé. Dê um passo de fé. Tome uma decisão, como a tsunamita fez, e veja os milagres acontecer na sua vida. Creia nisso. Vamos ouvir mais um hino.

amém. É uma gratidão a Deus. A fé chama Deus em ação. Mas a fé perfeita, fé na palavra de Deus. Há muitos que têm fé num catecismo. Outros têm fé em uma imagem, uma escultura feita pela mão do homem. Outros têm fé na placa de uma igreja. Outros têm fé em um grande pregador. Mas você, a sua fé está baseada unicamente na imutável palavra de Deus. Céus e terra podem passar, mas a palavra de Deus permanece para sempre. Por isso, ligue agora para o pastor Aparecido e peça o seu batismo em nome de nosso Senhor Jesus Cristo para perdão de seus pecados. Não seja enganado, é tempo de sermos abençoados, é tempo de sermos ajudados pelo poder da palavra e da palavra do Deus vivo. Ouvintes, vamos juntos continuar pensando nessa ação de fé. Pensando em 2 Reis, capítulo 5.

sobre Naamã, curado da lepra. Quando a Síria foi em Israel e levou o exército da Síria, levou cativo, presa, uma menina que ficou ao serviço da mulher de Naamã, o general Naamã. E aquela menina estando ali, ela observou que o Naamã era leproso. Olha o verso 3, o que essa menina fez. Gente, por favor, me dê sua preciosa atenção. Essa menina estava longe da igreja. Essa menina estava longe de seus pais. Essa menina estava longe dos irmãos da igreja. Mas essa menina, ela tinha uma fé no Deus de Israel e acreditava no seu profeta. E disse a sua senhora: tomara que o meu senhor estivesse diante do profeta que está em Samaria. Ele restauraria da sua lepra. Você está notando? A fé dela não foi só um convite. Tomara que o meu Senhor estivesse na presença do profeta que está em Samaria. Ele seria curado, restauraria dessa lepra. Ela sabia a qualidade do homem de Deus e o ofício que aquele homem tinha na presença das mãos do Todo-Poderoso. Então, Naamã, o grande general, falou com o rei da Síria. O rei da Síria escreveu uma carta, enviando para o rei de Israel, dizendo: logo que chegando a ti esta carta, saiba que eu te enviei a Naamã, meu servo, para que o restaure de sua lepra. Ah, meu irmão, o rei da Síria enviou essa carta, e sucedeu que, lendo o rei de Israel a carta, rasgou as suas vestes e disse: sou eu Deus para matar e para verificar, para que este envie a mim para restaurar a um homem da sua lepra? Pelo que tiver, anotai, peço-vos, e vede que busca ocasião contra mim. Aquele rei morno, religião morna, de Acabe, misturado com o mundo, casado com a Jezabel, a única mulher na Bíblia que pintou sua face, pintou suas unhas, trouxe idolatria para dentro de Israel, mas casado com Acabe, mandava em Acabe. Chega essa notícia àquele rei, religião morna. Ele rasgou as roupas. Mas quando chegou no versículo 8, você pode ler: sucedeu, porém, que ouvindo Eliseu, o homem de Deus, que o rei de Israel rasgara as suas vestes, mandou dizer ao rei: por que rasgaste as tuas vestes? Deixa vir a mim e saberá que há profeta em Israel. Deixa o leproso vir aqui e você saberá que há profeta Israel. Saberá que é um Deus vivo que trabalha através de um profeta. Quando chegou, Naamã com a sua comitiva, seus carros, Acabe enviou: deixa ir para Samaria. Tem um profeta lá, tem um homem lá.

que mandou você ir pra lá. Eu gosto disso, irmão. O Naaman também, aquela fé daquela menina contagiou a Naaman. Porque fé produz fé. Por isso eu gosto de dar testemunho real, verdadeiro. Deus não precisa de algo mentiroso, não. Eu não gosto de coisas fabricadas, não. Eu não sou sócio do diabo, não. Eu sou sócio de Deus. E Deus trabalha com a verdade. Deus trabalha com a coisa real e verdadeira. Deixa vir. Quando o grande general da Síria se aproxima da casinha de Eliseu, o profeta olhou de longe, disse para o seu moço Geazi: vai lá e fala para Naamã mergulhar 7 vezes. Gente, a obediência total é 7 vezes no Rio Jordão, e ele sarará da lepra, será restaurado. Quando Geazi falou para Naamã, Naamã se indignou e disse: eu esperei que o homem saísse da casa dele, passasse as mãos sobre as minhas feridas e me curaria. Agora lá onde eu moro tem rios muito melhores, lá tem poço, tem águas limpas. Esse homem nem me cumprimentou. Ô, amigo pregador, Naamã estava carregado de oferta. Naamã estava carregado de oferta. Se fosse nesses mercenários de hoje, ele sairia, nem que fosse em busca da prata, do ouro, das roupas novas. Mas o homem de Deus não é vendido por oferta, não. Vai lá, Geazi, fala para ele. Naamã se indignou. Voltando indignado, o servo de Naamã se aproxima e diz: meu senhor, se ele pedisse a você coisa difícil, mas foi coisa simples que ele pediu. Naamã vai até o Rio Jordão, mergulha uma vez, sai leproso. Mergulha 2 vezes, sai leproso. Mergulhou no Jordão 3 vezes, sai leproso. 4 vezes, sai leproso. 5 vezes, sai leproso. 6 vezes, saiu leproso. Mas na 7ª vez, quando ele mergulhou e ele saiu recuperado, ele saiu com a pele parecendo a pele de um menino. Oh, louvado seja Deus! Obediência total à palavra de Deus lhe dá direito ao sinal. E obediência total à palavra de Deus lhe dá direito a uma libertação total. Não é obedecer em parte, não. É obedecer à palavra por completo, irmã. Você diz: pastor, eu quero a cura. Sim, obedeça e peça o seu batismo em nome de Jesus Cristo para perdão dos seus pecados, porque a lepra aponta para o pecado, e para perdão de pecado, o batismo é em nome do Senhor Jesus Cristo. Atos capítulo 2, versículo 38. Olha, posso pensar agora como aquela menina foi tratada dali para frente na casa do general Naamã. Mas deixa-me dizer uma coisa. O que é correr atrás daquilo que o profeta rejeita? Naamã voltou à casa de Eliseu. Oh, fé de Naamã! No Rio Jordão ele não foi direto para a Síria, não. Ele veio agradecer e trazer a sua oferta, dizendo assim: eu quero

para minha cura. Eliseu disse: não aceito a tua oferta. Leva de volta a tua oferta. Geazim, ouvindo aquilo, quando Naamã voltou, Eliseu não pegou nada. Que diferença dos religiosos de hoje, não é? Vai lá para fazer uma oração para você, meu ouvinte. Enquanto não tira o último centavo que você tem no bolso, o último dinheiro do seu salário, ele não tira, ele não deixa você ir embora. Deixa o teu relógio, deixa o teu carro, a escritura da sua casa. Que diferença! É muito grande. Pense nisso agora. Geazim ouviu, saiu às escondidas e correu atrás de Naamã. E disse: o meu senhor resolveu pegar um pouco da oferta. Umas peças de prata, não é? Queremos prata, dinheiro. Um pouco de roupa nova. Da Síria, roupa importada, roupa de primeira. Agora meu senhor resolveu. Mais do que com tanto amor Naamã deu para ele. Oh, meu Deus do céu. Pregadores da mensagem. Pelo amor de Deus. Não corra atrás daquilo que o profeta rejeitou. O profeta nunca foi um difamador. O profeta nunca ganhou uma família difamando. Ele rejeitou a difamação. Por que você tem que ganhar uma igreja difamando um amigo, um companheiro? Desperta, tu que dorme. Levanta-te dentre os mortos. Cristo te esclarecerá. Mas quando Geazim voltou, escondeu as coisas que ele havia pegado, o profeta Eliseu disse: aonde você foi? Ele diz: o teu servo não foi muito longe, ele foi por aí mesmo. O profeta Eliseu disse: ó, meu coração foi contigo. A lepra que deixou Naamã pegará a ti e a sua família desde agora. E Geazim saiu leproso da presença do profeta Eliseu. Gente de Deus, é hora de tomarmos Deus em sua palavra, acreditar no assim diz o Senhor. Você que está me ouvindo, segure no que Deus tem te ensinado. Liga agora e diga: pastor Aparecido, eu sei que o Senhor é um homem de Deus. Se eu não soubesse, irmão, que eu sou um homem de Deus, eu não estaria ocupando essas emissoras de rádio para transmitir essa mensagem para você. Eu sei que eu sou um homem de Deus. Pastor, eu quero o meu batismo em nome do Senhor Jesus Cristo. Pastor.

dia, com pão asmo, com vinho puro. Eu quero tomar uma ceia e depois da ceia cumprir o que Jesus mandou em São João 13, a partir do verso 4, lavar os pés dos santos. Eu quero fazer isso, pastor. Pastor, a minha fé está depositada na palavra de Deus. Você vai fazer isso? Ligue agora, então, e tome essa decisão. Não corre atrás daquilo que Deus tem rejeitado. Você está buscando fama? Há tanta oração para inventar hino, para gravar CD, para ficar rico, para ficar famoso. Fuja disso. Entre em Cristo. Seja humilde. E Deus te abençoará. Levantará agora a sua mão e dirá: Senhor, me ajude nesta hora. Uma fé surgiu no seu coração. Deus te abençoe agora. Nós vamos ouvir a parte de um hino, Somente Crer, e logo eu estarei orando por todos.

0: Deus forte, Deus poderoso, que honra a sua palavra. Centenas e centenas de mãos estão levantadas. Pessoas clamando por misericórdia, pessoas acamadas, pessoas em desesperos, outros acamados escondidos com a maldita da depressão, outros pensando: a morte me espera, pois o médico diz que o tumor é maligno. Mas agora eles acreditaram na sua palavra, encontraram uma luz brilhando pelo caminho e uma esperança surgiu. E essa esperança está no Calvário, essa esperança está no teu sacrifício. E nesse momento, pelo poder da palavra do Deus Todo-Poderoso, demônios de enfermidade, demônios da morte, demônio da destruição, demônio do divórcio, demônio do vício, demônio das drogas, demônio da cachaça, Satanás, você está vencido, você está derrotado pelo poder da palavra do Deus vivo. Em o nome de Jesus Cristo, receba a força do alto, receba a cura, receba milagres da sua vida. Passe a sorrir e a dizer: Jesus Cristo é o meu socorro, Jesus Cristo é a minha vida, Jesus Cristo é a minha alegria. Diga para a tristeza: tristeza, vai embora, o dono da alegria está comigo, Jesus Cristo é o meu Senhor. Deus te abençoe nesta fé, em o nome de Jesus Cristo. Sejam animados, regozije, cante louvor a Ele. Ele é um Deus maravilhoso. Deus te abençoe, em nome do Senhor Jesus.
1: Amados e preciosos ouvintes, anote aí o telefone do pastor Aparecido Araújo, o número do WhatsApp do pastor Aparecido. O código de área é o 42. O telefone é o 999-77-71-77. Ligue agora. Envie sua mensagem, eu estarei te atendendo com muito amor, com muito carinho. Faça a tua pergunta, faça o teu pedido de batismo. Vou repetir o telefone, código de área 42, o telefone 999-77-71-77. Olha, também você pode me acompanhar através do canal do YouTube. 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Se inscreva no canal do YouTube. Todo dia, pela parte da manhã, eu envio oração no canal do YouTube. E também vídeo, pregações, hino, vai muito te ajudar. Anote aí, Ministério Curas e Milagres é o canal do YouTube. Meus preciosos ouvintes, Deus abençoe a todos e até amanhã, com a fé no Filho de Deus, a fé no Filho de Deus.

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1: 6:56.

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17: Senhor, o sol rasga a aurora, a noite vai embora, é um novo dia. Suplico de todo o coração, dai-nos a bênção e proteção, cubra-nos de alegria. Peço com confiança, encha-me o coração de esperança. Quero servir, só assim terei felicidade. Peço com sinceridade, quero o seu amor sentir. Neste dia nascendo, vou logo agradecendo. Obrigado pelo viver. Derrama no mundo a fraternidade, que acabe toda a maldade e o sofrer. Sei que sou sua criação, obra de tuas mãos e de teu amor. Não peço que tire de mim a tentação, não quero a solidão, quero o teu carinho. Que eu seja instrumento de Jesus, tenha o mesmo sentimento, mostra-me o

0: O sol é luz, é dia como seduz. 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
5: Agora 7:29, confira aí comigo a hora certa nesta manhã, 7:29. Bom dia, a partir de agora estamos iniciando o programa Repórter TV, nesta segunda-feira, dia 7 de setembro de 2026, hoje feriado nacional, né? Além aí da independência do Brasil, hoje dia 7 de setembro, também se comemora o dia do salame, dia dos amantes de cerveja, grito dos excluídos, paciente agradecido, trabalho americano, ar limpo para o céu azul. Essas são as datas comemorativas deste 7 de setembro de 2026. E hoje, falta aí de hoje, né, até o final do ano, nós temos aí 115 dias para acabar aí 2026. Para você que está ligado com a gente aí na programação, estamos iniciando o Repórter TV nesta segunda-feira e hoje na apresentação aí, excepcionalmente, eu, Marcelo Correia. Vamos fazer hoje um programa diferente, né? Tendo em vista aí que hoje é feriado, hoje as coisas estão mais tranquilas, né? Pessoal já se preparando aí para o desfile, né? Hoje tem desfile aqui em Telêmaco Borba, tem desfile aí em várias partes do Brasil. E aqui em Telêmaco Borba não é diferente, né? O pessoal está todo aí na expectativa, porque daqui a pouco já começa o desfile também aqui na nossa cidade. A gente vai junto com você até às 9 horas da manhã. Você pode participar através do nosso WhatsApp 3910-1230. Você que está me ouvindo aí neste feriadão, você de Telêmaco, toda a região, você que deseja enviar para cá sua mensagem, fique à vontade, o nosso WhatsApp 3910-1230. Temos também o telefone fixo lá com a Eduarda na recepção 3910-1200. 3910-1200. Hoje é nós e nós, né, pessoal? Hoje não teremos Cat Neves, Naio, né, pessoal? Hoje tá todo mundo de folga, né? Feriadão, mas a gente está por aqui e vai levar algumas informações para você nesta manhã. Você vai participando e a gente já começa trazendo a previsão do tempo. Vamos saber aí como fica o tempo neste feriadão nacional aqui em Telêmaco Borba e também no sul do Brasil.
6: Previsão do tempo para segunda-feira, 7 de setembro de 2026. Região Sul. Em Curitiba, Paraná, segunda-feira vai ser de céu com muitas nuvens. Os termômetros registram mínima de 5 e máxima de 13 graus. A umidade relativa do ar oscila entre 95% e 70%. Florianópolis, Santa Catarina, tem previsão de céu encoberto. Os termômetros registram mínima de 10 e máxima de 17 graus. A umidade relativa do ar fica entre 80% e 50%. Você ouviu a previsão do tempo para segunda-feira, 7 de setembro de 2026, com informações do IBGE Cidades e do Instituto Nacional de Meteorologia, o INMET, e com redação de Diego Freitas, da Agência Rádio Gov, em Brasília, Vladimir

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2: Vamos lá então com a previsão do tempo para Telêmaco Borba nesta segunda-feira, 7 de setembro. Informações aqui do CIMEPAR Paraná, sistema meteorológico do nosso estado. Nós teremos a seguinte previsão para Telêmaco Borba no dia de hoje: 19 graus de temperatura máxima, a mínima 8 graus. Umidade relativa do ar entre 46% e 89%. Para hoje, não temos previsão de chuva. Segunda-feira de tempo bom, né? Nós temos nesse exato momento, às 7h33 da manhã, 8,9 graus, né? Esfriou um pouquinho, caiu a temperatura. Nesse momento, nós podemos contemplar aqui do estúdio o céu com muitas nuvens, mas o sol deve aparecer aí e predominar durante o decorrer de toda esta segunda-feira, de todo esse feriadão. O tempo, ele muda amanhã, né? A partir de amanhã, nós temos aí nova mudança no tempo. Amanhã está marcando parcialmente nublado com pancadas de chuva. E daí na quarta, chuva, né? Quinta, só chuva. Sexta, só chuva. Sábado, só chuva. Domingo, só chuva. Segunda-feira que vem, parcialmente nublado com pancadas de chuva. Então, pessoal, aproveite porque hoje é sol e de amanhã em diante, uma mudança no tempo aí vindo pela frente, dias de chuva, né? E bastante chuva está marcando aqui para a nossa cidade de Telêmaco Borba e também para a nossa região.
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2: Sete horas e 34 minutos, 7h34, você ligado aí com o programa Repórter TV. Nesta segunda-feira, estamos juntos até as 9 horas da manhã. E como nós falamos, né, hoje nós não temos a participação aí dos nossos correspondentes, né, a Kete Neves, o Nay, o James, por ser feriado, né, pessoal, hoje não participa junto com a gente, mas amanhã eles já voltam aí dentro da programação, também trazendo as suas informações para você que se liga aí na nossa programação. Vamos iniciando aí o programa, trazendo algumas manchetes, né, alguns destaques aí dos principais sites e jornais, né, aqui no estado do Paraná, Brasil e mundo. Começamos aí com a Rede, né, que tem as seguintes manchetes para esta segunda-feira. Polícia Civil apreende adolescente por tentativa de homicídio em Jaguariaíva. O crime ocorreu em via pública no bairro Primavera 2, no final da tarde deste sábado. A vítima caminhava pela rua quando foi cercada e atingida por golpes de faca nas costas e no pescoço. Homem é preso após agredir a namorada e efetuar disparos de arma de fogo. Mais uma manchete aqui da Rede, né? Colisão na PR-340 deixa ciclista ferido em Castro. Motorista com sinais de embriaguez causa acidente na PR-160 em Imbaú. Viatura da Polícia Militar capota na PR-239 em reserva. Daqui a pouquinho a gente traz aí maiores detalhes a respeito desta informação, né? Sobre esse capotamento da viatura da Polícia Militar aqui na região de reserva. Motorista é preso pela terceira vez por embriaguez ao volante. E esse caso aconteceu, sabe aonde? Aqui em Telêmaco Borba. Veja só como são as nossas leis de trânsito, hein? Infelizmente, precisamos de uma mudança. A lei de trânsito, ela tem que ser mais rigorosa quanto ao uso de bebida alcoólica e direção, né? Motorista preso pela terceira vez por embriaguez ao volante aqui em Telêmaco Borba. Aí um cidadão desse que não tem nenhuma responsabilidade, bebe e sai dirigindo por aí, tira a vida de um inocente, né? Atropela alguém, mata ou causa um prejuízo material aí, né? Então, tudo isso porque a lei, infelizmente, é branda, né? Se fosse uma lei rígida, na primeira vez que foi pego aí dirigindo embriagado, já ficaria preso, né? Não estaria cometendo esse mesmo crime novamente. Mas terceira vez, né? E pelo jeito, não vai parar por aí, não. Caminhonete colide com traseira de caminhão e sai da pista na PR-151 em Carambeí. Então tá aí para você as informações aqui da Rede. Mais informações, mulher fica gravemente ferida ao ser atacada por 5 mulheres no centro de Ponta Grossa.

Ministério Público aponta esquema de suborno milionário do grupo Casas Bahia. É informação aí para você também aqui na página A Rede de Ponta Grossa. Homem é morto a tiros dentro de carro em reserva após suposta briga de trânsito. A vítima foi identificada como Ludimar Moraes. Segundo informações, ele trabalhava como motorista de aplicativo. Fiat Uno, ocupado por 6 pessoas, tomba na PR-239 em Sengés. Piraí do Sul recebe curso gratuito de sistemas de automação industrial com CLP. Pessoa encontrada em estado avançado de decomposição em Tibagi. Acidente na PR-151 em Jaguariaíva deixa motociclista ferido. Senar recebe licença prévia para centro de excelência de 40 milhões em Castro. CMDPCD lança podcast durante o mês da pessoa com deficiência em Telêmaco Borba. São algumas informações aqui do site A Rede de Ponta Grossa. Vítima pede para filho filmar violência doméstica e denuncia marido. Esse fato aconteceu em Jaguariaíva. A MCG destaca transformação digital no Inovatec 42 em Castro. SimSamu leva mutirão de exames para Tibagi. Homem é preso suspeito de estuprar a sobrinha de 9 anos em Irati. Polícia Militar apreende adolescente que estava sob posse de drogas fornecidas pela mãe. Homem tenta fugir da polícia e acaba preso com drogas em Castro. Corpo em avançado estado de decomposição é encontrado em Tibagi. 7:39, 7:39. Vamos agora com algumas informações do G1 Paraná. Marido suspeito de assassinar médica deixou filho de 8 meses sozinho. Vítima foi encontrada morta após marido ser visto com ferimentos. A quase 2 mil metros de altitude, aos 67 anos, aposentada realiza o sonho e pula de paraquedas. Passeio radical foi um convite do Centro de Convivência de Idosos do município de Arapongas, que também levou outros frequentadores do local a conhecerem a estrutura e aviões do aeroporto da cidade. Então, olha aí, ó. Uma idosa, né? A pessoa aí com 67 anos, pulando aí de paraquedas, realizou um sonho que ela tinha, né? 45 garrafas de vinho apreendidas. Receita Federal apreende vinhos raros estimados em 500 mil sem documentação. Ninguém foi preso. Polícia Civil abre 96 vagas de estágio em 35 cidades do Paraná. Olha aí, ó, Polícia Civil abre vagas de estágio em 35 cidades do estado do Paraná. Dando uma olhadinha aqui rápida nessa informação, Telêmaco Borba não está entre as cidades, né? Então, Telêmaco Borba não está entre essas 35 cidades que tem disponível essas vagas para estágio da Polícia Civil. Eleições 2026 no Paraná, candidatos ao governo cumprem agendas com carreatas e eventos. Paraná recebe alerta de queda de temperatura e mínimas podem chegar a 3 graus no feriado. Estava vendo um vídeo ontem nas redes sociais que caiu neve, né? Região lá do Rio Grande do Sul, Santa Catarina, algumas cidades lá, chegou a nevar aí no dia de ontem. Idosa morta por touro de rodeio estava na cidade para visitar amigas. Essa fatalidade aqui, né? O touro escapou ali de um rodeio, de uma festa que estava acontecendo, acabou matando essa idosa, né? E o touro saiu ali pelas ruas da cidade e a população acabou matando o animal, né? 7:42. Motorista embriagado invade loja de roupas infantis no Paraná, destrói vitrine e foge a pé. As câmeras mostram o momento em que o veículo destrói a fachada da loja. A polícia encontrou o condutor caminhando pelas ruas com sinais de embriaguez e levou ele até o hospital. Candidatos ao governo do Paraná fazem campanhas com caminhadas, reuniões, atividades de rua. Vamos a mais informações. Companhias aéreas restringem pousos e decolagens com pista molhada em aeroporto do Paraná após avião da Latam sair da pista. Morte de menino autista no Paraná. Polícia conclui que queda da criança em tanque para decomposição de resíduos

foi acidente e arquiva o caso. Criança foi encontrada morta em 28 de julho, após 3 dias de buscas na área rural de Araucária. Laudos não identificaram elementos que pudessem indicar crime violento. Carro invade bloqueio, cai em escavação de obra em Curitiba e motorista não é encontrado. Câmeras de segurança registraram o momento em que o veículo cai no buraco. Prefeitura afirma que a obra estava sinalizada com balizadores refletores. Então, um cidadão caiu dentro do buraco aí de uma obra e não foi encontrado. Bebê de 7 meses morre ao ser ejetado de caminhão durante tombamento em rodovia do Paraná. O pai e a mãe da vítima, que tinha apenas 7 meses, estavam na cabine e também ficaram feridos. O tombamento aconteceu na BR-369 em Ibiporã. Idosa é morta por touro de rodeio após animal fugir durante festa de aniversário de cidade do Paraná. Prefeitura de Barbosa Ferraz suspendeu provas de rodeio. A vítima tinha 78 anos. Essa fatalidade aí que aconteceu é nessa festa, né, onde o touro escapou ali e acabou matando esta idosa. Homem que matou a namorada e foi identificado por pegada com sangue é condenado a 47 anos de prisão no Paraná. O crime aconteceu em agosto de 2025. Ele foi condenado por feminicídio qualificado e terá que pagar 50 mil em indenização à família da vítima. Defesa dele ainda pode recorrer da decisão. São informações aqui do G1 Paraná para você que está ligado na programação do Repórter TB nesta manhã de segunda-feira, 7 de setembro. RIC.com.br. Mendonça versus Moraes. Arquivar, investigar ou levar ao plenário. Entenda os dilemas de Fachin na condução da crise no Superior Tribunal Federal, né, no Supremo Tribunal Federal. O presidente do STF ganhou tempo ao abrir prazo para Moraes, Mendonça, PGR e Polícia Federal apresentarem explicações. Mas vamos aguardar aí para ver o que acontece agora, né? Zanin pede responsabilização criminal de Deltan após ter dados expostos. Moraes supera Mendonça e passa de 70% de rejeição nas redes sociais. Lulinha usa relatório da Polícia Federal para pedir arquivamento de investigação. Mensagens de Vorcaro viram combustível para atos de 7 de setembro contra Moraes. São os destaques aqui do site rick.com.br. Conselho do Ministério Público Federal abre processo contra Gonê por conversas com Daniel Vorcaro. São os fatos aí que estão mexendo e repercutindo lá em Brasília, né? Sete horas e 46 minutos, 7h46, aqui na Banda B, com notícias e destaques de Curitiba, região metropolitana e também do Paraná. Crime: médica encontrada morta a facadas em apartamento vivia relacionamento conturbado com o marido. Suspeito de matar médica é exonerado de cargo público. Olha aí, ó. O crime chocou o Paraná. A médica foi encontrada morta a facadas em apartamento. Bebê estava ao lado do corpo da mãe. Veja só, um bebê aí de poucos meses de vida estava ao lado do corpo da mãe. Carreta desgovernada bate em caminhão e carro parados no sinaleiro e trecho da linha verde é bloqueado em Curitiba. Mais informações, Paraná começa a semana com 4 apostas milionárias na Mega Sena. Cada uma leva mais de 30 mil. Dallagnol expõe dados sigilosos de ministro do STF em processo eleitoral e Zanin pede responsabilização criminal. Governo do Paraná apresenta ao MP projeto de 1,3 bilhões para conter cheias em União da Vitória. Turistas dão de cara com um sucuri gigante durante passeio em Foz do Iguaçu. São os destaques aqui da Banda B, com informações aí para você nesta manhã de segunda-feira. Pai e filho ficam feridos após BMW perder o controle e bater em 2 postes na linha verde em Curitiba. Suspeito pula de Hilux em movimento para escapar da

0: Polícia Rodoviária Federal durante a apreensão de 1,5 toneladas de maconha. Homem é cercado e esfaqueado nas costas e no pescoço. Dois são presos e adolescente apreendida. Polícia conclui que morte do menino autista João Gabriel, encontrado em biodigestor, foi acidente. Ciclista tenta atravessar canaleta e é atropelado por ligeirinho na linha verde. Homem fica em estado grave em Curitiba. Feriadão da Independência faz a ponte da amizade travar com filas quilométricas em Foz do Iguaçu. Rua de Curitiba será totalmente bloqueada nesta terça, devido aí a obras, né? Idosos podem ter redução no IPTU em Curitiba. Veja a idade, o limite de renda e o prazo para pedir. Informações aí, então, relacionadas a Curitiba, né? Informação aqui da Banda B, para você que está ligadinho com a gente aí na programação do Repórter TB, nesta manhã de segunda-feira, agora 7 horas e 49 minutos. Solzinho começa a aparecer aqui em Telêmaco Borba, né? O céu estava com muitas nuvens, mas o sol aparecendo nesse exato momento. Vamos agora com informação da Rádio Agência Nacional. Falando em eleição, Justiça Eleitoral libera simulador de votação para as eleições de 2026.
1: Eleitores já podem treinar o voto na urna eletrônica pelo simulador de votação da Justiça Eleitoral. A ferramenta usa candidaturas fictícias e ajuda a conhecer a ordem dos cargos. No simulador, é possível digitar os números dos candidatos, confirmar a escolha, corrigir uma opção ou votar em branco. O serviço está disponível no site do Tribunal Superior Eleitoral, tse.jus.br. Neste ano, serão escolhidos 6 cargos: deputado federal, deputado estadual ou distrital, 2 senadores, governador e presidente da República. Além do simulador, o portal do TSE conta com recursos práticos para o eleitorado, como consulta ao local de votação, emissão de certidões de quitação eleitoral, acesso à página Fato ou Boato para checagem de informações e a colinha eleitoral para impressão. O primeiro turno das eleições gerais de 2026 será em 4 de outubro. Se houver segundo turno, a votação ocorrerá no dia 25 do mesmo mês. Para o dia da eleição, uma forma de facilitar a votação é preparar com antecedência uma cola com os números dos candidatos escolhidos, para ajudar a lembrar a sequência no momento do voto. Da Rádio Nacional, no Rio de Janeiro, Solimar Luz.
0: Informação, então, para você ligado aí no Repórter TB sobre esse simulador de votação para as eleições 2026, para quem quiser aí treinar, né? Ver aí como que vai ser a votação. Então já está disponível aí no site, né? 7h51.
2: Olha a mensagem!
0: Vamos lá então com algumas mensagens. Os ouvintes que estão aí sintonizados com a gente nesta manhã de segunda-feira. Bom dia!
3: Bom dia, Jefferson. Bom dia, Marcelo Correia. Bom dia a todo o Repórter TV desta manhã. Meu frio, chove, não chove. Cresceu para Gambará, Notícia, Serinado, Monja Mil, Bicha da Era, Sem Diácono, Laudico, Doutor Gerson, nosso amigo, irmão lá da Pedro de Baú, Coti, eu e minha esposa, que já tratei para o nosso nome, meu vizinho, Florisvaldo, aqui, do, toda sua família, outro meu vizinho lá daqui, Mundinho, seu e sua família. Pois é, o Corinthians também deu ruim. O Santos foi lá no Rio Grande do Sul e balançou Internacional.
0: Né?
3: E o resto, o Palmeiras empatou e o resto deu tudo bom.
0: Grande Vanadir Andrade, tá aí o popular de mamãe. Bom dia para você aí, Vanadir. Eu quero perguntar aí, será que já podemos falar segue o líder nesta manhã ou não? Alô, alô, meus amigos palmeirenses de plantão nesta segunda-feira, feriadão. Será que já podemos falar agora? Segue o líder, o novo líder, né? Barbaridade, né? Segue o novo líder nesta segunda-feira, né? Bom dia!
2: dia, Zé Fábio. Bom dia.

0: Nossa
1: Meu garoto!
0: pensamento do dia, tudo posso naquele que me fortalece e que me fortalece Jesus Cristo. Quero oferecer o programa para todo mundo que estiver ouvindo. A minha homenagem para quem? Por Zé Sabeu, Babalidade, Zé Sabeu, por Marcelo Coelho. Tamo junto, meu garoto.
1: Um abraço, Fernandinho. Bom dia, Fernandinho. Bom dia lá para Dona Teresa, mãe do Fernandinho. Obrigado aí pela companhia de vocês aí neste feriadão. O seu Aceite também está confirmando sua audiência, está nos ouvindo lá no bairro São Roque. Um bom dia ao seu Aceite, família e os moradores do São Roque que estão aí também participando. O Ademir, né? Fala, Ademir.
2: Bom dia,
1: Bom
2: Jefferson
1: dia,
2: Abreu,
1: bom dia,
2: Marcelo
1: bom
2: Correia,
1: dia.
2: todos os amigos ouvintes,
1: Tamo
2: Fernandinho das
1: junto.
2: Flores, todos os amigos aí. E o Jefferson, estamos aqui desde as 6 horas, pegamos 6 horas, né?
1: Barbaridade.
2: Trabalhandinho um pouco, né? Feriadão aí, muito bom. Abraço para você, Jefferson. Se tiver algum sorteio, coloca no sorteio.
1: Muito bem, tem o Ademir trabalhando neste feriadão, né? Muita gente trabalhando aí normalmente no feriado hoje, né? Pessoal aí trabalhando na lida e nos ouvindo. Bom trabalho aí para você, Ademir. Seu João Maria Gonçalves e Dona Glair, moradores do bairro São Luís. Um bom dia e um abraço aí para o casal. Bom dia, tudo bem? Estou na escuta, Daniel do bairro Área 2. Obrigado aí, Daniel. Tá ligadinho com a gente lá no bairro Área 2. Quem mais está por aqui? Bom dia, Marcelo. Tudo bem? Poderia me dizer que horas começa o desfile? Se eu não estou equivocado, é para começar aí às 8h30, entre 8h30 e 9h. Daqui a pouquinho o Jefferson vai participar aqui conosco. O Jefferson, ele não está hoje aqui no programa porque ele está ali participando do desfile. Como vice-prefeito, né? Ele está ali participando, vai participar do desfile também, né? Vai estar ali no palanque com outras autoridades do município. Daqui a pouquinho ele vai falar conosco aqui e já confirma aí o horário que vai dar início aí o desfile aqui em Telêmaco Borba. Bom dia, Marcelo. Manda um feliz aniversário para o Valdivino. Felicidades e muita saúde para ele e tudo de bom. É o Augusto, né, quem está parabenizando aí o Valdivino, aniversariante do dia de hoje. Muito obrigado aí, Augusto, e parabéns aí ao Valdivino. Felicidades, muita paz, muita saúde, muitos anos de vida.
3: Fala, Marcelão, abençoado de
1: Fala,
3: Deus,
1: Valdir. Como é que
3: feriadão
1: tá,
3: de
1: Valdir?
3: setembro aí. E tamo aí junto com você, Marcelo. Você falou que ninguém tá trabalhando, cara. Eu tô aqui junto com você, Pia, velho. Fazendo companhia com você, meu
1: Aí
3: amigo, meu
1: sim.
3: irmão aí. Tamo junto nessa caminhada aí, beleza? Tamo aí no Monte Sinai, formando a caixaria
1: Monte Sinai.
3: das vigas aí, dos pilares aí. Beleza, Pia, velho? Tamo junto aí, mandar um abraço pra todo mundo aí. O Anadir aí pra todo mundo, geral aí. Telemaco Borba, geral aí. Beleza, meu irmão? De todos os trabalhadores hoje.
1: Aquele abraço aí para o Valdir Construtor, tá lá trabalhando hoje lá no Monte Sinai, né? Valdir também não para, né? Construção civil aí, aproveitando o tempo bom hoje, né, Valdir? Porque a partir de amanhã muda o tempo e vem chuva novamente aqui para nossa cidade e região. Quem mais está por aqui? Bom dia! Bom dia!
4: Bom dia, Marcelo. Eu hoje também, hoje tô completando uma idade mais nova hoje, fazendo 53 anos.
1: Olha aí, então, o Joaquim também aniversariando hoje. Parabéns, Joaquim. Felicidades para você, muita paz, muita saúde, muitos anos de vida. Também está completando mais um ano nesta segunda-feira. Vamos lá, vamos lá.
5: Acabou de dar ali na TV que propaganda enganosa é crime. Se propaganda enganosa é crime, como é que estão passando horário político, rapaz? Tá
1: Ô, barbaridade. É a pura verdade, né? Propaganda enganosa é crime. Como é que o pessoal daí passa o horário político, né? Ô, papai. 7h57. Um abraço lá para o pastor Roberto, irmã Irene. Estão nos ouvindo lá em Ventania, né? Os pais do Gilberto Carlos. Um abraço para vocês aí, região de Ventania, Barro Preto, né? Todo o pessoal que está lá sempre nos ouvindo. Bom dia, Marcelo. Você não está só. Nós estamos na sua companhia. Deus abençoe a Mila Costa do Socomim. Ô, Mila Costa, muito obrigado aí pela companhia, pela participação, pela mensagem. Um bom dia e um ótimo feriadão aí para você. O Cirinaldo e a esposa Solange estão nos ouvindo e a esposa do Cirinaldo, a Solange, faz aniversário amanhã. Então, olha aí, ó, desde já recebendo aí os parabéns, né? Antecipado aí, parabéns a Solange, felicidades, paz, saúde, muitos anos de vida. Receba a homenagem aí do Cirinaldo e a nossa homenagem aqui do programa repórter TB, para você e Solange, que vai completar mais um ano de vida amanhã, terça-feira. Amanhã, terça-feira também, a minha querida esposa vai completar mais um ano de vida. É, amanhã a Thelma Correia vai estar aniversariando, né? Amanhã a gente vai fazer uma homenagem para ela e também vai completar mais um ano de vida amanhã. É, ficando mais experiente, né? Mulher não gosta que fale que ela tá ficando mais velha, né? As mulheres não gostam, tem que falar que tá ficando mais experiente, né? Idade nova, se falar assim, vai tá ficando mais velha, tá feita a briga, né? Tá feito o rolo. É, bom dia, Marcelo, é a Maria. Alô, dona Maria, bom dia. Como é que tá a senhora? Tudo bem, dona Maria? Obrigado aí pela companhia.
6: E nós vamos prometer... Nós vamos aumentar o salário e nós vamos diminuir mais o serviço e nós vamos dar mais, tipo, um tempo, assim, de descanso, afogo pro trabalhador, né?
1: Falando em política, né? Você vê como que é a política no Brasil, realmente, ela tá triste, né? Tá lamentável, além dos escândalos aí, tudo que a gente vê aí no Brasil de corrupção, né? É, corrupção em... No governo federal, no STF, em todo lugar tem corrupção, né? Estava vendo o Manuel Gomes, né? O Caneta Azul. O Caneta Azul, a gente pode falar dele aqui porque ele não concorre pelo nosso estado. Ele é de outro estado, né? Estava vendo as promessas dele, né? Ele falou que se ele for eleito, ele vai aumentar o salário mínimo. E daí ele foi convidado para um debate com outros candidatos a deputado. Daí passaram para ele fazer a pergunta, né? Falou, agora, Manuel Gomes, você faz a pergunta aí para quem você quiser aí do pessoal que está aqui no debate. Aí passaram para ele. Sabe o que ele perguntou para a concorrente dele, uma mulher que também concorre, a deputada? Ele perguntou se ela gostava de refrigerante. pai amado. Era um debate político, né, para falar sobre projetos e propostas e o que a pessoa teria para apresentar aí para a população como deputado federal. Daí passaram para ele, perguntou para a mulher se ela gostava de refrigerante. A turma, o povo lá não se aguentou, rapaz. O povo não se aguentou e, olha, partiram de tanto da risada. É o nível, né, que está o nosso país aí. Adriana Santos, também está ligadinha com a gente no bairro Bela Vista. Muito bom dia, obrigado aí pela participação. A Janice, partiu o desfile. É, o pessoal aí já se preparando para o desfile. Vai desfilar também a Janice, né? Ela que trabalha lá no CMEI Cândido Portinari, no bairro São João. Então, o pessoal aí na expectativa do desfile. Daqui a pouquinho a gente traz informação a respeito do horário que começa o desfile, né? Lembrando que o desfile vai ser aqui na Cacildo Batista Arpelau, ao lado aqui da Casa da Cultura, ao lado aqui da Praça da Família, né? Então, no mesmo local onde foi realizado aí da última vez. O pessoal gostou ali do trajeto, né? Um trajeto um pouco mais curto e um local ali bom porque tem árvores, o pessoal fica também na sombra, né? Então, vai ser ali naquele mesmo local do último desfile. 8:01.
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2: 8:09, 8:09 nesta manhã de segunda-feira, 7 de setembro de 2026. Você ligado aí com o programa Repórter TV. E nesse momento está aí na ponta da linha para participar ao vivo conosco, Jefferson Abreu. Alô, Jefferson, bom dia.
3: Bom dia, Marcelo. Bom dia a todos. Me ouvindo bem, Marcelo?
2: Opa, som limpo.
3: Limpo e cristalino, Marcelo.
2: Limpo e cristalino, né? Como diria o nosso amigo Fofão, quando fazia as transmissões esportivas, se tiver chegando um som bom aí, dê um corte.
3: Então, já tô dando um corte aqui que tá excelente. Tô te ouvindo bem também, viu, Marcelo?
2: É, virava só em corte a rádio. Daí ele falava assim, daí passava pro... Agora vou testar o microfone do repórter. Se tiver chegando um som bom aí, dê um corte. Daí ia dando corte, corte, corte. Quem tava ouvindo a rádio lá falava, nossa, que é esse monte de corte no ar aí?
3: É verdade. Mas, Marcelo, já estou aqui no... junto ao palanque, aqui do local do desfile. Que este ano, mais uma vez, acontece aqui na Praça da Família, nesse trecho entre o início aqui da Casa da Cultura, vai seguir até a Secretaria de Educação, aqui no estacionamento do fundo aqui da rodoviária, né? Então, esse é o local exato em que vai estar acontecendo, então, todo o desfile. E agora, às oito e pouquinho da manhã, né, a população já começa a chegar por aqui, viu, Marcelo? Né, os pais já vão deixando os seus filhos ali no local de saída do desfile e o pessoal já vão se aproximando. Já vão se aproximando aqui do local, né? Então, e outro detalhe, Marcelo, você estava falando agora há pouco aí do horário, está marcado para começar às 8:30 da manhã, né, o desfile, e... aproximadamente 75 instituições devem participar aí do desfile cívico desta manhã, viu, Marcelo?
2: Olha, então, um bom número, né, de participações. Então, a ouvinte aí que perguntou o desfile, eu falei entre 8:30 e 9 horas, né? Então, geralmente atrasa um pouquinho, mas o pessoal que quiser pegar ali o lugar, né, tem que chegar mais cedo. Então, 8:30 deve iniciar aí o desfile, o pessoal já está chegando por lá. E a expectativa é boa, né? Porque o tempo está colaborando, né, Jefferson?
3: É, o tempo colaborou. Apesar de estar muito frio, não sei como que está a temperatura hoje, Marcelo.
2: É, a hora que eu comecei o programa estava na casa dos 8,6 graus.
3: Então, exatamente, um ventinho que sopra bem gelado nesse momento, mas o sol, para quem está do outro lado, né, do palanque, o palanque está... aqui do lado, para quem desce aqui pela avenida, do lado direito, então quem está no palanque vai sofrer, porque nós estamos aqui escondidos do sol, então a população que está na praça, precisamente, tem um solzinho bem gostoso, bem agradável, então para quem está no sol vai ter uma oportunidade. E melhor ainda para quem vai desfilar, porque vai ser um dia propício para isso, né? A pessoa vai... Não vai cansar muito, né? Não, então, para quem vai desfilar, vai estar bem propício, né? Então, a gente vai trazendo essas informações primeiras aí para você que está nos acompanhando do desfile cívico. Sempre é um momento muito especial, porque praticamente todos os alunos da rede municipal de ensino participam. Algumas entidades também convidadas que se inscreveram também vão participar. Carros antigos, enfim... clubes, né? Enfim, vai ser um momento bem, bem especial de comemoração e ao Dia da Independência. Então, a gente está por aqui acompanhando, pessoal do palanque, das autoridades, poucas pessoas já chegaram até esse momento, e a gente vai continuar acompanhando por aqui, Marcelo, e qualquer novidade a gente traz, só lembrando que tem aqueles trailers de lanches, né? Estão abertos já, né, para aqueles que vão passar por aqui. Tem atendimento médico, ambulância à disposição, tem banheiro químico, né, tem toda uma estrutura, né, para receber o desfile da manhã de hoje. Então a gente está por aqui acompanhando. Eu estou percebendo já nesses primeiros instantes que todo mundo que está chegando já está indo para o lado do sol, com certeza, né? Então vai ser desta maneira, né? até o final da manhã de hoje. Então a gente continua por aqui. Logo mais a gente volta, né, trazendo mais informações aí para você a respeito do cívico, qualquer dúvida da população. Logo mais a gente volta com mais informações. Tá bom, Marcelo?
2: Tá certo, Jefferson. Então, bom desfile aí para todos, né? Obrigado aí pela participação aqui com a gente. Tá então, Jefferson falando conosco ao vivo ali do local do desfile, né? Aqui na Cacildo Batista Arpelau, ali ao lado da Casa da Cultura, ao lado da Praça da Família, né? É onde foi realizado o desfile da última vez. O pessoal gostou ali do trajeto, um trajeto mais curto, né? Até para as crianças, né? Para o pessoal aí participar. Então, vai começar aí às 8h30 da manhã, daqui a pouquinho, né? 8h15 agora, então dentro de 15 minutos deve ter início o desfile com 75 entidades participando, né? Igrejas, clubes, vai ter a participação da banda marcial do, se eu não me engano, é o Colégio Marista, né? De Ponta Grossa, aquela banda que sempre participa aqui, o pessoal gosta muito, né? É um espetáculo a apresentação da banda ali de Ponta Grossa. 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

0: 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Até o povo tá meio devagar hoje nesse feriadão, né? Até o povo sumiu do mapa hoje. Feriadão, 7 de setembro, muita gente babando na fronha, dormindo, né? Acordar cedo porque se não vai trabalhar, né? Não tem nem razão, né? Tá certo vocês. Quem pode dormir até mais tarde, com esse climinha aí mais frio hoje, tá gostoso, né? Pra ficar na cama. Muita gente também já acordou cedo, já pulou cedo, já se preparou, já está aqui no centro. Pessoal que vai desfilar, que vai acompanhar o filho, a filha, né? As famílias que vêm aqui para o centro acompanhar o desfile estão aí nos ouvindo também. Muito obrigado aí pela sintonia de vocês. Você que deseja participar, 3910-1230. O nosso WhatsApp está aqui à sua disposição. Fique à vontade, 3910-1230. Bom dia lá para o seu Antônio Castanha, dona Vani. Olha aí a família Castanha aqui do bairro Bom Jesus. Sempre ligadinhos com a gente. Aquele abraço para todos vocês. Obrigado aí pela participação.
1: E ontem a mulher começou a brigar comigo, disse: Eita. Vou dar uma caminhada pra desestressar, né, rapazes? Tá louco? Eu já tô aqui na fronteira do Paraguai, rapaz.
0: Caminhadinha. Ô, caminhadinha pra se desestressar, né? Olha aí a Lúcia lá no residencial Casabella. Bom dia, Lúcia. Tudo bem por aí? Já saiu o café por aí, Lúcia? Falando em café, hoje nós estamos a pé até de café aqui na rádio, né? Hoje não tem café porque o pessoal não trabalha, né? Só trabalha nós que fazemos locução e sonoplastia. O restante aí dos nossos amigos de rádio aqui estão todos folgando hoje, né? Então, hoje é seco, sem café, só na água mesmo. Alô, Luiz Antônio no Imbaú. Bom dia, Luizão. Como é que tá o povão aí do Imbaú, Luizão? Vai ter desfile por aí também no Imbaú, Luizão? Como é que tá aí o Imbaú animado para esse 7 de setembro? Aquele abraço. A Dona Arlete e o seu Zé Mineiro. Bom dia, Dona Arlete. Bom dia, seu Zé Mineiro. Como é que vocês estão? Tudo bem? Passaram bem o final de semana? O Paulinho da Autoelétrica. Bom dia, Marcelo. Estamos na escuta. Um abraço a todos. Deus abençoe. Bom feriado. Ô, Paulinho. Paulinho hoje está trabalhando na casa dele, né, Paulinho? Paulinho hoje não está aqui na sua Autoelétrica, mas lá na casa está empenhado lá, porque tem muito serviço na casa, com certeza, né? Serviço é o que não acaba mais. O Luizão tá gravando um áudio aqui, né? Não sei se lá no Imbaú tem desfile também, né? Não sei como é que tá lá o Imbaú nesse 7 de setembro, mas o Luizão já fala com a gente aí através do seu áudio. Deixa eu ver o que ele tá falando.
2: Ô, Marcelão, bom dia. Ah, aqui no Imbaú tá muito frio, rapaz. Eu ia dizer bom feriado pra você, mas você aí parece que toca direto, né? Aqui eu não sei se vai ter desfile, parece que não vai ter.
0: Tá quieta a coisa no Imbaú, então um abraço pra vocês aí, Luizão, pessoal do Imbaú, né? Aí o friozinho voltou, né, Luizão? Caiu a temperatura aí, aqui também bastante frio nesta manhã de segunda-feira. Então lá no Imbaú também, o pessoal tá lá sintonizado com a gente, mas não tem desfile por lá, né? 7 de setembro, quem mais está participando?
3: Tia, caminha a cota. Ele ainda via rural. Fechei com minha mãe, com meu pai, com a Marisa, com o Emerson. Hoje eu não vou de feijão, não posso de feijão.
0: Tá de folga hoje, Eliane? Eliane.
3: Tô de folga. Ele ainda via rural. Coloca meu nome no sorteio.
0: Um abraço, Eliane, Dona Arlete, seu Zé, lá na Vila Rural, Brilho do Sol. E o Luizão falou que nós estamos na atividade aqui, Luizão, na rádio. O nome do patrão é trabalho e o sobrenome do patrão é hora extra. Aqui.

0: E a gente não para, né? Aqui não temos feriado, não. Aqui não. O patrão fala assim, ó, quer feriado, não trabalhe na rádio. Se você gosta de feriado, não trabalhe na rádio, que aqui não tem feriado.
1: Bom dia, Marcelo. Bom dia a todos os moradores de Telêmaco Borba. Um ótimo dia para todos. Estou aqui, o Luiz, da Tapeçaria. Estou ouvindo vocês, ouvindo a programação.

0: tem um bom dia, porque o desfile é bonito.
1: É bonito.
2: O nome do patrão é trabalho.
0: Eu tô com a preguiça da mulher.
1: É, dona Joana tá com preguiça de descer para ver o desfile, né? Eu gosto também, né? Pena que num horário aqui não coincide. Inclusive, eu, quando estudava na Escola Municipal Conselheiro Zacarias, eu sempre toquei fanfarra, né? Tocava repique e sempre desfilava. Teve um ano também que eu tive a oportunidade de ser o instrutor da fanfarra do Conselheiro Zacarias, quando o desfile foi aqui, inclusive, na Reginaldo Guedes Noceira, né? É, então, eu gosto muito principalmente de acompanhar as fanfarras, né? E essas bandas que vêm, principalmente essa banda aí, que se apresenta, que é lá de Ponta Grossa, muito bonito de ver o desfile, né? Mas desta vez não tem como, né? Estamos trabalhando. Bom dia!
3: Bom dia, na paz do Senhor, Marcelo Correia. Estamos aqui na escuta, fiquei um pouco em casa, mandei o esposo para a loja. E? Quem quiser comprar alguma coisa, a loja Bela Moda está aberta até o meio-dia.
1: E o Leandro está lá.
3: Abraço para a tia mamãe, Fernandinha, garotinha Hillary e todos que estiver na escuta, que o Senhor possa abençoar poderosamente.
1: É, o diácono Leandro está lá, então, trabalhando na Bela Modas e a missionária Iracema ficou na casa hoje descansando. Bom dia, Marcelo. Por que o caminhão da coleta do orgânico não passou aqui no Casabella? As lixeiras estão cheias. Olha, boa pergunta, Laércio. Lá na área 3 também não passou. Lá na área 3 era para ter passado no sábado, não passou. E hoje pela manhã eu saí para vir aqui para a rádio e notei também que a frente das casas está repleto de sacolas de lixo, de sacos de lixo, né? Pendurados nas lixeiras, nos gradios, nos portões. Então, eu não sei o que aconteceu aí com a coleta do orgânico, né? No final de semana também não passou lá na área 3, eu moro também ali na área 3 e percebi que não passou, então não foi só lá, não passou no Casabella, mais algum bairro aí da cidade que a coleta do material orgânico não passou aí, conte para nós aí, né? E a gente vai tentar saber aí do secretário de obras o que aconteceu aí com a coleta do orgânico. Olha aí, ó, o Giba, bora desfilar, tá lá, ó. E a criançada já está lá, ó, todo mundo preparada para o desfile, né? O Giba está aí. Vamos para o desfile, Giba. Bom desfile aí para todos, né? A criançada também gosta, né? A criançada fica na expectativa. Eu lembro quando eu desfilava, a gente ficava na torcida para não chover, né? Porque a gente ensaiava, né? A fanfarra ensaiava. E todos aqueles dias de ensaio e todos os preparativos, né? Aí chegava na véspera, a gente ia dar um talento no instrumento, lustrar, deixar brilhando, limpar, né? Aí quando chegava no dia do desfile, às vezes chovia, era cancelado. Aquela ali era uma tristeza, né? Então ainda bem que hoje deu tempo bom, o sol tá aí, né? Um friozinho, mas melhor do que a chuva, né? Porque com chuva não tem como ter aí o desfile.
3: Ah, Marcelo, descansando nada, meu filho do céu. 6 cachorros aqui pra cuidar, meu tudo. E eu quero ver se esquerdo que eu quero dar banho neles. E o serviço na casa é dobrado. É dobrado. Pior do que minha loja, viu?
1: É verdade. É verdade, viu? Porque eu também, quando eu fico sozinho em casa, né? Porque eu trabalho até o meio-dia e vou pra casa. A esposa trabalha até as 18, o filho trabalha até as 18. Lá em casa também é comigo, pega limpeza de casa e às vezes dá banho em cachorro e lavar tapete e lavar calçada. E tem toda razão, viu, missionário da Sema? Na casa a gente trabalha muito mais do que no serviço mesmo da gente, né? 8:27, vamos falar de futebol hoje? Opa, com certeza, né? Hoje, segunda-feira, tá propício para falar de futebol, né? Nós não temos hoje a participação do Naio, mas eu quero trazer aqui a rodada do Campeonato Brasileiro da Série A, a 26ª rodada que aconteceu aí durante o final de semana e vai ser concluída hoje com um jogo, né? Hoje tem um jogo aí para fechar essa 26ª rodada. Esse jogo acontece hoje às 20h no estádio Barradão. O Vitória vai enfrentar a equipe do Grêmio. Mas os jogos que aconteceram aí no final de semana, começamos lá no sábado, Bragantino 2, Bahia 3. Então o Bahia venceu fora de casa a equipe do Bragantino por 3-2. O São Paulo venceu no Morumbi a equipe do Atlético Mineiro. São Paulo 2, Galo 0. No Clássico Carioca, no sábado no estádio Maracanã, o Fluminense venceu o Vasco por 1-0. Jogos de ontem, domingo, no Couto Pereira, às 11 da manhã, o Coritiba perdeu em casa para o Mirassol. Coritiba 1, Mirassol 2. No Mineirão, o Cruzeiro venceu o Atlético Paranaense, hein? E o Cruzeiro...

0: Cruzeiro venceu bem o Atlético, que também vem embalado, né? O Furacão. Cruzeiro 3, Atlético Paranaense 1. No Beira-Rio, ontem, o Inter foi derrotado pela equipe do Santos por 3-2. No Mangueirão, o Flamengo venceu fora de casa a equipe do Remo por 1-0. Já o Palmeiras não saiu do 0-0 jogando no estádio Nilton Santos contra o Botafogo. Então esse empate aí do Palmeiras, né, acabou aí beneficiando o Flamengo, que assumiu a ponta do campeonato. Na Neoquímica Arena, o Corinthians perdeu para a Chapecoense. Alô, corintianos! Cadê os corintianos? Hoje não vão aparecer, né? Hoje vão ficar bem quietinho. Perder para a Chapecoense, que... deixa eu ver aqui, a Chapecoense é a lanterna do campeonato e o Corinthians perdeu na casa dele. Mas que barbaridade! Que fase que tá o Corinthians, hein, Neto?
1: Em nome do Pai, do Filho, do Espírito, do Santo. Amém. E vai, Corinthians!
0: Tá indo, Neto. Tá indo pra baixo o Corinthians, velho. Vai torcendo aí que ele tá indo. Então, depois desse resultado com o jogo que vai acontecer hoje, nós temos a seguinte classificação aí no Campeonato Brasileiro Série A. Flamengo assumiu a ponta da tabela com 54 pontos. Em segundo está o Palmeiras com 53. Em terceiro, o Atlético Paranaense com 45. Em quarto, o Fluminense também tem 45. Com 43 na quinta colocação, vem o Bahia. Em sexto está o Cruzeiro com 42. Em sétimo, o Coritiba com 37. Em oitavo, o Atlético Mineiro com 36. Em nono, o Bragantino com 35. Em décimo, vem o São Paulo com 33. Em décimo primeiro, o Corinthians com 32. Em décimo segundo está o Santos com 32. 13º, Botafogo, 31. 14º, Vitória, 29. 15º, o Grêmio, que joga hoje, né, contra o Vitória. Então, estão ali, ó, quem ganhar, o Vitória está com 29 e o Grêmio está com 28. Então, esse jogo de hoje, o Grêmio pode passar aí o Vitória na tabela, né? Ou se o Vitória ganhar, também o Vitória passa aí o Botafogo, vai subir aí algumas posições na tabela. Em 16º está o Mirassol com 28. Já na zona de rebaixamento, o Vasco é o 17º com 25 pontos, 18º o Inter com 25 pontos, 19º o Remo com 23 pontos e em 20º a lanterninha do campeonato, a Chapecoense tem apenas 17 pontos. Brasileirão Série A, para você aí o resultado dos jogos do final de semana. Bom dia!
2: Bom dia, Marcelão.
0: Bom, Neri.
2: Tô tranquilo?
0: Bom, Pia.
2: 7 de setembro?
0: 7 de setembro.
2: Ei, Marcelo, também estamos aqui, né? Desfilando aqui na 153, talento. Beleza. Isso é verdade, Marcelão. Sentido Jaguaraíva. Cambia.
0: Então tá aí o nosso amigo Neri Bueno. Você desfilando aí na rodovia e eu desfilando aqui no rádio, né? Desfilando aí no rádio. Hoje é aquele dia, Neri. Tum, tagadá. Tum tagadá, tum tagadá, gata, gum tagadá. Dalva Nassi, Jardim San Rafael, também nos ouvindo. Obrigado, Dalva. Deixa eu trazer essa informação aqui, que foi divulgada pela página Diário dos Campos de Ponta Grossa. Aviso de greve inclui agências bancárias de Ponta Grossa e região e pode paralisar atendimentos. Olha aí, pessoal. Os bancários do Paraná podem iniciar uma greve por tempo indeterminado a partir desta próxima quinta-feira, dia 10 de setembro. É isso mesmo, hein? Na Caixa Econômica Federal, os funcionários já aprovaram a paralisação, enquanto no Banco do Brasil, a categoria ainda discute os próximos passos após uma votação dividida. Nos bancos privados, os trabalhadores aceitaram a proposta apresentada pela Federação Nacional dos Bancos, a FENABAN, e não devem aderir ao movimento. Na região dos Campos Gerais e Centro-Sul, a possível greve alcança Ponta Grossa, Carambeí, Castro, Piraí do Sul, Ipiranga, Imbituva, Irati, Teixeira Soares, Rebouças, Palmeira e Fernandes Pinheiro. O sindicato da categoria já comunicou à população sobre a possibilidade de interrupção dos atendimentos. Então, Telêmaco Borba não entrou nessa, né? As agências aqui de Telêmaco não entraram nesta greve, pelo menos por enquanto. Na Caixa Econômica Federal, a greve já foi aprovada pelos funcionários que decidiram pela paralisação por tempo indeterminado a partir do dia 10. No Paraná, foram 596 votos favoráveis à greve, 58 contrários

0: e 19 abstenções. Com a decisão, a agência da Caixa no estado podem ter atendimento afetado a partir de quinta-feira. No Banco do Brasil, a situação ainda está em discussão. Embora a maioria dos bancários tenha votado pela greve, a diferença foi menor. 205 votos foram favoráveis à paralisação, enquanto 164 defenderam a retomada das negociações sem greve. Diante do resultado, a Federação dos Bancários do Estado do Paraná realizará uma reunião nesta terça, né, amanhã, dia 8, para definir os próximos encaminhamentos. Então, ainda pode ter essa greve também afetando aqui, né? Porque são bancos públicos, Caixa Econômica e Banco do Brasil. Se o pessoal aderir aí, pode afetar também o atendimento aqui para a nossa cidade de Telêmaco Borba.
1: Bom dia, Marcelão. Bom dia. Estamos na luta hoje aqui na cooperativa. Trabalhando, opa, Marcelão.
0: Vamos trabalhar.
1: Ei, Marcelão, nosso Flamengo tá lá na ponta, hein? Segue o líder.
0: Segue o líder.
1: O Bruno, joga um balde de água no Brunão lá, Marcelo. Não vem trabalhar hoje, ficou nervoso. O Corinthians dele perdeu. Porque o Corinthians fez o primeiro gol, Marcelo. No primeiro minuto lá. Pulou de alegria e virou quase um mortal lá na casa. Agora chegou no final, Corinthians perdeu, o homem até desanimou, não veio nem trabalhar hoje, Marcelo. Joga um botão de água nele pra vai lá, Marcelo. Saúde!
0: Alô, Brunão, corintiano, não foi nem trabalhar hoje, tá com a cabeça inchada, né, o homem. Corinthians perdeu, daí some todo mundo, né, os corintianos somem do mapa, né, desaparecem, não acha um.
2: Mas seu irmão Marcelo.
0: Amém.
2: Irmão Marcelo,
0: pois não.
2: Eu queria fazer uma pergunta para o senhor. Hoje é
0: feriado.
2: É fechado todos os comércios. E amanhã é aberto?
0: Tudo normal.
2: Geral, tudo ou não, Marcelo? O senhor fale, será que a Caixa é aberta amanhã? O INSS também é aberto amanhã, Marcelo? Fale pra gente aí, tá bom?
0: Muito bem, dona Landa, lá do Imbaú. Tudo normal amanhã, viu, dona Landa? Feriado é só hoje. Amanhã todo mundo trabalhando normalmente, né? Setor público, setor privado, lojas, comércio em geral, bancos, lotéricas amanhã. Tudo normal, tá bom? Bom dia!
3: Ô, Marcelo, opa. Mas você viu o meu São Paulo lá, Marcelo?
0: É.
3: Jogou bem, rapaz, vencemos o Galo lá, Marcelo. 2-0 no Galo Mineiro lá, no São Paulo. Recuperando o São Paulo, né, Marcelo? Vai fazer um bom final do campeonato, vem aí, Marcelo, São Paulo, né? Tá se recuperando bem agora, né?
0: O São Paulo do Ademir venceu, né? Ganhou do Galo. É aí sim, né, Ademir?
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0: Vamos lá então com um balanço, né, um apanhado geral das informações do setor de segurança pública nas últimas 72 horas, os fatos que aconteceram durante o final de semana. Começo aqui pelas informações do Corpo de Bombeiros. No dia 4 de setembro, às 2h14, na rua Água Marinha, um incêndio foi atendido aí pela equipe do Corpo de Bombeiros. No dia 4 de setembro, às 4h38, na estrada Max Saldacher, número 26, um problema clínico. Uma vítima do sexo masculino, 27 anos. No dia 4 de setembro, às 7h22, avenida IP Roxo, esquina com a rua Argentina, um acidente de trânsito, uma colisão. No dia 4 de setembro, às 11h09, na Avenida Paraná, 995, captura e remoção de insetos. No dia 4 de setembro, às 20h04, Avenida Chanceler Horácio Laffer, número 10, um acidente de trânsito, uma colisão. Uma vítima do sexo masculino com 6 anos, ferimentos leves. Outra vítima do sexo feminino, 28 anos, também com ferimentos leves. Dois automóveis se envolveram nesta colisão. No dia 5 de setembro, às 14h55, na Avenida Horácio Clabin, 1082, um problema clínico. Uma vítima do sexo masculino, 69 anos, foi atendida pela equipe do Corpo de Bombeiros. No dia 6 de setembro, às 3h33, na rodovia PR-160, número 19, acidente de trânsito, colisão. Dois automóveis se envolveram também nesta colisão. No dia 6 de setembro, às 20h12, na rodovia do Papel, número 250,

0: a queda de pessoa de mesmo nível. E no dia 6 de setembro, às 23h15, Alameda Washington Luiz, número 100, outro acidente de trânsito, outra colisão atendida pela equipe do Corpo de Bombeiros. Portanto, estas foram as ocorrências registradas pela equipe do Corpo de Bombeiros durante aí o final de semana. Nós tivemos outros fatos, né, que chamaram a atenção. Começamos aqui pela Polícia Militar. O homem é morto a tiros dentro de carro em reserva após uma briga de trânsito. Olha aí, um homem foi assassinado a tiros na manhã do dia 4 de setembro no bairro São Francisco, em reserva. A vítima estava no banco dianteiro de um veículo branco que colidiu contra um poste logo após ele ser alvo de cerca de 6 disparos de arma de fogo. O Serviço de Atendimento Móvel de Urgência, o SAMU, esteve no local e atestou o óbito. Testemunhas relataram ter ouvido os tiros e visto o autor fugindo a pé em direção a uma área de mata. As equipes do 26º Batalhão da Polícia Militar isolaram o local do crime e realizaram varreduras na região com o apoio de um cão farejador, mas o atirador não foi localizado durante as buscas iniciais. A principal linha de investigação aponta para uma desavença relacionada a um acidente de trânsito anterior. A esposa da vítima relatou que o marido vinha recebendo ameaças de morte mesmo após ter custeado o conserto do veículo do outro envolvido por duas vezes. Com base em denúncias anônimas sobre o paradeiro do suspeito, as equipes policiais se deslocaram até uma residência no mesmo município. O indivíduo não foi encontrado no local e a proprietária do imóvel foi encaminhada à delegacia para prestar esclarecimentos. Então, após aí uma colisão, né, um acidente de trânsito, mesmo o homem ter aí arcado com os prejuízos, né, por duas vezes, o outro elemento aí acabou tirando a vida dele, né, foi morto dentro do seu veículo. Ele trabalhava como motorista de aplicativo, então foi morto dentro do próprio veículo. Aqui na página Atento à Rede, um acidente foi registrado neste sábado, dia 5, na Avenida Chanceler Horácio Laffer, região central. Segundo as informações, o condutor de um veículo Gol perdeu o controle da direção, colidiu com um caminhão da cidade de Ponta Grossa que estava estacionado na via. De acordo com o caminhoneiro da cidade de Ponta Grossa, ele havia chegado de Rebouças durante a madrugada para realizar uma descarga em uma empresa na manhã deste sábado. Enquanto dormia na cabine do caminhão, sentiu o veículo balançar. Ao verificar o que havia acontecido, encontrou o veículo Gol colidido contra a carreta. O condutor do Gol apresentava visíveis sinais de embriaguez. Dentro do veículo foram encontradas latas de bebidas. A equipe do SAMU foi acionada, prestou atendimento ao motorista, que foi encaminhado para a UPA de Telêmaco Borba. A Polícia Militar foi acionada para os procedimentos cabíveis. O veículo apresentava pendências e foi recolhido por um guincho e levado até o pátio, né? Então, o cidadão embriagado aí bateu contra o caminhão que estava estacionado, motorista ali descansando, dormindo, né? Até dar o horário de fazer a entrega que ele precisava. 8 horas 42 minutos, motorista é preso pela terceira vez por embriaguez ao volante em Telêmaco Borba. A Guarda Municipal prendeu na noite de sexta, dia 4, um homem suspeito de dirigir sob influência de álcool após uma abordagem realizada na Avenida das Flores, no bairro Jardim Alegre. Durante patrulhamento, a equipe visualizou um veículo cujo condutor desrespeitou a sinalização de parada obrigatória e quase colidiu com as motocicletas da Guarda Municipal. Os agentes emitiram sinais sonoros e luminosos de parada que não foram atendidos de imediato. Durante a abordagem, os agentes constataram sinais visíveis de embriaguez. O condutor também declarou ter ingerido bebida alcoólica. Foi oferecido o teste do etilômetro, porém, o motorista recusou o procedimento. O homem recebeu voz de prisão, foi encaminhado à delegacia de polícia para as providências cabíveis. Então, terceira vez que o cidadão é preso por embriaguez ao volante aqui em Telêmaco Borba, né? Não vai sossegar enquanto não atropelar e tirar a vida de uma pessoa, né? É só Deus para guardar. E o povo, infelizmente, ainda tem irresponsáveis que querem beber e sair dirigindo aí pelas ruas da cidade. Viatura do 26º Batalhão da Polícia Militar de Telêmaco Borba capota na PR-239 em reserva. Uma viatura do 26º Batalhão da Polícia Militar de Telêmaco Borba se envolveu em um acidente do tipo capotamento na manhã deste sábado, dia 5, na PR-239 em reserva. O acidente aconteceu por volta das 8h30 no quilômetro 247 mais 800 metros da rodovia, enquanto o veículo Renault Duster seguia no sentido reserva a Cândido de Abreu. O condutor, um policial militar de 32 anos, sofreu ferimentos leves. Ele foi encaminhado para uma unidade hospitalar em reserva. O acidente resultou em danos na viatura. As circunstâncias do capotamento foram registradas pelas autoridades. Então, policial aí, né? Acabou capotando a viatura. Mais uma informação aqui da página Atento à Rede. Uma colisão, né? O número de acidentes que acontecem em Telêmaco Borba aqui é bastante alto, né? Uma colisão frontal entre dois veículos deixou duas pessoas feridas na madrugada deste domingo na PR-160 em Telêmaco Borba. O acidente aconteceu por volta das 3h35 no quilômetro 218 mais 200 metros em frente ao Instituto Federal do Paraná, o IFPR. Equipes do Corpo de Bombeiros com a BTR e SIAT, além do Bravo 17 e suporte avançado do SAMU, foram mobilizadas para atender a ocorrência. O acidente envolveu um Volkswagen Gol emplacado em Jaboti, Paraná, e um Fiat Uno com placas de Telêmaco Borba. O Gol era conduzido por um homem de 58 anos que sofreu ferimentos moderados e recebeu atendimento da equipe do SAMU. Já no Fiat Uno, estavam três ocupantes. O condutor, de 25 anos, sofreu ferimentos na região da face, foi atendido pela equipe do suporte avançado. Os outros dois ocupantes não apresentavam lesões aparentes. Com a força da colisão, os veículos foram parar aproximadamente 86 metros um do outro. Segundo as informações obtidas pela equipe Atento à Rede, os ocupantes do Fiat Uno estariam a caminho de um sítio quando o motorista do Gol teria invadido a pista contrária, provocando a colisão frontal. Ainda conforme as informações repassadas no local, o Volkswagen Gol teria sido adquirido pelo patrão do motorista no sábado e acabou se envolvendo no acidente horas depois. Então tá aí, né? Acidente aí de trânsito registrado em Telêmaco Borba, aqui em frente ao IFPR. Um acidente foi registrado na noite de sábado, dia 5, por volta das 19 horas, na PR-160, quilômetro 235, mais 700 metros, em Imbaú. Segundo o relato, o condutor de um caminhão Scania P-124, que tracionava um semi-reboque Fachini, ele trafegava pela rodovia quando, ao chegar até a rotatória, um Volkswagen Gol teria cruzado a via à sua frente sem os devidos cuidados. O motorista do caminhão não conseguiu evitar a colisão transversal. Após o acidente, o condutor do Gol teria apresentado sinais de embriaguez ao conversar com o motorista do caminhão. Em seguida, ele realizou algumas ligações e pouco depois um veículo particular chegou até o local e retirou da região antes da chegada das equipes de atendimento. O motorista do Gol não foi identificado e deixou o local. Os veículos envolvidos tinham placas de Quedas do Iguaçu e reserva. As circunstâncias do acidente deverão ser apuradas. Então, mais um acidente aí, né, registrado aqui na nossa região. E mais um agora, ó. Um caminhão tombou e deixou um homem de 49 anos ferido na manhã deste domingo, dia 6, na PR-160 em Telêmaco Borba. O acidente aconteceu por volta das 11h30 no quilômetro 200 mais 600 metros da rodovia, no trecho entre Curiúva e Telêmaco Borba. Segundo as informações levantadas no local, o conjunto formado por um caminhão Volvo FM-540 emplacado em Belo Horizonte e dois semi-reboques Randon emplacados em Telêmaco Borba seguia no sentido Curiúva. Telêmaco Borba, quando tombou às margens da pista ao lado direito da via, considerando o sentido de deslocamento. O condutor, de 49 anos, sofreu ferimentos leves, foi encaminhado para atendimento médico em hospital de Telêmaco Borba. As circunstâncias que levaram ao tombamento serão apuradas. Caminhão aí de madeira, né, que acabou aí tombando e deixando aí o motorista com alguns ferimentos. São os principais fatos, as principais informações do setor de segurança pública para você que está acompanhando o nosso Repórter TV nesta manhã de segunda-feira.
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0: 8 horas 48 minutos. Bom dia, Marcelo. Estamos aqui na escuta, trabalhando também, carregado sentido Puma. Mandei um abraço a todos os motoristas da Araucária Florestal e também todas as empresas do Puxo do Suco do Pica-Pau. Abraço, Marcelo. Eloir Russi, grande. Nosso amigo irmão Eloir Russi, trabalhando, né, lá no Puma. Pessoal aí da Araucária Florestal, pessoal aí do Puxa da Madeira, né, não para também. Um abraço aí a todos os motoras que estão aí trabalhando nesta segunda, neste feriadão, transportando aí o progresso, né. Bom trabalho para vocês. Bom dia.
2: Oi, Marcelo, bom dia, na paz de Deus, tudo bem? Aqui é a
0: Tudo
2: Nadir.
0: bem.

0: E aí,
1: Eu e o
0: Nadir?
1: Sebastião estamos ouvindo a programação. Animado, maravilhoso. Um abração para você aí na rádio, para todos os ouvintes, todos da minha família. E eu quero agradecer, através do seu programa, né? Eu poder ganhar, né, o frango assado. Nossa, mas estava uma delícia. Foi muito, muito bom, muito gostoso. O frango que nós ganhamos ontem. Tá bom, Marcelo? Deus abençoe. Um ótimo e abençoado dia para você e para
0: Amém.
1: todos. Em nome
0: Obrigado.
1: do Senhor Jesus, tá bom?
0: Deus abençoe Nadir, Sebastião. Então, a Nadir foi a ganhadora do frango assado, desossado, recheado do picanha na chapa aí no sábado, né? Retirou no domingo e aprovou, né, Nadir? Provou e aprovou aí o frango. É delicioso mesmo. A Luísa, lá em Ventania, está oferecendo a programação para a neta Louise e Rebeca, ao genro Elton. Estão aniversariando hoje e para todos os aniversariantes do mês de setembro. Então, parabéns aí à Rebeca, né? Louise e Rebeca, e ao Elton, que são aí familiares da Luísa lá de Ventania, estão completando mais um ano de vida hoje. Parabéns, felicidades, muita paz e muita saúde. O John Carvalho, estamos na escuta. Deus abençoe. Obrigado, John. Aquele abraço, meu irmão. Bom dia, Marcelo. 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Está atendendo até o meio-dia hoje. Olha aí, então, pessoal. Daqui a pouquinho a gente vai falar aí, a distribuidora de ovos Vila Agrícola está atendendo hoje até o meio-dia. Então, quem precisar aí de ovos, passa ali, né, ao lado do Ferro Velho do Vitinho, antigo Traquebel, paralelo ali à PR-160. Estão trabalhando, a Valdinéia está lá para atender você sempre muito bem, né? Valdinéia, nosso amigo Lourival Ponce. Então, o pessoal está trabalhando hoje nesse feriadão até o meio-dia.
2: Bom dia, Marcelo. Quero mandar um abraço pra toda a galera da Shotzero, dos Prancha. Mandar um abraço pra todos meus amigos e o celular de tráfego. Partiu, uma hora certa, Marcelo. Vamos trabalhar, Marcelo. Deus abençoe toda a galera aqui da Calabela.
0: Muito bem, tá aí o Jefferson, então, vai pro sentido Mauá da Serra, né? Muita gente trabalhando aí no feriadão, né? O povo não para, o povo não para. 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
1: Bom dia, Marcelo. Bom dia a todos ouvindo. Tá aqui, Marcelo, costurando e ouvindo o Repórter B. Deus abençoe. Sou a Nirlei de Ortigueira.
0: Olha aí, ó, Nirlei lá em Ortigueira, costurando e ouvindo o Repórter TB.
3: Marcelo, estou vendendo ovo caipira. R$10 a dúzia. Quem quiser, vem buscar aqui em casa, tá bom? Qualquer coisa, você passa o meu endereço, tá bom? O meu zap. Tá bom, Marcelo?
0: Tá bom, um abraço, irmã Francisca.
4: Marcelão, beleza, meu piá? Tamo na lida aqui, eu e o Sérgio hoje. Tamo no apoio do desfile aqui. Tamo ligado até o programa aqui. Falou, meu piá, põe meu nome no sorteio.
0: Olha aí, um abraço pro pessoal da Guarda Patrimonial Douglas, pessoal que está trabalhando, auxiliando ali na organização do desfile, né? Muito obrigado pela audiência de vocês. 8h55 e o Repórter TB desta segunda-feira vai ficando por aqui, né? Missão cumprida nessa primeira etapa. Muito obrigado a todos que nos prestigiaram aí nessa uma hora e meia de programa. E na sequência, nós vamos aí com o Manhã Total. Não saia daí, não desligue seu rádio. Já já eu volto com todos vocês.
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2: 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Bom dia, Marcelo Correia.
3: Bom dia.
4: Bom dia.
5: Bom dia.
6: Bom dia.
7: Bom dia.
8: Bom dia aí, rapaziada. Ó, pão. Bora, o café da manhã.
9: Bom dia pra todos vocês, tigrada.
4: Muito bom dia, 9 horas mais um minuto, confira aí comigo a hora certa nesta manhã, 9 horas mais um minuto, parabéns pela sintonia. Você está muito bem, você está ligado e sintonizado com a rádio Nova Mensagem FM 91,5, transmitindo de Telêmaco Borba, Estadão do Paraná. E a partir de agora estamos iniciando mais uma edição do meu, do seu, do nosso programa. É o Manhã Total que está só começando! Yeah! Muito bom dia para você, meu amigo ouvinte, que está aí numa boa, tá tranquilão, tá aí no aconchego da sua casa. Muito bom dia para você que já está na lida, na correria, no batente aí no seu local de trabalho. Muito bom dia para você, meu amigo motorista, que vai me dando aquela carona no seu carro, no seu caminhão, na sua máquina. Bom dia aos internautas amigos conectados com a gente, ouvindo pelo site da emissora aí no seu computador ou através do aplicativo no seu celular. Bom dia a todos, uma ótima sintonia, uma excelente segunda-feira. Hoje é dia 7 de setembro de 2026 e a partir de agora, na sua agradável companhia, até às 11 horas da manhã, eu mesmo por aqui juntinho com você, Marcelo Correia. Sempre contigo!
10: Olha aí, ó.
4: Estamos chegando, estamos iniciando o Manhã Total, trazendo boa música, informação, alegria, descontração, entretenimento e, é claro, a sua participação que não pode faltar de jeito nenhum. Daqui a pouquinho aqui no Manhã Total, atualização da previsão do tempo e temperatura. Vamos conferir algumas informações no giro de notícias. Às 10 da manhã tem momento de fé e reflexão. E o nosso Manhã Total vem sempre com as melhores canções do passado. O melhor do flashback para você viajar no tempo, voltar ao passado e recordar aí dessas lindas canções, hein?
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4: E aí, pessoal, tudo bem com vocês? Passaram bem o finalzão de semana? Dormiram bem? Descansaram bem? Já estão aí prontos, preparados, animados, com muita fé em Deus para iniciar aí esse novo dia, para começar uma nova semana, começar tudo de novo? Eu espero que sim, hein? Vamos lá, então! Crendo, confiando e acreditando sempre... Dias melhores virão!
11: Ainda vai melhorar!
4: É isso aí, ainda vai melhorar, hein? E você vai participar aqui comigo através do WhatsApp da rádio que já está liberado, já está à sua disposição. 42 3910 1230.
12: Olha a mensagem!
4: 42 3910 1230.
13: Mande áudio, mande áudio. Não manda escrevendo, não. Mande áudio, por favor.
4: Pode mandar áudio também, não tem problema. Solte a voz, fale comigo. O telefone fixo lá com a Eduarda na recepção. Anote aí: 42 3910 1200. 42 3910 1200, hein? 9 horas e 4 minutos, feriadão, todo mundo aí de boa, né? Todo mundo não, a grande maioria de boa, né? Mas muita gente aí trabalhando normalmente neste feriadão, muita gente aqui no desfile, né? Que começou aí às 8h30 da manhã, pessoal prestigiando aqui o desfile. E nós estamos aqui ao vivo e a cores, hein? Aqui não tem feriado não, a gente vai trabalhando, fazendo companhia pra você até às 11 da manhã. Vamos abrindo as cortinas musicais desta programação.
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2: Total. 9:10. Tá todo mundo ligado no Manhã Total nesta segundona, feriadão nacional. E a gente começou aí a nossa segunda-feira, o nosso feriadão ao som de The Winners Takes It All, canção aí que marcou uma geração do grupo ABBA, hein? Você lembra dessa música aí? Quantos anos você tinha quando essa canção fez sucesso, hein? The Winners Takes It All com o grupo ABBA abrindo aqui o Manhã Total. E é só o começo, hein? Pra quem gosta de canção do passado, pra quem gosta de flashback, pra quem gosta de viajar no tempo e recordar essas canções, você está na sintonia certa. É aqui no Manhã Total que você ouve sempre o melhor do flashback no seu rádio. Vamos acordando, vamos levantando, vamos tomando aquele café bem quente para espantar esse friozinho. Aquele chimarrão, né? Manhã Total.

0: É, amanhã total pra você curtir aí no seu feriadão, bem de boa na sua casa, fazendo aí os seus afazeres, né? Limpando a casa, lavando as calçadas, lavando o carro, lavando os tapetes, lavando os cachorros também, por que não? Ou você que falou assim, hoje eu não quero saber de serviço, eu vou é ficar o dia inteiro com as pernas pra cima, vou deitar aqui, vou descansar, vou relaxar, porque terça-feira começa tudo de novo, né? Então, pra quem tá trabalhando ou pra quem tá numa boa, você está na sintonia aí da 91.5, nova mensagem, a gente vai até às 11 da manhã juntos. Olha aí o Daniel Campos, Marcelo, bom dia, continuo na sua sintonia, obrigado Daniel. Aquele abraço para você, meu irmão, obrigado pela participação, bom dia.
1: Estamos aqui no sítio, ouvindo a programação.
0: No sítio.
1: Um abraço para todos aqui na RR. Estamos testando desde sábado.
0: Olha aí a Sueli, lá de Londrina, está no sítio aqui na RR. Desde sábado, festando no sítio, aproveitando o feriadão, né, Sueli? Curtindo aí a família, aquele abraço.
2: Bom dia, Marcelo da Correia.
0: Bom dia, mamãe.
2: Manhã total. Fria.
0: Fria.
2: Agradecer para o programa Balada Altiz, Serenado, Monjamil, Missionário Acerno, Diabo Leandro, Valdico, Doutor Gerson, Sala da Pedra no Vano, Salão Coati, Douglas, Patrimonial, Guarda Municipal, Patrimonial, todos. Eu e minha esposa tive a sorteio para nós andar no meio. Meu vizinho Florisvaldo e sua família. E meu vizinho do lado aqui no Monte de Seus e sua família. Fernandinho das Flores. E a todos os outros, eu não lembro o nome, que Deus abençoe a todos. Vai Flamengo, vai o Santos para frente.
0: Aquele abraço, meu amigo Vanadir Andrade, popular de mamãe. Tá junto com a gente aí nesse feriadão, curtindo a nossa programação. Aquele abraço, Vanadir.
3: Ô Marcelão, fala, eu meu. Também fui a... Fui da fanfarra também, né, Marcelo.
0: É,
3: foi.
0: Beleza.
3: Na época de piazão do colégio, nós sapecava. Na batera também, Marcelo.
0: Aí
3: vamos
0: sim.
3: Da fanfarra também.
0: Aí é bonito, hein, Neni? É o pessoal aí da fanfarra, né? Tem inclusive ali o pessoal da. Não sei se esse ano eles vão desfilar, mas ali nas 100 casas tem o pessoal do veteranos da fanfarra, né? Os veteranos ali, pessoal das antigas mesmo. Bom dia!
4: Bom dia, Marcelinho.
0: Bom?
4: E o Carlos, José Carlos São João.
0: Fala, seu José Carlos.
4: Apelo na rádio.
0: A pele.
4: Algum tá precisando de limpeza de lote aí, ó. Se passa meu telefone, dá uma alô na rádio pra mim. Limpeza de lote, mexe com limpeza de lote aí, ó. Depois manda no telefone pra contato aí.
0: Muito bem, tá aí o seu José Carlos, né? Trabalha com limpeza de terreno, tira entulho, corta grama, limpa o mato, né? Seu José Carlos... Está aí, quem precisar aí dessa mão de obra, nós temos o contato.
5: Oi, Marcelo, bom dia.
0: Bom dia.
5: Estou ouvindo a programação, ofereço para todos que estão ouvindo, que seja um feriadão para todos abençoado.
0: É verdade.
5: Tá bom, Marcelo?
0: Tá bom. Deixa
5: eu sorteio, quero participar, um bom dia.
0: Um bom dia, Glaci, do bairro Socomim, obrigado pela participação.
6: Bom dia, Marcelo.
0: Bom dia.
6: E nós não fizemos lição de casa, então agora só serve para nós seguir o líder, né? Fazer o quê?
0: Segue o líder, Cristiano, segue o líder, porque o Palmeiras não fez lição de casa, não conseguiu ganhar do Botafogo. E vamos que vamos, Flamengão agora vai com tudo.
7: Bom dia, Marcelo, um
0: Bom
7: feriado
0: dia.
7: Abençoado, iluminado. É, que Deus abençoe a todos, ofereça essa programação para todos os ouvintes. Quero participar do sorteio. Ah, e toca uma música aí bem animada do Backstreet Boys.
0: Backstreet Boys.
7: Ofereço para todos. É. Aqui é Adriana Santos do Bela Vista.
0: Muito obrigado, Adriana Santos, ligadinha no bairro Bela Vista.
8: Bom dia, Marcelo.
0: Bom
8: eu
0: dia.
8: Estou trabalhando hoje. É. Trabalhei ontem e estou trabalhando hoje.
0: É.
8: Tô aqui costurando. Um abraço para todo mundo.
0: Obrigado, Sandra. Tá aí a Sandra empenhada lá trabalhando, o pessoal da costura, né? As costureiras, né? Pessoal aí que trabalha aí também nessa área. Obrigado pela participação, viu?
9: Bom dia, Marcelo
0: dia.
9: Correia, Ademir.
0: Fala, Ademir.
9: Trabalhandinho aqui hoje também, Marcelo, e curtindo esse programaço teu aí, na nova mensagem FM, esse bagualo de programa teu aí, muito bom o programa teu aí. Olá, Marcelo, coloca nós no sorteio aí hoje não sei se tem, né, porque é feriado, né,
0: é.
9: Se tiver, coloca nós no sorteio.
0: Tá certo, meu amigo Ademir, do Furtadão. Trabalhando e ligado com a gente. Olha, a Sueli mandou uma foto aqui lá do sítio. E um monte de carne. Pensa de carne naqueles espetos de vara, né? E a churrasqueira ali tá crivada. Aí sim, Sueli. No sítio aí, ó. Só curtindo a família e carne pra todo lado, hein? É carne que não acaba mais, hein, Sueli? Bom dia!
10: Bom dia, Marcelo. Tamo igual a você. Agarrado no trampo aqui de cabo a rabo, rapaz do céu. Não tá sobrando nada aqui. Um vai pra louça, outro vai pro tem que lavar roupa. Sobrou até pra mim, rapaz, com uma perninha só, mas tem que lavar a louça, a mulher aqui, que ela tá brigando que Deus o livre hoje. Sem vídeo, hoje é feriado, mas nós vamos ter que pegar. Então, estamos por aqui, Marcelo. Estamos lutando, estamos te ouvindo. Bom feriado a todo esse povo aí que estão pra lá, né, Marcelo? E nós por aqui, vamos trabalhar, pessoal. Ô, maravilha! Abraço a todo sargento, Marcelo.
0: Aquele abraço, Jamil. Então tá lá o Jamil, né, com gesso no pé, com um pé só, pulandinho e lavando louça, né? Eita, é isso aí, irmã Júlia. Não dê moleza pro Jamil, não. Coloque o homem pra te ajudar aí na casa.
11: Bom dia, Marcela, Margarida do Jardim União. Um abraço pra você, pra Thelma. E amanhã eu mando uma homenagem pra ela do aniversário dela, que ela é muito amiga minha, eu quero muito bem ela. Mas, sábado eu fui lá comprar, pagar a conta e comprar umas coisinhas lá. Tá bom?
0: Tá certo, Margarida.
11: E comprar umas cuecas lá pro meu velho. E no dia ditado. E pra ele também, pro meu esposo que tá em casa hoje, que ele tá de folga, né? Uhum. Então, trabalhando. Um abraço pra vocês aí, pra tudo que a gente estiver ouvindo, tá bom?
0: Tá certo, Margarida, muito obrigado, tenha um bom dia. Tem aqui uma pessoa pedindo pra gente fazer uma utilidade pública, né? Um apelo na rádio. Estou grávida de 7 meses, estou precisando de roupinhas de bebê. Um menino, não tenho nada. Se alguém aí tiver para doar, eu agradeço. Então, a Rejane, né, que está fazendo esse apelo aqui. Então, ela está grávida de 7 meses, ela está precisando aí de roupinhas de bebê, é um menino, né, e ela não tem nada. Então, de repente, alguém tem aí, né, roupinhas, porque a criança cresce rápido, né, a criançada cresce e cresce rapidinho. E aí você, de repente, tem algumas roupinhas aí guardadas, né, que você já não usa mais. E se você quiser fazer uma boa ação, ajudar aí a Rejane, ela está precisando nesse momento.
12: Bom dia, continuamos na escuta, no serviço. Que Deus abençoe o nosso dia, nossa feriada, né? E abraço para todos os ouvintes, né? De mamãe, né? Que ofereceu pra gente, né? O Tiaguinho, garotinha Hilary, Fernandinha, que Deus abençoe todo mundo, né? E hoje, como está bem assim, poucos participantes, se for possível, toca o louvor para nós, Daniel e Samuel, paixão pela tua presença, e quero oferecer para todos os ouvintes.
13: Marcelo Corrêa, bom dia!
0: Bom dia!
13: Daí, beleza?
0: Beleza!
13: Estamos aqui correndo sentado em busca do carregamento aqui.
0: Correndo sentado. Mandou
13: um abraço lá por mão, Nilson. Deve estar dando trabalho em algum lugar aí. Toca o Lobo Solitário aí com os Fernandes, para nós aí. Oferecer para a turma da Florestal aí.
0: Ele abraço, Jonas. Obrigado pela companhia. Tá aí o Jonas participando comigo, deixando seu recadinho nesta manhã. A Gisele da Área 2 também está na escuta. Deus abençoe o nosso dia e nossa semana que se inicia. Obrigado, Gisele. 9:21, 9:21 nesta manhã. 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
1: Bom dia, Marcelo.
0: Bom dia.
1: Bem?
0: Fala,
1: Deus abençoe
0: Milene.
1: Seu dia. Hoje eu quero mandar um abraço muito especial para a esposa do pastor Antônio Correia, a Harmonícia. Hoje é aniversário dela. Quero desejar os parabéns para ela. Que Deus abençoe grandemente a vida dela, com muita saúde, muita paz. Que Deus derrame grandes bênçãos sobre a vida dela. Irmã, sinta-se abraçada por todos nós aqui, da mãe, meu pai, as meninas. Deus abençoe muito, muito, muito a vida da senhora, tá? Deus abençoe. Um abraço.
0: Muito obrigado, Milene. Está aí sintonizada com a gente, homenageando lá a esposa do pastor Antônio Correia, lá na Vila Godói, em Ortigueira. Parabéns, felicidades, muita paz, muita saúde, muitos anos de vida. Bom dia!
2: Bom dia, Marcelo Correia. Um ótimo dia para todos vocês, ótimo dia para os ouvintes. Friozinho abençoado por Deus. Estou aqui ligadinha na programação. Bora lá, Marcelo.
0: Bora
2: Se tiver
0: lá.
2: Sorteio, coloca meu nome aí, Marcelo. Sou Adriana aqui do bairro São Francisco. Tava sumidinha, mas estou aqui,
0: mesmo.
2: Ouvindo programação. Abraço para todos vocês aí. Ótimo dia. Deus abençoe.
0: Muito obrigado, Adriane Moreira, lá do São Francisco. Um bom dia para você, uma ótima segunda-feira. Bom feriadão aí, Adriane.
3: Bom dia, meu amigo Marcelo. Tudo bem com você? Como
0: tudo
3: é que
0: bem?
3: Tá aí, Telêmaco aí?
0: Friozinho.
3: Muito frio. Aqui nesse exato momento aí, cara, 31 graus, né?
0: 31 graus.
3: Eu fui lá deixar a mulher no desfile, tá? Coisa mais bonita lá, né? Aqui tem um exército, né? Tem várias escolas aí, né? Então tá lotado lá, né? E daí a gente relembra, né? Quando eu desfilava aí na avenida, né? No 7 de setembro aí, né? Quando estava com você, Zacarias, até estudamos junto, né, meu amigo?
0: Verdade.
3: É bom relembrar essas coisas boas que aconteceu na nossa vida marcante, né? Então, um abraço pra você, pro Jefferson aí, né? Pra minha mãe Leia lá na Bonavila, minha filha Rebeca está estudando lá em Irati, a todos vocês aí da rádio, né? E um abraço também para o meu amigão lá da Academia Pro Vigor, né? O mestre Soró, né? Então mandar um abraço para ele aí, né, cara, para os alunos que tem lá na academia, para todos eles lá, né? E um abração, pô, forte mesmo pro mestre Soró, né? Ele que foi um dos fortes, né, que a maioria das academias que tem em Telêmaco aí foi graças ao nosso amigo Soró, né? Parabéns, Soró. Valeu, meu amigo. Estamos aí, cara. Em dezembro estarei aí. Valeu.
0: Um Um abraço para você, Ederson. Nosso amigo Tico mora lá em Marabá, no Pará. Está nos ouvindo lá, né? Pelo aplicativo, ligadinho com a gente. Muito obrigado aí. Um abraço para você, Tico, e toda a sua família. Tudo de bom aí.
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2: Vamos lá então, conferindo a previsão do tempo aqui no Manhã Total, previsão para esta segunda-feira, 7 de setembro de 2026, com as informações do CIMEPAR Paraná, sistema meteorológico aqui do nosso estado. Olha só, 19 graus a temperatura máxima prevista para hoje, não sobe tanto a temperatura hoje, hein? 8 graus foi a mínima, despencou a mínima, né? Umidade relativa do ar entre 46% e 89%. Para hoje, não temos previsão de chuva, vai ser uma segunda-feira de tempo bom, com o sol predominando. Nesse momento, nós temos aí algumas nuvens, né, encobrindo aí o sol, mas o sol deve prevalecer aí durante o período da tarde, né, durante esse dia de hoje. A temperatura agora, às 9h31 da manhã, ela subiu para 10,5 graus. Tá friozinho, tá um ventinho gelado, né, aqui em Telêmaco Borba. O tempo muda a partir de amanhã. Amanhã nós temos parcialmente nublado, com pancadas de chuva. Daí na quarta, quinta, sexta, sábado e domingo, só chuva, pessoal. Então, quarta, quinta, sexta, sábado e domingo, só chuva. É chuva, deixa eu ver aqui, quarta-feira, por exemplo, 18 milímetros de chuva. Na quinta, 44 milímetros de chuva. Na quinta, bastante chuva. Na sexta, 55 milímetros de chuva, hein? Olha, se vier toda essa água aí, é chuva mesmo, hein? E também na sexta, 23 milímetros de chuva previsto aí, então, dias de chuva. Aproveite hoje o sol, já lave sua roupa, já adiante o que você tem que fazer, porque a partir de amanhã já temos aí a volta da chuva, né? Com bastante chuva prevista aqui para nossa cidade e região.
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3: Bom dia, Marcelo.
2: Bom dia.
3: Coloca meu nome no sorteio.
2: Quem és tu?
3: Tô lavando roupa hoje.
2: Olha aí, a Eva tá lavando roupas. É, o pessoal aproveitando, porque hoje ainda tem sol, né? Pra lavar roupas, porque a partir de amanhã volta a chuva.
4: Bom dia, Marcelo. Bom dia a todos ouvindo. Então, Marcelo, aqui
2: bom dia,
4: tá com a internet, mas eu tenho internet, que eu tô com crédito. Não posso deixar, Marcelo, de mandar mensagem pra você. Deu, viu, Manhã Total. Deus abençoe, sua Nirlei de Ortigueira.
2: Muito obrigado, Nirlei. Continua ligada com a gente, direto lá de Ortigueira.
5: Bom dia, Marcelo.
2: Bom dia.
5: Tô escutando o programa aqui na cidade Reserva.
2: Reserva?
5: E quero escutar um hino bem lindo, hein, que nem você. Só esses hinos aí lindo, tocante no coração da pessoa. E um abraço para todos os teus ouvintes, para você também. Até mais.
2: Muito obrigado. Essa é a nossa ouvinte, a Dona Ita, moradora lá de Reserva. Está ligadinha com o nosso programa. Tudo bom, Dona Ita? Um abraço para a senhora, para toda a família, para todo o povo reservense. E bom feriado aí para vocês, hein?
6: Bom dia, Marcelo. Bom dia a todos vocês aí do rádio. Um bom dia a todos os ouvintes de Telêmaco Borba. Um grande abraço a todos.
2: Muito obrigado, seu Lauir, do bairro Areaum. Bom dia para o senhor e toda a família. Aquele abraço. 9h34 neste feriadão, hein? Segunda-feira, 7 de setembro. E tá chegando aqui no Manhã Total, Daniel e Samuel. Paixão pela presença. Bom dia.

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2: 9:40, faltando 9:40 da manhã. Daqui a pouquinho tem momento de fé e reflexão, aquela mensagem do coração de Deus para o nosso coração, e também a oração, e mais um lindo louvor, né? Daqui a pouquinho, às 10 horas da manhã. 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Bom dia!
3: Bom dia, bom dia, na paz do senhor, meu amigo Marcelo Correia. Estamos na escuta do programa Manhã Total. Esse programa é fenomenal. Ô, meu amigo Marcelo Correia, hoje quero mandar um abraço para minha esposa, né? Um abraço para ela. Hoje está fazendo aniversário, né? Hoje, o dia todo dela, né? Minha digníssima esposa, Nícia Correia. Aí, né? Um abraço, que essa data venha a se repetir por muitos e muitos anos, né? E hoje, às 19 horas, temos um grandioso culto de ações de graça, né? Para agradecer pela vida dela. E depois do culto, temos um coquetel aqui para todos os presentes. Um abraço, na paz do Senhor, meu amigo Marcelo Correia, que calça botina por cima da meia. Agradecer a Milene também, hein, Marcelo Correia, que mandou um abraço para minha esposa aí. Ô, Milene, você fala bem, né, Milene? Você tem o dom da palavra, né? Deus abençoe.
2: Tá certo, um abraço lá pro pastor Antônio Correia e parabéns uma vez mais aí para a esposa do pastor Antônio, aniversariante do dia de hoje. Desejamos aí as mais ricas bênçãos de Deus sobre a vida da querida irmã aí que está aniversariando hoje, né?
4: Correia, tudo bem? Bom dia.
2: Bom dia.
4: Viu, que é José Augusto do bairro Área 6.
2: Opa!
4: Queria desejar um bom dia para você e pro Jefferson Abreu.
2: Muito bem, José Augusto participando aí com a gente. Seu João Maria Gonçalves e Dona Glair continuam ligados com a gente, ouvindo o programa lá no bairro São Luís. A Dona Marlene aqui do centro, desejando uma segunda-feira abençoada a todos nós, muito obrigado. Bom dia, Marcelo, tudo bem? Estamos aqui na Vila Esperança, eu e minha mãe, Maria Cândida, ouvindo a programação, é a Sandra. Ô Sandra, muito obrigado. Bom dia lá para a Dona Maria Cândida, um abraço para a senhora, tudo de bom. Obrigado pela participação. Franciele também ligadinha com a gente, muito obrigado. O Adilson no bairro BNH,

0: Já te passo o contato aí, Adilson. A Cidinha, Mulher Maravilha, também tá junto com a gente, já tomou aquele café, já tá lá animada. A Dona Vera aqui do Bela Vista. Marcelo, estou na escuta aí desse maravilhoso programa. Bom feriado para você. A minha neta está aqui em casa, a Beatriz. Coloque o nome dela aí. Um abraço lá então para Dona Vera. Um abraço para Beatriz. Obrigado pela companhia. A Clair Monteiro também está ligadinha. O nosso amigo Dirceu Silva ali no Alto Socomim, próximo ao Tencim. Aquele abraço, Dirceu.
1: Alô, Marcelo Corrêa, tudo bem? Bom dia. Viu que é o José Augusto do bairro Área 6. Queria desejar um bom dia para você e para o Jefferson Abreu e que nós tenhamos uma segunda-feira abençoada, começo da semana. E também hoje é dia da independência do Brasil, né?
0: Sim, hoje.
1: E também queria pedir para você mandar um abraço pro meu pai, Vanderlei Tatu, e para toda a piazada da Bobig. Positivo?
0: Positivo.
1: E também queria pedir para colocar meu nome em todo sorteio que tiver, beleza?
0: Aquele abraço aí, José Augusto, um abraço pro pessoal da Bobig, né? Especialmente lá pro pai do José Augusto, né? O Tatu. 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
2: Bom dia, Marcelo. Gostaria de mandar os parabéns para minha sobrinha, que trabalha lá na reciclagem. O nome dela é Leila, que Deus dê muitos anos de vida para ela.
0: Leila?
2: Ela trabalha lá na cooperativa, arrumar o certo. Deus abençoe muito ela. Deus dê muitos anos de vida para essa mulher guerreira.
0: Muito bem, tá aí a Lourdes homenageando a Leila, que trabalha lá na cooperativa de reciclagem e está aniversariando. Parabéns, Leila, felicidades para você, muita paz e saúde. Receba aí a homenagem.
3: Ei, Marcelão, valeu, Marcelão. Valeu, Ian, aquele balde de água se jogou no Brunão lá, apareceu agora no serviço, acordou lá, Marcelo.
0: Ô, Bruno, cabeça inchada.
3: Mas tá meio nervoso ainda aqui, por causa do Corinthians dele ainda. Mas vai passar, Marcelo, faz parte, né, Marcelo? Bom dia pra nós e vamos pra cima.
0: É, o Brunão chegou lá pra trabalhar atrasado, com a cabeça inchada, né? O Corinthians perdeu pro Lanterna do campeonato e perdeu na casa ainda. Veja que fase que tá o Corinthians, hein? Perdeu pra Chapecoense, Lanterna do campeonato, e o Corinthians perdeu na casa dele. Isso que é o pior ainda. Falar o que agora, Bruno? Muito bem, deixa eu ver aqui o que o Ademir tá falando pra mim. Beleza, Ademir, já vou passar o contato lá pra pessoa que pediu, tá bom? E vai participando aí, meu povo, vai mandando mensagem, vai deixando seu recadinho, vai interagindo. Vamos aí ajudando a fazer a programação aí neste feriadão, né? Feriadão aí de 7 de setembro. Pô, vamos estar animado aí no feriado, né?
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0: Vamos lá então com algumas informações no seu rádio nesta manhã de segunda-feira, 7 de setembro, feriado nacional, né? E você ligado aí com a programação Manhã Total, já trouxemos algumas informações dentro do programa Repórter TV e agora vamos com mais informações aí para você ligado no Manhã Total. Essa informação aqui que foi divulgada pela página Diário dos Campos de Ponta Grossa, olha só, Justiça garante transporte gratuito a PCDs no dia das eleições. Então olha aí, ó. Diante do crescimento expressivo do número de eleitores com algum tipo de deficiência física ou dificuldade motora, a Justiça Eleitoral estruturou uma série de iniciativas que permitem a esses cidadãos e cidadãs exercer o direito ao voto com autonomia e dignidade. Dados do Tribunal Superior Eleitoral, o TSE, indicam que o eleitorado com alguma deficiência aumentou quase 14 vezes em 16 anos, saltando de 141.690 pessoas em 2010 para os atuais 1.970.165 pessoas para esse ano, né? Sobre as candidaturas, a base de dados do tribunal só informa a evolução dos últimos 4 anos, período no qual o pedido de registros passou de 489 para 524. Com o programa Seu Voto Importa, instituído em fevereiro de 2026, pela Resolução 23.753, a Justiça Eleitoral se compromete a viabilizar, no dia da eleição, mediante pedido prévio, transporte especial gratuito para eleitores que enfrentam dificuldades para chegar aos locais de votação devido a algum tipo de deficiência ou mobilidade reduzida. O transporte será viabilizado pelos Tribunais Regionais Eleitorais, os TREs, e em suas respectivas unidades federativas, por meio de acordos de cooperação técnica. Para o primeiro turno, em 4 de outubro, os interessados têm até o dia 14 de setembro para formalizar o pedido presencialmente em um cartório eleitoral ou por meio dos canais de atendimento informados pelo site do TRE, responsável pelo local de votação. A solicitação pode ser entregue pelo próprio eleitor ou eleitora ou por seu procurador legal, curador ou apoiador. Também será necessária autodeclaração ou documentação que comprove a deficiência ou a dificuldade de locomoção. Então, pessoal, se você aí que tem alguma necessidade especial, né, ou de locomoção, né, ou algum tipo de deficiência, você pode ter esse transporte gratuito aí oferecido pela Justiça Eleitoral, né, para você votar aí no dia 4 de outubro, no primeiro turno. Você tem que se dirigir até o cartório eleitoral até o dia 14 de setembro para solicitar o transporte de forma antecipada, né, para que o pessoal também possa se programar aí para estar transportando você no dia da eleição. Nove horas e 55 minutos, 9h55, informação aqui também da Guarda Municipal que acabou prendendo um indivíduo e recuperando objetos furtados em Telêmaco Borba. A Guarda Municipal recuperou objetos furtados de uma residência no bairro Socomim. Após receber as características do suspeito, a equipe realizou buscas e localizou um homem que confirmou a prática do furto. Diante da abordagem, também foram encontradas uma pequena quantidade de substância análoga à cocaína e dois aparelhos celulares. O abordado informou que havia vendido parte dos objetos furtados. A equipe foi até o endereço indicado e recuperou os materiais que estavam em posse de uma mulher. Os envolvidos foram encaminhados até a Delegacia de Polícia Civil para os procedimentos cabíveis. Então dá para ver aqui na imagem dois celulares, né? Uma sanduicheira e uma air fry, né? Que o cidadão levou aí dessa residência no Sucumim. Os produtos foram recuperados graças ao trabalho aí da Guarda Municipal, né? E a pessoa ali também foi levada por receptação. Então o pessoal tem que tomar cuidado aí, né? Tem que tomar cuidado com a questão aí de comprar produtos sem saber aí a devida origem. Essa informação aqui da página Tempo Novo, fabricante de calçados com 26 mil trabalhadores, fecha a fábrica histórica e demite funcionários. Uma grande fabricante de calçados e artigos esportivos encerrou definitivamente as atividades de uma fábrica que funcionava havia cerca de 20 anos. O fechamento atingiu 150 funcionários e colocou o fim à produção industrial da companhia no país. A decisão veio após um período de forte redução das encomendas. Nos meses anteriores, a empresa já havia diminuído o ritmo de fabricação, suspendido temporariamente contratos e adotado medidas para reduzir a sua estrutura. Além disso, a concorrência com produtos importados aumentou a pressão sobre a unidade. Com menos pedidos e custos industriais elevados, a fábrica passou a operar em um cenário considerado insustentável pela companhia. Por trás do fechamento está o grupo DAS, fabricante brasileira que reúne cerca de 26 mil trabalhadores e possui forte presença no mercado esportivo das Américas. A planta encerrada fica em Eldorado, na província de Misiones, na Argentina, né? Após aproximadamente 2 décadas de funcionamento, a unidade deixou de produzir e desligou os funcionários. Então tá aí, né? Essa fábrica aí tradicional da Argentina, fabricante aí de calçados, encerrando as suas atividades. A gente falou de manhã no Repórter TB, e para quem não ouviu a informação, a gente volta a repetir agora, sobre esse aviso de greve que inclui agências bancárias de Ponta Grossa e região que podem paralisar os atendimentos. Os bancários do Paraná podem iniciar uma greve por tempo indeterminado a partir desta próxima quinta-feira, agora dia 10 de setembro. Na Caixa Econômica Federal, os funcionários já aprovaram a paralisação, enquanto no Banco do Brasil, a categoria ainda discute os próximos passos após a votação dividida. Nos bancos privados, os trabalhadores aceitaram a proposta apresentada pela Federação Nacional dos Bancos e não devem aderir ao movimento. Na região aqui dos Campos Gerais e Centro-Sul do Paraná, a possível greve alcança Ponta Grossa, Carambeí, Castro, Piraí do Sul, Ipiranga, Imbituva, Irati, Teixeira Soares, Rebouças, Palmeiras e Fernandes Pinheiro. O sindicato da categoria já comunicou à população sobre a possibilidade de interrupção dos atendimentos. Então tá aí essa informação também. Vamos aguardar aí até quinta-feira para ver se se confirma essa greve ou não, né? Principalmente nos bancos públicos, Caixa Econômica e Banco do Brasil. Todo dia!
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5: O seu futuro não está solto, jogado ao destino, ao acaso. Ele está escrito, e está escrito na mão de Deus. Você pode estar começando essa semana sem enxergar o que vem pela frente, mas Deus já enxergou tudo. Porque antes de você viver um único desses dias, Ele já escreveu cada um deles no livro da sua vida. E Ele não escreveu de qualquer jeito. Escreveu com a mão de um Pai que te ama e que quer o seu bem. Então, receba essa palavra de coração aberto. Porque seja o que for que esses dias guardam, Deus já foi na frente. E o que Ele escreveu para você é bom. Você crê nisso? Se você crê, diga amém. Irmãos, tem um homem na Bíblia que descobriu isso e ficou tão maravilhado que sentou para escrever. O nome desse homem era Davi. Ele parou para pensar em como Deus o conhecia e ele chegou a uma conclusão que ainda hoje tira o fôlego de quem lê. Salmo 139, versículo 16, diz assim: Tu me viste antes de eu ter nascido. Os dias que me deste para viver foram todos escritos no teu livro, quando ainda nenhum deles existia. Antes de você respirar pela primeira vez, Deus já tinha aberto um livro e escrito ali, um por um, todos os dias que você ia viver. O dia de hoje já estava naquela página. O dia que você teme lá na frente, o dia que você ainda não consegue imaginar, tudo já estava escrito antes de você existir. Você acha que está entrando numa semana em branco? Deus está te levando para uma semana que Ele já leu. O que te tira o sono nessa semana é o que você não sabe. Você não sabe o resultado, não sabe se o dinheiro vai dar, não sabe como aquela pessoa vai reagir, não sabe se a porta vai abrir. Só que nada disso é desconhecido para Deus. O amanhã, que para você é uma névoa, para Ele é uma página já escrita e já lida. Deus não vai chegar num dia lá na frente e se assustar com o que encontrou. Ele já esteve lá. Ele chegou primeiro. E o Deus que escreveu os seus dias não é um Deus distraído. É um Pai que te ama e que escreve a sua história com a mão de quem quer o seu bem. E se os seus dias já estavam escritos antes de você nascer, então você não é um acaso, não é um número, não é uma sobra do destino. Você foi pensado. Deus abriu um livro e quis você, com nome, com rosto, com uma história que só a sua vida ia poder contar. Tem gente atravessando a vida achando que não faz falta para ninguém, que veio parar aqui por engano. Mas quem tem os dias escritos por Deus tem propósito. E essa semana que está começando,

Tem gente atravessando a vida achando que não faz falta para ninguém, que veio parar aqui por engano. Mas quem tem os dias escritos por Deus tem propósito. E essa semana que está começando é mais um pedaço de uma história que ele escreve com carinho e não ao acaso. 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Olha só, o fato de Deus ter escrito os seus dias não significa que todos eles vão ser fáceis. O próprio Davi, que escreveu esse salmo, escreveu boa parte dos seus dias fugindo, sendo perseguido, chorando em cavernas, esperando anos pelo cumprimento de uma promessa. O livro que Deus escreve para cada um de nós tem dias de sol e tem dias de chuva. Tem capítulos de festa, de celebração, e tem capítulos de luta, de perda. Se essa semana vier pesada, não pense que Deus errou a página ou perdeu o controle da história. Um bom autor não desperdiça um capítulo sequer. Ele usa até o pior deles para construir um final que vale a pena. Foi assim com José, lá no começo da Bíblia. O poço em que os próprios irmãos o jogaram e a cadeia onde ele foi parar, acusado de um crime que não cometeu, pareciam os piores capítulos da vida daquele rapaz. Mas eram justamente as páginas que Deus usava para levar José até o lugar onde ele ia salvar uma nação inteira da fome. O que parecia o fim da história dele era só o meio. Deus não promete uma semana sem dificuldade. Ele promete uma coisa muito maior: que ele está escrevendo a sua história inteira em direção a um bom final. E Deus deixa ainda uma segunda promessa para essa semana. Provérbios 23, versículo 18, diz assim: assim o seu futuro será brilhante e você não perderá a esperança. E esse assim do comecinho, ele está ligado ao que vem logo antes, onde a Bíblia diz para você não invejar o caminho de quem vive longe de Deus, mas andar com o Senhor todos os dias. Quer dizer, quem caminha perto de Deus, mesmo que hoje esteja no meio da luta, tem um futuro que aponta para a luz. Não é que a sua vida vai ficar boa por acaso, é que ela está nas mãos de um Deus que promete brilho no fim, e ele não volta atrás na palavra dele. A sua esperança não vai ser julgada fora. O choro pode escrever alguns capítulos, mas não é ele quem assina o final do seu livro. Quem assina é Deus, e Deus escreve um final de esperança. Talvez você me pergunte: pastor, mas como é que eu tenho tanta certeza de que o final que Deus escreve para mim é bom? E a resposta não está no que eu sinto, nem no tamanho da minha fé. Ela está no que Deus já fez. Um pai que entregou o próprio filho para te salvar, que deixou Jesus morrer na cruz no seu lugar para te trazer para perto dele, não faria tudo isso para te abandonar no meio de uma semana difícil. Se ele pagou o preço mais alto que existe para garantir o seu futuro eterno, você pode confiar que ele também cuida dos 7 dias que estão começando agora. O maior capítulo da sua história, Deus já escreveu com o sangue do próprio filho, e foi um capítulo de amor. Quem escreveu aquele, escreve esse também. Então, não tenta ler todas as páginas de uma só vez.
A ansiedade nasce quando você pega o peso de todos os dias que vem pela frente e tenta carregar tudo junto de uma só vez. Mas Deus escreveu a sua vida em dias, um de cada vez. E é assim que você vai viver, um dia de cada vez. Pega o dia de hoje e entrega ele nas mãos de Deus, antes de qualquer outra coisa. Antes de olhar o celular, antes de ligar a preocupação, de deixar o mundo gritar no seu ouvido, para um instante e fala com o autor da sua história. Uma oração curta já muda o seu dia inteiro. Senhor, esse dia é seu. Escreve ele comigo. E aí você anda o dia de hoje, faz a sua parte com fé e deixa o amanhã com quem já esteve lá. Amanhã você faz de novo. Não precisa dar conta da semana inteira hoje. Precisa só do dia de hoje e a graça para ele, Deus já separou. A força que ele te dá é a força de hoje. A de amanhã ele guarda para quando o amanhã chegar. Por isso não gaste a energia de agora com um problema que talvez nem chegue a existir lá na frente. E quando chegar o fim da semana, você vai olhar para trás e enxergar a mão de Deus escrita em cada um daqueles dias que hoje ainda te assustam. E enquanto os dias que faltam não chegam, não gasta sua força carregando o que ainda nem aconteceu. A maior parte das coisas que a gente teme no começo de uma semana nunca chega do tamanho que a nossa cabeça pintou. Você já viveu isso? A conta que você achou que não ia conseguir pagar? A conversa que você ensaiou a noite toda e que na hora foi bem mais leve do que você imaginou? O resultado que você já tinha dado como ruim e veio diferente? E teve também aquela semana que não veio do jeito que você pediu e mesmo assim você não afundou porque a mão de Deus te segurou por baixo quando você nem percebeu. Deus foi cuidando

cada uma daquelas semanas que você jurou que não ia conseguir atravessar. E você está aqui, vivo, ouvindo essa palavra, prova viva de que Ele nunca deixou faltar o que você precisava para chegar até hoje. O mesmo Deus que te sustentou em cada semana até aqui não vai começar a faltar bem agora. E não fica comparando o seu livro com o livro dos outros. Tem gente que olha a página do vizinho e acha que a vida dele foi escrita melhor, mais fácil, mais rápida, mais bonita. Mas você não faz ideia do que está escrito nos capítulos que ninguém mostra. E Deus não escreve duas histórias iguais. A sua tem um ritmo próprio, um tempo próprio, um propósito que é só seu. Não troque o enredo que Deus escreveu para você pela inveja daquilo que Ele escreveu para outro. Confia no autor da sua história, porque Ele sabe exatamente o que está fazendo. Então, entra nessa semana com coragem, meu irmão, minha irmã. Você não está andando às cegas. Você está seguindo um caminho que Deus já leu e já aprovou. Seja qual for o dia difícil que está te esperando lá na frente, ele já passou pela mão de Deus, antes de chegar em você. E Deus já escreveu que a última palavra da sua história é esperança. Declare comigo com fé: o meu futuro está nas mãos de Deus. Amém? Agora eu peço que você escreva aqui embaixo aquilo que você está entregando para essa semana, o seu pedido de oração, porque eu quero orar por você. Se você está intercedendo por alguém, coloque o nome dessa pessoa aqui e nós vamos orar juntos por ela. Amém? Vamos falar com Deus. Senhor, nosso Deus e nosso Pai, nós estamos começando mais uma semana e a primeira coisa que a gente faz é parar diante de Ti. Obrigado porque o Senhor já conhece cada um desses dias que ainda nem chegaram. Obrigado porque nenhum desses dias pega o Senhor de surpresa. Nenhum resultado te assusta e nenhum problema é grande demais para ti. E obrigado principalmente porque o Senhor não escreveu a nossa história para nos abandonar no meio dela, mas entregou o próprio Filho para garantir que o nosso final fosse bom. Pai, entra em cada dia dessa semana que está começando na vida de quem está aqui orando comigo agora. Vai adiante de cada um. Prepara o caminho, arruma o que precisa ser arrumado antes da gente chegar lá. Toma nas tuas mãos o exame que ainda não saiu e o coração de quem espera o resultado com medo. Toma a entrevista de emprego, a prova, a reunião, a conversa difícil que essa semana guarda. Sustenta quem não sabe como vai pagar a conta que vence nesses dias e não deixa faltar o pão na mesa de nenhum dos teus filhos. Ó Deus, alcança o pai e a mãe que estão orando por um filho que se afastou de ti ou que caiu num vício e quebra essa corrente. Toca o corpo de quem está numa cama de hospital, de quem enfrenta uma doença, de quem está cansado de fazer esse tratamento. Restaura o casamento, ó Deus, que está passando por uma crise, e fortalece aquele que está crendo sozinho dentro desse relacionamento, que muitas vezes tem orado escondido. Levanta quem enfrenta uma causa na justiça, que tem roubado o sono dela, quem luta para não perder a sua casa, quem carrega um processo que se arrasta há anos. E para aqueles que começaram essa semana sem forças, aqueles que já pensaram em desistir da própria vida, devolve a esperança e mostra a essas pessoas que ainda há muitas páginas boas para serem escritas. Recebe, Pai, cada nome e cada pedido de oração escrito aqui nos comentários. E também aquilo que alguém não conseguiu expressar em palavras, mas que o Senhor conhece perfeitamente. Ensina a cada um de nós a viver um dia de cada vez, entregando cada manhã nas tuas mãos, sem carregar o peso do amanhã, que só a ti pertence. Que a tua paz, que excede o nosso entendimento, guarde o coração e a mente de cada um, hoje e em todos os dias dessa semana. É no nome de Jesus que nós oramos, cremos e por isso também te agradecemos.

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2: 10 horas e 23 minutos, ouvimos juntos o Momento de Fé e Reflexão nesta manhã de segunda-feira, 7 de setembro de 2026, a mensagem, a oração e o Jefté Santos encerrando com o louvor Como Será o Amanhã. E se você ouviu aí com atenção a palavra, né? Se você entregou a sua vida nas mãos de Deus, Deus já está cuidando do seu amanhã. Por isso não fique ansioso, né, pelo amanhã. Não fique preocupado, pensativo, porque Deus já sabe o que vai acontecer no seu amanhã. Deus já está lá no seu amanhã. Ele sabe aí do meu, do seu futuro, né? Então, confie em Deus que Deus tem sempre o melhor para o seu amanhã. Mensagem maravilhosa aí nesta manhã de segunda-feira. Bom dia!
3: Oi, bom dia, Marcelo!
2: Bom dia!
3: Como é que estão as coisas hoje?
2: Tudo
3: tá bom?
2: Bem.
3: Tá de sol, 7 de setembro, dia do desfile, né?
2: É verdade.
3: Marcelo, tem visto as suas orquídeas, mas que coisa mais linda.
2: Bonita,
3: que Deus,
2: né,
3: abençoe cada vez mais bonita, viu?
2: Amém.
3: Você andou postando aí uns véu de noiva, gente do céu. Coisa muito bonita. Tá bom? Um beijo.
2: Um abraço pra senhora também, nosso ouvinte aí, né? A dona Helenice mandou uma foto aqui da orquídea dela também. Que bonita essa orquídea, hein, dona Helenice? Essa é uma Phalaenopsis, né? Uma cor diferente, ela é, tem umas pintinhas, né? Bem bonita essa orquídea aí da dona Helenice.
3: Bom dia, Marcelo. Marcelo, só tem uma orquídea e ela tá com flor, tá abrindo. Mas eu tô com uma felicidade. Eu ganhei de aniversário, sabe? Nunca mais deu flor. Agora

0: Regar aí pelo menos duas vezes por semana. No tempo mais quente, daí dá para regar um pouco mais, de acordo aí com o calor. Mas tá bonita a orquídea da senhora. Parabéns pelo cuidado, viu? A Vânia aqui no Alto Socomim, próxima delegacia, tá ligadinha com a gente. Muito obrigado. Neide Evangelista, lá no bairro Área 3, né? Tá lá ouvindo o nosso Manhã Total. A Roseli de Fátima da Silva também já deixou aqui bom dia para nós. Muito obrigado, Roseli.
1: Bom dia, Marcelo.
0: Bom dia.
1: Gostaria de saber se alguém tem algum botijão para vender para mim até R$150. Vazio?
0: Botijão vazio.
1: Traz um botijão para mim comprar.
0: Tá certo,
1: faz
0: então.
1: Favor aí.
0: A Lourdes quer comprar um botijão, né, um casco vazio aí até R$150. Se alguém tiver aí um botijão para vender. Marcelo, estou na escuta. Que Deus abençoe sempre a sua vida. Coloque meu nome no sorteio. É a Liane Betim, lá no São Francisco. Obrigado, Liane. 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

0: Expresso Área 100 está nos ouvindo. O Douglas manda um salve para nós aí. Eu e o Sérgio estamos aqui no apoio do desfile, ligado aí na programação. Manda um salve aí pro de mamãe. Tá aí o recado do Douglas, da Guarda Patrimonial. Obrigado, Douglas. Obrigado, Sérgio. Um abraço para vocês. Bom trabalho. Bom dia. Eu tenho o botijão. Tá parado aqui, se ela quiser vir buscar no Jardim Itália. Olha aí, então, apareceu aí, Lourdes. Apareceu aí o botijão, nesse preço aí que você quer, né? Que você pode pagar. Eu vou te passar o contato aí da pessoa. Aí você liga lá para ela e dá uma conversada lá para pegar o endereço, né? E dar um jeito de ir buscar, tá bom, Lourdes? Já tô passando para você o contato aí da pessoa que tem aí o botijão para vender para você. A Roseli Ferreira. Quem mais está por aqui? Marcelo Correia, Deus abençoe o nosso dia, é o Jair. Alô, Jair, como é que tá você, Jair? Animado? É o Jair lá da Charqueada que está nos ouvindo. Aquele abraço para você, obrigado pela participação e pela companhia.
1: Bom dia, muito obrigado. Já vou lá buscar.
0: Muito bem, tá aí então. Já mandei lá para Lourdes, já combina lá de retirar aí o botijão lá, né? Negociar aí com a pessoa. 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Olha aí, o Jair mandou foto aqui das orquídeas dele também. Orquídea olho de boneca, uma outra florzinha lá vermelha, rosa, e a horta dele também tá bonita. Jair, aí sim, né? Tá lá na Charqueada de baixo, ouvindo a programação e ligado aí com o programa Manhã Total. Muito obrigado, pessoal aí do Embaú. Dona Maria Pereira aqui do Jardim Alegre. Bom dia, Dona Maria Pereira. Muito obrigado pela participação. 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Alô, Jorge Moreira, também está ouvindo a gente. Muito obrigado.

10 horas e 35 minutos, é 10h35. Você que está me ouvindo aí em Telêmaco Borba ou na região, meu abraço para você, um ótimo feriadão. Muito obrigado por estar dando preferência de sintonia aqui para nossa nova mensagem 91,5 e o Manhã Total até às 11 da manhã. Vamos lá, vamos em frente, 10h35.

Agora 10 horas e 42 minutos, recordando dois clássicos aí da música sertaneja do ano de 1982, Fio de Cabelo, com Chitãozinho e Chororó. E ouvimos também Leandro e Leonardo, Não Aprendi a Dizer Adeus, né? São clássicos da música sertaneja, a boa música sertaneja, né? Dos tempos que tínhamos músicas boas realmente, né? Então tá aí pra você que curte a nossa programação, pra você que gosta, ouviu aí essas duas lindas canções. Alô, Juliano Nogueira, tá curtindo a gente lá no bairro São Roque, participando aí do nosso Manhã Total. 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Cadê o povo? Sumiu todo mundo? Será que já estão almoçando e esqueceram de mim? Será que tem gente que já tá mandando o almoço já? É, já tá batendo aquela pratada? Feriadão, o pessoal cozinha mais cedo ou cozinha mais tarde, hein? Eu acho que cozinha mais tarde, né? No feriado. Então você que está me ouvindo aí em qualquer parte da nossa Telêmaco Borba ou na região, manda pra cá a sua mensagem. É, você concorre ao sorteio de um marmitex no final do programa, hein? Vai ter o sorteio de um delicioso marmitex agora no final do programa do Picanha na Chapa aqui na Santos Dumont, número 48, no centro. 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
1: Oi, passei o Mercedes. Quem é Irene do Imbaú? Quero participar do sorteio.
0: Valeu, Irene.
1: Bom dia, bom feriado a todos.
0: Bom dia, Irene, lá do Imbaú. Aquele abraço pra vocês aí do Imbaú.
2: Bom dia, Marcelo.
0: Bom dia.
2: Tô passando pra falar que tô fazendo limpeza na casa e escutando o programa. Oferecer pra todo mundo que tá em casa e que Deus abençoe nossa semana. Pra Suelizinha, pra Nilei, pra todos os ouvintes. E um abraço pra tua família e Deus abençoe. Vou participar do sorteio. Bom dia.
0: Muito obrigado, linda Ira, pela participação.
3: Ô Marcelo Correia, que carça botina por cima da meia. Quero participar do sorteio. E a Jennifer da São Silvestre.
0: Jennifer, o nome dela é Jennifer. Bom dia, estamos na escuta. Bom feriado, Enedina Bissol. Obrigado, Enedina. Um abraço pra vocês aí. Bom feriado. A Nilda e o Haroldo no bairro Sucumim, também ligadinhos com a gente. Um abraço pro casal. Marcelo, bom dia na escuta aí do seu programa. Sou a Jorcele, obrigado pela participação. Bom dia, aqui é o José Lessi da Vila Esperança. Quero participar aí do sorteio do Marmitex. Já está participando e concorrendo, viu, meu amigo José Lessi? 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O Instagram da loja é o arroba Hidroflex Utilidades. 10h49, bom dia. Quem tá falando?
4: Marcelo, esse cara é meu parceiro, meu amigo, José Lessi. Não é Lessi, não. Alô, meu pia, isso aí, não. Vivendo e aprendendo, né, Marcelo? José Lessi, meu parceiro, meu amigo, manda um salve pra ele aí.
0: Ah, José Lessi. Lembrar da Lessi, eu lembro que tinha um filme da Lessi, né? A Lessi era um... Esqueci o nome do cachorro da raça, então é José Lessi, não é Lessi. Alô, seu José Lessi! É o Douglas que falou, né? Se tiver sorteio, quero participar. Bom dia, Marcelo. Hoje estou de folga e posso ouvir o seu programa. É a Clarice, lá da Vila Rural Brilho do Sol. Obrigado, Clarice. Um ótimo feriadão para você, então. Bom descanso, né? O seu Zé também na Vila Rural Brilho do Sol, Dona Arlete, a Eliane, Marilza Bicudo, Pastor Carlos Bicudo, a família Bicudo, lá no bairro Jardim, na área 2, né? Não é a Jardim Alegre, área 2. Dalva Nassi, Jardim San Rafael, também na escuta aqui do programa. Muito bom dia, obrigado pela participação. BNH agora, Dalva Nassi no BNH. Já mudou, pessoal muda de bairro pra lá e pra cá. 10h50.
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0: feriadão do 7 de setembro. Todo mundo no clima, no ritmo do tum tagadá, tum tagadá, tum tagadá, tagum tagadá.
4: Fala, Marcelão abençoado. Tô indo embora, pia. Tô indo embora descansar já. Transformei lá, já queimei. Já queimei 6 sacos de caldo. Tinha queimadinha lá para amanhã.
0: Passar rebocar. Rapaz do céu.
4: Tô indo pra casa agora, beleza, pessoal? Um abraço pra todo mundo aí. Tô, que faz parte da nova mensagem aí. Um abraço pra todo mundo, é geral aí do Vajú Consultor aí. Beleza, Marcelão abençoado? Vambora, Marcelão, descansar.
0: Beleza. Então, um abraço pra você, meu amigo Valdir Construtor. Já trabalhou e agora vai pro seu merecido descanso, né? Grande abraço pra você, bom descanso, Valdirzão. Tamo junto. Valdir Construtor não para também, né? É, nos quatro cantos de Telêmaco, na região aí, trabalhando, né, na construção civil. O pessoal contrata direto aí o Valdir, né? É difícil encontrar agenda com ele. 10 horas e 51 minutos, deixa eu ver se eu não tô esquecendo de ninguém por aqui, se eu falei de todo mundo, se eu ouvi o... Hoje deu tempo, né, pessoal? Hoje, não sei se por ser feriado, deu tempo de ouvir o pessoal, deu tempo de falar de todos, né? Aí é bom demais da conta. Terça-feira, segunda-feira, né? O negócio hoje à tarde vai ser descansar um pouquinho, né? Dar uma descansada, dar uma... lidada com as orquídeas na parte da tarde. Deixa eu mandar um bom dia lá também pro pessoal que está nos ouvindo em Tibagi. Alô, povo tibagiano! Bom dia para vocês aí, obrigado pela participação. Temos muitas pessoas que ouvem a nossa programação direto lá de Tibagi, né? Então, um abraço aí pro povo tibagiano que também ouve aqui o Manhã Total. 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Olha aí a Cida Brito, Cida Palmeirense, lá no São Francisco. Ela tá dizendo aí que quer participar do sorteio. Obrigado, Cida. Já está participando, já está concorrendo. Acabou a produção, podemos fechar, passar a régua e fechar a conta, como diz o ditado? 10h53 agora. A moça já veio buscar o botijão, muito obrigado. Aí, ó, já negociaram o botijão lá e a pessoa já foi lá e já buscou o botijão de gás.
6: Bom dia, Marcelo Corrêa.
0: Bom dia.
6: Tudo beleza?
0: Beleza.
6: Ô, Marcelo, joga um tambor de água fria na cara do Depay, do Garro, do Bruno Bidon lá, dos jogadores do Corinthians, pra acordar pra vida, entendeu? Perder pra Lanterna, dois milímetros, vergonha,
0: aí não.
6: Essa
0: aí
6: é a grande vergonha mesmo, é, entendeu? Vergonha. Perder pro Lanterna do campeonato.
0: Na casa ainda.
6: Alô. Esperava ali uns 3, 4 a 0 do Corinthians ali, mas que vergonha, hein?
0: Que vergonha.
6: Os torcedores ali encheram o estádio ali pra ver um jogador desse daí, ó, é, não honrar a camisa.
0: Pode abandonar.
6: Vergonhoso.
0: Pode abandonar, abandone, perder por Lanterna do campeonato e na casa ainda diante da torcida, tá fraco o Corinthians, hein? Falar pra você, o Corinthians tá despencando. A Dalva Nassi tá na casa da vizinha dela, né? É, tá lá no BNH, vizinha da prefeita, rua Tupiniquins. Ah, não, ela tá lá no BNH, vizinha da prefeita, na rua Tupiniquins. Aí sim... Eu fui passear em uma rua de estrada, de chão, próxima do bairro São João, e encontrei 3 cachorros abandonados, são todos machos. Eu trouxe eles porque ia chover, mas eu não consigo ficar com todos. Já tem um pitbull, se acaso vocês conseguissem encontrar alguém para adotar, né, que queira adotar. Então, olha, uma pessoa mandou aqui para a rádio, ela mandou ali para a recepcionista Eduarda. Ela foi fazer uma caminhada e encontrou 3 cachorrinhos machos, né? Abandonados em uma estrada de chão, lá para os lados do bairro São João. Ela ficou com dó, né? Porque

0: os animais ali abandonados, sem comida, sem água, levou para casa. Só que ela não pode ficar com eles porque ela já tem um pitbull, né? Se alguém quiser aí adotar, nós temos o contato aqui da pessoa, né? 999-26-2498. 999-26-2498. Quem mais mandou mensagem aqui? Deixa eu ver. Bom dia. Não tem o nome aqui da pessoa. O que está acontecendo aqui? Ela está mandando aqui agora. Gostaria de saber se vocês não poderiam me ajudar com um problema que eu não estou conseguindo resolver. Eu fui passear em uma rua de estrada de chão, próxima aqui do São João. Encontrei 3 cachorros abandonados. São todos machinhos. Eu trouxe eles porque ia chover, mas eu não posso ficar com eles. Já tem um pitbull. Só trouxe porque fiquei com dó. Se acaso vocês conseguissem encontrar uma ONG em Telêmaco que pegue eles, porque eu realmente não posso. É impossível não ter um lugar que possa acolher eles. Olha aí, ó, se alguém quiser adotar, ou uma ONG aí para ajudar essa pessoa, né? Ela fez ali uma boa ação, mas ela não tem como ficar com eles porque tem um pitbull, né?
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0: Vamos ao sorteio do Marmitecão. Muito bem. Vamos lá então com o contato, o número da pessoa que ganhou aí o Marmitex desta segunda-feira. Vai almoçar aqui por conta do Manhã Total, vai almoçar por conta do restaurante Picanha na Chapa. Numa boa, né? É, almocinho gostoso, comidinha caseira saborosa. Então já temos aqui o número 9914, final 37. 9914, final 37. Está salvo aqui como Adriane Moreira. Atenção, Adriane Moreira. Você acaba de ganhar um Marmitex do restaurante Picanha na Chapa. Você tem até as 14 horas para vir retirar aqui na Santos Dumont, número 48, tá bom? Adriane Moreira, ganhadora do Marmitex de hoje.
2: Marcelo, aí perto do Taleve, ali pra frente do Taleve um pouco, ali quase em frente ao Cruzeiro, ali indo do lado direito ali, tinha uma mulher que tem uma ONG ali, tinha bastante cachorro, só não sei se ainda ela tá pegando e não sei se ela ainda tá lá.
0: Tá certo, então tá aí. Também se a pessoa lá quiser dar uma passada lá pra ver, né, se a mulher ainda está ali com uma ONG perto ali do Cruzeiro, né? Pessoal, estou indo embora. Amanhã Total vai ficando por aqui. Muito obrigado a todos pela companhia, pela sintonia, pela participação de vocês. Um ótimo feriadão para todo mundo. Fiquem com Deus. Na sequência vem aí o programa da Igreja Cristo para as Nações.
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3 minutinhos. Você está em sintonia do programa Cristo para as Nações, Ministério Vida Abundante. Qual tem como líder geral o pastor Alexandre Maciel, que todos os dias, né, ao meio-dia, ele está orando no Facebook. E essas orações, né, têm nos alcançado. E muitas pessoas têm sido curadas, têm sido, aleluia, liberta, abençoada através das orações com o pastor Alexandre Maciel. Glórias a Deus. E responsável aqui pela Igreja de Telêmaco Borba está o pastor Joel. O nosso endereço está na Avenida Guatassara Borba Carneiro, número 68. Glórias a Deus. Quem tem o prazer de vos cumprimentar a todos nessa tarde, sua irmã em Cristo, cooperadora Noeli. Neste momento vamos estar fazendo uma oração, né, para iniciarmos o programa. Glórias a Deus. Vamos estar orando junto comigo neste momento. Deus amado, Deus querido, neste momento, Senhor, eu me coloco diante de Ti em oração, Senhor, em gratidão, Senhor, já agradecendo por este dia abençoado, por esta oportunidade, meu Pai. Obrigada, Pai, porque até aqui o Senhor tem nos ajudado, nos abençoado, Jesus maravilhoso. Toma a direção dessa programação, Senhor, neste dia, Pai. Alcança a cada um dos Teus filhos, Pai, que neste momento estão com seu radinho ligado, ouvindo a programação, Senhor, que através dessa programação, Senhor, que eles venham sentir a Tua presença, Senhor, nos seus lares, no seu local de trabalho, nos hospitais, nas cadeias, Senhor, aonde eles estiverem ouvindo essa programação, que o Senhor venha alcançar a cada um com as suas mãos poderosas, Jesus amado. Deus maravilhoso, vai falando em cada coração, Senhor, neste dia, Pai. Eu não sei, meu Senhor, como os Teus filhos, Pai, amanheceram este dia, Pai. Talvez esteja com o seu coração triste, angustiado, Senhor, mas que o Senhor venha visitar, Senhor, venha trazer paz aos corações, Pai, venha alegrar os corações tristes, meu Jesus amado, alcança as pessoas que estão enfermas, vai tocando com as Tuas mãos poderosas, Tuas mãos curadoras, Pai, porque o Senhor é o Deus de milagres, Pai amado, o Senhor é o Deus, meu Pai, que tudo pode, que tudo faz, Senhor, vai fortalecendo aquele que está fraco, levando o que está caído, Senhor, Tu és, Pai, poderoso, misericordioso, Senhor, e a Tua palavra fala que as Tuas misericórdias se renovam a cada manhã, Senhor Jesus, fortalece os Teus filhos, meu Senhor, ajuda eles nesta caminhada, Senhor, ajuda eles a passar, Senhor, por esta luta, Senhor, que está sendo grande, Pai, mas nós cremos e profetizamos que a vitória é maior em nome do Senhor Jesus, meu Pai, confirma as Tuas bênçãos, a Tua vitória sobre a vida dos Teus filhos, Pai, sobre a família, Pai, em nome do Senhor Jesus. Amém. Glórias a Deus. Estamos felizes, né, irmãos? Porque o Senhor, Ele tem cuidado de nós nos mínimos detalhes. Aleluia. Glórias a Deus. E o Senhor, aleluia, Ele é o mais interessado em nos abençoar. Mas só cabe a nós, né, irmãos, fazer a nossa parte. Aleluia. Quer clamar o nome dEle. Aleluia. Quer entregar tudo nas mãos dEle e confiar. Aleluia, porque o mais Ele vai fazer, aleluias. E eu já quero estar compartilhando um versículo da palavra do Senhor, que se encontra no livro de Números 23, versículo 19, aleluia, glórias a Deus. E fala assim a palavra do Senhor: Deus não é homem para que minta, nem filho do homem para que se arrependa, aleluia. Porventura, tendo Ele dito, não o fará, ou havendo falado, não o cumprirá? Aleluia, que palavra gloriosa, né, irmãos? O nosso Deus, Ele é poderoso, o nosso Deus, Ele é fiel, aleluia, glórias a Deus. E Ele não é filho do

maravilhoso. Aleluia, glórias a Deus. Louvado seja o nome do Senhor. Então continue, aleluia, buscando a presença do Senhor. Continue entregando tudo nas mãos do Senhor, porque Ele é fiel para cumprir, aleluia, as suas promessas nas nossas vidas. Aleluia, glórias a Deus. Então se Ele prometeu, aleluia, que Ele vai libertar o seu filho, seu esposo, a sua esposa, aleluia, pode ter certeza que vai, irmãos. Aleluia. Só não é no nosso tempo, é no tempo dEle. Aleluia, porque Ele sabe o momento certo de nos entregar a vitória. Mas você não pode desistir, você não pode desanimar, você tem que permanecer firme, buscando a presença do Senhor, entregando tudo nas mãos do Senhor, aleluia, porque Ele é fiel e é poderoso para fazer muito mais além daquilo que nós pedimos ou pensamos, porque os pensamentos do nosso Deus é bem maior do que os nossos, é bem mais alto do que os nossos, aleluia, aleluia, glórias a Deus. E o Senhor, Ele quer mudar essa situação que você está passando, aleluia. Aleluia, o Senhor, aleluia, Ele está passando contigo, aleluia, mas Ele quer mudar a situação e você precisa, aleluia, estar junto conosco durante a semana, cultuando ao Senhor, buscando a presença do Senhor, aleluia.

Aleluia. Talvez você esteja passando por alguma enfermidade, aleluia. Talvez você esteja passando por algum momento difícil, aleluia. Mas o Senhor, Ele é poderoso. O Senhor, Ele está passando contigo. O Senhor, aleluia, Ele nunca nos abandona. Ele está sempre do nosso lado. Seja nos momentos bons, nos momentos ruins, aleluia.

Seja nos momentos alegres, nos momentos tristes, o Senhor está ali conosco, aleluia, glórias a Deus. Então continue firme na presença do Senhor, porque o Senhor, ele é fiel para cumprir aquilo que ele prometeu, amém? Tome posse dessa palavra neste dia, louvado seja o nome do Senhor, aleluia. Hoje um feriadão, né, irmãos, glórias a Deus, 7 de setembro, glórias a Deus, dia da independência, louvado seja o nome do Senhor, e o dia da sua vitória, aleluia, glórias a Deus, o dia que o Senhor preparou, aleluia, para você receber a sua vitória, aleluia, para você se levantar, aleluia, glórias a Deus, porque o Senhor, ele não quer te ver prostrado diante as lutas.

Aleluia, glórias a Deus, que nós temos que agradecer, irmãos, até pelas lutas, pelas provações, aleluia, glórias a Deus, porque o Senhor, Ele é maravilhoso e Ele está junto conosco e no momento certo Ele vai, aleluia, te entregar a vitória que você está buscando, aleluia, glórias a Deus. Louvado seja o nome do Senhor. Pode estar enviando as suas mensagens, seus pedidos de oração, que nós vamos estar atendendo a todos com alegria, glórias a Deus. Louvado seja o nome do Senhor. E fique conosco, com seu radinho ligado, ouvindo essa programação. E eu creio que o Espírito Santo de Deus, aleluia, está te visitando, está te alcançando neste dia, aleluia, para te abençoar. Mais uma segunda-feira, mais um início de semana, né, irmãos? Que seja uma semana de bênção, de vitória, de livramentos, aleluias. E eu já quero falar, né, que vai ser uma semana, aleluia, festiva ali na nossa igreja. Glórias a Deus. Já começamos amanhã com as consagração, com o círculo de oração, a partir das 8:30 da manhã. E eu convido a todos vocês para estar junto conosco, aleluia, consagrando a sua vida, a sua família, o seu dia, a sua semana ao Senhor Jesus. Amanhã, consagração a partir das 8:30 da manhã. Tem sido bênção, irmãos. O Senhor tem falado poderosamente aos nossos corações nas consagrações, todas as terças-feiras. Temos consagração ali na Igreja Cristo para as Nações, aleluia. E na quarta-feira poderosa, quarta-feira de bênçãos, em três horários, às 9, às 14 e às 19 horas. Preparativo de uma poderosa campanha do Salmo 70, que fala assim: apressa-te, Senhor, em nos ajudar, em nos socorrer. Aleluia, glórias a Deus, porque, aleluia, nós passamos, né, irmãos, lutas, provas, aleluia, e nós queremos que o Senhor, aleluia, se apresse em nos ajudar. Então vamos estar junto conosco, aleluia, nesta campanha poderosa que vai estar no preparativo nessa quarta-feira. Glórias a Deus, em três horários, às 9, às 14 e às 19 horas, com a missionária Daniela, presbítero Silvanei, né, que Deus tenha usado poderosamente os seus servos, glórias a Deus. Eles vão estar ali ministrando a palavra do Senhor, orando pela sua vida, pela sua família. E você precisa estar junto conosco, aleluia, fazendo essa poderosa campanha do Salmo 70. Glórias a Deus, que fala assim: apressa-te, Senhor, em nos ajudar e nos socorrer. Aleluia, glórias a Deus. E na quinta-feira, né, nós não temos culto, vamos estar ali no último ensaio, que estamos ensaiando o círculo de oração, ensaiando para o congresso, né? O congresso que vai ser sábado e domingo, dois dias de congresso. Nós vamos estar ali na quinta-feira, o círculo de oração, fazendo o primeiro ou último ensaio, né, irmãos? Glórias a Deus, aperfeiçoando tudo, aleluia, para no dia, aleluia, a gente fazer tudo perfeito, para nós fazer o melhor para o Senhor Jesus. Glórias a Deus. E na sexta-feira, sexta-feira forte, sexta-feira de bênção, sexta-feira de explosões de milagres, em três horários, às 9, às 14 e às 19 horas. Prosseguimento da poderosa campanha 7 mergulhos para o seu milagre, aleluia. Então, se você está precisando, necessitando de um milagre, de uma vitória, aleluia, esteja junto conosco na sexta-feira, sexta-feira de explosões de milagres. Prosseguimento da poderosa campanha 7 mergulhos para o seu milagre. Você vai receber o seu milagre nessa sexta-feira com o pastor Joel, que vai estar ali ministrando a palavra do Senhor, orando pela sua vida, aleluia, determinando o milagre na sua vida, na sua família. Mas você precisa estar junto.

junto conosco nessa sexta-feira em três horários. Às 9 da manhã, às 14 horas e às 19 horas. Glórias a Deus. E no sábado e no domingo, né, irmãos, temos o congresso ali com o Círculo de Oração Canção Angelical, terceiro congresso do Círculo de Oração. Glórias a Deus, e eu creio que vai ser bênção. Então já marque aí na sua agenda, irmãos. Glórias a Deus para você estar junto conosco nesses dias de congresso. Glórias a Deus, que vai ser bênção. Em nome do Senhor Jesus, glórias a Deus. Louvado seja o nome do Senhor. Vou estar aqui achando o banner para falar para os irmãos, né? Quem vai estar ministrando a palavra do Senhor. No sábado vai estar a preleitora e cantora. Ela vai estar ministrando a palavra do Senhor. A irmã Tamara Caroline, vindo ali da cidade de Aguaraíva. Ela vai trazer a palavra do Senhor aos nossos corações. Vai estar louvando o nome do Senhor no sábado. Glórias a Deus, e você precisa estar junto conosco, aleluia, adorando o nome do Senhor. E também vai estar junto com ela a cantora Tauane Camargo, a filha do pastor Joel, com a pastora Raquel. Vai estar louvando o nome do Senhor, é uma bênção também, irmãos. Daqui a pouco vamos estar ouvindo um louvor da cantora Tauane. Glórias a Deus, vai estar junto conosco no congresso, aleluia, no sábado, louvando, bendizendo o nome do Senhor, aleluia. E no domingo vai estar ministrando a palavra do Senhor a irmã Lourdes, do trio Princípio, vindo ali de Curitiba. O trio Princípio também vai estar louvando o nome do Senhor, também é uma bênção. Glórias a Deus, o Senhor usa poderosamente as irmãs, né, no louvor. E a irmã Lourdes vai estar ministrando a palavra no domingo. E eu creio que vai ser bênção. Elas vão vir ali de Curitiba, aleluia, especialmente para trazer uma palavra gloriosa aos nossos corações, para estar louvando junto conosco. E vai ser bênção, irmãos. Aleluia. Também a presença, né, dos pastores locais, pastor Joel e pastora Raquel Camargo. Vai ser bênção. Então você já marca aí na sua agenda para estar junto conosco no sábado e no domingo, no congresso. Glórias a Deus, com o Círculo de Oração. Louvado seja o nome do Senhor. Você não pode ficar de fora, você não pode ficar na casa, mas esteja junto conosco, adorando o nome do Senhor Jesus. E o Senhor, ele tem uma palavra ao seu coração. Aleluia, ele marcou, aleluia, essa semana para te abençoar. E você precisa estar junto conosco. Neste momento, vamos estar ouvindo um louvor. Glórias a Deus. A cantora Tauane? Pode ser, irmão Marcelo. Voz da cantora Tauane, glórias a Deus, vai estar junto conosco, louvando o nome do Senhor no congresso.

0: Glória a Deus, aleluia. Que louvor abençoado, né, irmãos? Na voz da cantora Tauane Camargo. Glórias a Deus. Deus usa poderosamente ela no louvor. É uma bênção, irmãos. Glórias a Deus. E esse louvor fala profundamente aos nossos corações, né, irmãos? Porque o Senhor, Ele nos deu um novo dia, aleluia. Glórias a Deus. A cada dia Ele renova nossas forças, aleluia. E só de nós, né, mãe, seu dia, abrir nossos olhos, levantar da cama, estar respirando, aleluia. E um novo dia o Senhor nos dá para nós agradecer, aleluia. Para nós louvar o nome dEle, aleluia. Glórias a Deus. Louvado seja o nome do Senhor. Então, se você, irmãos, está de pé, você está respirando, agradeça ao Senhor. Louve o nome do Senhor Jesus, aleluias. Eu já quero estar agradecendo a todos que estão enviando as suas mensagens. Que Deus abençoe. Em nome do Senhor Jesus, glórias a Deus. Está junto conosco a irmã Mara Santos. Deus abençoe sua vida, irmã Mara. Um abraço. Deus abençoe toda a sua família. Vamos estar orando, sim, pela irmã e pela família. Em nome do Senhor Jesus. Está conosco também a missionária Daniela, que daqui a pouco vamos estar ouvindo, né, o convite que ela está fazendo para os irmãos estar junto conosco na quarta-feira também, no sábado e no domingo, no congresso. Glórias a Deus. Está conosco a irmã Cirlei. Deus abençoe sua vida, irmã Cirlei, ali da área 2. Deus abençoe poderosamente sua vida, sua família, em nome de Jesus. Está conosco também a irmã Josiane, que Deus abençoe em nome do Senhor Jesus. A todos que estão em sintonia conosco, né, irmãos? Porque muitos mandam mensagem, muitos não mandam, mas estão ali com o seu radinho ligado, ouvindo a programação. Aleluia! Receba a sua bênção, a sua vitória através dessa programação, aleluia! Através, aleluia, dos louvores, aleluia! Glórias a Deus! O Senhor, Ele é poderoso, aleluia! E Ele é fiel para fazer muito mais além daquilo que nós pedimos. Glórias a Deus. Vamos estar ouvindo, aleluia, o convite da missionária Daniele. A paz do Senhor Jesus, missionária Daniele.
1: A paz do Senhor Jesus, queridos amigos e ouvintes. Aqui é a missionária Daniele, passando aqui para convidar vocês para nesta quarta-feira. Nós estamos com a preparação da campanha do Salmo 70, Apressa-te, ó Deus. Quem sabe você está vivendo um tempo em que parece que está tudo parado, parece que o tempo parou na sua vida. Os projetos que você faz, parece que nada acontece, nada avança na sua vida. Então nós convidamos você a participar conosco, porque nós entendemos que existe um Deus Todo-Poderoso, que Ele pode adiantar o tempo a nosso favor. Então, nós esperamos por você nessa preparação para a campanha do Salmo 70. Apressa-te, ó Deus. Você tem uma situação, você tem uma causa que precisa que o Senhor se apresse em teu favor. Então, venha participar conosco nessa quarta-feira, 3 horários. 9 da manhã, às 14 horas e às 19 horas. Juntamente com o presbítero Silvanei, pastor Joel e pastora Raquel. Você é o nosso convidado especial. Não fique de fora. Avenida Guataçara Borba Carneiro, número 68, ao lado da Tibagi Motos. Este é o endereço do seu...

0: Mara, de Jaguariaíva. Vai estar conosco o Trio Princípio, também adorando ao Senhor Jesus, ali de Curitiba. No domingo, a irmã Lourdes vai estar ministrando a palavra do Senhor, que faz parte do Trio Princípio. E também vai estar conosco a cantora Tawane, pastor Joel e pastora Raquel. Então você não pode ficar de fora. Marca aí na sua agenda, 12 e 13 de setembro, você tem um encontro marcado na Cristo para as Nações, no terceiro congresso do Círculo de Oração Canção Angelical. Nós esperamos por você, meu querido.
1: Glória a Deus. Então está aí, né, o convite da missionária Daniele, porque eu falo igual ela, né? Eu não vim sozinha, mas eu trouxe reforço, né, para convidar a todos vocês, aleluia, para estar junto conosco na quarta-feira, em três horários, às 9, às 14 e às 19 horas, onde a missionária Daniele, com o presbítero Silvanei, pastor Joel, pastora Raquel, vão estar ali juntos, né, orando pela sua vida, aleluia, ministrando a palavra do Senhor, vão estar ali juntos no preparativo da poderosa campanha do Salmo 70, que fala: apressa-te, ó Deus, em nos ajudar. Glórias a Deus. Então, não sei qual a situação que você está passando, aleluia, mas esteja junto conosco, aleluia, porque o Senhor, aleluia, Ele vai te abençoar, Ele vai te entregar a vitória, mas você precisa estar junto conosco nesta quarta-feira, em três horários, às 9, às 14 e às 19 horas, no preparativo desta poderosa campanha. Apressa-te, ó Deus, em nos ajudar. Glórias a Deus, louvado seja o nome do Senhor. Então está aí, né, o convite da missionária Daniele, para vocês estarem junto conosco também, pastor Joel, a pastora Raquel, a missionária Daniele. Glórias a Deus ali, nesta poderosa campanha, nesse preparativo dessa poderosa campanha. Apressa-te, ó Deus, em nos ajudar. Nesta quarta-feira, você não pode ficar de fora, você não pode ficar em casa, você não pode baixar a cabeça, aleluia, para essa situação que você está passando, mas você precisa estar junto conosco nesta quarta-feira, aleluia, glórias a Deus. Você tem que ir num horário bom para você, escolha um horário, aleluia, bom para você, porque tem às 9 da manhã, tem às 2 da tarde e às 7 da noite. Então, irmãos, não tem desculpa, aleluia. Se você está necessitando de um milagre, de uma bênção da parte do Senhor, aleluia, esteja junto conosco nesta quarta-feira, no preparativo desta poderosa campanha do Salmo 70. Apressa-te, ó Deus, em nos ajudar, em nos abençoar. Aleluia, glórias a Deus. E o Senhor, aleluia, Ele marcou encontro contigo. Então esteja junto conosco nesta quarta-feira. E também está, né, a irmã convidando a todos para o congresso, terceiro congresso do Círculo de Oração, sábado e domingo, dia 12, dia 13, aleluia. Vamos estar ali, aleluia, juntos, adorando o nome do Senhor. E você é o nosso especial convidado para estar junto conosco. Glórias a Deus. No sábado, vai estar ministrando a poderosa palavra do Senhor a irmã Tamara Caroline, vinda ali da cidade de Jaguaraíva. Ela vai estar ministrando a palavra do Senhor, louvando o nome do Senhor, aleluia. E junto com ela vai estar o trio Princípio, louvando o nome do Senhor, vindo ali de Curitiba, glórias a Deus. E também a cantora Tawane Camargo, glórias a Deus, louvando o nome do Senhor, aleluia. Presença dos pastores locais, pastor Joel e pastora Raquel Camargos. E no domingo vai estar ministrando a palavra do Senhor a irmã Lourdes, aleluia, que faz parte do trio Princípio. Ela vai estar trazendo uma palavra aos nossos corações no domingo. Então, irmão, já marque aí na sua agenda para você estar junto conosco, aleluia, no congresso do Círculo de Oração Canção Angelical. Eu creio que vai ser bênção, vai ser poderoso, aleluia. Glórias a Deus, o Senhor vai salvar vidas, vidas vão ser curadas, vão ser, aleluia, renovadas, restauradas, em nome do Senhor Jesus, porque eu creio, aleluia. Louvado seja o nome do Senhor. E nós vamos estar ali juntos, adorando o nome do Senhor, aleluia, neste sábado e neste domingo, no terceiro congresso do Círculo de Oração Canção Angelical. Então fica aí o convite para vocês, aleluia, glórias a Deus, porque o Senhor, Ele tem um encontro contigo neste sábado e neste domingo, aleluia, no congresso do Círculo de Oração. Louvado seja o nome do Senhor. Vamos estar ouvindo, irmãos, mais um louvor na voz da dupla Joel e Israel. Glórias a Deus. E

Louvor abençoado, né, irmãos? Então está aí, né, esse louvor na voz da dupla Joel e Israel, né? Louvor que fala poderosamente os nossos corações, né, irmãos? Esse é o nosso Deus glorioso, poderoso, dono da vida, aleluia! Glórias a Deus! E o Senhor, ele nos surpreende a cada dia. Louvado seja o nome do Senhor! Louvado seja o nome do Senhor! E é muito, né, poderoso a gente ouvir esses louvores que fala profundamente aos nossos corações, né? Porque quem é como o nosso Deus, aleluia, que se curva, né, para ver a terra, a gente até entende, mas se curvar para ver o céu é sério o entendimento. E esse é o nosso Deus, o Deus poderoso, o Deus maravilhoso, aleluia, glórias a Deus. E neste momento, irmãos, vamos estar ouvindo um louvor na voz, né, do trio Princípio, que vai estar junto conosco nesse sábado, nesse domingo, louvando o nome do Senhor, vindo ali de Curitiba, aleluia, são as irmãs, aleluia, que Deus tem usado poderosamente no louvor. Então vamos estar ouvindo este louvor na voz do trio Princípio. Receba esse louvor para o seu elevo espiritual.

glória a Deus. Então está aí, né, esse louvor abençoado na voz do trio Princípio, que vai estar junto conosco no congresso, dia 12 e dia 13, sábado e domingo. Elas vão estar aqui louvando o nome do Senhor junto conosco, aleluia. E você é o nosso especial convidado para estar junto conosco no terceiro congresso do Círculo de Oração Canção Angelical, neste sábado e neste domingo, aleluia. São dois dias de festa. Esta festa, aleluia, é para nós adorar ao Senhor, aleluia. Glórias a Deus. E aonde o Senhor, ele vai falar poderosamente ao seu coração, aleluia, através das servas do Senhor que vai estar ministrando a palavra do Senhor, aleluia. A irmã Tamara, cantora e preleitora do sábado, aleluia, vindo ali da cidade de Aguaraíva. E junto com ela vai estar a cantora Tauane Camargo, louvando o nome do Senhor. Também o trio Princípio, louvando o nome do Senhor Jesus. E o Círculo de Oração também vai estar ali, aleluia, louvando o Senhor Jesus. E no domingo vai estar a irmã Lourdes, né, componente do trio Princípio, ministrando a palavra do Senhor, aleluia. E junto com ela também vai estar a cantora Tauane, louvando o nome do Senhor. E também o trio Princípio, uma vez mais, louvando o nome do Senhor Jesus. Então você não pode ficar de fora, irmãos, desse evento. Você precisa estar junto conosco, adorando o nome do Senhor Jesus. Porque enquanto você está, aleluia, adorando o nome do Senhor, enquanto você está na casa do Senhor, apresentando, aleluia, louvores ao Senhor, agradecendo ao Senhor, o Senhor está agindo, o Senhor está trabalhando em seu favor, em favor da sua família. Glórias a Deus. Amém, irmãos? E eu quero, uma vez mais, reforçar o convite, aleluia, para vocês estarem junto conosco amanhã na consagração, a partir das 8h30 da manhã. Glórias a Deus. Na quarta-feira de bênçãos, quarta-feira, aleluia, de vitória, preparativo de uma poderosa campanha do Salmo 70. Apressa-te, ó Deus, em nos ajudar. Glórias a Deus. Vai estar ali a missionária Daniele, aleluia, com o presbítero Silvanei, também o pastor Joel, a pastora Raquel, ministrando a palavra do Senhor, orando pela sua vida, pela sua família, aleluia. Você precisa estar junto conosco. Temos 3 horários de culto, aleluia, às 9h, às 14h e às 19h. Se você não pode ir às 9h, vai às 14h. Não pode ir às 14h, vai às 19h. Aleluia. Mas não deixe de ir, irmãos. Não deixe, aleluia, de estar buscando a presença do Senhor. Aleluia. Esteja junto conosco, aleluia, no preparativo dessa poderosa campanha. Você vai ver o quanto o Senhor vai te abençoar. Você vai ver, aleluia, glórias a Deus, as providências do Senhor sobre a sua vida, sobre a sua família. Mas você precisa estar junto conosco. Vai estar ali também, né, o corpo de obreiros, os obreiros ali recepcionando vocês, aleluia, recebendo vocês com alegria. Mas vocês precisam estar junto conosco nesta quarta-feira, em 3 horários, no início dessa poderosa campanha. Apressa-te, ó Deus, em nos ajudar. Glórias a Deus. E na sexta-feira forte, sexta-feira de explosões de milagres. Prosseguimento da poderosa campanha 7 mergulhos para o seu milagre, com o pastor Joel. Glórias a Deus, ministrando a palavra do Senhor, aleluia, declarando o milagre, a vitória sobre a sua vida, sobre a sua família. Glórias a Deus. Junto com ele vai estar a pastora Raquel, também a missionária Daniele, né, presbítero Silvanei e o grupo de obreiros, né, irmãos? Aleluia. Vamos estar ali numa corrente de oração, orando pela sua vida, pela sua família, declarando o milagre sobre a sua vida, sobre a sua família. Então você precisa estar junto conosco. Não fique em casa.

Não fique de fora, irmãos. Mas esteja junto conosco, buscando a presença do Senhor, buscando pela sua vida, pela sua família, pela sua casa, aleluia. Porque o inimigo, ele não tem brincado, aleluia, né, irmãos? Quantas vidas que ele tem destruído. Mas se nós estiver buscando a presença do Senhor, se nós estiver, aleluia, prostrado diante ao Senhor, aleluia, entregando a nossa família, consagrando a nossa família, a nossa casa ao Senhor, ele não tem poder, aleluia, de tocar, aleluia, na nossa família. Glórias a Deus. E no sábado e no domingo, né, irmãos? O congresso. Marque aí na sua agenda. Não esqueça. Aleluia. Já marque aí, agora mesmo. Para você estar junto conosco no congresso. No círculo de oração. Sábado e domingo. Dois dias de festa. Vai ser uma bênção, irmãos. E você é o nosso convidado especial. Porque o Senhor, aleluia, ele marcou encontro contigo. Aleluia. E eu creio, aleluia, que você vai adorar o Senhor, você vai louvar o nome do Senhor, você vai ouvir a palavra do Senhor e você vai sair dali, aleluia, renovada, restaurada, abençoada, em nome do Senhor Jesus. Glórias a Deus. Louvado seja o nome do Senhor. Irmãos, vamos, né? Aleluia. Valorizar as oportunidades que o Senhor tem nos concedido, né, irmãos? Aleluia, porque a palavra do Senhor fala para nós buscar o Senhor enquanto se pode achar, para invocar o nome dEle, enquanto Ele está perto. Aleluia, glórias a Deus. Então, não vamos perder tempo, irmão. Vamos estar na casa do Senhor, adorando a Ele, buscando a presença dEle. Aleluia, glórias a Deus, porque o Senhor, aleluia, Ele tem nos despertado para nós nos achegar a cada dia mais e mais a Ele, né, irmãos? Porque a vinda do Senhor está próxima, aleluia, está aí os sinais da vinda do Senhor, aleluia, para buscar a sua igreja. E nós precisamos estar preparados, irmãos, glórias a Deus. Nós precisamos, aleluia, estar preparado para aquele grande dia, porque o Senhor vai vir num piscar de olhos, aleluia. Então, comece a se preparar, você que ainda não está preparado, comece a se preparar, aleluia, se firme na presença do Senhor, toma a decisão de estar, aleluia, na presença do Senhor, aleluia, fazendo o que é agradável ao Senhor, aleluia, glórias a Deus. Eu quero estar mandando um abraço para a irmã Nadir, né, que Deus abençoe sua vida, irmã Nadir, glórias a Deus. Hoje ela mandou mensagem, está participando, está ouvindo a programação e pedindo oração pela vida dela, pela família. Nós vamos estar orando sim, irmã, pela sua vida, pela sua família, glórias a Deus. Quero estar mandando um abraço também para a irmã Sueli, aleluia, nossa matriarca, que eu creio que está ali com seu radinho ligado, ouvindo a programação. Deus abençoe sua vida, irmã Sueli, a irmã Valdirene, toda a família, em nome do Senhor Jesus. Quero estar mandando um abraço também para a irmã Dilina, que não perde uma programação. Deus abençoe sua vida, irmã Dilina, em nome de Jesus. Deus abençoe toda a sua família, em nome do Senhor Jesus. Que Deus abençoe a todos, né, irmãos, que estão em sintonia conosco. Glórias a Deus, muitas pessoas, né, nos hospitais. Mas estão ali, aleluia, ouvindo a programação, aleluia, tomando posse da sua vitória, glórias a Deus. As pessoas estão ali nos presídios, nas cadeias, mas estão ali ouvindo a programação. Que Deus abençoe a cada um em nome do Senhor Jesus. E não desista, aleluia, porque o Senhor, Ele está passando, aleluia, esta luta junto contigo, aleluia, porque essa peleja não é tua, mas é do Senhor, aleluia. Louvado seja o nome do Senhor. Já prepara aí, irmão, seu copo com água, peça de roupa, documento, já coloca aí próximo do rádio, do celular. E daqui a pouco nós vamos estar orando a oração da fé, crendo no milagre, crendo, aleluia, nas providências do Senhor Jesus, porque a palavra do Senhor fala que nada é impossível para Ele, aleluia, nada é impossível para Deus, Ele pode todas as coisas, Ele está no controle de tudo, aleluia, louvado seja o nome do Senhor, aleluia. Então não se preocupe com essa situação que você está passando, com essa luta que você está enfrentando, porque o Senhor, Ele está no controle de tudo, aleluia. Ele não perdeu o controle da situação, aleluia, glórias a Deus. Só basta você, aleluia, acreditar, confiar no poder do Senhor, aleluia, glórias a Deus. E o Senhor, Ele já preparou a sua vitória, aleluia. Você só precisa se preparar para receber, aleluia, da parte do Senhor Jesus, glórias a Deus. Neste momento, irmão, vamos estar orando, aleluia.
Glórias a Deus pela sua vida, pela sua família, crendo, aleluia, na vitória, em nome do Senhor Jesus. Vamos estar orando junto comigo neste momento, o irmão Marcelo que está aqui, né, na mesa de som, louvado seja o nome do Senhor. Deus amado, Deus querido, neste momento, Senhor, eu já te agradeço por mais essa programação, Senhor. Obrigada, Jesus maravilhoso, pelas bênçãos recebidas, pelas bênçãos que ainda vamos receber, Pai. Porque o Senhor a cada dia nos abençoa, o Senhor a cada dia nos surpreende, Senhor. E nós só temos a te agradecer pelo teu cuidado, pela tua infinita misericórdia, que tem nos alcançado a sua infinita bondade, Pai. Pai amado, vai abençoando o teu povo, Senhor da glória. Os teus filhos pararam neste momento para estar orando, Senhor, junto conosco, meu Senhor, porque eles acreditam no teu poder, Jesus amado. Eles acreditam, Senhor, no agir das tuas mãos, Senhor Jesus, Deus maravilhoso. E o Senhor fala na sua palavra que tudo que nós pedimos em oração, se nós crer, nós vamos receber, papai, porque tudo é possível aquele que crê, Senhor, e nós cremos, meu Senhor, nós cremos, meu Pai, porque o Senhor está no controle de tudo, meu Pai amado. O Senhor é poderoso, o Senhor é maravilhoso, Pai. O Senhor é

passando por enfermidades, meu Pai. Quantas pessoas que há muito tempo estão ali no hospital, internados, Senhor. Deus maravilhoso, mas o Senhor é o Deus de milagres, Pai. O Senhor, Pai, é o médico dos médicos, meu Senhor. Olha essas pessoas que estão respirando por aparelhos, Pai. Outros estão desenganados dos médicos, Pai amado. Mas o Senhor vai além da medicina, meu Senhor da glória. Ah, Jesus maravilhoso, sabemos que a última palavra é do Senhor, Jesus amado. Deus de providência, Deus de poder, aleluia, Jesus querido. Acrescenta, Senhor, a nossa fé, Pai amado. Renova a nossa esperança, Senhor da glória, nos ajuda nesta caminhada, Senhor. Ajuda os teus filhos, Pai, que estão passando por momentos difíceis nas suas vidas, Pai. Estão passando por aflições, Pai. Talvez estão passando por um luto, meu Senhor. Mas que o Senhor venha confortar os corações, meu Pai amado. Que o Senhor venha alegrar este coração triste, Senhor. Traz paz a este coração angustiado, aflito, preocupado, meu Jesus maravilhoso. Vai repreendendo, Senhor, em nome do Senhor Jesus, todo espírito, Senhor, da ansiedade, da depressão, Pai, em nome de Jesus, meu Pai. Olha aí, Pai, esta mulher, Senhor, que não tem força, Pai, não tem coragem para se levantar, Senhor, desta cama, Senhor, para sair deste quarto, Senhor, mas que o Senhor venha ter de misericórdia, meu Pai, que o Senhor venha repreender

Neste momento, Senhor, eu apresento a vida da irmã Mara Santos, toda a sua família, Pai. Abençoa, Pai amado, realiza uma grande obra, Pai, em nome do Senhor Jesus, Pai amado. A te apresento a vida da irmã Cirlei, toda a sua família, abençoa de maneira grandiosa, em nome do Senhor Jesus, Pai amado. A te apresento a vida da irmã Josiane, meu Senhor, abençoa ela, toda a sua família, Pai, em nome do Senhor Jesus, Pai amado. A te apresento a vida da missionária Daniele, Senhor, a sua família, abençoa, Senhor, em nome do Senhor Jesus, Pai amado. Abençoa também a vida da irmã Nadir, Senhor, toda a sua família, meu Pai. Entra com as tuas providências naquilo que os teus filhos, as tuas filhas necessitam, meu Pai, porque a tua palavra fala, Senhor, que as tuas mãos

estão encolhidas para que não possa alcançar, abençoar a cada um de nós, meu Pai. Nem os seus ouvidos estão agravados para que não possa nos ouvir, Jesus maravilhoso. E neste momento, meu Senhor da glória, eu apresento a cada um dos teus filhos, Pai. A te apresento, Senhor, esse copo com água, essas peças de roupa, documentos, Senhor, que o Senhor venha, meu Pai, consagrar, Senhor. Ah, Jesus maravilhoso, que o Senhor venha alcançar os teus filhos, meu Pai, através desse período de oração, Pai, com a bênção, com a vitória, com o livramento, Pai. Abre as portas que estão fechadas, meu Senhor da glória. Deus maravilhoso, Deus poderoso, nós declaramos a bênção e a vitória sobre o laço, sobre a família de cada um dos teus filhos, Pai, em nome do Senhor Jesus, em nome de Jesus, amém e amém, Senhor. Irmãos, receba a sua bênção, a sua vitória.

aleluia. Louvado seja o nome do Senhor. Continue firme na presença do Senhor. Continue, aleluia, marchando na presença do Senhor. Aleluia, glórias a Deus. E nós esperamos por vocês, irmãos, durante a semana. Esteja junto conosco amanhã na consagração, a partir das 8:30 da manhã, na quarta-feira, em 3 horários, às 9h às 14h e às 19h, no preparativo da poderosa campanha do Salmo 70. Apressa-te, ó Deus, em nos ajudar. E na sexta-feira, em 3 horários, às 9h às 14h e às 19h, prosseguimento da poderosa campanha 7 Mergulhos para o Seu Milagre com o pastor Joel. Glórias a Deus. E no sábado e no domingo, o congresso, irmãos, com o círculo de oração. E vocês são nossos especiais convidados. Estamos esperando por vocês, em nome do Senhor Jesus. Fiquem todos na paz do

obrigado pela audiência. Bem, amigos, e a partir de agora, aguardamos aí o horário eleitoral gratuito e nós voltamos em 25 minutos com o nosso microfone aberto.

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2: A paz do Senhor a todos os nossos ouvintes, nessa tarde aí, uma tarde de feriado, um pouquinho frio, né? Mas nós estamos aqui louvando e bendizendo o nome do Senhor por mais uma segunda-feira, né? Uma semana aí que nós estamos no início, né? O segundo dia hoje da semana, e nós só temos que agradecer ao Senhor pelas ricas bênçãos que o Senhor tem nos concedido. Nós louvamos o nome do Senhor. Você que pode, abra comigo a sua Bíblia, lá no livro de Salmos, de número 23, um salmo muito conhecido, um salmo que nós falamos para os nossos filhos desde pequenininho, nós ouvimos estes salmos, né, em todo o tempo.

0: das nossas vidas. O Senhor é o meu pastor, e de nada terei falta. Em verdes pastagens me faz repousar e me conduz às águas tranquilas. Restaura meu vigor, guia-me nas veredas da justiça por amor do seu nome. Mesmo quando eu andar por um vale de trevas e morte, não temerei perigo algum, pois tu estás comigo. A tua vara e o teu cajado me protegem. Preparas um banquete perante mim à vista dos meus inimigos. Tu me honras, ungindo a minha cabeça com óleo e fazendo transbordar o meu cálice. Sei que a bondade e a fidelidade me acompanharão todos os dias da minha vida e voltarei à casa do Senhor enquanto eu viver. Senhor meu Deus e meu Pai, eu quero te louvar nessa tarde. Eu quero bendizer, Senhor amado, porque Tu és o nosso pastor. Tu és aquele que nos faz repousar, Senhor, como diz na Tua palavra, em verdes pastagens. Tu és aquele que nos conduz às águas tranquilas, Pai. Paizinho Santo, às vezes essa pessoa que está nos ouvindo aí do outro lado está passando por águas turbulentas, mas Tu és aquele que traz a calma, Tu és aquele que traz a paz, que vai refrigerando a nossa alma. Vai de encontro a esta vida, vai de encontro a esta família, vai de encontro, Paizinho Santo, a essa Tua filha que tem clamado, que tem pedido, que tem buscado diante do Senhor o Seu milagre, tem buscado pelo Seu impossível. E milagre é só do Senhor, o impossível pertence a Ti, Senhor. Fica conosco nessa tarde, concede-nos uma tarde de bênção, de vitória, em nome de Jesus. É o que eu lhe peço e te agradeço, em nome de Jesus. Amém? E hoje nós estamos aqui em grupo, né? Nós estamos aqui... Paz Senhor, Paloma.
1: Paz Senhor, irmã Giovana. Paz Senhor, queridos ouvintes, né? Que nos escuta hoje nessa tarde tão fria, né?
0: Meu Deus
1: do
0: céu.
1: Tá até meio... Tá parecendo domingo, eu falei.
0: Tá parecendo domingo mesmo.
1: É, tá um dia parado, a cidade tá parada, né?
0: Pois é, né? Um friozinho, né? Vontade de ficar em casa.
1: É bênção, né?
0: Glória
1: em casa,
0: a Deus.
1: Né? Hoje é dia 7 de setembro, né?
0: Um dia propício pra isso, né?
1: Da independência do Brasil, né, Giovana?
0: Olha que gostoso, né? Sabemos, né, que hoje nós somos livres, né, Paloma do Céu?
1: Isso mesmo. E hoje nós temos que orar pela nossa nação, né?
0: Orar pela nossa nação, buscarmos aí a presença do Senhor, estarmos livres, continuarmos sendo livres, né? Nós não sabemos até quando nós vamos estar, né,
1: isso,
0: Paloma?
1: Isso mesmo, a gente não sabe, né?
0: Mas enquanto... enquanto nós estivermos aqui, nós vamos estar buscando a presença do Senhor e buscando justamente por isso, né? Pela essa liberdade, buscarmos estar na presença do Senhor. E hoje está aqui conosco também, né? O nosso pastor. O nosso pastor João Miguel. E aquele olhão fixo na gente, né, Paloma do Céu?
1: É, ele gosta.
0: Paz Senhor, pastora.
2: Paz Senhor Giovana, paz Senhor Paloma, paz Senhor Daniel, que está aqui, o João Miguel, como a Giovana falou, né? Está aqui meio assustado, sem entender o que está acontecendo, né? Mas a Giovana já profetizou sobre a vida dele. E então, irmãos ouvintes que estão nos ouvindo, amados ouvintes, que o Senhor conceda para vocês uma tarde abençoada, metade do dia já foi, né? E hoje teremos um momento de clamor pela nossa nação brasileira. Estamos felizes, né? Porque o Senhor tem sido conosco, o Senhor tem sido com a nossa nação, né? Tem nos guardado, tem nos livrado e nós só podemos agradecer ao Senhor. E estamos aqui, nesta, como a Paloma falou, essa tarde, que tem um gostinho de fica de pijama o dia inteiro, né? Isso, é que o Daniel tá falando, chocolate quente, pipoca, pipoca também, Daniel. Estamos aqui, né, e o Senhor nos concedeu esse dia, essa tarde maravilhosa, onde estaremos aqui adentrando aos seus lares, queremos adentrar aos seus lares levando bênção, profetizando sobre a vida de vocês, profetizando sobre a família de vocês, profetizando saúde, paz, alegria, né? Regozijo. Eu sempre falo, se o Senhor nos der saúde, o resto a gente corre atrás, não é assim, Giovana?
0: Amém, verdade, pastora, que realmente, né, o que cabe a nós fazermos, nós temos que fazer, né, pastora?
2: Exatamente, né? A Bíblia é bem taxativa, né, Giovana? Diz assim, vai ter com a formiga.
0: Ó, preguiçoso.
2: E a Bíblia diz, quem não trabalha, Não coma. Olha que

0: séria, né? Então, se o Senhor nos der saúde, né, nós corremos atrás. Preguiça nós não temos, né?
1: Não, exatamente, pessoal. Nós vamos correndo atrás porque nós precisamos correr... Como dizem, né, eu tenho um ditado popular, correr atrás do prejuízo, né? Porque o que não cabe a nós fazermos, isso é a especialidade do Senhor. Mas enquanto nós tivermos fôlego de vida, nós estaremos aqui dia após dia, lutando, conquistando, para a honra e glória do nome do Senhor Jesus. E este é o nosso Deus. Paloma, nós já temos recadinhos, nossos ouvintes.
2: Tem dois recados aqui, ó, da Maria Francisca. Paz do Senhor Jesus, estou na escuta, mando um abraço para todas do São Roque.
1: Olha que bênção, né? Oh. Elas tiveram festividade aí, final de semana passado. Não ontem, não anterior, né?
2: É.
1: Eles tiveram final de... Foi uma bênção, hein?
2: Isso mesmo, a irmã Maria Francisca. E também tem o Ademir Pinheiro. Boa tarde, irmã. Me coloca nas orações.
1: Vamos estar orando.
2: Amém.
1: Também.
2: Deus abençoe, irmã Ademir. Aqueles que quiserem participar hoje, né, conosco, aí manda uma mensaginha, né? Hoje tá todo mundo em casa?
1: Hoje tá,
2: né?
1: Em casa, então hoje é propício pra isso, né, Paloma?
2: É,
1: hoje
2: eles estão em casa hoje, folga, né? Aqueles que não estão de folga estão trabalhando, é, né?
1: Isso.
2: Deve estar...
1: Mas mande um recadinho pra nós aqui,
2: isso,
1: né, Paloma?
2: Mesmo. Manda um recadinho. Recado, né? Tão gostoso, né? Participar conosco aqui, sentir um pouquinho, né?
1: É saber que eles estão nos acompanhando, estão nos ouvindo aí, seja de perto, seja de longe, aonde estiver chegando essa programação, né? Às vezes tem pessoas que estão em viagem, chegando, né?
2: Isso mesmo.
1: Estão nos ouvindo aí, estão nas estradas, Deus acompanha a viagem de vocês, Deus os abençoe e os traga e os leve em paz, né? Debaixo da proteção do Senhor, né?
2: Olha lá, ó, o irmão Ademir falou, tô no trabalho até as duas.
1: Oh, glória a Deus, né? Vamos estar orando. Deus abençoe.
2: Ah, é, tem que trabalhar também, né? Não é fácil, né?
1: É
2: a Deus
1: vida.
2: Abençoe, irmão Ademir aí no trabalho, né? Deus abençoe. A irmã Sandra também tá mandando uma mensagem aqui, ó. Paz do Senhor, tudo bem? Agradeço às irmãs, pastora Eunice, a pastora Paloma... Ah, por causa do congresso dela.
1: O congresso, Paloma. Elas tiveram um congresso abençoado.
2: Isso, nós tivemos no congresso que estiveram, ó lá, que estiveram conosco mesmo na chuva. Choveu, né?
1: Como choveu, né?
2: Choveu, mas estava uma bênção. Foi um congresso lindo. Elas estavam tão lindas.
1: Eu vi as fotos. Aham. Eu até pedi perdão para a irmã Sandra que eu não pude participar, contando para ela, justificando a minha ausência lá, que eu estava com visitas, né, em casa, aham, né? E explicando que minha irmã tinha vindo de viagem. E eu sei que foi uma bênção para honra e glória do nome do Senhor.
2: Elas estavam lindas, uma pregadora maravilhosa. Que pregadora. Palavra
1: olha,
2: muito linda.
1: Ai, que gostoso ouvir, né, Paloma? Aham. Deus abençoe essas irmãs. Mas eu vi, elas estavam tão chiques, né?
2: Ah, elas estavam com
1: ai,
2: laço.
1: Aqueles laços assim delas, meu Deus, eu amei.
2: É, Deus abençoe as irmãs aí do Macopa, né?
1: Isso, também lá no Jardim União também teve festividade
2: teve,
1: no final de semana,
2: lá,
1: né?
2: Laís, né? Foi isso, lindo também, a Armoni estava lá ontem, pode falar para nós um pouquinho do trabalho lá.
3: Verdade, eu estava comentando com a Paloma hoje, eu falei, Paloma, que trabalho espiritual. Irmãs, crianças foram batizadas com o Espírito Santo, a gente vê o mover de Deus. Eu chorei aquele culto quase do começo até o final, irmã Giovana, porque a presença do Senhor traz para nós quebrantamento, né? E então, assim, foi um trabalho maravilhoso. Irmã Laís, querida, do nosso coração, um beijo no coração de você e de todas essas amadas irmãs. Macopa, da mesma forma, um trabalho muito abençoado. Estivemos no sábado com as nossas irmãs. Beijinho nessas queridas e amadas irmãs. Que trabalho, né, Paloma?
2: Muito lindo.
3: Uma palavra, né? Como a Bíblia, ela é algo tremendo, né?
2: É, e é rica,
1: tão...
2: né?
1: Rica de uns detalhes que tem. E Paloma, eu posso ler hoje. Amanhã, se eu for ler o mesmo capítulo, o Senhor vai me dar uma inspiração diferente, né?
2: É, isso mesmo. E é tão confortante, né?
1: Ai, é tão lindo saber. Eu estava hoje lendo pela manhã parte de Lucas, quando Jesus já havia ressuscitado e ele estava no caminho de Emaús com aqueles dois discípulos dele, né? E eles conversaram no meio do caminho e não reconheceram Jesus. Quantas vezes nós estamos assim, né? Quantas vezes nós acabamos apagando Jesus da nossa vida com os problemas, com as preocupações, mas Jesus continua caminhando conosco dia
2: isso
1: após
2: mesmo,
1: dia.
2: Isso mesmo.
1: Né? É no partir do pão, ele está ali conosco, né? Tanto que ele sentou à mesa com os discípulos ali e conversou com eles. E às vezes nós vamos até abafando a presença do Senhor na nossa vida com as preocupações. E eles estavam lado a lado de Jesus. E esse é o mesmo Jesus que caminha comigo, com você, todos os dias.
2: Exatamente.
1: Né? Ele não nos deixa, né, Paloma? Isso
2: ai,
1: é lindo
2: é maravilhoso,
1: demais.
2: Né? Eu sempre falo assim, né? Claro, é muito gostoso ver pregador.

0: outras, né? Que vêm, né? Mas eu falo assim que às vezes quando a gente precisa de uma palavra, nós mesmos podemos procurar essa palavra. Né?
1: Ah, é só abrir a Bíblia.
0: É
1: ali,
0: só abrir, ela é
1: pedir
0: rica,
1: pro Espírito,
0: né,
1: Santo ali nos acompanhar naquela leitura.
0: É,
1: e ele é
0: mesmo
1: tão lindo porque vem de encontro ao que nós precisamos.
0: Exatamente,
1: né,
0: exatamente. Não precisa ir. Ah, eu vou lá ver a fulana lá, né?
1: É, eu vou ligar pra alguém pra fazer uma oração por mim, né?
0: Às vezes a gente precisa, né? Não,
1: não,
0: a gente
1: com certeza.
0: Precisa,
1: não,
0: né?
1: Vamos, é, exatamente.
0: Às
1: nós
0: a gente
1: precisamos.
0: Não tem força, né?
1: Isso, nós precisamos. Mas às vezes a gente fica assim pensando, aí vou ligar pra fulana de tal pedindo isso, uma oração. E às vezes o que o Espírito Santo quer é só aquele momento
0: que nós buscamos, né?
1: Entre nós e ele ali, né?
0: Isso mesmo, às vezes falta nós buscar. Nós precisamos buscar também,
1: buscar,
0: né?
1: A dependência dele,
0: isso,
1: né? É nós estarmos ali. Sabe, Paloma, semana passada quando caiu aquela chuva bem forte... vocês estavam viajando, né? Porque estavam em Curitiba.
0: Uhum.
1: E assim, e eu tava vindo, eu tinha saído lá de casa, era quase 6 da tarde, que eu tinha ido buscar o Emanuel na fábrica. E nós voltando, eu só olhei e falei, nossa, mas parece que tá ventando tanto. Eu não tinha, assim, olhando assim o que estava acontecendo, eu não tava, né, observando direito. E eu quando olhei aquelas árvores, falei, nossa, Emanuel, mas deve tá ventando bastante, né? E nós estávamos vindo, né? Daqui a pouco, quando chegou perto ali do nosso bairro, acabou a luz. Ele falou assim, nossa, não acredito que vou ter que descer na chuva agora para poder abrir o portão, né? E a gente acostumado. E eu falei, pois é, amor. Mas logo voltou, deu tempo nós recolhermos o carro, entrarmos dentro de casa, fecharmos e apagou a luz mesmo. Daí nós ficamos sem energia. Daí logo nós ficamos sabendo, né? Ah, houve incidente de árvores caídas, postes caídos, né? E eu falei assim, senhor... Né? E aí minha irmã contando pra mim, que era mais ou menos esse horário também, ela estava esperando o marido dela pra guardar a van, que ela também dirige. E ela falou assim que a van dela balançava. Ela sentia o vento balançar, né? E como nós estávamos na nossa obra lá, tava tudo... Eu falei assim, Manuel, arrancou postes, árvores, mas aquele tijolinho ficou do mesmo jeito. Eu falei, o que é um tijolo diante de um poste, né? De uma árvore, né? E daí eu lembrei, eu falei, nossa, Jesus, toda vez que nós estamos orando, eu sempre falo, Senhor, cobre a minha casa com teu sangue, reveste a minha casa, né? E a gente vê o quão isso é precioso da parte do Senhor, o cuidado dele. Aquele tijolo lá em cima do meu telhado não se moveu, Paloma. Ficou do mesmo jeito, né? E eu comentando assim depois com o Emanuel falou assim, Giovanni, você acredita que eu parei pra ver isso mesmo? Ele falou assim, eu não acreditei. Eu vi aqueles postes, eu vi árvores caídas, mas depois cheguei em casa e falei assim, meu Deus, o que vai ser daqueles que tá lá? Não se mexeu. Então, quando a gente fala assim, Senhor, cobre com o teu sangue, né? Com aquela fé, determinando a cobertura deste sangue mesmo, a gente vê ali o cuidado do Senhor, que é o sangue dele que nos protege, que nos guarde, que nos redime também, né?
0: É. E é buscar, né?
1: Essa dependência, como a pastora falou aqui para nós, né, pastora?
2: Exatamente, irmãs. A Giovana está falando algo que eu vivi uma experiência semana passada, Giovana. Todo mundo, quem não... tem os seus dias, nem todos os dias são os dias de glória, né?
0: Sim.
2: A gente tem aqueles dias que você se encontra, às vezes, um tanto cansado, às vezes um tanto... E por que não dizer, às vezes, a enfermidade, sim, bate a porta, os problemas do cotidiano, muitas vezes eles nos levam assim a refletir com um pouco de tristeza muitas, sim, coisas, né? E eu estava ouvindo uma mensagem, Giovana, e eu comecei a orar, chorar e pedir perdão para Deus. Porque uma irmã entrou com uma live e eu não sou de ver nada assim nessas coisas, né? Mas a gente estava viajando, em viagem, eu falei, vou ouvir essa live um pouco. Comecei a olhar. E a irmã falou exatamente sobre isso. Ela falou, meu Deus, Giovana, parece que ela estava lá dentro de mim ali, né? Ela não, mas o Espírito Santo que estava na vida dela, inspirando ela. Ele sabia disso. E essa irmã, ela começou a pregar e falar assim, por que você está desse jeito abatida? Ela falou, por quê? Você está no meio de um vento? Não se esqueça que Deus está no barco. Aí ela falou assim, quando Deus está... Você pode pensar assim, ele está dormindo. Ela falou mesmo que ele esteja dormindo, ele está no barco. É onde Deus está no barco, a tempestade, o vento e a dificuldade, ele não dominam a sua vida, ela falou. E ela falou assim, para um pouco e veja Deus no barco. Veja Deus no meio desse temporal. Ela falou, às vezes é uma criança que te entrega uma florzinha ali. Por que você não vê aquilo como algo da parte de Deus? Aí eu comecei a chorar, Giovana, porque naquele dia o meu netinho Bernardo tinha ido

0: lá fora e catado uma florzinha dessas que dá no campo, amarelinha, sabe? E
1: Meu
0: ele me
1: Deus.
0: entregou para mim e falou: Ó, vovó, para você.
1: Ai,
0: Aí
1: que
0: eu comecei a
1: lindo.
0: chorar. Eu falei: Senhor, que os vendavais desse mundo, desta vida, que eles não venham abafar a tua presença. Porque o Senhor está ali falando conosco, mas o nosso amigo Espírito Santo, ele é alguém muito educado, né? Ele é
1: Sim.
0: muito. Eu vejo uma calmaria no Espírito Santo, tanto que eu sempre digo para as irmãs: eu não aceito perder a minha paz, a calmaria, Giovana. E eu
1: Meu
0: comecei a
1: Deus.
0: chorar. Eu falei: é verdade. Ela falou: olha quantas bênçãos o Senhor tem te dado. E eu transmito essa mensagem para você, amado ouvinte, que está me ouvindo agora. Quem sabe você é o eu da semana passada. Você está exatamente assim, vivendo um vendaval tão grande, e você fala: mas aonde está Deus? Deus está no barco, né? Deus está no barco. Então não aflige o teu coração. E agora há pouco foi mencionado sobre a palavra do Senhor. A palavra do Senhor, ela é viva, ela é eficaz, ela é mais penetrante do que a espada de dois gumes. Você tem essa palavra na tua casa. E como a Paloma falou agora há pouco, nem todos os dias você vai chorar, você vai, digamos assim, ter essa força para você, orar sozinha, quem sabe. Aí nada também te impede de você falar para a irmã, lá da confiança: irmã, ora
1: Me ajuda,
0: comigo,
1: né? Me
0: me
1: ajuda em
0: ajuda, né?
1: oração.
0: Nós temos dias e dias.
1: Sim.
0: Então nós estamos aqui entrando agora no seu lar, amado ouvinte, dizendo para você que você não está só. Nós estaremos juntamente orando com você, quem sabe que está ouvindo esse programa e sem força. E não, você não é obrigada a ter força todos os dias, né?
1: Isso é
0: Tem
1: verdade.
0: dias que a gente precisa parar, calar todas as vozes e ouvir a voz do Espírito Santo de Deus. E nós queremos entrar dentro do seu lar agora, para junto com você abraçar este teu problema, né? Chorar com você, quem sabe hoje é dia de choro, e também queremos se alegrar com você, que neste momento está aí alegre, feliz. Nós queremos nos alegrar com você também.
1: Sim, nós estamos, né? E pastora, também para essas que estão neste momento aí de regozijo, né? De refrigério. Também se você tiver aí, vê esse pensamento desta irmã, deste irmão aí, né? Que o Espírito Santo soprou na tua vida este nome. Entre em oração por essa vida.
0: E olha, Giovana, que verdade que a Giovana acabou de falar. Às vezes você fala assim: ai, besteira da minha cabeça. Às vezes,
1: Muitas
0: assim,
1: vezes.
0: vem uma irmã, manda uma mensagem de carinho para ela, manda falando para ela: irmã, você é linda, maravilhosa, você é amada do Pai, Jesus te ama e eu também, conte com as minhas orações.
1: E exatamente isso, né? Então, assim, é o Espírito Santo soprando na tua vida, não são só coisas da sua cabeça. Até mesmo porque nós temos a presença do Senhor e é Ele que direciona os nossos pensamentos também. Então, se te vier o pensamento, o nome ser soprado na tua vida, vai, entre em contato com essa pessoa. Ou se você às vezes é impossibilitada porque não tem um número do telefone ou algo assim, dobre o seu joelho por essa vida. Às vezes é o Senhor aí levantando você para orar por esta vida, por esta causa, por esta família, né,
0: É
1: pastora?
0: verdade. Eu não sei se aconteceu com vocês, amados ouvintes, mas eu quantas vezes de alguém me mandar uma mensagem e falar assim para mim: pastora, conte comigo, eu estou com você. A pessoa nem sabe o que eu estou pensando, Giovana. Mas o Espírito Santo que está na vida, nossa, irmãos, nossa, nós somos instrumentos de Deus.
1: Pastor,
0: Somos
1: e
0: instrumento para levantar as pessoas, né, Giovana?
1: nossa,
0: Até
1: e é tão
0: o João está
1: gostoso.
0: concordando aqui. De vez em quando ele solta umas falas aqui.
1: E é tão gostoso, né, pastor, saber que nós não estamos sozinhas, né?
0: Nunca
1: Traz
0: estamos
1: um
0: sozinhas.
1: conforto tão gostoso para nossa alma de saber assim que
0: Verdade.
1: além de ter o Espírito Santo, ele é tão lindo, é tão amigo e ele vai só para o nosso nome na vida de alguém, para alguém estar orando, intercedendo por nós, né?
0: Exatamente, irmã Giovana. E isso, às vezes, ele chama nós para esse período de intercessão, né? Eu
1: Sim.
0: acontece muito comigo de o Senhor falar, vir para me orar por alguma causa, mas eu penso: ai, coisa da minha cabeça, orar por isso. Daí eu lembro, eu falo: não, não é coisa da minha cabeça. Eu não estou puxando isso para mim. Quem trouxe foi quem? O
1: O
0: Espírito
1: Espírito
0: Santo de
1: Santo.
0: Deus, né?
1: Tem recadinho aí, Paloma?
0: temos um recadinho aqui, ó. O nosso pastor presidente está

0: na escuta, né?
1: Ah,
0: e ele
1: abençoe,
0: mandou um
1: pastor.
0: Recado aqui, deixou até uma palavra, vou até ler aqui, ó. Na escuta, mandando meu carinho a todos os ouvintes e deixar um texto bíblico que está em Isaías 55:6, que diz assim: procurem a ajuda de Deus enquanto podem achá-lo. Orem ao Senhor enquanto ele está perto. E ele disse assim, ó, é tempo de buscar ao Senhor Jesus.
1: Amém.
0: Olha, deu de encontro com
1: deu
0: o que
1: nós estamos
0: falando,
1: exatamente.
0: Né?
1: Exatamente.
0: E sabe que foi o tema das irmãs lá do Macopa, né? Foi é o verdade. Tema do congresso delas lá do Macopa. Esse foi o tema delas, né? Às vezes a gente acha que não, mas né? Ainda olha, Deus tá... A gente tem como buscá-lo, né, Giovana?
1: Exatamente. Ainda nós estamos com o nosso Deus perto, né? Nós temos vida, saúde. Então vamos buscar a presença do Senhor. E veio de encontro o que nós estamos conversando aqui mesmo, né? A mensagem mesmo. Do pastor Paulo. Deus abençoe o pastor Paulo, pastor presidente aqui da nossa cidade, das Assembleias de Deus. Um abraço especial para o nosso pastor aí. Isso. Pastor Gustavo também, se ele estiver nos ouvindo,
0: tá,
1: né?
0: Tá, ouvindo. Ele já tá querendo vender o peixe dele aqui.
1: Então, vendo o peixe do pastor Gustavo.
0: Ô, pastores do campo aí, vende seu peixe aqui. Queremos ver a participação dos pastores também, né, meninas? Ó, ele falou assim, ó, que vai ter oração no Jardim Bandeirante de terça a sexta-feira, das 7 às 7:30.
1: Olha, quem quiser estar tá participando, bênção, né?
0: Conosco, né?
2: É manhã ou noite, Paloma? Manhã?
0: À noite.
2: À noite. Olha, irmãos, que gostoso.
0: 7 horas da noite às 7:30.
2: Quem quiser... sabe a pessoa não pode ir, pode dobrar o joelho na sua casa, né, Giovana?
0: Exatamente.
2: Unir os irmãos, né? Isso bom mesmo. É a presença, né? Todo mundo junto ali.
0: E a irmã Rosidete também mandou mensagem aqui, ó. Pai Senhor, ouvindo aqui de Campina do Juca Pedro. Peço oração pra mim e pela minha família. Deus abençoe, irmã. A irmã Júlia Jamil também mandou um áudio aí, né? Vamos soltar o áudio dela?
3: Paz do Senhor, irmão Daniel, paz do Senhor, irmãos que estão aí na programação. Que Deus esteja abençoando cada uma de vocês. Que programa maravilhoso. Estou aqui em casa, eu, o Jamil, a Janice, ouvindo vocês. Sempre está ouvindo a pastora falar, né? Muito bom, muito bom. Eu quero pedir nesse momento que vocês orem, intercedam em favor da Janice. Está entrando num pico de novo. E faz dia que nós estamos em oração e estou pedindo que o Senhor venha agir, né? Vocês sabem, o Daniel sabe, conhece bem e vai contar para vocês a situação. Mas eu quero pedir, em nome de Jesus, carecidamente a oração de vocês em favor da Janice, tá bom? Sou aqui a Manjúlia, aqui do Jardim Alegre, moro na área 2. Que Deus abençoe cada uma de vocês, a irmã Giovana, todas vocês aí, tá bom? Um abraço para quem estiver ouvindo também e Deus abençoe. Estamos na audiência.
1: Amém, amém. Vamos estar em oração, intercedendo sim, irmã Júlia. Deus abençoe tua vida aí, creia. Em nome do Senhor Jesus, que a vitória vai chegar para a honra e glória do nome do Senhor. E nós vamos, muito em breve, ouvir o áudio da senhora testemunhando aqui na rádio, né, pastora?
0: Isso mesmo, em nome de Jesus, né?
1: Em nome de Jesus, nós queremos, em nome de Jesus.
0: A irmã Eva também, ela lá da área 2, ela diz assim, rapaz, estou na escuta aqui. Deus abençoe, irmã Eva. A irmã Vilmaris também, ó. Ela tá lá do Bandeirantes, hein?
1: Deus abençoe a irmã Vilmaris também.
0: A paz do Senhor, amadas irmãs, estou na escuta. Que benção está a programação. Um abraço para vocês e para as irmãs do Bandeirantes e todos os ouvintes. Fazendo um tricô e ouvindo. Deus os abençoe.
1: Ai, que gostoso. Olha que linda, irmã Vilmaris. Deus abençoe.
0: Gente, lá do Bandeirantes, ela é uma bênção.
1: Ô, Paloma, eu tenho um recado, eu também tenho um recadinho, né? E um comunicado para avisar, né? Quarta-feira, ali na sede, quem estará ministrando para nós será a irmã Adriana, ali do Jardim Bandeirantes.
0: Isso mesmo, a irmã Adriana Maurício, isso. Né? Vai estar conosco lá no, na quarta-feira.
1: Na quarta-feira, né?
0: Que eu vou lá ouvi-la.
1: Olha que bênção!
2: E eu também tenho um recadinho.
1: Tu pode falar, pastora.
2: Amanhã de manhã nós temos uma grande consagração ali no templo sede, das 8 às 10:30. Eu falo que eu sou a mulher que eu tô sempre brigando pela união e pela oração. A oração é a arma mais poderosa que existe. A oração é o elo entre a criatura e o seu criador. Então, irmãs, onde tiver um trabalho de oração, bora lá orar. Né? Vamos nos aproximar de Deus. É tempo de nós nos aproximar de Deus. É tempo de nós buscarmos ao Senhor. Este mês de setembro, antes dessas, né, de chegar às eleições, irmãos, bora lá orar, nada de

Vamos orar, orar, orar. A oração, ela muda uma situação. Nós vemos na Bíblia uma vez pela oração de um homem que Deus livrou uma nação. Um homem, imagina nós orando, o que o Senhor vai fazer, o que o Senhor faz. Oração não é para brigar com outro irmão, oração não é para amaldiçoar ninguém.

0: Período de consagração. Está nos ouvindo também, Paloma, a Fabiana. Paz do Senhor Jesus, Fabiana. Queridas irmãs. Na escuta, Deus abençoe, um abraço. Deus abençoe, Fábio, em nome de Jesus. E eu já estou aqui adiantando, né? Que quarta-feira nós vamos estar ali também, isso né? Mesmo. Então, assim, cada um vai vendendo seu peixe e nós vendendo aqui o nosso também, né?
1: É isso mesmo.
0: E nós estamos muito felizes, sabe, pastora? Porque esse mês de setembro, nós temos um mês de setembro aí bem comemorativo de círculo é de oração mesmo. Do nosso campo,
1: muitos
0: né?
1: Muitos congressos, né?
0: Um mais lindo do que o outro, para a glória do Senhor.
2: Muita festa.
0: Muita festa mesmo, né? Todos os finais de semana, né, pastora, praticamente, nós vamos estar com...
2: Esse final de semana que vem agora é Santa Ceia, né, irmã Giovana, no
0: então,
2: campo.
0: Uma grande festa,
2: isso
0: né,
2: isso mesmo, a maior a festa maior que festa. Tem para nós cristãos é a Santa Ceia do Senhor. E tem uma coisa, eu vou deixar para a Paloma, ela é entusiasmada, né, então eu vou deixar para ela, né, é dar um recado que o pastor pediu para nós dar.
1: Ah, sobre o culto?
2: Isso!
1: Ah, meu Deus do céu, o que é o recado? Ah, agora eu lembrei. O pastor Paulo está com uma ideia ali que o último domingo do mês nós vamos ter o culto do vinil.
2: Isso! Nossa. Às vezes você pode falar o que é o culto do vinil. Sabe o que é, irmãos? Nós temos muitos irmãos... Que ele há muitos louvores, né? Que a gente sente saudade, não sente, nossa, irmã Giovana?
1: Nossa, que
2: onde o pastor Edson Mendes, né? Edson Mendes, né?
0: Edson Mendes.
2: Ele cantou um louvor com uma irmã lá no, na igreja do Jardim União. Ai, meu Deus, me transmitiu para minha infância, para minha adolescência. Foi tão gostoso, irmã Giovana. E vai ser um culto, assim, para a gente trazer um pouco, né? Vamos, os instrumentos serão acordeon, serão... Nós temos muitos irmãos que tocam instrumentos que hoje, né, claro, glória a Deus, nós temos as grandes bandas e orquestras, e eles acabam assim, não tocando os seus instrumentos.
1: Deixando o instrumento em casa,
2: isso
1: né,
2: mesmo, e nós vamos ter um domingo por mês na sede, o último domingo, para isso... Olha, vamos ouvir os nossos irmãos cantando louvores antigos. Nós vamos preparar nos corais louvores antigos, né? Gostoso trazer um pouco dessa recordação, né, irmã Giovana?
0: E é tão gostosa, né, pastora? Ai, porque quando eu ouço assim muito, principalmente Jair Pires, né? Ah. Eu lembro tanto da minha avó com meu avô, quando a gente pequena na casa deles, né? Com aqueles discos de vinil mesmo lá, né? E tocava. Então, assim, o valor de uma alma. Se o Daniel já tiver aí pra colocar pra nós. Então,
2: nossa.
0: Assim, são coisas que trazem.
2: Se achar
0: memória,
2: com,
0: né?
2: com os irmãos, ai meu Deus, Benedito Felizardo, ele já faleceu, né? Já partiu pro Senhor. Porque esse hino é de autoria dele.
0: Ai,
2: né?
0: De autoria dele.
2: Muitas gentes gravaram esse hino. A Giovana trouxe uma coisa gostosa. A Giovana fala dos avós. Eu já, como eu sou mais velha que ela, eu já falo dos meus pais e de mim. Irmãos, uma vez o Jair Pires foi na igreja onde nós pastoreávamos. Era uma igreja muito pequena, mas Deus trouxe ele lá, amém, né? Irmãs, e eu lembro que quando ele cantou aquele hino Alma Cansada, o meu pai já estava assim quase no final da vida, muito cansado, muito doente. E o meu pai estava nesse culto, e eu para mim ficou uma marca assim tão forte da presença do Senhor, porque o meu pai chorou aquele hino inteiro. Eu via meu pai com lencinho secando as lágrimas, ele já numa idade avançada, por poder ver, né, alguém que foi da época dele, né? Então foi muito gostoso e o pastor quer trazer isso para a igreja.
0: E é tão bom, né, pastora? Isso. Porque nós temos os irmãos ali, né, de uma idade um pouco mais avançada, mas que estão ali conosco, firmes, fortes, e tem saudade destes momentos,
2: claro,
0: né?
2: Claro que tem.
0: Então, assim, isso é bom demais. O Daniel vai colocar ali para nós esse louvor. Olha, já achou ali para nós.
1: Benedito Felizardo.
0: Vamos ouvir, então.

0: antiga, né? Porque eu sou jovem ainda.
1: Criança deste louvor na voz da Mara Lima. Nossa, que lindo.
0: Ai, é gostoso, eu gosto, né? Eu gosto também de ouvir. Mais idosa.
1: Uma está... jovem senhora, pastora.
0: Vou pro secado aqui, porque tem uns ouvintes aqui. Ai, querendo mandar um secadinho deles aqui. A Regiane, lá de Três Lagoas.
1: Oi, oh, meu Deus do céu.
0: Olha lá. Oi, paz, estou ouvindo a rádio. Um beijão pra todas vocês e as irmãs da Central. Amo vocês.
1: Ai, meu Deus, que
0: mãe
1: linda.
0: Rede. Mãe Rede faz falta, mas tá lá fazendo, né? O que tem que ser feito, tem que ir mesmo, né? Sim. A família dela tá lá, que benção, né? E também aqui o irmão Cirinaldo. A paz do Senhor, ofereço o programa para minha esposa Solange, que amanhã está de aniversário. Oh, Deus abençoe Deus. Muito a vida dela. Deus abençoe, irmã. A irmã Solange, Deus abençoe grandemente a sua vida. A irmã Cleonice, que é a missionária Cleonice, mandou. Estou na escuta, queridas, queridas irmãs, fazendo pão e ouvindo vocês. Abraço.
1: Olha que gostoso.
0: Ai, pãozinho com manteiga.
2: Esse tempo, um pãozinho quentinho com cafezinho.
1: Viu? Até o João aqui falou.
0: É, ele ama pão. Eu amo pão também. Deus abençoe, irmã missionária. Missionária Cleonice, Deus abençoe. A minha mãe também tá escutando, falando em Cleonice aqui, ó.
1: Olha, que viu?
0: É, minha mãe também tá escutando, minha mãe, o nome dela também é Cleonice, por isso que eu lembrei aqui. Deus abençoe, mãe. Minha mãe, ela saiu cedinho hoje aqui, ela veio passar o final de semana pra cá e foi embora hoje. O irmão Paulo César também mandou um recado. A paz, Senhor, irmãos, ouvindo o programa, peço oração pela minha família. Deus abençoe. Deus abençoe, irmão Paulo César. Estaremos orando pela tua família. A irmã Edneuza também mandou uma mensagem aqui, ó. Que bênção esse programa. Mulheres maravilhosas. Deus abençoe, irmã Edneuza. E, ó, o Elias Pimentel também mandou um recadinho. A paz, Senhor, estamos ouvindo Elias e esposa Isaíra na estrada dos Guarapés, Marinha. Guarapes. Ó, o Daniel aqui me falou, Regina, aqui, o Guarapes. Marinha, olha só que benção, Deus abençoe, que Deus guarde, né, na viagem, né?
1: Ah, em nome de Jesus, né? Deus esteja abençoando aí, né? Uma viagem, um retorno aí,
0: isso
1: abençoado para os nossos irmãos, né? Para os nossos ouvintes.
0: Aqueles que estão ouvindo aí, estão no carro, né? Deus abençoe, né? Guarde, né? Aqui a irmã Rose também mandou mensagem. Paz, nosso Senhor Jesus Cristo, estou na escuta e peço oração para toda a minha família e também para o Miguel. Deus abençoe. Nós estaremos orando aqui pela família da irmã Rose e pelo Miguel. E são esses os recadinhos aqui, Giovana.
1: Aqui a Fábio lembrou nós aqui, ó. É, Mateus e Ence, irmãs Falavinha. É, o Jordão, eu não passarei só. Década
3: olha
1: de 70 e 80.
3: Olha só, pastor Paulo, acho que você teve uma excelente ideia, que já tá dando saudade nas irmãs.
1: Ó, já até mandaram aqui, ó. O Jordão, não passarei só. Foi década de 70 e 80. Ela era criança quando ouvia. A irmã Josi também está nos ouvindo. Deus abençoe, Josi, a tua vida, em nome de Jesus. E nós vamos seguindo aqui com a nossa programação, né? E é uma bênção mesmo. Essa ideia do pastor aí, olha que lindo, né, Paloma?
0: É gostoso, né? Não que os hinos de hoje não traga
1: certeza.
0: Uma coisa boa, né? Uma,
1: bom, não, né? Sim, tudo mas tem seu tempo,
0: mesmo.
1: Né?
0: Mas é gostoso, né?
1: Claro
0: é gostoso
1: que
0: gostoso ouvir os antigos.
1: Saber, é assim, que foi da época dos nossos avós, dos nossos isso, pais, né? Anteriores a eles, né? Que louvavam o nome do Senhor, né? A pastora, assim, trazendo a memória e o pai dela louvando ao Senhor na igreja, já com uma certa idade, né? Então, assim, são coisas...

são momentos que a gente que marcam para nossas vidas e que marcaram na vida desses que já se passaram, né? Então, realmente, e isso é coisa linda do Senhor. A Eliana também, paz, Senhor, irmãs, estou aqui na escuta. Deus abençoe vocês. Deus te abençoe também, querida. A nossa querida irmã Eliana ali, é tão, tão abençoada essa nossa irmã, sempre ali, alegre, sorridente, né? Em nome de Jesus, né? Então, assim, é muito lindo. Vamos ouvir um trechinho também aqui do Jair Pires?

0: Glória a Deus. O Daniel tá mandando nós cantar um hino de agora para ver se nós sabemos. Porque nós estamos acompanhando tudo aqui. Não sei não, mas o Daniel tá chamando nós o tempo antigo. Glória a Deus, glória a Deus. A Bíblia diz que não é para nós remover os marcos antigos, né, irmã Giovana? Não é que a gente... É saudosista, mas é uma bênção, né? Gostoso, né? Hoje a igreja de hoje é uma bênção, os louvores, né? A gente gosta muito de ouvir louvores, é uma bênção, né? Glória a Deus pelos jovens de hoje, né? Mas eu acho que o pastor teve uma excelente ideia. O povo gostou aqui, está tirando. Se nós for tocar tudo os hinos antigos hoje, nós vamos ter que fazer o programa o dia inteiro, né? Que os irmãos estão pedindo, está aprovado. Mas glória a Deus, né, irmãos? Deus é maravilhoso, Deus é o Deus de ontem, hoje Ele será eternamente, né? E Ele está no nosso meio, Ele é um Deus maravilhoso, um Deus de perto, de longe. E nós estamos muito felizes por poder servir a este Deus, por Ele. O meu esposo tem um hábito que ele sempre diz, não fui eu que aceitei Jesus, foi Ele que me aceitou. Ele falou, porque... ser quem eu era e ele me aceitar, eu tô de grande tamanho.
1: Glória a Deus, pastora. A senhora falando assim, né, para nós não removermos os marcos. E realmente, a igreja hoje é abençoada porque nós tivemos uma história passada. Nós tivemos irmãos que buscaram, que oraram, né? Então hoje nós vivemos assim num templo tão gostoso, né? Mas quantos irmãos que não tiveram que caminhar ali longas distâncias para construir os templos que nós temos hoje, né,
0: verdade,
1: pastora?
0: Sabe, Giovana, que eu peguei um pouquinho desse tempo, tanto que às vezes eu tenho que me cuidar para mim não ser meia chata demais hoje. Um pouquinho a gente é. Porque eu lembro que nós íamos cooperar com as irmãs, convidavam a gente para ir num congresso do Círculo de Oração. Nessa época eu ainda era muito jovem, né? Claro, eu não tinha nem meus 30 anos, mas as irmãs antigas, as irmãzinhas que estavam mais idosas, que têm a minha idade de hoje.
1: Muito, muito idosa que é a nossa pastora, viu?
0: É, mas já sou um pouquinho, né? Já estou na melhor idade. Com muito orgulho. Então eu lembro que nós íamos cooperar nas igrejas. E eu vou dizer uma coisa para vocês. A gente ia a pé, irmã Giovana. Era 3, 4 quilômetros. E lá ia nós, todo mundo, eu junto com as irmãs. A gente ia a pé, caminhando na beira da estrada, ia de um bairro para o outro. Que eu sempre falo, né? Que aqui a gente fala um bairro para o outro é tudo muito perto. Mas quem morou na região metropolitana de Curitiba sabe que um bairro para o outro, e isso dentro do mesmo município ali, às vezes ele dá 10, 20 quilômetros, né? Então, assim. E a gente ia a pé, irmã Giovana. Nossa. A gente ia toda faceira a pé congregar lá naquela igreja. Então, às vezes, eu falo para as irmãs, meu Deus, eu quase pergunto se vocês querem vir de avião, de táxi, de Uber, né? Mais moderno. O que é que a gente vai buscar? Esse mesmo, às vezes, as irmãs não se animam muito. Mas a gente via, né, irmã Giovana, essa alegria. Eu e meu marido mesmo, quando Jesus aceitou ele, como diz ele, né? A gente ia para a igreja, na época, um período bastante difícil, né? A gente ia de bicicleta, irmã Giovana.
1: Meu Deus,
0: sério?
1: Pastor. Olha aí,
0: ia de bicicleta. E a gente ia com tanto contentamento, né?
1: Feliz,
0: exatamente. Então, se eu já tinha motivos para ser feliz, eu tenho o dobro hoje. Nossa, olha, pastor, a mordomia que os cristãos de hoje enfrentam, nossa, né? Claro que ainda existem, né? Inclusive, nós temos trabalhos aqui, como ali no Sapé, no Palmital, aqueles lugares ali. Se chover, o povo não pode ir para a igreja, né? E muitos lugares ainda existem, né? Mas, assim, no geral, o povo tem mais facilidade,
1: nossa,
0: né, irmã Giovana?
1: Como tem mais facilidade mesmo, pastora. Se nós formos ver toda a história da Assembleia de Deus, os fundadores da Assembleia de Deus vieram de outro país... né, pastora? Para um país totalmente diferente da cultura da qual eles estavam acostumadas há décadas atrás. Então, assim, a gente vai olhar assim, né, por pessoas ali que vieram desbravando, né, para que hoje nós tivéssemos essa facilidade, essa comodidade, pastora, que nós temos hoje, né?
0: Eu me criei num lar evangélico, né, irmã Giovana? Eu sempre falo que o meu pai, ele teve um trabalho que ele iniciou, que antigamente, né, as pessoas iam longe a pé. Eu não posso contar para você quantos quilômetros que eram, mas eu posso dizer que eu dava mais de uma hora de pé, muito mais. E o meu pai começaram um trabalho numa casa, era uma vila muito longe e ainda com muito pouca casa. Hoje não, hoje tem Osternac 1, 2, 3 lá, é muito grande. Mas meu pai começou na garagem de uma casa, garagem não, numa área de uma casa. Não tinha luz, era liquinho, irmã Giovana. E o meu pai ia, e nós, como criança, criança ama lanterna e guarda-chuva, né? Eu vejo pelo meu neto lá, o Bernardo, que ele ama um guarda-chuva. E a gente ia a pé com meu pai, eu e minha sobrinha. Eu tenho uma sobrinha que ela é 2 anos mais nova que eu só. E nós íamos com meu pai a pé. E a gente ia para o pai deixar nós levar levar a lanterna.
1: Nossa, a alegria que
0: não era. Tinha bons calçados, irmã Giovana. Não tinha agasalho, irmã Giovana. Mas a gente ia, meu pai ia com alegria, dali um pouco ali, levantou uma igrejinha de madeira, foi feito, a igreja comprou um terreno. E hoje, talvez quem congrega lá, que existem vá, é muito grande, nunca imagina como começou aquele trabalho, né?
1: Como que foi, exatamente, os desbravadores
0: isso
1: da
0: mesmo.
1: Época, né? Então, assim, não é ser saudosista,
0: não, mas é,
1: sim valorizar aqueles irmãos que já passaram, isso que fizeram mesmo. Esta obra, para que hoje nós pudéssemos estar aqui, né, pastora?
0: É verdade,
1: a gente vai olhar assim, ver, vamos até resgatar, Daniel, vamos ver se nós conseguimos, né, o programa Voz da Assembleia de Deus, quando que teve início, né? Qual foi o pastor que teve início? Vamos resgatar também para a gente trazer a memória, né? Não como saudosismo, mas para valorizar esse trabalho que foi tão lindo, né? Eu estava lendo, sabe, pastora? Uma missionária, eles saíram... Eu não vou lembrar do país de origem deles, mas ele saiu, era um casal novo, né? Tinham casado fazia um pouco tempo, saiu e foram para uma determinada região da África. E quando chegaram lá, pastora, eles passaram por muitas situações. Logo, ela teve o primeiro filho, né? Só que as doenças da época, né? As situações ali foram acarretando. E o chefe da aldeia, da onde eles estavam, não permitiram que eles fossem evangelizar aquela tribo indígena. Naquele momento ali, eu não sei se é uma tribo indígena que foi ali, o que tem na África. Mas foi proibido deles entrarem ali. Mas o que foi feito? Deixaram eles ficarem no monte deste lugar onde ficava essa tribo. Né, bem distante deles, e todo dia, né, ia uma pessoa levar alguns alimentos para eles, né? E aquela mulher começou a conversar com aquele menino, falar de Jesus para aquele menino. Todos os dias ela falava de Jesus, né? Tinha os dias certos da semana que ele levava os alimentos, né? E foi através daquela mulher, né, já adoecida, muito debilitada, que ele conheceu a Jesus.
0: Olha que lindo,
1: então, assim,
0: né?
1: A gente vai... E foram situações assim em que foi acontecendo. E esse homem hoje, estava dando uma olhada, fui ver, ele é um grande pregador da África, pastor.
0: Olha que lindo, irmã Giovana. Então, todo

0: Trabalho. A gente fala, não é nem só no mundo, no meio evangélico, né, Giovana? A gente vê todas as pessoas que né, chegaram. Se você for ver um médico, que, às vezes um médico, um grande cirurgião, você vai ver, às vezes o pai dele tirou aquele diploma para ele no cabo de uma enxada, né, irmã Giovana?
1: Quantas, vê quantos, né,
0: Não é
1: pastora, que não
0: exatamente
1: passaram por
0: isso
1: isso,
0: mesmo.
1: né? Então, é sempre
0: Hoje a
1: mais.
0: gente quer dar tudo para os filhos pronto.
1: Nossa.
0: Segundo o doutor Augusto Cury, é errado. Nós estamos errando, porque nós somos o que somos justamente pelo fato de termos passado o que passamos, né?
1: Sim, as nossas dificuldades foram nos forjando, né? E realmente nós vivemos numa época de muita facilidade, pastora, né?
0: É,
1: Muito
0: exatamente.
1: comodismo, né? Então a gente vê ali, antigamente as pessoas tinham fogão a lenha dentro da casa.
0: É.
1: Hoje nós temos micro-ondas, que é
0: E que
1: muito
0: comida
1: prático.
0: gostosa do fogão a lenha,
1: Nossa,
0: né, irmã
1: muito
0: Giovana?
1: bom. O cheiro, é um
0: Então, mas
1: cheiro
0: sabe que, irmã
1: diferente.
0: Giovana, eu fico pensando, às vezes, nós temos que tomar um cuidado muito grande, porque esse comodismo traz, assim, essa facilidade, as bênçãos que o Senhor nos deu, nós temos que cuidar para que a gente não venha ficar frios ou ficar indiferente às pessoas que estão passando, né, situações difíceis. Nós não venhamos ficar desatento quando nós andamos na rua e vemos um mendigo ali, um pedinte, não é? Não estou falando para você dar dinheiro, porque às vezes você está dando dinheiro para um vício, mas eu estou falando que a gente não tem que isentar ele das nossas orações, né, irmã
1: Verdade.
0: Giovana? De às vezes entregar um folheto, falar para ele na igreja, né? Então, assim, ou por que não dizer, quando batem na nossa casa, a gente dá um prato de comida, eu não dou dinheiro, irmã Giovana.
1: Eu também não
0: Mas
1: dou.
0: assim, eu não tenho coragem de despedir um pedinte sem comida. Às vezes é perigoso até você dar 1 quilo de alimento e ele trocar por droga ali na praça. Mas você dá um sanduíche. Já aconteceu de eu querer pagar uma marmita e eles falar: não, não quero, quero dinheiro. Eu falo: não, dinheiro eu não dou. Então é claro, mas nós não temos. Ah, e eu até o irmão que está dentro da igreja ali, né, irmã Giovana? Às vezes a gente quer fazer grandes trabalhos e esquece que tem um irmão dentro da igreja precisando de 1 quilo de alimento, de uma cesta básica, que o Senhor não nos deixe nós taparmos os nossos ouvidos, os nossos olhos e ficar indiferente, né, irmã Giovana? Que eu sempre peço para o Senhor que eu não venha perder a sensibilidade espiritual, né? Que a gente venha olhar para os nossos irmãos através dos olhos de Deus, né?
1: Verdade, pastora. Pedimos ao Senhor, sim, para enxergarmos, como a senhora falou, né? Justamente assim, com os olhos de Deus. Porque às vezes a gente vai. A gente, como foi falado aqui no começo do programa, no caminho, quando eles estavam no caminho de Emaús, eles não reconheceram Jesus.
0: Verdade,
1: Eles
0: irmã Giovana.
1: caminharam com
0: E por
1: Jesus,
0: quê? Porque eles
1: aprenderam
0: deixaram a
1: a
0: tristeza ser muito
1: tristeza.
0: grande naquele
1: E
0: momento.
1: exatamente, às vezes, como a senhora falou, o comodismo, às vezes, vai nos isentando de muitas situações
0: É,
1: alheias,
0: exatamente. E
1: né?
0: nós não podemos ficar assim. O Senhor nos chamou, né, irmãos, para nós ganharmos almas, para nós levarmos o máximo possível de almas para o Senhor. E por falar em alma, irmã Giovana, hoje nosso programa vai acabar mais cedo e nós
1: Vai,
0: precisamos
1: pastora.
0: orar por estas vidas que pediram oração. Tem mais algum recadinho, irmã Giovana?
1: Tem sim, a irmã Eliana até lembrou aqui do hino de Jair Pires, Folha Seca.
0: Ai, que
1: Ai, que
0: dó, irmã
1: lindo.
0: Eliane. Hoje não vai dar tempo porque nós temos 4 minutos só para nós orarmos. E nós queremos levantar um clamor, não somente por você, amado ouvinte, como pela nossa nação. Hoje nós vamos precisar acabar por causa do horário eleitoral, nós vamos ter que acabar o programa mais cedo. Então, você que aí está nos ouvindo neste momento, da forma que você está, sentado à beira de uma mesa, na beira de uma pia, quem sabe num leito de enfermidade, ore conosco nesse momento. Senhor meu Deus, aqui estamos diante da tua presença, queremos aproveitar esses momentos que nos restam, Senhor, para juntos, Pai, nós levantarmos um clamor a ti. Em primeiro lugar, nesta tarde, Senhor, eu quero apresentar a nossa nação brasileira. Senhor, vem de encontro, eu sei que o Senhor não está indiferente a nada. A tua palavra diz que o Senhor se abaixa para ver a terra. Então, o Senhor está tudo no teu controle, o Senhor está vendo tudo, todas as situações. E nós, mais uma vez, apresentamos, Senhor, o Brasil nas tuas mãos. Senhor, que a nossa nação seja cobertada por ti. Nós sabemos, Pai, que tem acontecido muitas tragédias, tragédias até da natureza, própria da natureza. Como a irmã Giovana falou, mas o Senhor tem guardado os nossos lares. Que o Senhor guarde, Senhor, as famílias, os lares, há remanescentes orando e clamando, Senhor. Não, eu sei que há invocações de demônios, há demônios, Pai, nesta nação, mas nós repreendemos toda ação do inferno, seja neutralizada. Demônio, pega toda a tua bagagem maligna e negativa e saia da onde você nunca devia ter saído. Nós proclamamos, nós declaramos, nós gritamos com todas as forças que o Brasil pertence ao Senhor Jesus Cristo. Em nome do Pai, do Filho e do Espírito Santo, a nossa nação brasileira pertence a Deus. Em nome de Jesus, queremos orar agora por este ouvinte, esta ouvinte que pediu oração. Senhor, alcança. Senhor, olha o quanto o inimigo tem atacado a mente, tem atacado as emoções. Há uma ação maligna, mas nós repreendemos. Demônio, saia da mente. Saia agora deste coração, desta alma que está angustiada e abatida. Em nome de Jesus, nós clamamos por paz, paz. A tua palavra diz que o teu reino consiste em paz e ele está dentro de nós. Entra, Senhor, dentro desta casa, trazendo paz, equilíbrio, trazendo alegria, trazendo saúde. Em nome de Jesus, nós profetizamos saúde, nós profetizamos alegria, profetizamos paz em nome de Jesus. Agora, que esta vida seja alcançada neste leito, essa pessoa que está caminhando, que está trabalhando, que está viajando, seja alcançada agora pelas potentes mãos do Senhor Jesus Cristo. Amém.
1: Amém, glória a Deus. E nós ficamos por aqui, né? O nosso programa hoje se encerra um pouquinho mais cedo, mas na próxima semana, Deus nos permitimos, estaremos aqui para a honra e glória do nome do Senhor. Você que ficou conosco até agora, Deus abençoe tua vida em nome de Jesus. E nós vamos dizendo, né?
0: A paz do Senhor!
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2: Amém, queridos, graça e paz. É com muita alegria que nós estamos aqui, sempre uma alegria nós estarmos aqui nessa programação Reis e Sacerdote. Quem vos saúda nessa tarde, o pastor Isauro Rodrigues, hoje um feriado aqui nacional, aonde que nós estamos aqui comemorando esse 7 de setembro e declarando a paz, a libertação, a independência e programação de tudo para, para a honra e glória do reino do nosso Deus. E sempre uma alegria. O nosso intuito, eu vim aqui para compartilhar com os irmãos da palavra de Deus, porque a maior urgência na face da terra é a igreja do Senhor. E por isso Deus nos chamou no propósito para semear a sua palavra e que essa palavra encontre guarida no coração de todos os nossos queridos, amados e diletos ouvintes. E quem vos saúde é o pastor Isaúrdio, sou pastor da comunidade Embaixador de Cristo. Estamos situados ali na rua Afonso Pena 275, bem próximo à Vinça ali. E temos o estacionamento no fundo, na rua Campos Salles 232, e aonde que nós temos nossos cultos toda a sexta-feira às 20 horas. Nós temos um culto maravilhoso ali de curas e milagres. No domingo às 18 horas nós temos nosso culto de celebração, onde tivemos um culto maravilhoso, a presença, a graça do nosso Deus para conosco ali. Fomos tocados, impactados pela presença do Pai. E também eu quero mandar um abraço muito especial para minha esposa, Nilzete, que está em sintonia conosco. Ela já deu um oi para nós aqui. Que Deus o abençoe ricamente sua vida. Também meus netinhos estão ali, foram almoçar com o vô. Ali a Melissa, um abraço a você, Melissa. Eu sei que você está em sintonia conosco, que Deus o abençoe sua vida. Continue essa menina exclusiva, neta exclusiva, só você que eu tenho. Então você é minha neta exclusiva. Também o nosso querido grande Davi. Davi, que Deus abençoe Davi Luca, um menino muito sábio, inteligente, um menino muito qualificado para a honra e glória do nome do Senhor. E também o nosso primogênito Matheus Braz, menino de ouro. Coração de ouro, são vidas preciosas que Deus tem nos dado, e são os filhos do pastor Rondinelli. Que Deus abençoe o Rondi, também está lá em casa, que Deus abençoe ricamente as vossas vidas, a todos vocês, e também o Teotari, que também que é um neto maravilhoso também, filho do Adriano com a Patrícia, que Deus abençoe ricamente meu netinho Tarek, e todos são os netos que nós temos, que Deus continue agraciando ricamente. Então, um abraço, toda essa programação estou oferecendo aí para a Nilzete, para a Melissa, para o Davi Lu.

Luca, pro Rondi, pro Matheus Brai. E também mandar um abraço a todos os nossos aniversariantes do mês, desse mês de setembro agora. Ontem nós estivemos ali celebrando no sábado, na realidade ontem fizemos celebrando o aniversário da pastora Márcia ali conosco. Que Deus abençoe sua vida, Márcia, que a graça e o favor do Senhor esteja sobre a sua vida. Você tem sido benção nas nossas vidas, na comunidade Embaixadora de Cristo. E nós louvamos a Deus pela sua vida, pela sua existência, por você completar mais uma data natalina nesse sábado, toda honra e glória. E nós estamos oferecendo toda essa programação para você, Márcia, aos seus filhos, à sua família. Que Deus lhe dê muita, libera uma palavra de paz, de alegria, de felicidade, de graça, de comunhão. E que o nome do Senhor seja glorificado, o sonho de Deus na sua vida e os teus sonhos sejam realizados. A todos os nossos amados, queridos, amados, mandar um abraço também aos nossos irmãos ali do Cachoeirão, sempre em sintonia conosco, a irmã Natália, todos os queridos ali. Que Deus e a paz de Cristo reine em vossos corações, nossos irmãos ali também, de Caetano Mendes e toda a região ali de Caetano Mendes, município de Tibagi, que Deus continue agraciando ricamente a vida de cada um de vocês aí, e uma alegria muito grande. Domingo que vem, querendo Deus, estarei ministrando em Caetano Mendes, vai ser uma noite maravilhosa, estaremos aí para a honra e glória do nome do Senhor Jesus. E também nós queremos mandar um abraço ao pastor Jair, à pastora Janete, que sempre estão em sintonia. Eu sei que estão fazendo um piquenique ali na Santa Rosa hoje, naquela cachoeira bonita que tem ali. Que Deus o abençoe ricamente, os irmãos, a grande parte dos irmãos estão lá. Mas nós estamos aqui, hoje à noite nós temos uma reunião do Conselho de Pastores, estaremos participando ali na nossos irmãos da Graça e Vida, nós estaremos ali com nossos amados hoje à noite às 19h30, um abraço a todos os pastores do conselho, aqueles que não fazem parte também, um abraço a todos vocês, o pastor Júlio, nosso presidente ali da Bola de Neve. Nós temos uma alegria muito grande participar do conselho de pastor, Deus tem nos agraciado para a honra e glória do nome do nosso Senhor Jesus Cristo. E também eu quero declarar sobre todos os irmãos da comunidade Embaixador de Cristo, toda a família Embaixador de Cristo e todos os irmãos de todas as denominações e aonde que Deus tem nos levado, em muitos lugares que nós temos, o Senhor tem nos levado e eu sei que tem muitos que têm acessado as nossas lives depois, que Deus continue agraciando ricamente esses irmãos, pastores, irmãos, igreja, aonde que nós vamos conhecendo muita gente na nossa caminhada, e graças a Deus, aonde que nós temos passado, Deus tem nos enviado, nós temos vivido um momento de graça, momento de alegria, momento de paz, de felicidade, e isso faz toda a diferença nas nossas vidas. Amanhã nós teremos às 19h30 um suculento café com os empresários, aonde que o pastor Júlio ali da Bola de Neve estará ministrando para os nossos empresários. Não é só os empresários da comunidade Embaixador de Cristo, você que é empresário, venha participar conosco, um momento especial que nós liberamos a palavra de Deus, a bênção de Deus, as promessas de Deus sobre todos os empresários. Deus tem abençoado ricamente os nossos empresários, são abençoados, e cada vez mais, quando nós começamos alguns anos atrás, esse café, primeira reunião ali, nós estávamos 4 pessoas apenas. Hoje nós temos muitas vidas, já chegamos 100 e poucas pessoas no café do empresário, e Deus despertando, e nosso intuito ali de orar pela cidade, orar pela todos os empresários da nossa cidade, do nosso estado, do nosso país, porque todos dependem do empresário. São homens e mulheres que Deus tem levantado para acolher vidas também, para que empresas, nós oramos pelas empresas, pelo comércio, por todas as atividades, pela agro, por todo tipo de negócio, nós estamos ali orando, declarando a bênção do Senhor. Quero agradecer os irmãos também, tem sempre todo o primeiro sábado do mês, nós temos nosso relógio de oração das 6h até as 18h, quero agradecer todos vocês que participaram conosco nesse relógio de oração, foi algo maravilhoso. Na quinta-feira também nós se reunimos como igreja, como corpo de Cristo, e fazendo um clamor pela nossa nação, pelo nosso país, pelas autoridades, pelas eleições que vão acontecer.
para que Deus oriente e direcione seu povo, e todas as cadeias, fortaleza, toda manipulação das trevas já caíram por terra, e que o nome do Senhor seja glorificado através das nossas vidas, através da igreja do Senhor, porque eu sei que Deus tem uma grande promessa de um grande mover e avivamento sobre a nossa nação, e por isso nós tomamos posse em nome de Jesus. Amém, queridos? Nós vamos rodar uma faixa musical aqui. Depois eu quero trazer uma palavra gostosa, prazerosa, para todos os nossos queridos amados. E reforçando também que sexta-feira estarei ali na comunidade Embaixador de Cristo, estarei ministrando. Deus tem trazido uma manifestações dos nossos cultos, que eu só tenho que agradecer a Deus, algo extraordinário. 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Amém, queridos? Vamos rodar uma faixa musical e que a graça e o favor a todos os queridos aniversariantes, famílias que estão insistindo. Em nome de Jesus. Música.

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1: Graças a Deus, louvado seja o nome do Senhor. Manda um abraço, minha querida amada, a Valdete, está em sintonia conosco. Que Deus te abençoe ricamente. Ontem ela estava testemunhando, falou para mim testemunhar que ela tinha uma hérnia na barriga, né? E aí eu tava muito mal, eu gravei um áudio, enviei para ela, ela escutou. Ontem foi testemunhar na igreja lá que Jesus curou ela. Que Deus o abençoe pela sua fé, por receber a palavra, a oração. E assim que Deus tem feito, curando, libertando, salvando, transformando vida. E essa alegria para nós estar participando de todas essas maravilhas que Deus tem feito nas nossas vidas e através das nossas vidas também. Um abraço ao pastor Jackson, pastor André, que estão em sintonia conosco também. Que Deus continue agraciando.

ricamente a vossas vidas. Ontem estiveram ministrando ali em Caetano Mendes, eu sei que foi uma benção lá. Que Deus continue usando poderosamente a vida de vocês com todo o poder, graça, autoridade. Um abraço aos irmãos lá da Inglaterra, sempre estão em sintonia conosco. Um abraço a todos vocês, queridos amados, pastor Fifo, pastora Luciana, a todos os irmãos, diáconos, a igreja ali, ali comunidade de vida ali de Birma, que Deus o abençoe ricamente os nossos irmãos. Gostaria de deixar um pensamento aqui a todos vocês, queridos, algo que Deus tem ministrado no nosso coração, e a palavra do Senhor, ela fortalece, ela edifica, ela nos liberta, ela gera fé, ela nos conduz a viver e desfrutar de todas as promessas de Deus. Em 2 Pedro, uma passagem bem conhecida, 2 Pedro, no capítulo 1, do versículo 1 até o versículo 4, diz assim: Simão, Pedro, servo e apóstolo de Jesus Cristo, aos que conosco alcançaram fé igualmente preciosa pela justiça do nosso Deus e Salvador Jesus. A graça e a paz sejam multiplicadas pelo conhecimento de Deus e de Jesus nosso Senhor, visto como seu divino poder nos deu tudo o que diz respeito à vida e à piedade pelo conhecimento daquele que nos chamou pela sua glória e virtude, pelas quais ele nos tem dado grandiosíssimas e preciosas promessas, para que por elas fiquei participante da natureza divina, havendo escapado da corrupção que pela consciência há do mundo. Amém. Louvado seja Deus por essa palavra. Cada vez que você lê, você examina, a gente consegue tirar muitas pepitas, muitas pérolas preciosas da palavra do Senhor. Esse texto aqui é um texto muito rico, como toda a Bíblia é rica, você precisa enxergar Jesus em cada versículo da palavra do Senhor. E eu coloquei como tema ativar o poder do Espírito Santo. Como que nós ativamos o Espírito Santo nas nossas vidas? Cada filho de Deus é um carregador do sobrenatural dentro dele. Nós temos a habilidade do sobrenatural dentro de nós. Cada um de nós, nós temos uma qualidade de poder que habita dentro de nós. Por que que eu digo que nós temos uma qualidade, um poder do que habita dentro de nós? Porque a palavra do Senhor nos ensina que quando eu e você recebemos Jesus como Salvador, nós recebemos o selo, recebemos o penhor do Espírito Santo nas nossas vidas. Porque o mesmo Espírito que ressuscitou Jesus dentre os mortos, a Bíblia diz que ele habita dentro de nós. Está lá em Romanos 8:11. Então nós, quando eu e você recebemos o Espírito Santo de Deus, recebemos Jesus, nós somos selados. E agora nós recebemos o poder do Pai, nós recebemos a autoridade de Jesus, a habilidade do Espírito Santo, os dons espirituais, o talento, a unção, a revelação, tudo nós recebemos da parte do Pai. Só que nós precisamos ativar esse sobrenatural. Não basta você ter conhecimento de tudo aquilo que você é, daquilo, tudo aquilo que Jesus fez, se nós não acionarmos, não manifestarmos o Espírito Santo de Deus na nossa vida. Os dons do Espírito Santo, ele vive dentro de cada um de nós, esperando por mim e por você. Nós precisamos ativar. Qualquer momento o Espírito Santo pode romper através de você. Eu tenho ensinado que o teu natural acabou, porque nós, no momento que eu e você recebemos Jesus, nós se tornamos ser espiritual. Então nós não somos mais uma pessoa normal, nós somos um ser espiritual cheio do poder do Espírito Santo de Deus. Mas isso não funciona automaticamente. Ele nos dá em nós, ou seja, ele está em nós. E porque eu declaro que você é um carregador do sobrenatural de Deus, deixe o Espírito Santo fruir na sua vida e através da sua vida. É você que vai andar em total vitória quando nós deixamos o Espírito Santo se mover, se manifestar. A Bíblia diz que, Romanos 8:14, todos aqueles que são guiados pelo Espírito Santo de Deus são filhos de Deus.
Então nós precisamos, muitas vezes, a nossa alma, a nossa razão, o nosso ego, tem impedido desta manifestação do Espírito de Deus. Mas quando nós entendemos esse princípio de quem nós somos, daquilo que Deus depositou dentro de nós, e muitas vezes isso traz um ânimo, uma força, uma graça, uma sabedoria, revelação, experiência, gozo, felicidade, comunhão, paz, triunfo, alegria no Espírito, justiça. Por quê? Porque o Espírito Santo está tendo liberdade de operar diante nos nossos corações. Talvez você está cansado de ir para a igreja, cansado de cantar, de estar ali dançando, louvando, exaltando, participando das atividades. Talvez você se cansou, mas chegou a hora que das coisas mudarem na sua vida. Chegou a hora de você ter coisas e ver coisas grandiosas, porque o nosso Deus não mudou. Está bem claro lá em Hebreus 13, 8, nosso Jesus Cristo ontem, hoje e eternamente. Só que muitas vezes as pessoas estavam andando no automático, indo para a casa de Deus no automático, participando de todo um cerimonial, de toda uma liturgia, mas vazio de Espírito de Deus. E quando nós entendemos, porque esse é o foco do nosso adversário, tentar roubar essas verdades dos nossos corações, enganando a nossa mente, em vez de nós andarmos pelo Espírito, nós andamos pelo desejo da nossa alma ou da nossa carne. E quando nós lemos esse texto aqui, 2 Pedro 1, versículo 1, de Simão Pedro, servo e apóstolo de Jesus Cristo, aos que conosco alcançaram a fé igualmente preciosa pela justiça do nosso Deus e Salvador Jesus Cristo. Ele fala aqui sobre uma fé preciosa. A fé preciosa pode tirar o sobrenatural de dentro de você. Então, se nós temos esta fé preciosa, ela vai tirar o sobrenatural de dentro de você. Esta fé preciosa, ela está aí dentro de você para puxar o sobrenatural para fora. Porque é dentro de você que está o sobrenatural, não é o seu externo. Eu tenho o interno, aquilo que o Espírito Santo está no nosso espírito. Então nós precisamos trazer para fora, essa fé preciosa traz para fora. Então em qualquer situações e circunstância, nós somos mais que vencedor. Por quê? Lá em Hebreus 12, 3 diz que todos nós recebemos uma medida de fé. E eu tenho ensinado que a mesma medida que Deus deu ao seu filho, Jesus, é a mesma medida que Deus deu para Isaú e deu para você também. Só que na nossa caminhada nós temos que desenvolver, cada um de nós recebemos essa medida de fé. E você precisa ativar esta fé preciosa, porque existe pouca fé e existe muitas fé, isso é fato. Você recebeu uma medida de fé, a mesma medida que eu e você recebemos, a mesma medida Jesus recebeu. Só que Jesus manifestou o poder de Deus que estava sobre a sua vida, crendo na palavra do Pai, crendo no poder do Pai. Porque Jesus falou, eu e o Pai somos uma pessoa, e nós somos membro do corpo de Cristo. Então existe muita fé, existe pouca fé. Existem alguns exemplos na palavra do Senhor. E é isso que nós precisamos. Tudo está dentro de mim e de você. Agora nós precisamos expor para fora, trazer para fora aquilo que Deus depositou dentro de nós. Aquilo que Jesus disse ao centurião. Uma passagem que está lá em Lucas, no capítulo 7. Onde que esse centurião, que estava com um dos seus servos muito doente, muito mal, e ele manda dar um recado para Jesus, para que Jesus estivesse orando. E quando Jesus estava se deslocando para sua casa, ele manda um recado para Jesus. Eu nem sou digno do que o Senhor entre aqui no meu lar, na minha casa, debaixo do meu teto. Porque eu sou um homem de empossado de autoridade. E eu digo a esse servo, vai, ele vai, outro vem, ele vem, faça isso, aquilo, eles fazem. Apenas uma palavra que o Senhor enviar, basta que o meu servo será curado. Em Lucas 7, 9, eu coloquei aqui, dizendo assim, e ouvindo isto, Jesus
maravilhou-se dele e voltando-se

muitas vezes está envolvida nas coisas de Deus, nos projetos de Deus, mas na hora que são provados, ele espana, ele cai, ele esmorece. Quando nós olhamos, por exemplo, para Pedro, há uma passagem lá em Mateus 14, onde que Jesus tinha dado uma ordem para os seus discípulos cruzar a outra margem do mar de Genesaré. E eles estavam ali, já era madrugada, eles estavam remando diante de uma grande tempestade. De repente Jesus estava orando ao monte, ele vem andando por cima das águas. E aí os discípulos se assustam, é um fantasma, dizem, não, sou eu. E Pedro diz, mas se é tu, Senhor, eu quero ir contigo. E Jesus fala, venha Pedro. E Pedro desce da embarcação, quem que era Pedro? O líder do grupo. Aquele porta-voz sempre respondendo pelo grupo, aquele tipo sanguíneo, ele respondia, falava, muitas vezes acertava, muitas vezes errava, mas ele sempre estava ali, aquela pessoa ativa na frente daquele grupo. E Jesus diz, vem. De repente a Bíblia diz que o vento era forte, as ondas eram fortes. Ele tira o foco de Jesus e ele começa a naufragar. Está aqui em Mateus 14, 30. Mas sentindo o vento forte, teve medo. E começando a ir para o fundo, clamou dizendo, Senhor, salva-me. E logo Jesus estendeu a mão e segurou-lhe. E disse-lhe, homem de pequena fé, por que duvidaste? O centurião, que não era um religioso, ele cria na palavra do Senhor. Ele cria que Jesus liberasse uma palavra. Aquele que andava junto com Jesus, que via os milagres, que via a multiplicação dos pães, que via Jesus transformar água em vinho, que via Jesus curando os paralíticos, os cegos, leprosos, diante de uma oposição, de uma adversidade, de uma circunstância, ele se desespera com medo. E Jesus chama ele de homem de pequena fé, de pouca fé. Então existe muitas fé, existe pessoa de pouca fé. Mas a mesma medida que Deus deu a Jesus, ele deu para você. E por que que eu e você não exercemos na totalidade? Então o sobrenatural, a substância que Deus colocou dentro de cada um dos seus filhos, significa que em todas situações e circunstâncias estão sujeitos a mudarem. Toda e qualquer intempérie, situações, circunstâncias que agora você está vivendo, talvez está difícil, talvez está apertado, talvez está sugando a tua força, mas elas podem mudar num piscar de olho. Aquilo que você crê, aquilo que você confia, aquilo que você recebe, aquilo que você declara, aquilo que você desfruta. A fé preciosa, ela traz a justiça de Deus, porque você é a justiça de Deus, você tem direito de operar fora do normal. Por quê? A Bíblia diz que o reino de Deus habita dentro de nós. E o que é o reino de Deus? A Bíblia diz que é justiça, é paz e alegria no Espírito. E eu tenho ensinado a nossa comunidade que quando Deus quer manifestar a justiça, ele vai usar os seus filhos, a sua igreja, eu e você. Ah, você está esperando as autoridades lá fora? Os políticos lá fora? Você está esperando quem? É eu e você, a igreja do Senhor, que manifesta a justiça. Ah, nós estamos esperando no presidente, no governador, nos deputados, no prefeito, a paz? Não, a paz está dentro de nós que manifestamos essa paz. Ah, mas um povo triste, cabisbaixo, caótico, triste, desanimado, frustrado, um país em decadência, um país com tanta crise, tanta fome, tanta miséria, tanto desemprego, tanto doença. Aí você, como que esse povo vai se alegrar? A Bíblia diz que a alegria do Espírito habita dentro de nós precisamos manifestar esta alegria. Isso faz toda a diferença quando nós temos esta revelação, esse discernimento no nosso coração, ou seja, no nosso espírito. Por isso eu tenho declarado para a nossa comunidade, a nossa igreja, que eu declarei ontem sobre os irmãos que nós somos comandante espiritual, o celestial, neste mundo. Os versículos são todos sobrenatural, mas você precisa misturar com a fé preciosa que Pedro diz. A fé preciosa.

que nós recebemos do nosso Deus. Essa muda toda a situação. Eu estou falando a mesma palavra, só que um de vocês que estão nos ouvindo, você pode receber essa palavra no teu natural. Essa mesma palavra você pode receber no teu espírito de forma sobrenatural. E é isso que está fazendo toda a diferença de você ter grande fé ou pouca fé ou nenhuma fé. Em 2 Pedro 1,2 diz assim: graça e a paz vos sejam multiplicada pelo conhecimento de Deus e de Jesus Cristo, nosso Senhor. Ou seja, a graça e a paz, ela anda de mão dada. E o Senhor diz que ela pode ser multiplicada. Que você tenha muito mais e mais e mais a paz, a alegria, o gozo, a felicidade. Muito mais, porque é um direito de você receber essa paz. É um direito de você receber essa graça que Deus nos deu, que não custa nada para nós, possa ser multiplicada nas nossas vidas. Mas do outro lado, nós vemos um povo que se diz cristão, são cristão por falta de conhecimento, vive na escassez, na angústia, triste, abatido, desanimado, frustrado, tentando levar as coisas na força e no seu braço. Porque a justiça de Deus e a graça e a paz sejam multiplicadas através do conhecimento da palavra. Este é um versículo, são a voz de Deus ativando através da minha vida, ativando a habilidade dele dentro de mim. Ele me deu para usar para a glória dele. Tudo isso nós recebemos do Senhor. Tudo isso Deus depositou dentro de nós. Os versículos são a voz de Deus para ativar através de mim, de você. Eu não sou simplesmente um membro de uma igreja. Eu sou filho de Deus. Você é filha de Deus. Você tem que ser um testemunho vivo de que você está conectado com Deus. Que eu não sou um cristão natural, mas que eu sou um ser sobrenatural. Porque o Espírito Santo de Deus, que é sobrenatural, ele habita, ele trabalha, ele age, ele manifesta através das nossas vidas. Tantas coisas estão acontecendo agora. Nós estamos começando, aí nós vemos que estamos entrando no princípio das dores. São vendavais, são ventos, são terremotos, são rumores de guerra, doença, peste, tantas coisas estão acontecendo, fome, miséria, desemprego. Não estou falando do nosso país, que o nosso país, por mais que nós estamos vivendo as situações, Deus tem sido grato e bondoso para conosco, mas se você vai para outros países, você vai ver o quanto esse povo está sofrendo. E aí você diz assim: mas o que fazer diante da natureza? O que fazer diante de um tornado? O que fazer diante de um vendaval, de uma tempestade? Mas o mesmo Espírito que ressuscitou Jesus habita dentro de nós, o mesmo Espírito que Jesus, como Deus encarnado, ele repreendeu o vento, as ondas cessaram, o vento cessou. E o mesmo poder que está dentro de mim e de você para fazer toda a diferença, mas você precisa crer. O que fazer contra a natureza? Humanamente nada, mas o poder de Deus que habita dentro de você pode fazer todas as coisas. Pode fazer todas as coisas. Se ele o Deus que multiplicou os pães, se ele o Deus que enviou os anjos e fechou a boca dos leões para que não devorasse Daniel, se ele o Deus que estava junto com os hebreus dentro da fornalha para livrar do fogo, é o mesmo Deus que continua operando através do corpo de Cristo, que sou eu e você. Você não pode ser um cristão normal mais agora. Você não pode mais ser criança, nepios espiritual agora. O que nós temos visto de criançada dentro das igrejas, de mesmis, de líderes, sem ter esse conhecimento, nós precisamos fluir em fogo agora como filhos roios, filhos maduros, e não com medo. Existe um fogo sobrenatural dentro de cada um de nós, pronto para operar. Este fogo sobrenatural, ele manifesta os sinais,

0: os milagres, as maravilhas, os prodígios, tudo isso está dentro do povo de Deus. Eu e você, nós somos imóvel espiritual, porque a Bíblia diz que Deus não habita em templos feitos por mão de homem, mas a Bíblia diz que nosso corpo é o templo do Espírito Santo, então nós somos o imóvel espiritual, porque o Espírito Santo habita dentro de mim, dentro de você. O reino de Deus habita dentro de nós. O reino de Deus é justiça, paz, alegria no Espírito. Quando de nós se movemos no sobrenatural, não precisamos esperar 3 meses. Aí eu vou fazer uma campanha de 7 semanas para que Deus se mova e me dê a minha vitória. Aí eu vou fazer uma campanha de 3 meses no monte para que algo aconteça. Querido, isso aí pode acontecer em 3 segundos. Não é pela tua força, não é pelo teu braço, porque Pedro diz que nós recebemos a graça multiplicada, só que parece que isso não entra dentro de nós. Eu tenho que fazer sacrifício, eu tenho que fazer a penitência, eu tenho que andar aí fazendo flagelo para que Deus se manifeste. Só na cabeça de Satanás que isso acontece. Se nós temos uma graça multiplicada sobre as nossas vidas, uma paz multiplicada que nós temos o direito. Você já tem, meu irmão, minha irmã. Já é teu. Pegue isso pela fé. Abrace isso pela fé. Porque Deus está preparando o corpo de Cristo para a volta de Jesus Cristo. Quando nós lemos lá Mateus 24, nós estamos vendo os princípios, os sinais acontecendo. Mas se nós, como igreja, não se posicionar, não tiver essa noção e essa consciência daquilo que nós somos e daquilo que Deus quer fazer, simplesmente o inimigo vai tirar vantagem, porque ele engana a alma das pessoas, a mente das pessoas. Mas no nosso espírito ele nunca vai tirar proveito. Por isso nós somos ser espiritual e sobrenatural. Você precisa ter essa consciência em nome de Jesus. Versículo 3, 2 Pedro 1:3. Visto como o seu divino poder nos deu tudo o que diz respeito à vida e à piedade. Só 30%? Só 50%? Só 70%? Não. A Bíblia diz que ele nos deu tudo referente à vida e à piedade. Através do quê? Através do conhecimento daquele que chamou pela sua glória e virtude. Então você tem o direito divino de ter a vitória em todas as situações da sua vida. Porque os intempéries, as lutas, os levantes vão surgir porque existe um reino contrário. Isso é fato. E esse reino contrário, ele vem para matar, roubar e destruir. Isso é fato. Mas Jesus diz que ele veio para dar vida e vida com abundância. Jesus diz que nós temos a sua marca. Nós temos, Paulo diz que nós temos a marca de Cristo. Nós somos a carta. Nós somos, a palavra do Senhor diz que Jesus nos fez rei sacerdote para governar essa terra. Que ele nos fez rei sacerdote, Apocalipse 1:6, para o Senhor. Então eu e você, nós não somos vítima. Isso quer dizer que você, que o sobrenatural é o carregador da solução. E que esse sobrenatural está dentro de cada um de nós, para que haja solução divina em todo o tempo. Existem algumas coisas que você precisa mudar dentro de você, para que o Espírito Santo possa e o poder possa se liberar através da sua vida. Muitas vezes teu coração está cheio de ódio, de ciúme, de inveja, de amargura, de mentira, de soberba, de falsidade. Nós temos que arrancar essas coisas de dentro de nós e deixar o caminho livre para que o Espírito Santo de Deus trabalhe e opere. Todas as coisas que se diz, a vida e a piedade pertencem a você. Divindade não é só viver certinho. Ah, pastor, eu vivo certinho. Eu vou na igreja, aí eu dou dízimo, eu oferto, eu participo do grupo tal, eu faço isso, faço aquilo. Não. Divindade não é só isso. Divindade é viver dominando situações e circunstância. Isso é endividado, dominar. Eu ando certinho na igreja, mas minha família, meus filhos, meu lar, meu isso, meu emprego, a minha empresa, está tudo destruída, bagunçada. Não, você precisa dominar, usar esta autoridade, mandar as trevas que muitas vezes está assolando áreas da sua vida. E nós precisamos nos posicionarmos, entender o poder de Deus que habita dentro de nós, porque eu sou a imagem e semelhança do eu sou. Você precisa saber disso. Você tem o eu sou dele em você. O domínio e o sobrenatural dele vive dentro de você. Não esqueça isso, meu irmão. Não importa o que se levanta contra a sua vida. Não importa o relatório contra você. Não importa, nada importa. Você tem o sobrenatural dentro de você. Ele nos chamou para glória e virtude, para glória e virtude. Significa você viver uma vida gloriosa, excelente em Deus, uma vida extraordinária em Jesus Cristo, uma vida de alegria. Você precisa ativar essa vida de alegria para você viver, para você ativar uma vida extraordinária. Seja de manhã, seja tarde, seja à noite, alegria, alegria, alegria. Como é que você amanhece? Triste, abatido, desanimado pelos problemas, pelas situações, pelas circunstâncias? Nós temos direito da paz multiplicada, da alegria multiplicada e tudo aquilo da fé. Então, aí eu fico triste cada manhã, não sei o que faço, cada tarde, cada noite eu não durmo. Mas o reino de Deus é alegria no espírito. Se você viver, se for conduzido pela tua alma, você oscila. Porque tua alma, ela está apta aos prazeres da carne. Então, viver pela alma, tem hora que estou regozijando, alegre, mas tem hora que estou triste, cabisbaixo, com ira, com ódio. Agora, no espírito, você vive uma vida de alegria. Porque ele está nos movendo para o sobrenatural. O Espírito Santo está ativando o sobrenatural em nós. Onde quer que nós estejamos, nada vai nos parar. Porque ele está no controle das nossas vidas. A todos os momentos. Isso é real. Isso é real. Por isso que Pedro aqui, versículo 4, 2 Pedro 1, 4... pelos quais ele nos tem dado grandiosíssima e preciosas promessas, para que por elas fiqueis participante da natureza divina, havendo escapado da corrupção, que pela consciência que há no mundo. Então a Bíblia diz assim que nós somos grandiosíssimos e preciosos promessa que Deus tem para nós, que nós somos participantes. Aqui nós vemos três descrições das promessas. Promessas excelentes, ou seja, grandiosíssimas, excelente, que eu e você podemos desfrutar. Grandes e preciosas promessas, em segundo. E a terceira, preciosa de Deus, são sobrenaturais. Tudo é sobrenaturais. Então elas carregam o sobrenatural, isso Deus pegou e depositou dentro de mim, dentro de você. Não leia somente a Bíblia por ler. Tenha a expectativa das grandes coisas. Pontos de situações que estão a ponto de mudar em minha vida. Deus quer. Você está num ponto de uma situação que Deus quer mudar na sua vida. Quando você ativar esse poder em sua vida, as coisas vão mudar. As coisas vão causar algo extraordinário. Se essas coisas estiverem dentro de você, eu quero mexer com você, com a sua vida agora. Você que está me ouvindo. Se você ativar esse sobrenatural na sua vida, se a tua esposa ativar esse sobrenatural na vida dela, a minha esposa ficará doce em minha vida. O seu esposo ficará doce em sua vida. O esposo para com a esposa, ambos Ambos andarão de acordo e caminham numa vida de justiça, de paz, de alegria, de felicidade, desfrutando do prazer. Porque muitas vezes, né, aquela mãe fala para o filho, olha, teu pai te chegando, cuidado, faça isso, arrume aquilo, tal, tal, você sabe como o teu pai é. E muitas vezes vice-versa, olha, tua mãe está vindo, olha, sabe com o jeito que ela é, vai dar bronca, isso, aquilo, tal. Mas quando você tem essa graça sobrenatural, o Espírito Santo ativado dentro de você, a esposa recebe você com alegria, o esposo recebe você com alegria, o filho recebe você com alegria, no seu ambiente de trabalho você chega, transmite alegria, onde que você vai, essa alegria, essa presença, essa graça, esse favor está na tua vida e através da sua vida, e o nome do Senhor está sendo glorificado. Veja isso, o sobrenatural não funciona através da minha cabeça. O sobrenatural não funciona através da minha memória. Ele funciona através do meu coração, através do meu espírito. O seu espírito pode dar para a sua alma instruções muito importantes. Porque muitas vezes a alma, ela não desobedece. Aquilo que Paulo diz, o espírito luta contra a alma luta contra o espírito. Mas na realidade a nossa alma precisa submeter o espírito que habita em nós, e o Espírito, ele vai dar instrução à nossa alma, isso reflete também no nosso corpo, para que nós vivamos uma vida com saúde, com vigor. A sua consciência pode se tornar sobrenatural, as suas imaginações podem se tornar sobrenatural, mas isso não é automático, seu livre-arbítrio. A sua consciência pode tornar você mais e mais vitorioso, extraordinário, sobrenatural. Depois o seu corpo começa a carregar o sobrenatural. A doença não consegue mais tocar no seu corpo cheio do Espírito Santo. O seu corpo pode se tornar como aqueles lenços que vinha das mãos de Paulo, os aventais de Paulo. Você está tão cheio dessa presença, tão cheio dessa graça, tão cheio desse sobrenatural. Você tem essa consciência na tua vida que um lenço seu, uma veste sua, que alguém vai tocar, essa pessoa será liberta, será curada. Porque Deus não mudou, o Espírito de Deus não mudou. Não saía a virtude do corpo de Cristo, não saiu quando aquela mulher com hemorragia tocou nele e foi curada. Não saiu virtude. Não saiu o poder quando os medianitas jogaram aquele cadáver, nos ossos secos de Eliseu, não havia unção naqueles ossos secos. E aquele homem ressuscitou. E você, que é filho e filha do Deus Altíssimo, por que que essas coisas não estão acontecendo na sua vida? Aonde que está o erro? Aonde que está? É numa praca, numa tradição, numa religiosidade, no formalismo? As pessoas tocarão nas pessoas, serão curadas. Tocam em saúde, toca na libertação. Você libera o sobrenatural através do seu corpo. Isso é fato. De você enviar uma palavra. Tenho testemunhado para a igreja, esse tempo atrás, uma das nossas adolescentes, a mãe dela estava indo para o UTI, eu creio que iam entubar ela, e ela, no final do culto, ela falou, pastor, vai lá no UTI, ore pela minha mãe, para que ela seja curada, pastor, está indo, sim, tal. Ela está muito mal, está muito frágil, isso, tal, tal, tal. E eu olhei para aquela adolescente, e eu entendi perfeitamente, mãe, não existe uma coisa que substitua a mãe, a não ser Jesus, o Pai, o Filho e o Espírito Santo. A mãe é tudo pra gente aqui nesse mundo. Quem amou sua mãe, vive, tem sua mãe ainda. E eu falei pra ela, não preciso ir lá, eu vou enviar uma palavra, ela vai ter uma experiência com Deus além. Mas no outro lado eu entendo a cabeça dessa jovem. Eu joguei um balde de água fria nela. Você imaginou alguém, você chegar pro seu líder, pro teu pastor e dizer, eu quero, por gentileza, vai no hospital, ore pela minha mãe, ela está mal, ela está entrando no UTI agora, isso, tal, tal, e o pastor diz, não vou lá. Foi mais ou menos isso que aconteceu comigo. Falei, não vou lá porque eu estou liberando uma palavra para ela. E Deus vai curá-la. E daí qual foi a notícia dali poucas horas? A hora que ela entrou no UTI, que começaram a fazer todo aquele procedimento ali, ela começou a falar em línguas ali no hospital. E de repente os médicos, ela volta normal, e os médicos, ela falou, o que aconteceu? Os médicos falaram, não sei, eu só sei que você falou as línguas estranhas aí, nós não entendemos nada, eu só sei também que você está curada. Imagina, queridos, muitas vezes, eu digo, tem muitas pessoas que têm, eu sei, eu entendo a cabeça dessa jovem. Talvez ela saiu ali e foi chorar, porque deu não ter ido no hospital. Mas eu liberei uma palavra. Eu falei, Deus, ela vai ter uma experiência com Deus. E assim aconteceu. Por quê? Porque eu não vou trazer Deus abaixo da ciência. Não tem... Tem gente que está trazendo Deus para baixo. Não, é nós que temos que subir. Nós não podemos trazer Deus no nível das nossas experiências. Eu sei que Deus é poderoso. Eu sei que Deus é ilimitado. Eu sei que Deus pode todas as coisas. Porque Deus se revela através dos sinais, das maravilhas. Cada vez que Deus aparece, Ele traz sinais, Ele opera maravilhas. E o nome dEle seja glorificado. Infelizmente não tenho mais tempo, nosso tempo acabou, nós temos horário agora eleitoral, temos que prestar uns minutos para eles, mas sempre Jesus, Jesus para sempre, libera a palavra de vida, de saúde, de paz, de alegria, de felicidade. Um abraço, um beijo e até a próxima, querendo Deus. Tchau, tchau.
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Isso aí, gente. Estamos aí, iniciando a Hora do Café, né? 15 horas e 1 minuto em Telemocoborba. E nós estamos aí, né? Nessa tarde maravilhosa, deliciosa, que é a Hora do Café. Isso mesmo, como eu falei. Hoje é comigo aqui, né? Nesse feriadão. E nós estamos aí com vocês aí, seguindo aí até as 16 horas e com vocês aí, né? Levando o melhor da meditação, com toda certeza, porque como nós falamos, a Hora do Café aqui é meditação, nós temos a linha da programação, é meditação, palavra, e nós estamos sempre junto com vocês aí, né, nesse programaço, a Hora do Café, né? Geralmente aqui é a Lisa, hoje seria a pastora Fernanda, mas ela está viajando, então daí ela não vai pôr... Ela está viajando, mas nós estamos tocando o programa, é a Hora do Café, né? E eu estou lidando comigo, brigando com o microfone, quem que não quer parar aqui? Vamos aí, né? Com vocês aí, né? Até as 16 horas, com essa hora deliciosa que é a Hora do Café aí. Então vamos aí com vocês aí, né? Com toda certeza, né? Vamos vendo aqui já, já vamos entrar numa breve meditação aqui, né? Uma breve meditação aqui, para que nós possamos fazer essa Hora do Café maravilhosa aí, né? Com vocês aí, né? Com vocês, para que tudo venha a ser conforme a vontade desse Deus maravilhoso aí, né? Vamos ver com vocês aí, gente. Já pronto, já decidi trocar de microfone, que eu não vou mais usar aquele microfone. Vamos aqui, então. Estou vendo aqui. Uma meditação para que nós possamos começar esse dia bem, né? Começar esse dia maravilhoso aí, magnífico aí com vocês, né? Que é a Hora do Café. Vamos aí com esse programa, que é só um detalhe. 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Então, e vamos aí, né, a esse programa maravilhoso, aí, a esse programa maravilhoso. 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
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Aí, só lembrando, gente, eu só não posso tocar hino nesse horário aí, porque a programação, ela não, não é que eu não posso, a programação, ela não é, a linha dela não é de hinos, tá? A linha dela não é de hinos, tá bom? A linha delas é de reflexão, para que você venha ter uma vida saudável aí, bastante saudável na sua vida aí, tanto espiritual como física aí, né? E só lembrando, toda segunda-feira é a pastora Fernanda, juntamente com seu esposo que está aqui no programa. Na quinta, na terça-feira está aqui o Dr. Sadi, juntamente com a Elisete, a missionária Cleonice, aí no programa A Hora do Café. E na quarta-feira, geralmente, a cada 15 dias, ou de acordo com a programação, é a ProSaúde TV, juntamente com Maica e Evelaine, que sempre estão aqui falando sobre saúde do corpo, alimentos que nutrem seu corpo de forma saudável, sem causar efeitos colaterais aí no seu corpo, né? Com toda certeza, né? E na quinta-feira, quinta da oração. Quinta da oração, e juntamente com a missionária Cleonice, ou no momento quando ela não puder estar aqui, geralmente ela vai designar alguém para estar aqui, mas o programa é de oração e palavra, tá? Na quinta-feira. Aí dentro do programa, A Hora do Café. E só lembrando, gente, na sexta-feira houve uma mudança aí, devido ao horário eleitoral, houve uma mudança na programação. Então, sexta-feira, às 15 horas, vai ser o pastor Carlos Talev que vai estar aqui, o Brasil para Cristo da Vila Esperança. O programa dele é no sábado, geralmente é no sábado, mas porém, devido ao horário eleitoral, que toma conta de mais de meia hora do programa dele, a direção da rádio achou melhor, por intermédio do Joãozinho, da Elisete, da Adri aí, trazer ele para o programa de sexta-feira, às 15 horas, logo após o programa Conexão Paz. Então, toda agora, durante esse período eleitoral, o programa Brasil para Cristo, da Vila Esperança, do Pastor Carlinhos, vai estar toda sexta-feira, às 15 horas, aqui na Rádio Nova Mensagem, tá? Então, só lembrando, reiterando, devido ao horário eleitoral aí do meio-dia ao meio-dia e meio, que toma grande parte do programa dele, então, houve um acordo entre a direção para trazer, e com ele, claro, né, para trazer ele para sexta-feira, às 15 horas, às 15 às 16 horas aí, com vocês, o pastor Carlos Talev estará com vocês aí, pelo menos nesse período eleitoral, vai ser sexta-feira, tá? Que ele vai estar com vocês aqui, fazendo o programa Brasil para Cristo da Vila Esperança, conosco aí, tá bom? Então, daí, vai ter uma pausa na sexta-feira, na Hora do Café. Mas, porém, de segunda a quinta vai continuar a Hora do Café normalmente aí, como segue o roteiro aí, tá bom? Somente na sexta-feira que vai haver essa pequena mudança devido ao horário eleitoral aí, para que o pastor Carlos Talev não venha a ser prejudicado aí dentro do seu programa de uma hora aí, tá bom? Tá esclarecido aí, com toda certeza, vai ser bênção pura, né? Então, a Hora do Café vai de segunda a quinta no período eleitoral, sexta-feira é o Brasil para Cristo da Vida Esperança que está aqui com vocês aí, para levar sempre o melhor da música gospel também aí, da palavra de Deus aí, da palavra e oração, tá bom? Que Deus abençoe grandemente aí, já estamos comunicando aí a esse horário novo aí do Brasil para Cristo da Vila Esperança, que é no sábado e passa a ser na sexta-feira, às 15 horas, às 15 às 16 horas aí, o programa O Brasil para Cristo da Vila Esperança com o pastor Carlinhos, ou pastor Adir, ou quem designar para estar aqui durante essa programação, tá ok? Tá dado o recado aí, gente, recado dado, hein? Com vocês aí, para que nós possamos aí já 15 horas e 10 minutos aí, né? Vamos aqui a essa meditação, né? Olha só, gente, aqui, ó, essa meditação aqui. Vamos falar sobre deserto, né? Sobre deserto aí. Porque o deserto é um local de aprendizado, tá? Não é local para você morar nele. Pode ter certeza disso. E se Deus às vezes permitiu esse deserto para você, porque algum projeto na sua vida ele tem. Algum projeto na sua vida ele tem. Então ele quer fortalecer você para que você venha a ser grandemente abençoado. Então ele precisa te levar no deserto para ter um particular com você, para que você possa ser grandemente abençoado aí dentro da sua vida, tá? Ó, só quem passa pelo deserto sabe o valor de uma chuva. Só quem passa pela luta sabe o valor de uma vitória.
Isso é só para me dar início aqui, né? Vamos lá então, né? Vamos aí, essa breve meditação aí. Então, gente, vamos lá então, né? É, você, quando está no deserto, você vai passar por todas as afrontas. É, eu digo assim, esse deserto, gente, é generalizando, tá? Cada um tem o seu deserto. Muitas vezes, alguns têm deserto das drogas, outros têm deserto dos filhos presos, outros têm deserto aí das dívidas, outros têm deserto na vida conjugal, outros têm deserto aí na vida financeira, outros têm deserto aí também na vida profissional, na empresa, outros têm deserto na saúde. Então, cada um tem o seu deserto aí, tá bom? Então, portanto, aí, isso aí é generalizando, tá bom? Aí, gente, então só lembrando, né? O deserto é o local de seca, seca em todos os sentidos mesmo, tá? Em todos os sentidos. Você não vai olhar para um lado, você vai olhar areia. Para o outro, você vai olhar areia. Para frente, areia. Para trás, para frente, o sol escaldante no seu rosto. Para trás, o sol escaldante nas suas costas. Para a lateral, o sol não vai ter a trégua, gente. E outra coisa, só lembrando, o deserto à tarde é mais de 60 graus de calor. Tá? Alguns desertos é mais de 60 graus de calor. E à noite é extremamente gelado, com temperaturas negativas e frio. Para você ver, né, as adversidades que tem, né? E você, que está nele aí, você vai enfrentar calor, você vai enfrentar sim, você vai enfrentar lutas, você vai enfrentar aí, mas é Deus te fortalecendo para dias melhores, para que você venha a ser grandemente abençoado e você possa suportar o peso da bênção que Ele quer te dar. Não que a bênção seja peso, a bênção não é peso, a bênção é maravilhosa. Mas porém, você precisa estar preparado para receber essa bênção e continuar com a bênção, porque a bênção, ela vem com uma certa condição de você ser forte. De você ser forte, porque se você for fraco, você não suporta o peso. É por isso que Deus te leva no deserto. O deserto é particular com Deus. É isso que Ele quer ter com você, um particular com você aí, para que você possa aí ser aí abençoado dentro dessa programação aí, para que você possa ser fortalecido espiritualmente aí. No deserto é local de fome também, gente, comida escassa aí, mas porém te ensina que há momentos que você precisa jejuar também. Há momentos que você precisa jejuar para você alcançar a vitória. Porque como diz, é bíblico, né? Que biblicamente falando, tem caças e demônios que só saem com jejum e oração. E o deserto é o local que Deus vai te ensinar a jejuar também, em prol do seu objetivo. Você precisa? Precisa. Precisamos. Precisamos ficar forte. Porque o jejum, ele enfraquece a carne, mas fortalece o espírito. E para lutar nas hostes espirituais, você precisa estar com o espírito forte. E você tendo o espírito forte, a carne nunca vai estar de acordo com o espírito, tá? A carne nunca vai, eles nunca vão estar de acordo aí com vocês aí nesse sentido aí de espírito, tá? Nunca. Carne e espírito nunca vão estar de acordo. É por isso que a carne pede alimento, pede tal, mas é necessário o alimento também, tá? Aí é necessário, como nós falamos de pró-saúde também, é necessário o alimento aí para a sua saúde também. Mas só que, porém, nesses momentos de deserto, de escassez, é Deus te mostrando que você precisa fazer jejum para fortalecer sua parte espiritual também. Porque deserto também é escassez. Escassez de tudo, escassez de água, escassez de alimento. Você só tem você, a sua coragem e Deus para estar junto nessa luta a qual você está passando aí. Como eu falei, gente, e reitero aqui, esse deserto, ele tá abrangendo a todas as situações as quais você está passando, tá? A todas, todas. Nenhuma escapa, porque cada um tem o seu. E eu não posso falar que o meu deserto, o dela é só isso aí, não é nada para mim. Eu tiro de letra, não, negativo. Essa é a dificuldade que ela, e Deus nos faz assim, para que nós possamos ver o quão limitado nós somos em alguns pontos de nossa vida, em alguns lados de nossa vida. Sempre nós seremos limitados. Não tem como você ser forte 100% em todos os setores da sua vida. Não, não tem, não existe isso.
esse deserto que você passa é para Deus mostrar para você onde você está fraco. Onde? E pense comigo aí. Que às vezes você está numa luta aí e fala, Senhor, que luta, tal. Daí vem um desses aí usado por uns porta-vozes de Satanás e fala assim, não, é assim mesmo que tem esse crânio que está pior. Não se baseie no que essas pessoas vêm falar para você, que tem esse crânio que está pior do que você. Tem o Beltrano que está pior do que você. Tem alguém que está pior do que você. Isso aí é um falso consolo para você. Nossa, é verdade. Ou seja, a pessoa lá está muito pior do que eu e eu reclamando aqui. Isso aí é astúcia de Satanás, gente. Para ele ludibriar você, para você não lutar. Para você não, muitas vezes, desistir e achar que é normal essa luta. Não. A luta é para fortalecer você. Agora, depende de você, da atitude que você vai tomar mediante essa luta, para que você... O resultado lá no final desse deserto vai depender do que você está ouvindo das outras pessoas. Se você está dando ouvido às outras pessoas que elas estão falando que você... que a outra pessoa está pior, quer se comparar aos outros. Você está numa situação X, a pessoa está na situação 2X. É lógico, aos olhos seu, ela está pior do que você. Mas não se deixe ludibriar por essas astúcias ciladas aí que... esses dizer aí que Satanás manda os porta-vozes dele para falar para você. Tá? Ele manda os porta-vozes falar que o Cicando está pior do que você... Para você não continuar lutando, para você falar, nossa, é normal então. Não é normal. Deus quer que você vá em frente, mesmo que você esteja.

esteja sofrendo, padecendo, sangrando, não esteja mais, não está aguentando mais andar, vai de joelho, não está mais de joelho, vai se arrastando, mas de alguma forma não pare, não pare. É proibido parar para quem está enfrentando lutas e não se deixar ludibriar quando o sicano vem falar que o outro está pior do que você. Ah, eu já passei por isso e não consegui. Ou então vem aquela, ah, mas eu já passei por isso e não consegui. Sinal que você não vai conseguir, se responda assim: eu não sou aquele um. Eu não sou você que não passou por... Eu não sou você. Eu sou sicano. Digamos lá, eu sou Paulo, eu sou Maria, eu sou João, eu sou a Carla, eu sou a Cleusa, seja quem for. Fala assim: eu sou a Cleusa, eu não sou você. Eu sou Paulo, eu não sou você. Eu sou o Daniel, eu não sou você. Se você não passou, você não é eu. E se a outra pessoa lá está na situação pior, orar para ela que Deus abençoe, que ela venha sair dessa situação pior, mas ela vai ter que lutar também, da mesma forma que eu estou fazendo. Então, portanto, não vem você falar que isso é normal. Não, não é normal. O normal é o que Deus está dizendo para mim: continue lutando, eu vou te abençoar. Mas se você parar, não vai ter como você vencer, porque você parou. Então, portanto, não dê ouvidos a essas vozes que vêm falar que o outro está pior do que você, eu já passei por isso e não consegui, isso e aquilo, tá? Não dê ouvidos a esses porta-vozes que vêm falar essas coisas aí, mandado por Satanás, e para mudar sua vida, para que fazer você desistir da luta, para fazer você desistir do caminho a qual você está seguindo, por mais difícil que seja. Por mais que esse deserto tá escaldante, a sola do teu pé não tá aguentando, tá cheio de bolha, mas vai em frente sempre. Que logo à frente tem um oásis para você desfrutar e ver, falar: nossa, devo, para você olhar para trás e ver o quanto você andou. O quanto você andou e chegou num oásis aí. Mas um oásis preparado por Deus não significa que é para você também relaxar. É para você descansar, renovar as forças, porque o deserto, de acordo com cada um, o deserto ainda até só mais um pouquinho você sairá dele. Mas quando Deus vê que você está preparado, ele fala: meu filho, você passou pelo deserto das dívidas, pelo deserto das drogas, pelo deserto do desemprego, pelo deserto da vida conjugal, pelo deserto do filho preso, pelo deserto da vida profissional, pelo deserto da saúde, e você não desistiu e não deu ouvido ao que os outros foram falar para você, que era para você desistir, que não tinha jeito, que era que outros estavam pior do que você era para se sentir confortável onde você está, e você não deu ouvidos. É isso que eu quero dizer para você, gente: não dê ouvidos, vá em frente sempre, porque Deus, ele é contigo, depende de você somente fazer o que você tem que fazer para que Deus venha te abençoar. É bem isso mesmo. Você precisa fazer a sua parte. Não vai se deixar levar aí por essas falsas ilusões, e que alguém está pior do que você, que você não tem que continuar a luta porque o outro sicano está pior. Ou o outro sicano não conseguiu. Não. Se ele não conseguiu, é ele. Se o outro lá está pior, é ele, não é você. Só responda assim: não menospreze a luta dos outros, não menospreze quem está pior do que você, não menospreze, simplesmente faça o que você tem que fazer para que Deus venha te abençoar e te preparar para o que ele tem na sua vida, que se a luta está grande é porque a vitória vai ser maior ainda. A preparação, essa peça é uma preparação espiritual que você está tendo. Deus está preparando o seu espírito para ser forte. Porque quando você alimenta a sua carne, a carne fica mais forte que o espírito. E as hostes espirituais, elas não são fáceis. Ela existe, gente, ela existe. E se você não se fortalecer também espiritualmente, você não vai vencer. Não adianta nada seu corpo ir fazendo o que ele quer. Porque o espírito e carne sempre irão se confrontar, tá? E aquele que você mais alimentar, esse será vencedor, de acordo com o alimento. Se você alimentar mais a carne, ela vai vencer. Alimentou mais o espírito, você vai ter uma vitória muito maior ainda, porque depende somente de você não fazer corpo mole, não enfraquecer, não se dobrar diante da luta. Continua firme, simplesmente isso, continua firme, porque desertos, eles
são de passagem. De passagem que eu digo de passagem e aprendizado. Tome como lição essas lutas que você está passando, porque Deus tem muito mais para você. Mas depende somente de você tomar posse do que Deus tem para você. Não depende de mim, não depende. Dependa somente de Deus e de você mesmo. Porque quando você aprender a vencer você mesmo, você já deu um grande passo para a sua vitória. Quando você vencer você mesmo, e seus eus, suas lutas, seus medos, seus fantasmas, quando você vencer você mesmo, o primeiro que você tem que vencer é você mesmo, no deserto. E falar, eu consigo. E não dá ouvido para ninguém, não dá ouvido para quem vinha falar que você não consegue. Tá bom? É isso que eu tenho para dizer, gente. Por isso que eu falei aqui, questão aqui, né? É, só quem passa pelo deserto sabe dar valor a uma chuva. Só quem passa pela luta sabe o valor de uma vitória. Então, portanto, dá pra ver pra nós mesmos, né? Quando tá muito, muito quente e vem uma chuva. Nossa, que delícia que é. Então, gente, é isso que eu tenho pra dizer pra você aí. Simplesmente não desista. É, porque você está proibido de desistir. Desista, a regra é o seguinte. Desista de desistir. Siga em frente. Porque você vai ver. E como eu falei, deserto é sinônimo de jejum, de abstinência. Então lá Deus vai fortalecer o seu espírito. Pode ter certeza, tá bom? É lá que Ele vai te fortalecer para batalhas grandes. E batalhas grandes só é dado aos grandes guerreiros, aqueles que venceram o deserto. Tá bom? Essas batalhas é dado para você que venceu o deserto. Seja ele qual for, como eu falei, cada um tem o seu. Não vou aqui demarcar, o Cicrano de Beltrano é pior. Não tem. Cada um tem o seu e cada um vai vencer o seu. De acordo mediante a sua fé e mediante a não dar ouvidos a que as outras pessoas vão falar ou deixar de falar. Porque você fazendo, elas vão falar, você não fazendo, elas vão falar mais ainda. Tá bom? Então, quando você se coloca mediante a luta e fala, Senhor, eu vou vencer, me ajuda. Pode ter certeza. Esse deserto vai passar. Deus vai fazer você chegar no oásis aí, para que você venha a se deleitar da água mais fresca aí. E que só vai se deleitar da água da fresca no oásis, no deserto, quem venceu ele. Tá bom? E se você não venceu, que sinal? Se os outros que estavam com você foram desistindo, são eles, não é você, tá bom? Aí, Deus abençoe grandemente a todos vocês aí. Já estou vendo aqui que já tem pedido de oração. Pai, Senhor, estou na escuta aqui, está pedindo oração para sua família e também para o Miguel. Senhor, abençoa a Rosa, abençoa todos os familiares dela, abençoa todos que estão ouvindo essa programação, Pai. Entra com a providência necessária na vida de cada um, Deus, para que eles venham ter forças para vencer as lutas as quais estão lhe aprovendo ali, Pai amado. Que eles venham a se fortalecer nessa luta, Deus amado, Deus adorado. O Senhor é mais na vida da Rosa, é muito mais, Pai. Quando elas se colocam mediante ao Senhor, para que o Senhor venha a fortalecê-las. E quando o Senhor fortalece, o Senhor fala, venha comigo, eu estou contigo. E quando o Senhor fala assim, é só essa pessoa se colocar na brecha e seguir em frente e não olhar para os lados aí nesse deserto, porque o Senhor vai ter o caminho seguro para ela nesse deserto aí. Mas porém, ela vai ter que caminhar, ela vai ter que caminhar. Se ela não caminhar, não vai ter como ela vencer esse deserto aí, tá bom? Ela vai ter que caminhar. Então siga em frente sempre, em nome desse Senhor Jesus Cristo maravilhoso, ao qual pode tudo na sua vida. Quando eu digo tudo, é tudo. Não é 99,9, é tudo. Simplesmente tudo. Tá bom? Deus abençoe grandemente a todos vocês aí, que recebam essa oração aí, em nome do Senhor Jesus. Que o Senhor Jesus venha abençoar a todos aí, fortalecer a sua luta, fortalecer a pessoa para que ela venha vencer essa luta aí, em nome do Senhor Jesus Cristo, Filho de Deus aí. Tá bom? Vamos aí.

0: sempre tem um louvor após a reflexão, tá? Então nós vamos ir com vocês aí até as 16 horas e depois tem o programa de Bem com a Vida. Já pensou? Vocês ficam nessa hora gostosa e depois o programa de Bem com a Vida. Com toda certeza, né? Aí, né? Sempre. Sempre estará com vocês aí, né? E olha só, gente, aqui, ó. Como falei aqui, ó. Cada pessoa te vê com os olhos que tem. E a visão delas não é problema seu. Ei, que maravilha, né? De reflexão isso aí, né? Cada pessoa te vê com os olhos que tem. E a visão delas não é... Não é problema seu. Ei, que maravilha desse Deus maravilhoso, né? Aí, né? Com essas dizer pra nós aí que devemos sempre, sempre estar com vocês aí, né? Nessa hora do café, que é sempre maravilhosamente bem aí. E nós vamos com vocês sempre. E eu quero que, gente, bom, eu vou relembrar aqui uma pessoa que ela participava sempre do programa aqui. Eu vou soltar uma reflexão dela aqui também, para que nós possamos relembrar dela. Quem que não sente saudade dela? Da Paula, da De Encanto, né? Da Paula, da De Encanto, que ela sempre estava aqui conosco, mas agora devido aos assuntos profissionais aí, ela não pôde mais estar conosco aqui nesse programaço maravilhoso aí, né? Aí, ela não pôde mais estar conosco, a Paula aí, mas vamos relembrar aqui, né? Ela tem uma meditação aqui, vamos soltar uma meditação com a voz dela aqui. Aí faz tempo que ela não participa, vamos ver quem tá com saudade dela aí, vamos pôr uma reflexão dela aqui para que nós possamos relembrar dela aí, né? Grande Paula da De Encanto aí, para nós relembrarmos dela aí, né?
1: Olá, queridos amigos da Rádio Nova Mensagem, iniciando agora o nosso momento do café com reflexão, aquele momento para a gente refletir um pouquinho no que a gente pode ser melhor. Hoje vamos falar de um mal a menos. É comum comentarmos o mal que existe. Nestes tempos em que a mídia tem sido farta e notícias aterradoras, nos indagamos o que será do futuro. A carga de maldade parece crescer. A cada momento, notícias se somam às anteriores, portadoras de intranquilidade. Os jornais se esmeram em colocar manchetes que falam de escândalos, corrupção, hábitos infelizes. A televisão mostra as imagens de tragédias familiares, sociais e políticas. O homem parece mesmo ter se tornado lobo do seu irmão. Pensando nesse panorama de ansiedade e medo que assola o mundo, um jovem discípulo procurou seu mestre. Encontrou-o em estudo e quebrou o silêncio, indagando-o. Senhor, vejo a humanidade infeliz. A perversidade campeia e a agressividade toma conta das criaturas. Em toda parte vejo as sementes do ódio invadirem os canteiros do mundo, a inveja tomar conta dos jardins e a perseguição, gratuita, avançar sem limites. Vejo as pessoas se digladiarem e somente encontro sombras onde esperava descobrir a luz. O que devo fazer para contribuir para um mundo melhor? Porque o mestre permanecesse em silêncio, o aprendiz voltou à carga, com nova leva de perguntas. Desejo acabar com a miséria e o sofrimento. O que posso fazer em favor dos infelizes e perversos? O sábio, tomado de compaixão, respondeu com serenidade. Filho, mudar as condições da terra e dos seus habitantes de um só golpe é tarefa impossível. No entanto, se te encontras realmente interessado em contribuir em favor da humanidade, realiza a viagem ao interior de ti mesmo. Faze-te gentil com os que cruzem seu caminho. Sê melhor com todos os que tomem contato contigo. Ilumina-te. Com isso, guarda a certeza de que existirá um perverso e um ignorante a menos no mundo. Olha só, que coisa, não? Normalmente agimos como jovem discípulo. Nós desejamos que a terra se transforme em um lugar de paz e alegria. Pensamos em anular o mal de fora dos outros e esquecemos de adentrar a nossa intimidade, iniciando a grande reforma do mundo a partir de nós mesmos, não é? Se nos tornarmos bons, seremos cada um a menos mal nessa terra. Se nos tornarmos iluminados, seremos uma luz a mais a clarear a paisagem. Se realizarmos o bem, a migalha da nossa atuação se fará presença benfazeja onde estivermos. A dor que acalmarmos arrefacerá a economia da dor mundial. A aflição que aplacarmos será diminuída do rol geral de aflições. Enfim, o movimento positivo que empreendemos reagirá no conjunto geral, modificando o panorama da Terra em que nos situamos. Uma gota d'água não resolve o problema da Terra ressequida, mas é o anúncio da chuva generosa que logo mais se precipitará. Ante a aparência do sol, uma pequena nuvem que se apresente constitui bênção ao viajador cansado, tanto quanto a sombra de uma árvore o aliviará da canícula que o maltrata. Uma ação isolada pode parecer de nenhuma valia. Contudo, é sempre o início de uma reação em cadeia, beneficiando muitas almas. Pensemos nisso e comecemos hoje a mudar o mundo. E isso a gente já pode começar a fazer dentro de casa. Se nós fizermos a nossa parte, nosso exemplo vai fazer com que os nossos familiares também queiram ser pessoas melhores. E o exemplo deles, assim, vai fazer também com que os outros queiram ser melhores. Então, um por um, podemos fazer parte de uma corrente do bem. Vamos iniciar essa jornada juntos e somando, sendo pessoas melhores. E aí, quem sabe, o mundo começa a melhorar. Fiquem na paz de Deus. Uma ótima tarde e até a próxima.

Isso aí, gente, estamos já de volta com vocês aí, né? Programa e a Hora do Café, a hora mais deliciosa do rádio. Estamos juntamente com vocês aí nesse programaço aí, que é a Hora do Café. Vamos aí seguindo em frente sempre com vocês aí, né? Só sei assim, é o seguinte, como fala, né, gente? O programa aqui ele não é de informação, ele não é de tocar louvores, mas é o

Isso aí, estamos de volta. Ouviram aí? Quem estava com saudade dela aí, né? Eu estava com saudade dessa menina aí, que sempre estava conosco aí, né? Mas hoje aí, e hoje ela está em uma parte profissional aí que não teve mais como ela estar conosco aqui, né? Então, mas que Deus abençoe grandemente a Paula, onde eu esteja, onde ela estiver aí. Deus abençoe grandemente ela aí, né? Olha, para quem estava com saudade dela, ela mandou seu recado aqui, né? Sobre esse assunto aí, né? O que devemos fazer? Com certeza vamos fazer o bem, né? Vamos procurar um a menos. Quando você se fazer uma viagem para o seu interior de si mesmo, para que você possa ser menos julgador, aí, porque você sabe que todos nós temos o hábito de julgar as pessoas, né? E quando julgamos, também somos julgados aí. E quando você aí fica na dispensação, sem julgar, sem olhar tudo que você tem, sem observar as coisas ao seu redor aí, como é o mundo gira aí, pode ter certeza que você irá ser um ser humano melhor aí, né? E sempre antes de Deus te colocar no próximo nível, Ele te prepara. Ele te prepara, te separa e não é solidão. É amadurecimento, como estava falando, né? Como estava falando aí, né? A bondade volta de muitas maneiras. Sempre ao remetente. Pode ter certeza disso. Essa bondade sempre voltará para você. E da melhor maneira. Pode ter a certeza absoluta aí. Que não vai ter como a bondade que você faz volta para você. Jó foi grandemente abençoado, que eu sempre gosto de citar ele aqui, quando ele orou pelos amigos dele. Pensa só, gente. Jó orando pelos amigos dele foi grandemente abençoado. E você aí, que fica aí só murmurando, lamentando aí, aí sem querendo a vingança. E nós sabemos, né, que a vingança aí, como diz, a bondade volta ao seu remetente. E o que você fizer também de vingança também voltará da mesma forma, gente. Não é só a bondade, não, a vingança também. Se você aí tem esses pensamentos de vingança aí, olha, vigia. Pode parar aí, porque com certeza você não vai conseguir.

seguir, se você não fizer aí conforme o que você... Porque cada ação tem uma reação, né? Então, faça o melhor sem ver a quem. Quando você fizer o melhor sem ver a quem, pode ter certeza, vai voltar pra você. Agora, se você pensar em fazer vingança, meu amigo, deixa. Vingança só tem um justo juiz. A vingança humana é falha, é tarda e falha. A divina não, a divina é no tempo certo e na hora, e não é no tempo certo e vem conforme a justiça é para ser feita mesmo, né? Porque muitas vezes nós somos antecipados em julgar aí, mas não julgue não. Vai em frente sempre, é isso que não tô falando para esquecer, tá bom? Porque não é fácil. Mas, porém, quando você está com esse Deus maravilhoso aí à sua frente, deixa para ele, ele faz o que tem que fazer, faça somente a sua parte para que ele venha fazer a dele, tá bom? Olha só, gente, mais uma aqui. Olha só, gente, 15h45, já que maravilha de programa, né? Não amaldiçoe suas cicatrizes. Elas são o mapa do caminho que você teve coragem de trilhar. Olha só que legal. Essa aqui eu vou ter que repetir. Não amaldiçoe suas cicatrizes. Elas são o mapa do caminho que você teve coragem de trilhar. Que coisa maravilhosa. Olha, gente, deixa eu fazer um comunicado aqui. Que vai ter na igreja Assembleia Nova Canaã, hein? Que vai ter na Assembleia Nova Canaã, o apóstolo vai estar aí de volta aí, né? Nessa igreja maravilhosa, qual aí eu sempre estou lá com o pessoal lá, né? Eu sempre estou lá com o pessoal, com a pastora Cleusa aí, com esse pessoal da Assembleia Nova Canaã aí, que ele sempre, que é bênção pura na vida das pessoas aí. Olha só quem que vai estar aí, né, com vocês aí, né, a Conferência Profética Igreja Assembleia Nova Canaã, posicionados para governar e servir, Esther 4:14, para um tempo como este. O apóstolo Martin Griffin, de Cleveland, estará aí com toda certeza. Pastor Damien Dowdell também estará aí também com vocês, o de Cleveland, e os pastores locais aqui, a pastora Cleusa Queiroz. Olha só aqui, ó. Um tempo de curas e milagres depende do dom profético que há em você. Foco, entender que cada crente foi colocado para governar e servir e cumprir o seu propósito no reino. Pastores anfitriões aí, pastora Cleusa Queiroz de Mello e pastor Lori de Mello, na Igreja Assembleia Nova Canaã. Sexta-feira, dia 10, ele vai estar no Embaú às 19h30. Domingo, dia 11, às 19h na Assembleia, domingo, dia 11, na Assembleia Nova Canaã, aqui em Telêmaco Borba. Segunda, dia 12, às 18h, também em Telêmaco Borba. A Igreja Assembleia Nova Canaã fica na rua Odilon Borba, 351, Vila Osório, Telêmaco Borba, propósito do reino. Aí, gente, se vocês quiserem aí entrar em contato com os pastores locais, é 42999363745 e 42999294268 aí, dos pastores locais, pastor Cleusa e pastor Lori. Só lembrando, essa convenção vai ser agora o mês que vem aí, né, que eles estarão aqui, né, esse grande apóstolo Martin Griffith, com certeza vai estar no rádio aqui também, né, na programação do programa Proclamar, é qual ele que é o pastor responsável aqui, a pastora Cleusa Queiroz, pastora local, tanto do Embaú como aqui de Telêmaco, é ela que está à frente desse ministério aqui em Telêmaco Borba aí, né, com o apóstolo Martin Griffith, com toda certeza vai ser bênção pura. Eu fui, as duas vezes eu já fui, quando esse apóstolo esteve aqui em Telêmaco, foi bênção pura, foi muito bom, viu? Vocês não podem perder, vocês são convidados, os pastores aí. Vamos lá para vocês ouvirem o que um homem de Deus aí, um grande apóstolo, tem para falar para suas vidas aí, que com certeza você não sairá lá da mesma forma que você entrou. Você vai sair sempre melhor, né, pastor Lori? Né, pastora Cleusa? Se tiver da escuta, e dá um alô aí, dá um retorninho para nós aí, que com certeza estamos aqui na hora do café aí, né, levando para vocês sempre a informação aí, da melhor maneira possível aí, que... para que nós possamos e venhamos ser grandemente abençoados, nós temos que abençoar.

Você abençoa vidas divulgando o ministério, divulgando reinos. Você também será sempre abençoado, porque Deus não dê sempre, ele abençoa as pessoas as quais abençoam o seu reino aí, né? As quais estão dispostas a abrir mão em prol ao seu reino aí. Ele sempre vai abençoar as pessoas as quais estão sempre contigo aí, abençoando o seu reino, com toda certeza aí, né? Com toda certeza, né? Que eles estarão com vocês aí, né? Às vezes aparecem uns sons aqui, gente, mas aí eu procurando as mensagens aqui que aparece aí, que como diz aqui, eu tenho que me virar nos 30 aqui, né? Hoje estamos aí, só eu mesmo, a hora do café aí, e às vezes aparecem uns sons aí, mas é que eu tenho que ir procurando as mensagens as quais eu vou falar aqui, tá? Olha, na vida temos um antes, um durante e um depois. Por isso, pense antes e aproveite o durante para não se arrepender do depois. Essa é boa também, né? Essa é boa para refletir, né? Na vida temos um antes, um durante e um depois. Por isso, pense antes e aproveite o durante para não se arrepender do depois. Essa é boa também, ó. Ó, dias difíceis no aluno ao propósito. Continue. Deus está agindo. Ele é contigo. Olha o que eu falei aí. Desistir de ser evangélico por causa de escândalos na igreja é o mesmo que pedir para Pedro deixar de ser apóstolo por causa de Judas. Ambos viveram com Jesus, mas cada um escolheu seu caminho. Essa eu vou repetir para você que vem falando que vai sair da igreja por causa desse cano, de Beltrano, de pastor, de seja quem for, hein? Que não justifica você perder a sua salvação por causa de picuinhas, tá? Desistir de ser evangélico por causa de escândalos na igreja é o mesmo que pedir para Pedro deixar de ser apóstolo por causa de Judas. Ambos viveram com Jesus, mas cada um escolheu o seu caminho. Ei, que maravilha, né? Olha, 15h51, gente, já estamos chegando nos momentos finais da programação aí, desse programa aí. É a hora do café. Hoje foi comigo aqui devido ao feriado, mas amanhã já volta tudo ao normal aí. A Elisete, a missionária Cleonice. Aí, eu não sei se o doutor vai vir aí, mas se o doutor vier também, com certeza vai ser bênção pura aí na programação aí. A hora do café, né? A hora do café. Vamos lá, gente, aqui, ó. Eu vou ler mais um aqui, depois já vou fazer a oração final. Eu tenho os horários eleitorais para soltar aqui. Aí, porque hoje, devido a esses horários eleitorais, gente, pode ver que houve mudança na programação. A Cristo para Nações, que era meio-dia, foi recuado para as 11 horas, e das 11 ao meio-dia, porque interfere bem na programação dos evangélicos. Então aí nós temos que fazer, tem que ser feito esses remanejamentos aí, né, de horários aí, né? Então a Cristo para Nações vai vir para as 11 horas aí, no horário aí, das 11 ao meio-dia, depois vem o horário eleitoral e depois vem as outras programações que seguem, tá? E daí no sábado o pastor Carlos Taleve, que a hora do café ia de segunda a sexta, mas foi conversado e acertado entre a Adri, a Eliseto e o Joãozinho aí. O pastor Carlos está aí conversando com o pastor Carlos Taleve para ele vir para sexta-feira das 15 às 16 horas. Então a hora do café vai de segunda a quinta, pelo menos durante o período eleitoral, tá, gente? Durante o período eleitoral. E sexta-feira vai estar aqui o pastor Carlos Taleve das 15 às 16 horas aí com vocês aí do programa A Voz do Brasil para Cristo da Vila Esperança, que é sábado. Gente, então não vai ter o programa do pastor Carlos Taleve no sábado, tá? Não vai ter. Então foi trazido para sexta-feira das 15 às 16 horas, que é esse horário na hora do café, tá, ok? Então daí ficou devido a esse acertado aí, tá? E daí outra coisa, cada programação aqui, lógico, tem as vinhetas dos horários eleitorais que nós temos que soltar, né? E é 5 minutos, é 3, 4 minutos de cada programa que tem que sair com antecedência para soltar as vinhetas. Então aí, ó, já são 15h53, já vou soltar aí as vinhetas aí do horário eleitoral agora aí dentro desse horário. Todos eles, gente, todos aí, devido a esse horário é atípico mesmo, nós temos que cumprir a lei, né? E leis sem lei foram feitas, leis pelo menos nós aqui temos que cumprir essa lei aí, tá? Vamos lá então, ó. O processo te fere, mas o propósito te cura. Vai ter lutas, medos e inseguranças, mas também terá presença de Deus te sustentando todo dia. Esse é do grande Billy Graham. Vamos ver o que o Jefferson Mariano tá falando aqui, ó. Paz, meu irmão Daniel, marcando audiência aqui na Mariano Car. Eita, esse carro é top, viu, gente? Eu sou fã desse rapaz. O rapaz faz um serviço de excelência no carro aí mesmo, viu? Faz um serviço de excelência no carro aí.

tá? Então, portanto, tamo junto. Tamo junto, né, Mariano? Então, Senhor, abençoa todos que ouviram essa programação, Pai. Entra com a providência necessária na vida de cada um. Que eles venham ser grandemente abençoados, Pai. Todos que ouviram essa programação, Pai. Que venham... que Deus, que o Senhor venha suprir todas as suas necessidades. Sejam elas quais forem. Pequenas, grandes. Porque cada um tem a sua necessidade que... Para os olhos de outra pessoa, às vezes é pequena, mas aos olhos dela é grande. Então, gente, então Deus, entra com a providência nos hospitais, nos presídios, com os caminhoneiros, Pai, da região aí, as caminhoneiras também, que eu vejo as caminhoneiras também aí, sempre andando aí também, aí com o seu caminhão aí também, Pai, levando o progresso de Telêmaco aí, Pai amado. Projeto Puma, Pai. Projeto Puma, o MA Monte Alegre aí, Pai amado, que tem sempre seus funcionários que estão sempre aí, Pai amado. Abençoa eles, Deus amado. Abençoa a todos da Florestal aí também, Deus amado. Os do comércio que hoje estão de folga, né? De folga devido ao feriado nacional, Pai. Entra com a providência na vida dos familiares de cada um deles, não só na vida financeira, mas em todos os setores aos quais eles estão necessitando de uma vitória, Pai amado. Entra com essa providência, Deus amado, Deus adorado, glorioso Deus. Que o Senhor seja o baluarte, que o Senhor seja o alicerce da vida de cada família, Pai amado. Entra, Pai amado, mas para você ser, para o Senhor ser esse alicerce, o Senhor, eles precisam dar permissão para o Senhor entrar. E quando eles dão permissão para o Senhor entrar, o Senhor faz a diferença. Não é fácil, mas o Senhor sempre estará com a providência, passando bálsamo na necessidade de cada um. Deus abençoe grandemente a todos vocês, que tudo na paz, Senhor Jesus. A hora do café volta amanhã às 15 horas.

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Eita, que maravilha, o Daniel tá animado hoje. Estamos começando mais um programa de Bem com a Vida com Gilberto Fernandes, né? E hoje nós estamos recheados de bênção aqui, né? Já tava o Daniel aceso, chegou mais nós, juntamente com o pastor William. É bênção pura também. Hoje é 7 de setembro, né? Hoje é 7 de setembro, né? Você foi desfilar hoje também ou não, Daniel? Você tá com uma cara que tá desfilando, né? Cedo, rapaz, cedo. O desfile foi cedo. Vamos fazer uma leitura no Salmo 119, que diz assim: bem-aventurados os retos em seus caminhos, que andam na lei do Senhor. Bem-aventurado é aquele que guarda os seus testemunhos e que buscam com todo o coração. Amém? Vamos fazer uma oração. Senhor nosso Deus, obrigado, Senhor Jesus, por essa oportunidade. De mais uma vez, Senhor Jesus, está entrando, Senhor Jesus, nos lares dos teus filhos. Pedimos a tua bênção, pedimos a tua graça, Senhor Jesus, que de agora em diante, Pai de glória, nós, Senhor Jesus, esteja na tua direção, Senhor Jesus, como sempre temos estado, Pai. Mas que seja para levar bênção até o lar das famílias, Pai. Aonde, Senhor Jesus, quem sabe nesse feriado, está alguém triste, está alguém abatido, Pai, que através desses louvores nós vamos tocar, através dessa comunicação, Pai, o Senhor vem alegrar esses corações, através da palavra que o Teu Filho ainda vai trazer nessa tarde, Pai. Seja, Senhor Jesus, uma tarde de bênção, uma tarde de cura, uma tarde de mudança, uma tarde de transformação, Pai. Meu Deus, que essa programação, Pai, seja um culto na casa dos Teus filhos, Pai. Assim nós Te pedimos e nós Te agradecemos, Senhor. Amém e amém.

Muito bem, minha gente, olha só, já tá ligadinho juntamente com nós a nossa irmã Neuci, lá de José Lacerda. Oi, irmã Neuci, estamos aí na semana, na reta final, dia 12, está chegando, contamos com vocês, a nossa irmã Neuci e também o nosso irmão Oswaldo, lá, Deus abençoe vocês. A Tatiane Marches está aqui também com nós, também, Deus te abençoe. O João Bueno da Silva, ô João Bueno, paz do Senhor. A nossa irmã Neuci diz boa tarde, na paz do Senhor. Paz do Senhor, irmã Neuci, tudo jóia? E agora já são pontualmente 16 horas e 9 minutinhos. E hoje eu quero dizer para você, não saia, convide os vizinhos, convide os amigos, né? Faça igual aquela mulher fez lá que quando encontrou a dracma lá, tá joia? Né? Faça igual aquela mulher, convida os amigos, vizinhos para ouvir a palavra do Senhor. Porque hoje nós temos um pregadorzão aqui, ó, top. É, ele prega tudo, conta tudo o que Deus manda, né? E é benção, é benção. Cuide do rádio, porque hoje é perigoso até esquentar até o rádio o negócio. De tão benção que vai ser hoje aqui, né? É, hoje vai ferver a chaleira aqui, né? É benção, é poder de Deus que vai acontecer aqui hoje. Então fica aí na presença do Senhor, que se você precisa de um milagre, não é porque é através de um rádio, você pode receber o teu milagre hoje. Tá joia? O De Bem Com Uma Vida é pra isso mesmo, né, Daniel? É pra isso mesmo, é pra deixar o povo de bem com uma vida. É isso aí. A nossa irmã Sueli de Souza está aqui também. Deus te abençoe, irmã Sueli. Obrigado pela sintonia. Já ouvimos dois louvores ainda, Daniel. Além do Além e a Ovelha, né? Agora vamos ouvir, então, Nada é... Não. Nada é Impossível. Impossível não chorar, melhor. Impossível não chorar. Vamos ouvir, então, com os Fernandes, Impossível Não Chorar, essa música bonita. E assim, hoje, nós vamos adiantando, cortando o caminho por reto, porque nós queremos deixar um tempo bom para a palavra. Porque eu tenho certeza que você está dizendo, Senhor, chegou sábado, eu não recebi a minha benção. Senhor, chegou o domingo, Senhor Jesus, e agora estamos nesse feriado, Senhor. Amanhã já vai ser terça-feira, Senhor, e eu não recebi a minha benção. Pode ser hoje, tá bom? Pode ser agora. 16 e 11 minutinhos, vamos ouvir Nada Está Perdido com o Fernandes. Impossível não chorar? Cara, Daniel, se mudou? O Daniel tá mudando aqui, meu Deus do céu. Ô, Coati, vamos dar um jeito no Daniel aqui. Tem jeito.

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2: Muito bem, 16 horas e 20 minutinhos. Eita, o tempo tá passando com rapidez demais, né? Sabia, Daniel, que cada vez que passa mais logo chega o tempo que nós vimos sair dessa vida? 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A tia Sli, mas com certeza ela tá ouvindo, né? E ela falou pra mim hoje, Bardo, eu ia falar, ia mandar uma mensagem pra você do pendrive, né? Do pendrive teu. Diz que ela gostou muito de ouvir o nosso pendrive. É benção pura, né? Deus te abençoe, tia Sli, que trabalha lá na Shaddai Modas, e é benção pura, tá joia? Mas amanhã nós vamos passar por aí, tá joia? 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

0: 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Olha aqui, os nossos irmãos estão ligadinhos com nós aqui. Nosso irmão Joaquim está ligadinho. Diz a paz do Senhor, pastor Gilberto Fernandes. Não falou Fernandes, né? Pastor William, olha, conhece o pastor William. Paz do Senhor, irmão Daniel. Estamos retornando de Curitiba para Urtigueira. Deus abençoe. Ô, abençoado, maravilha. Deus abençoe. A Nelly, essa aqui é a esposa do nosso irmão Silvio, né? Ela diz a paz do Senhor. Jesus Cristo, pastor Gilberto, aqui é nossa irmã Nelly, é esposa do pastor Silvio Fernandes. Se possível, tocar o louvor Santo Sangue. Olha aí, Daniel, prepare Santo Sangue, temos que tocar, né? Com os Fernandes, é. Ô, Daniel, que isso? Com os Fernandes, né? Quero oferecer para minha mãe, Edivaldina, minha irmã Marta, meu esposo Silvio e para todos os ouvintes da rádio, que Deus abençoe. Ô, irmão, vamos tocar já, é o próximo que nós vamos tocar, né? Ô, Silvinho, Deus te abençoe. Olha aí o Maico também está aqui, a paz do Senhor, estamos aqui na escuta, aqui o irmão Maico. Tem como tocar, Valdir e Maico, desce depressa? Vamos fazer um jeito de tocar aqui pra você, aqui, tá bom, Zé? Se puder tocar, por favor. Que Deus te abençoe, esta programação está maravilhosa. Quero oferecer para minha esposa. Querem isso, meu irmão? Deus te abençoe. Quer ver quem mais aqui? Quem que é o cantor? Carlos Coati, né? Está aqui também. Ô, Carlos Coati. Deu uns tiros assim do Coati hoje. Deu uns tiros para cima dele lá. Meta bala para cima dele lá. Sem dó. E vamos ouvir o áudio do nosso irmão João. Vamos ver o que o nosso irmão João está dizendo aí. João Maria, lá no Barreiro. Pai do seu irmão João.
1: Paz do Senhor, pastor Gilberto. Estamos na escuta do programa, tá, aqui no Barreiro dos Crentes.
0: É, que maravilha.
1: Quero conhecer o programa para vocês da rádio.
0: Glória a Deus.
1: Carlos Coati.
0: Aí, ó.
1: Checo, Jardim Bandeirante. Jamil. Jari.
0: Credo.
1: Luiz Carlos Viana.
0: Nem estão escutando.
1: Pastor Antônio Correia, João Correia. Renadir Andrade.
0: Eita.
1: Claro, Ortiz Basílio Ortigueira. E pastor William.
0: E olha, não, pastor William está aqui.
1: Escuta do programa. Deus abençoe a todos.
0: Amém, irmão João. Deus te abençoe. Obrigado. Nosso irmão também, Silvio. Vamos ver o que nosso irmão Silvio diz.
2: O pastor Senhor,
0: Silvio.
2: Jesus Cristo, pastor Gilberto Fernandes, a paz.
0: Maravilha.
2: Nosso irmão Daniel, ouvintes aí desta maravilhosa programação. Que bênção. Amado pastor Gilberto, primeiro aí eu quero agradecer ao irmão pela presença aqui conosco, pela visita que nos fez aqui em nossa casa de oração. O povo ficou impactado aqui com o poder de Deus, com a
0: glória a Deus.
2: De Deus, como Deus usou aí o irmão, que maravilha, né? Louvado seja o nome do Senhor nosso Deus. Já quero oferecer também aí toda essa programação para minha esposa, Lili, também a minha sogra Evaldina, para a irmã Marta e todos os irmãos daqui da cidade de Tibagi e para todos os ouvintes aí, né? Se possível, pastor, toca um louvor aí abençoado para nós aí, o Além do Além.
0: Não é?
2: Deus abençoe, pastor. Ah, Deus continue usando grandemente a sua vida em nome do Senhor Jesus.
0: Maravilha, irmão Silvio. Ficamos felizes aí pelo carinho que você tem tratado nós aí, tá bom? Eu acho que o negócio é se nós aposentar o Daniel e trazer você pra cá, tá bom? O Daniel tá bem louquinho que ele pegar a aposentadoria, e ele pegando a aposentadoria, ele vai rachar com nós a dinheirada que vai pegar, né? E nós vamos ficar faceiro, pegar uma bolada aqui, né? Maravilha, Daniel, Deus te abençoe. Ô, Silvinho, Deus te abençoe. Muito bom ter vocês aqui com nós, tá bom? Ai, que risada sem graça. Errou! Olha só, o nosso irmão Denilton Garcia está aqui também. O Fernandes, o Gilmar Fernandes está aqui com nós também, Deus te abençoe. Deixa eu ver quem mais aqui, tem mais gente aqui. Tem punhado de gente aqui, né? O Fábio Ribeiro está aqui também. Deus te abençoe, Fábio Antônio da Missões. A Edna Damasceno está lá no Caetano Mendes. O Fábio Ribeiro diz assim, cantor Fábio Ribeiro, Deus te abençoe. Lá de Piauí, meu Deus do céu, longe. Bárbaro, nada. O Denilton diz a paz do Senhor, eu perdi aqui, agora tem que ir por lá agora, né? Denilton, agora nem tô enxergando mais aqui esse negócio. Tem que ir pra ótica
3: mais. Tem que treinar mais.
0: A paz do Senhor, Jesus Cristo, amado irmão e irmã Denilton Antunes Garcias. É, que bênção, Deus te abençoe.

0: Agora nós podemos ir por aqui agora, né? Que maravilha, né? Que benção, né? O povo tá ligado, o povo tá sintonizado com nós. O que nós vamos tocar agora aí, Daniel? Vamos dizer um adeus com o abençoado aqui. Olha aqui o nosso irmão Valdir Luz. Ele está aqui, o Valdir, o vereador lá de Imbaú, né? É, estou na escuta aqui, Valdir da Charqueada. Ô, Valdir, Deus te abençoe. Obrigado aí pela sintonia. O nosso irmão Adão e Eva. Conhece o Adão e Eva ou não? Lá de Reserva, direto do Paraíso. E diz assim, a paz do Senhor, pastor Gilberto, estamos ouvindo aqui em Reserva, Adão e Eva, direto do Paraíso. Que maravilha, né? Pensa, pastor William, paz do Senhor, tudo bom?
1: A paz do Senhor, pastor Gilberto, a paz do Senhor, maravilha. Evangelista Daniel. Para nós é um prazer poder estar aqui mais uma vez nessa rádio abençoada. Queremos oferecer essa programação a toda a nossa família que está aí na audiência, ouvindo. Minha esposa, minhas filhas, meu filho que está lá operando as máquinas. Eu já estou abandonando as máquinas, eita, mas ele continua lá. Passei o legado para ele.
0: É, que benção.
1: A maior glória da vida de um homem não é o tanto de fogo que ele produz, mas é os legados que ele vai deixando e as gerações que vão sendo alcançadas através daquilo que passamos.
0: O pregador falou isso ontem, né? O filho que dá atenção pro pai pode ter certeza que ele nunca vai ser decepcionado, né? Você tem alguém que vai sempre apoiar, é o pai, né?
1: Sempre o pai.
0: Às vezes os outros vão querer puxar o tapete, vão querer derrubar, vão querer dizer assim, não, esse cara aqui não trabalha igual o pastor Will e tal, isso, mas aqui ele vai tentar dizer, mas o pai vai dizer, não, eu quero o meu filho assumindo o que eu fazia, né? Muito bom, né? Que bom, pastor William. Eu sempre lutava para trazer o pastor William, mas esse homem, a agenda dele é grande, rapaz. É grande demais, né? Maravilha, vamos ouvir um louvor. Daqui a pouquinho, pastor William, então, vai estar trazendo a palavra. E a esposa tá lá, então, com tudo e rádio ligado, né?
1: Tá lá.
0: Tudo, os vizinhos com o rádio ligado.
1: Todos
0: tudo
1: os ouvindo, quartos.
0: Aí. É, tudo, né? Viu? É benção pura. O programa de Bem com a Vida é uma maravilha, né?
1: Eu posso deixar de lembrar do Coati.
0: Carlos Coati, né?
1: Coati era da pedreira, agora tá perto da pedreira,
0: tá,
1: né?
0: Tá perto da pedreira.
1: Abandonou
2: maravilha
1: a paca regadeira.
2: Maravilha é o que Jesus faz,
0: né? Eu falava pra ele sempre, cuidado, cara, esse negócio, você tá mexendo com pedra aí, né, cara? Às vezes, né? Pegou da cadeira. Carlos Coati é uma senhorinha, né? São um casal abençoado por Deus. Rapaz, essa vinda a mim em Boimbaú, pastor Luíra, foi uma benção, assim, que o povo me abraçou de um jeito ali, sabe? Né? Me abraçou de um jeito. E graças a Deus fui muito, muito acolhido pelo povo do Imbaú. E estamos fazendo a obra missionária junto ali, né? E o pastor Luíra sempre está junto com nós, né? E ontem tivemos um trabalhão ali na Charqueada, né, pastor?
1: Foi benção.
0: Foi benção, né? Salvação de alma, né?
1: Você fez presente.
0: Semente e semeada lá, né? Agora vai vir a chuva, já vai brotar já, né? Já vai brotar já, se Deus quiser. Amém, meus irmãos? Amém. Olha só, e assim nós vamos conversando daqui a pouquinho mais com o pastor Oíra e assim por diante, né? Também o cantor Valdecir está aqui também com nós, aqui. Que benção, Deus te abençoe, Valdecir. Fala, Pato Branco, lá em Pato Branco, ligado com nós. Juliana Buenos também está aqui, também, Deus te abençoe. O Antônio diz a paz do Senhor, irmã Maria de Socorro, olha aí. Isaías Betinho está aqui também, boa tarde. Ô, Isaías, joia. Maravilha. Tem mais um áudio aí, Daniel. Vamos ouvir? Vamos ouvir? Pastor Geraldo, paz do Senhor, pastor Geraldo.
3: Pastor Roberto. Pastor Geraldo tá na escuta.
0: Maravilha.
3: Você disse que o Daniel tá trocando aí, né? As músicas aí, né? Porque ele quer colocar o cantor aí pra cantar o abençoado.
0: Ô, louco.
3: Na escuta aqui, trabalhando na escuta, a programação. Só louvores abençoados.
0: Apanhar o Coati?
3: Vamos que vamos. Vamos pra cima, dando glória, misturado com aleluia. Eita, glória.
0: Maravilha, maravilha. Nosso irmão diz aqui, a paz do Senhor, irmão Gilberto, aqui o Thor, estamos no módulo, né, 12, trabalhando, ouvindo a programação. Graças, um abraço pro meu amigo, irmão pastor William. Olha aí, conhece? O Thor. A Rosidete também diz, a paz do Senhor, irmão, ouvindo aqui na Campina do Juca Pedro. Peço o hino, ovelha. Ó, Daniel, tá pedindo ovelha aqui. Ovelha perdida. E ofereço para a minha família da São Silvestre. Um abraço. Obrigado. Deus te abençoe aí. Vamos ouvir então o Santo Sangue e o Além do Além, Daniel, né? Isso aí, assim por diante. Já voltamos com o pastor William.

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3: Muito bem, 16 horas e 46 minutinhos. Oh, maravilha, né? 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Que beleza, né? Que, quem dizia isso? Era Campinho e Campeiro, né? Que dizia que beleza! Não era do tempo, né? Você é bem mais velho que eu, que é isso, rapaz? O Lucas Pedroso também está aqui com nós, a Kari Mendes. A Kari Mendes diz a paz do Senhor, irmão Gilberto, peço louvor com o Renan e Daniele. Vamos ver, Daniel, se acha um hino com o Renan e Daniele aí, tá joia? Também a nossa irmã do Socorro, eu peço um louvor com os Fernandes. Osana, aí, Daniel, Osana, vamos tocar Osana. O Júlio Vanucci tá aqui também, Deus te abençoe. O pastor Marcelo Cláudio Bueno está aqui também. A nossa irmã do Socorro também diz assim, peço oração em nome de Jesus. É, vamos estar orando, tá joia? Também, deixa eu ver quem mais. Adeli Biscaia também está aqui também, Deus te abençoe. Adélio Biscaia está aqui também, Deus te abençoe. Deixa eu ver quem mais. Maria Socorro, Maria Socorro está em todos, é uma benção, né? Que pena, Maria Socorro, que mandei o pendrive para a senhora e a senhora não foi buscar no correio. Meu Deus do céu, que coisa, né? Voltou de lá do Ceará. A Maria Lemes, nossa irmã Maria Lemes, né? Foi passear lá no Ceará. Lá. Yeah! A nossa irmã Maria Lemes, juntamente com o irmão Joaquim, lá em José Lacerda. Ô! Dia 12, sábado, Maria Lemes. Tô esperando vocês lá. Tá joia? A nossa irmã Francisca também está aqui, Deus te abençoe. Obrigado. A nossa Terezinha N, que estão lá em São Francisco do Sul, ligadinho juntamente com nós. Deus abençoe poderosamente a vida de vocês aí em São Francisco do Sul, Santa Catarina. Tá joia? Olha aqui o nosso irmão José Hamilton. Trocou o telefone, José Hamilton? Que é isso? Eita, diz a paz do Senhor. Ouvindo aqui na Campina do Juca Pedro. Estância Taleve, que benção. Um abraço pro pastor Toninho aí, tá joia? Deus abençoe poderosamente. Daniel, vamos ouvir uns áudios, tem áudio aí, não?
4: Paz do Senhor, abençoado.
3: Oh, maravilha.
4: Abraço pra vocês aí, que Deus continue abençoando aí a programação de vocês, usando vocês na evangelização. E nós estamos aqui escutando, aqui tá eu, meu pai, a minha mãe, a minha esposa, o meu filho.
3: Aura.
4: E um abraço aí pro pastor William aí, nome de Jesus. E que Deus abençoe a todos vocês aí da rádio. E que essa programação, onde ela chegar, que seja uma benção em nome de Jesus. Aqui é o pastor Sebastião.
3: Ô, pastor Sebastião, Pai do Senhor. Sabia, tem uma história, pastor Sebastião, dele com o Zé, né? Você sabe essa história aí, pastor?
5: Mais uma lula pra ele lá. Uma história boa, né?
3: É, maravilha, né?
5: Parece que eu conheço essa voz.
3: Eu conheço essa voz. Eu estou ouvindo vozes aqui. O William tá dizendo, eu estou ouvindo vozes.
5: Quero oferecer também toda essa programação lá pro meu pai. Pai, vovó. Estão todos lá. Minha mãe também está ouvindo lá na casa dela. Então, então a galera ouvindo hoje.
3: Que benção, rapaz. Que maravilha.
5: Com certeza que Deus.
3: Tem que trazer o pastor William direto pra cá com nós, né? Vocês deviam trazer as meninas pra cantar também, né?
5: As irmãs Oliveira.
3: As irmãs Oliveira, né? É, benção pura, né? Viu, esse pastor Sebastião, um dia eles estavam. O Zé saiu de casa, o Espírito Santo falou com o Zé assim: vai orar. O Zé achou que era pra orar na casa, foi orar na casa. Não, não é aí. O Zé catou a Bíblia e saiu, o Zé, irmão meu. Saiu. Aí chegou na casa de um tio meu, você é pra orar aqui, o Espírito Santo falou: não é aí. E ele continuou a viagem dele, foi pra frente. Só que foi se alongando, sabe, no meio dos plantios lá. De repente entrou no meio de um contorno. Falei, mas o que que tu fazendo andando no meio de um banhado desse que tava cheio de barro assim? O que tu fazendo andando nesse banhado aí? Imagina sair da casa escutando voz pra mim orar, mas orar onde? Aqui não tem ninguém. Quem que vai estar aqui no meio de um plantio desse aqui? Não tinha morador nenhum ali. Ele pegou e sentou, tava uma resta de sol, sentou no pé de um pinus daquele. E pegou a mochila dele, pegou a Bíblia e agarrou lê a Bíblia. Isso que de repente ferveu, rapaz, um griteiro pra baixo assim. E grito e oração. E o Zé desceu também. Eu falei, o Zé se assustou, desceu, vê o que quer. E se encontraram no mesmo espírito, o pai do pastor Will, o pastor Sebastião. E ali foi um mistério, rapaz. Um entregava um mistério pro outro, entregava pro outro ali. Foi forte o negócio, né?
5: Foi Pentecostes.
3: Foi Pentecostes. Então, às vezes a gente não entende, né? Às vezes o pastor Sebastião tava lá, cortando madeira no mato também lá, né? E Deus tirou o Zé de lá na casa para levar lá no meio do mato para ouvir o que Deus tinha para falar com o Zé e também usar o Zé para falar com o nosso irmão Sebastião lá também. Maravilha, né? Maravilha. O nosso irmão Joaquim também, ele diz aqui: a paz do Senhor Jesus, pastor Gilberto. Estamos vindo de. Ah, eu já li aqui, né? E de Curiúva, pastor. Eita, maravilha, né? Tem áudio também, vamos ouvir os áudios aí, pessoal.
6: Ô, pastor Gilberto, mas aí essa ideia aí que o pastor tá tendo, que se o Daniel aposentar, ele vai repartir aí com nós aí a grana, ele não precisa nem trabalhar mais, aí estamos tranquilo.
3: Viu? Hein, se ele der 10% do acerto que ele vai pegar aqui pra nós, aqui ó, nós não precisamos trabalhar mais, é dinheiro em quantidade, né?
7: Não gostei.
3: Vamos ouvir o que a irmã do Socorro está falando. Pastor, irmã Maria do Socorro. Fala,
8: meu
3: mimosa.
8: Meu querido pastor Gilberto Fernandes, rapaz, pelo amor de Deus, tem tempo de chorar.
3: Pera.
8: Esse Predive voltou, porque eu não sabia se ele estava, entendeu? Se ele estava no correio, senão eu tinha ido buscar ele. Tinha alugado aqui um helicóptero e tinha buscado ele. Ah, meu Jesus, já pensou? Que
3: meu
8: coisa,
3: Deus.
8: Mas Deus é fiel. Deus é fiel, meu irmão amado. Deus lhe abençoe. Você, toda a sua família, todos os nossos irmãos aí, viu? Deus abençoe e dê vitória. Deixe Deus agir. O agir de Deus é lindo nas vidas de nós, né, meu irmão?
3: Chegou o helicóptero.
8: Tá na paz do Senhor. Um abraço do Espírito Santo.
3: Maravilha, irmã Maria Socorro. Não, mas nós mandamos outro dia pra senhora, tá bom? Nós mandamos outro dia pra senhora, ó. Agora vai de helicóptero mesmo, tá joia? Deus abençoe, irmã Maria Socorro. Obrigado pela sintonia. Tem um áudio do pastor Hamilton. Paz do Senhor, pastor Hamilton.

0: A paz do Senhor, Pastor Gilberto Fernandes, de bem com a vida, estamos na escuta, estamos ligados. Deus abençoe, meu querido pastor, assim, a tua família, teu
1: Maravilha!
0: ministério, em nome de Jesus.
1: Maravilha, pastor Milton, obrigado. Eu tô esperando o senhor lá sábado, tá joia? Dia 12, não se esqueça. Tá bom? Continue ligadinho com nós aí. É, vai ser aquele festereio. Meu glorioso, né? A Jocelaine Rosner está aqui,
2: meu
1: a Carla
2: Glorioso.
1: O pastor William. É uma benção. Vai pregar aqui em Caetano Mendes. Foi benção pura. Tem que vir cuidar da nossa. Eita, glória. Pastor irmã Carla Mendes, Deus te abençoe. Maravilha. O Antônio Carlos Santiago também está aqui. Pastor irmão Carlos, Antônio Carlos, Deus te abençoe. Maravilha. Ô, glória. Aleluia. Aleluia. Benção pura, né? Vamos ouvir o que aí, Daniel, agora? Tem um hino que a irmã Kylie Mendes pediu. Ela pediu um hino do Renan e Daniela. Vamos ouvir Procura-se uma Ovelha agora, né? Vamos ouvir Procura-se uma Ovelha, atendendo o pedido do nosso irmão Carlos Catinho. Você vai oferecer pra toda a família, né, William, né? Aí, ó, o pastor William tá oferecendo pra toda a família que tá ligadinho lá com nós, lá. Procura-se uma Ovelha. Vamos lá! É o outro. É a ovelha. É a ovelha perdida. Ovelha perdida. O Daniel tá confundindo as coisas. O Daniel tá, ó, variando. Pensando no dinheiro.
3: Esse é daquele que o pai e o vô gostam de ouvir.
0: Vai ser aquele disco.
2: Maravilha! Se alguém viu por aí uma ovelha, ovelha, volte hoje!

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4: Muito bem, 17 horas e 9 minutinhos, 17 horas e 9 minutinhos. É, e o tempo tá passando com uma beleza também, né? Maravilha, né? A nossa irmã Augusta Ferreira tá lá no Calixto, ligadinho junto com nós. Deus te abençoe, nossa irmã Maria Socorro. Deus abençoe também todos vocês que estão aí através do rádio, onde que vocês estejam. Que Deus esteja abençoando poderosamente a vida de cada um de vocês. O Daniel está aqui também, o Daniel, Pai do Senhor, Daniel Jefferson. Está aqui, Deus te abençoe, obrigado pela sintonia, tá joia? A Marluce Matos está aqui também, Deus te abençoe, Marluce, obrigado pela sintonia aí. Ela diz a paz do Senhor, paz do Senhor. Luciano Fernandes Alexandrino está aqui também, Deus te abençoe, obrigado. E Deus te cubra de bênção. A Cássio Mendes, Betinho, Cássio, paz do Senhor, tá lá nos vende, ligadinho com nós aqui, Deus abençoe você, sua família, tá joia? A Claudemir Aline está aqui também, Deus te abençoe, obrigado por tudo aí, por tudo que vocês estão ligados com a gente. Também a nosso irmão Maico, pastor Maico lá de... Ah não, esse aqui não é o pastor Maico, esse aqui é o Maico, o Maicos,

0: Baldir e Maico. Prepara o louvor deles aí, meu senhor. Prepara aí. Prepara o louvor deles aí pra nós aí. Tá joia? Se der tempo, meu senhor. Toca aí, irmão. Maravilha. Vamos ver se dá tempo aqui, tá joia, meu senhor? A nossa irmã Maria Lúcia, ela diz: Olá, Gilberto e Daniel, estou fazendo a prova de vida. Já ouvi meu louvor, Ovelha Perdida. Opa, maravilha. Deus abençoe, meu senhor. Obrigado. Eita, que benção. A Rose também está aqui, ela, a Rose diz, oi, que canta o hino Ovelha, é nós mesmo, né? É nós mesmo, o irmão Genildo, vamos ver o que o nosso irmão Genildo está dizendo, e paz do Senhor, irmão Genildo, paz do Senhor.
1: Paz do Senhor, irmão Gilberto.
0: Oi, pessoal.
1: Tudo na paz, que Deus abençoe, estamos saindo aqui do Telemaco Borba aqui, vamos começar a correr sentado.
0: Mas, olha.
1: Em busca do suco do pica-pau lá para os bandos do Rio Branco.
0: Estou correndo sentado aí, ó.
1: E vamos ouvindo o teu programa até o
0: maravilha
1: da rádio alcançar.
0: É isso aí, pessoal.
1: Deus abençoe.
0: Correndo sentado, essa é boa, né? Vamos viajar de caminhão junto com o Genildo. Um abraço para todos os caminhoneiros aí, tá joia? Da cozinha. Cozinha, o pastor William vai também estar correndo sentado aí, né? Vamos ouvir então agora aí, Daniel. Fale com Deus, não, vai valer a pena, né? E depois vamos estar ouvindo o Valdir e Maico, vamos trocar aí, né? Tá bem? Nem que seja um pedacinho desse louvor aí para nós poder ganhar tempo aqui, para nós chegar no tempo certo para trazer a palavra do Senhor.

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3: Muito bem, 17 horas e 25 minutinhos. É, que maravilha, né? O Acácio, já falei, a nossa irmã Claudemir, nosso irmão Claudemir também está aqui. O Silvio Betim, pastor Monservino, ele diz a paz do Senhor, Gilberto Fernandes, paz do Senhor, pastor Gilberto, Deus te abençoe. Pastor Monservino, Deus te abençoe. O Assir Lemos, estou ligado, lá em Ponta Grossa, ligadinho juntamente com nós. Deus te abençoe, irmão. É, Assir. Também o Renan, da dupla. Renan e Daniela está aqui com nós aqui. Renan na escuta por Curitiba. Muito frio aí, Renan. Maravilha. Apareça pra cá de novo. A nossa Maurício Gonzi. Vai valer a pena. Vai valer a pena. Vai valer a pena é ter vocês aqui com nós sempre nessa programação, tá joia? Irmã Maria do Socorro. A Ednório Domingues está aqui também. Deus te abençoe. A Neuza Zambujo está lá no Barreiro. Ligadinho com nós. Neuza, semana boa aí para nós prosear, tá joia? Ô, Joab Mendes, ele diz assim, boa tarde, Gilberto. Deus te abençoe. É, você é top demais. Estou ligadinho na programação. Grande abraço, obrigado. Deus te abençoe, Joab. Ô, Gediael Cordeiro, diz a paz do Senhor Jesus Cristo. Aqui, Gediael Cordeiro, estou na escuta da programação sábado, dia 12 do 9. Pastor William vai estar pregando na programação Voz Missionária pela rádio 87.9 lá no Imbaú. Maravilha. É uma das nossas programações ali do trabalho de missões também, tá joia? Deus abençoe, irmão Gideão. Fique ligadinho. Daqui a pouquinho o pastor William vai estar pregando aqui pra nós também. Já está aqui com nós e com certeza o rádio tá fervendo em todo lugar já. Eita! Vamos ver o que a nossa irmã Célia tá dizendo, abençoada. Paz do Senhor, irmã Célia.
4: A paz do Senhor, irmão. Queria ouvir um louvor, pastor. Se der tempo, cheguei atrasada, mas deu tempo de falar com o irmão e pedir um louvor. E oferecer para minha família, que está ouvindo o seu maravilhoso programa, e para minha filha Giane, tá bom? Deus abençoe a todos.
3: Maravilha, Marcelo. Vamos tocar então situações para a senhora aí e para todos os nossos ouvintes com Ana Paula e Graciela, e já vamos estar ouvindo a palavra do Senhor. 17h25.

Muito bem, 17 horas e 29 minutinhos. Os nossos irmãos estão ligadinhos aqui com nós. Você que está através do rádio, onde você estiver, abra o teu coração para que Deus possa fazer uma grande obra na tua vida. E eu tenho certeza que essa tarde vai ser uma tarde marcante, né? Não só para você que, quem sabe,

0: Irmãos, eu vos saúdo mais uma vez com a paz do Senhor, a todos os nossos irmãos que estão na audiência,
1: tá bom?
0: Nos seus caminhão, em suas máquinas, nossos amigos, irmãos, que Deus possa estar completando a obra que Ele vem realizando e fazendo através de todas as programações da programação de hoje. Quero agradecer a Deus pela oportunidade que Ele tem nos dado. Sempre tenho dito que o maior presente que nós temos é o dom de poder viver, pois sem vida ninguém pode fazer exatamente nada. E se você está me ouvindo e ouvindo essa programação, é porque Deus te presenteou mais uma vez com a oportunidade de poder viver. Louvar a Deus também pela vida do pastor Gilberto, por nos dar essa oportunidade de estar aqui. Louvar a Deus pela vida do Daniel, que está ali sempre temperando as programações. E isso é muito importante, as pessoas vão pegando o afeto. E eu me lembro que há muitos anos atrás, quando eu comecei a ouvir essa programação, lá no ano de 2018, 2019, que eu comecei a participar, e a rádio, essa rádio, ela fez com que muitas pessoas viessem me conhecer e eu conhecer muitas pessoas através da rádio. Então,
1: maravilha.
0: Para tudo há um propósito, Deus não age sem propósito. Mas vamos à palavra de Deus, que se encontra em Efésios capítulo 2, eu queria ler o versículo de número 8, Efésios capítulo 2, versículo de número 8, você que pode, abra sua Bíblia comigo, você que tem o exemplar da Bíblia, nós queremos fazer essa leitura. Fique atento à voz de Deus, para aquilo que Deus tem a falar com as nossa vida. Está escrito assim: pois pela graça sois salvos, por meio da fé, e isto não vem de vós, é dom de Deus, não vem das obras, para que ninguém se glorie. Amém? A carta de Paulo aos Efésios foi escrita por o apóstolo Paulo, quando Paulo estava preso em Roma, e essa carta é considerada uma das cartas mais profundas do Novo Testamento para os leitores da Bíblia, porque revela o plano eterno de Deus em Cristo. É bom nós lembrar que Paulo não começa falando sobre o homem, ele traz a centralidade da sua fala, da sua escrita, voltada sempre para Deus, colocando Deus em primeiro lugar como primordial, antes de ensinar como o cristão deve viver. Nessa carta, ele mostra quem é Deus, o que Cristo fez e quem nós éramos sem Ele, ou quem as pessoas são quando não têm de fato o contato genuíno com o Cristo ressurreto. Se nós olharmos a carta de Paulo aos Efésios no capítulo 1, Paulo exalta o plano eterno da redenção. Ele mostra que o Pai escolheu, ele mostra que o Filho redimiu e o Espírito Santo selou os salvos. Quando chegamos no capítulo de número 2, Paulo faz algo que traz a nossa e prende a nossa atenção, porque primeiro ele apresenta a condição do homem em que estávamos, porque ele diz assim no verso 1: e vos vivificou, estando vós mortos em ofensas e pecados. É bom nós entender que ele não diz que o homem estava doente, ele apresenta o homem como morto espiritualmente. Ele não diz que o homem estava apenas enfraquecido, ele declara que o homem estava morto. E quando nós olhamos para a morte, nós percebemos que um morto, ele não reage, um morto não procura Deus, um morto não pode produzir exatamente nada. Então, quando a morte chega, tudo termina e tudo acaba, porque não há mais ação de vida. E é exatamente a nossa condição quando nós estávamos perdidos nos nossos deleitos de pecado,
1: ou para aqueles que

estão distante do Cristo ressurreto. Só que depois Paulo, ele descreve também a nossa antiga vida. Porque no verso 2 ele diz: em que noutro tempo andaste segundo o curso desse mundo, segundo o príncipe das potestades do ar. Perceba que Paulo, ele vai sendo muito profundo e cirúrgico no que ele está falando. Porque o mundo, quando nós estamos distante de Deus, é ele que dirige os passos das pessoas, ou dirigia enquanto nós estávamos longe de Deus. Satanás influenciava a mente das pessoas, e até o dia de hoje ele continua influenciando, uma vez que abre-se uma legalidade no mundo espiritual para essa ação. A carne governa o desejo do homem, uma vez que o homem vive segundo a carne. É por isso que o homem carnal não consegue entender as coisas do Espírito. Só que aí vem uma expressão da Bíblia. No versículo 4 diz a Bíblia: mas Deus, que é riquíssimo em misericórdia, pelo seu muito amor com que nos amou. Olhe que mesmo o homem estando morto, estando distante de Deus, Paulo também apresenta a condição do homem, mas não deixa de apresentar que Deus é riquíssimo em misericórdia, pelo seu muito amor. Olha que não é pouco amor, é muito amor com que nos amou. Então eu percebo nessa carta, no capítulo 2, Paulo demonstrando quem a condição do homem, apresentando quem é Deus, a forma que Deus trabalha, e apresentando a graça de Deus. E é sobre a graça de Deus que eu quero falar e também te apresentar uma vez mais. Porque a salvação, ela começa com Deus. Não foi o homem que procurou a Deus. Foi Deus quem procurou o homem. João capítulo 3, versículo 16. Porque Deus amou o mundo. É Deus que amou o mundo. Foi Deus procurando o homem. Vocês lembram de Gênesis capítulo 3, versículo 9? Depois que Adão pecou, que entrou a morte, Deus perguntou: onde está Adão? Não porque desconhecia o lugar onde Adão estava, mas porque desde o princípio Deus é quem toma a iniciativa da salvação. Efésios capítulo 2, verso 8, é o resumo de toda a história da redenção. Desde Gênesis até Apocalipse, ninguém jamais foi salvo por mérito próprio. Não existe salvação por mérito. Salvação não é meritocracia. Todos foram alcançados pela graça que se manifestou plenamente em Cristo Jesus e se manifesta até o dia de hoje. E essa graça que eu tenho dito que é de graça, ela está se manifestando através dessa rádio no dia chamado hoje. Todos foram alcançados pela graça que se manifestou plenamente em Cristo Jesus. A graça, ela revela a nós quem Deus é. Porque a palavra graça, ela significa charis, que significa favor imerecido. Ninguém mereceu a graça, ninguém merece a graça. É Deus oferecendo aquilo que o pecador jamais pode ou poderia conquistar. Você pode estar na condição que estiver essa tarde. Não existe mérito para a graça te alcançar, porque a graça, ela vem de Deus e é um favor imerecido. É bom lembrar também que a graça, ela não ignora o pecado, a qual é o pecado que faz divisão e separação entre Deus e o homem. Mas a graça vence o pecado através da cruz do Calvário. Então foi a graça que venceu e nos deu a oportunidade de ser reconciliados com Deus. Se nós lemos João capítulo 1, verso 17, lá está escrito: porque a lei foi dada por Moisés, a graça é, e a verdade vieram por Jesus Cristo. Então tudo vem de Jesus Cristo. Cristo é a manifestação da graça.

nessa tarde, mais uma vez, Cristo está se manifestando ao seu coração através da graça. Quando Jesus morreu na cruz, toda a justiça de Deus foi satisfeita e toda a misericórdia foi oferecida. Isaías já havia anunciado no capítulo 53, versículo 5, mas ele foi ferido pelas nossas transgressões e moído pelas nossas iniquidades. O castigo que nos traz a paz estava sobre ele, e pelas suas pisaduras fomos sarados. Glórias ao nome de Jesus. A cruz de Cristo é o encontro perfeito entre a justiça e a misericórdia. A misericórdia nos encontrou quando estávamos ainda mortos. A misericórdia nos alcançou quando nós estávamos ainda caídos. E no versículo 4, ele afirma isso, ele diz: mas Deus, que é riquíssimo em misericórdia. Graça é Deus nos dar aquilo que nunca nós merecemos. Nós não merecíamos estarmos aqui, mas a graça nos deu a oportunidade de estarmos aqui, porque fomos alcançados pela graça. Você que está de pé no dia chamado hoje, ouvindo, falando, já conversou com tantas pessoas, foi para tantos lugares, mas hoje Deus está chamando a tua atenção. Tudo isso só foi possível por causa da graça de Deus. Mesmo sem merecermos, a graça nos alcançou. Já a misericórdia de Deus remove a condenação. Graça concede a salvação. Perceba que quando nós lemos Lucas 18, versículo 13, quando aparece um publicano, nós vemos que ele experimentou essa graça, porque está escrito: Deus tem misericórdia de mim, pecador. Ele pediu misericórdia e foi alcançado pela graça de Deus e por sua misericórdia. Ele saiu justificando. Se nós lemos Lucas 23, versículo 43, nós vemos que está escrito: em verdade te digo que hoje estará comigo no paraíso. Havia um ladrão da esquerda e o ladrão da direita. O ladrão ali alcançou graça e misericórdia. E Jesus diz: hoje mesmo estará comigo no paraíso. O que aconteceu ali foi a misericórdia. Então, quem sabe você que está me ouvindo, numa condição que nem você mais acredita em você, nem você mais acredita que possa haver jeito para a sua situação, mas eu te digo que a graça de Deus, ela tem poder para te alcançar nessa tarde. Esse ladrão, ele não tinha obras, porque graça não tem a ver com obras. Ele não teve tempo de ser batizado, não podia receber, reparar a sua vida, porque para ele não havia tempo, porque a condição que ele estava era um ato em que ele precisava da graça e de misericórdia, mas encontrou a graça em Cristo Jesus, porque Cristo é a graça manifestada. E aí eu percebo que a salvação é totalmente obra de Cristo, não tem a ver com homens, porque Paulo afirma no versículo 8: isto não vem de vós, é dom de Deus, para que ninguém se glorie. A palavra dom aqui, ela tem o significado de presente, porque ninguém pode comprar a graça. A graça é um presente de Deus para todos, para toda a humanidade. Perceba que você não vai em lugar algum e compra um presente, porque ninguém compra presente para si mesmo. Ninguém merece um presente. Ele é recebido mesmo sem merecer. Pedro declarou isso em Atos capítulo 4, versículo 12. E em nenhum outro há salvação, porque também debaixo do céu nenhum outro nome há dado entre os homens pelo qual devemos ser salvos. Só Jesus tem o poder da salvação. Só Jesus pode salvar o homem da perdição. Cristo não apenas aponta o caminho para a salvação, ele é o caminho da salvação. Porque em João capítulo 14, versículo 6, ele disse: eu sou o caminho, a verdade e a vida. E ele diz: e ninguém vem ao Pai, a não ser por mim. Aleluia! Então, se você quer encontrar essa graça, basta você ter um encontro com Jesus nessa tarde. E nós vemos que quando você encontra a graça,

graça, a fé também ela se manifesta, porque a fé é a mão que recebe esse presente chamado graça. É a fé que recebe esse presente que é chamado graça, que é dado por Deus. Paulo diz no verso que lemos, dizendo, por meio da fé. A fé não pode ser comprada, a fé é recebida, a fé é o receber. Abraão é exemplo disso, porque ele recebeu pela fé. E em Gênesis capítulo 15, versículo 6, está escrito, e creu ele no Senhor, e foi-lhe isso imputado por justiça. Quando ele recebe e é-lhe imputado por justiça. A salvação sempre foi um ato de fé, a qual nós não merecíamos a salvação, mas a graça e a misericórdia nos alcançou. Desde o princípio, desde o início da humanidade, Deus vem se revelando através de sua palavra, através da misericórdia e de sua graça. Obras são fruto da salvação, não pode ser imputado como sua causa. Então as obras que nós fazemos, elas são frutos da salvação, não por causa daquilo que merecíamos, mas é fruto de alguém que é salvo. Porque Paulo diz assim, não vem de obras, para que ninguém se glorie. As obras não salvam, mas quem foi salvo produz boas obras. Porque as obras não têm o poder de nos salvar, mas todo aquele que foi salvo, ele passa a produzir boas obras em Cristo Jesus. Perceba que o versículo 10, ele diz assim, porque somos feitura sua, Cristo em Cristo Jesus, para as boas obras, as quais Deus preparou para que andássemos nela. Primeiro Deus nos salva, depois Deus nos transforma. Então eu quero dizer para você, ouvinte, que ouve essa programação, Deus pode te salvar nessa tarde, na onde quer que você esteja. Então venha como está, porque primeiro ele te salva, assim como me salvou, assim como salvou tantas pessoas, e depois ele nos transforma, depois ele trabalha em nós, primeiro ele justifica, depois santifica, porque o processo ele vem acontecendo de uma forma que ele vai trabalhando dia a dia. É uma progressão que Deus vai produzindo em nós, é uma progressão que Deus vai fazendo em nós. Então eu quero dizer para alguém que está me ouvindo que Deus tem um plano de salvação para a vida de alguém nessa tarde. E não me importa a forma que você está, Deus, com a sua graça, que é de graça através do Senhor e Salvador Jesus Cristo, ele pode te alcançar. Você pode estar na sua casa, você pode estar na rua, você pode estar no seu trabalho, na onde quer que você possa estar, na condição que está, Deus, ele está te alcançando através da graça e da misericórdia. Nunca confie em sua própria justiça. Confie somente na obra perfeita que vem de Cristo Jesus. Lembre-se diariamente de que sua salvação é fruto da graça e da misericórdia de Deus. Não tem a ver com nós, não tem a ver com o homem. Até porque nós somos imperfeitos, até porque nós somos ruins. Mas a graça de Deus, ela tem poder de transformação. Ela tem poder de mudança, ela tem poder de fazer o homem ser transformado. Ele vem transformando a nossa vida diariamente. Aleluia. Lembre-se diariamente de que sua salvação é fruto da graça e da misericórdia de Deus. Viva em santidade, não para conquistar a salvação, porque nós vivemos e procuramos viver em santidade não por causa de conquistar a salvação, mas porque já fomos alcançados pela salvação de Deus. Você que prega a palavra de Deus, pregue sim, sempre anuncie. Pregue uma mensagem centrada em Cristo, porque Cristo deve ser o centro de todas as coisas. Não é mérito humano, não tem a ver conosco, não é meritocracia, não tem a ver com os nossos diplomas, não tem a ver com as nossas formações, não tem a ver com nada disso, ainda que isso seja relevante e faça parte, mas tem a ver exclusivamente com o plano de salvação que vem através de Cristo. Sempre é Cristo, sempre foi a obra de Cristo,

É Ele sempre no centro de todas as coisas. É Ele te alcançando nessa tarde, é Ele te livrando nessa tarde, é Ele te guardando, é Ele te protegendo, é Ele entrando na sua casa, entrando na sua vida, entrando na sua família, entrando no seu sentimento, no seu entendimento, entrando na cura que você precisa. Cristo Jesus é o pão diário, Cristo Jesus é a salvação, Cristo Jesus é o remédio, Cristo Jesus é o que a humanidade precisa, Cristo Jesus é o que nós precisamos, porque se temos Jesus, estamos partindo do princípio para aquilo que teremos para todo sempre. Exalte a Cristo em cada sermão que você prega, você que me ouve. Pois nela Deus revelou o plano da sua justiça e da sua misericórdia. A grande pergunta que fica, que você não precisa responder para ninguém, mas precisa responder para você: o que eu posso fazer para ser salvo? Talvez é uma pergunta que alguém que está me ouvindo faça diariamente: o que eu devo fazer para ser salvo? E a pergunta que eu lanço nessa tarde é: o que Cristo já fez por mim? Isso é o que eu preciso para ser salvo, é o que Cristo já fez por mim. Na cruz, Jesus pagou o preço que jamais poderíamos pagar. A graça abriu o caminho, a misericórdia suspendeu a condenação que estava sobre mim e sobre nós. E o amor do Pai nos chamou para a vida. Deus chama alguém para a vida nessa tarde. Aleluia. Romanos capítulo 5, verso 8, Paulo escreveu: mas Deus prova o seu amor para conosco em que Cristo morreu por nós, sendo nós ainda pecadores. E aqui fica um convite que permanece aberto até o dia de hoje para você que me ouve. Romanos 10, versículo 13: porque todo aquele que invocar o nome do Senhor será salvo. Você só precisa invocar o nome do Senhor agora para a salvação de Deus te alcançar. Não importa a tua condição, não importa como você está, não importa o que falaram de você, que para você não há jeito, não há solução, que você é um caso perdido, mas para Deus só basta você invocar o nome do Senhor. Eu quero orar com você com os minutos que nos resta nesse momento. E eu quero, em nome de Jesus Cristo, dizer para você que, se você me ouve, a salvação está te alcançando nessa tarde. Você que ainda não fez uma aliança com Deus, não aceitou Jesus Cristo como teu Senhor e Salvador, você que se distanciou de Jesus por algum motivo dessa vida, a graça de Deus te alcança nessa tarde. Você que está pela internet, se você quer voltar para Jesus, dar a sua vida para Ele governar e ser o governante da sua vida, da sua história, entregue sua vida para Jesus. Não é mérito, não é por mérito, não é por obras, é por tudo que Ele já fez. Mas a partir do momento que você fizer isso, Ele vai cada dia mudar o seu estado e a sua vida. Você que está me ouvindo pela rádio, quem sabe você quer aceitar a Jesus como teu Salvador, quer entregar a sua vida para Cristo. Não deixe para amanhã aquilo que você pode fazer hoje. Hebreus capítulo 3, versículo 15 está escrito: se hoje ouvir a voz do Senhor, não endureçais o vosso coração. Que você possa ouvir essa voz e abrir o seu coração e dizer: entra, Jesus. Trabalhe, Espírito Santo. Age na minha vida. Se você está pela internet e quer aceitar a Jesus, diga: eu quero aceitar a Jesus. Eu quero voltar para Jesus. Você que está me ouvindo pela rádio, no seu caminhão, na sua máquina, na sua casa, no seu trabalho, nas ruas da cidade, diga para Jesus: eu quero te aceitar, Jesus. Eu preciso que o Senhor mude a minha vida e mude a minha história e passe a governar os meus caminhos. Dê um passo nessa tarde para Jesus, que Jesus fará grandes coisas acontecer. Senhor, alcança as vidas, Pai. Liberta as vidas, Pai. Trabalha nas vidas, Pai. Cura aqueles que precisam de cura. Liberta os que precisam ser libertos. Trabalha, Pai, naqueles que precisam, Pai, do Teu agir. Um agir urgente, Pai. Quantas pessoas estão precisando? Entra com cura, Pai. Libertação, salvação, Pai. Traz, Pai, a luz, aquilo que está na escuridão, Pai. Lâmpada.

nossos pés é a tua palavra e luz para o nosso caminho. Assim nós encerramos, Pai, e cremos que o Senhor está salvando vidas, Pai. Liberta, Pai, pessoas que estão oprimidas, Pai, pessoas que estão pensando, Pai, em desistir e parar, que através da sua palavra eles possam retroceder, não, eles possam voltar ao primeiro amor e nunca retroceder da graça, Pai, e entender que não é mérito, é graça que é de graça. Em nome de Jesus eu agradeço a minha oportunidade, em nome de Jesus.

0: Muito bem, muito bem. Você ouviu aí uma poderosa palavra com o pastor William. Deus te abençoe, pastor William. Obrigado por ter atendido o nosso convite, está aqui. Você que ouviu essa palavra, guarde no teu coração, tá bom? Já resta só 3 minutinhos para encerrar. Quero agradecer aqui, pastor William, sua família, todos vocês que estão ouvindo. E também contamos sempre com você, tá bom? 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Se Jesus não voltar, nós estamos por aqui de novo na próxima segunda-feira, amém? Hoje temos campanha, teremos lá juntamente com o pastor William, trazendo uma palavra da campanha da multiplicação ali no nosso tempo sede de Imbaú. Todos do Imbaú estão convidados para estar. Fique na paz do Senhor.
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E nós estamos aqui para mais um programa Ministério Louvor a Cristo, para a glória de Deus. Está no ar mais uma edição deste programa, que é para a honra e glória do nosso Deus. E esse programa tem como objetivo levar a mensagem da palavra de Deus até o teu coração, até o meu coração, porque juntos vamos ouvir aquilo que Deus tem para nós hoje. Então não saia daí, fique comigo por um

hora nós estaremos aqui louvando a Deus, levando cânticos, hinos de louvor ao nosso Deus, de adoração ao nosso Deus, e também vamos ouvir uma porção da sua palavra, que é muito importante para as nossas vidas. Uma boa noite a todos vocês que nos ouvem, vocês que estão aí pela rádio Nova Mensagem, e também a todos que estão pelas redes sociais da igreja, são todos muito bem-vindos. Uma boa noite aos nossos amigos, aos nossos familiares, a toda a nossa Telêmaco Borba, a todos vocês que nos ouvem. Hoje é dia 7 de setembro de 2026. Em 7 de setembro de 1822, o príncipe regente Dom Pedro declarou o rompimento com o Império Português às margens do Riacho Ipiranga, com o grito "Independência ou morte!" Resgatou o Brasil do comando servil a Portugal. Passamos a ser uma nação livre. Porém, há uma liberdade que não se alcança com brados de guerra, nem se alcança com liberdade política, nem com riquezas econômicas. É a liberdade espiritual. Jesus, o Filho de Deus, disse que todo aquele que pratica o pecado é escravo do pecado. Jesus foi categórico. Conhecereis a verdade e a verdade vos libertará. E ele disse ainda: se o Filho vos libertar, verdadeiramente sereis livres. Aqui vemos o verdadeiro brado independência ou morte. E você, querido ouvinte, já experimentou essa liberdade? Eu espero que sim. Eu espero que você já tenha conhecido o Senhor Jesus como teu único e suficiente Salvador. Eu estava ali fora ouvindo o pastor pregando, que terminou o programa agora, e ele estava falando justamente sobre isso. Sobre receber Jesus como único e suficiente Salvador. Então eu espero que isso esteja acontecendo hoje. Se você ainda não fez, que você faça isto hoje. Hoje é dia de salvação. Graça e paz a vós outros, da parte de Deus e do Senhor Jesus Cristo. Uma boa noite, irmão Dirceu, que mais uma vez está aqui comigo, nosso fiel escudeiro, né? Mais uma vez está aqui conosco. A vocês que estão pelas páginas da igreja, no YouTube e Facebook, e a todos da nossa amada cidade. O Ministério Louvor a Cristo é da Igreja de Confissão da Fé Evangélica. Essa igreja ela está situada na rua Afonso Pena, número 420, no Alto das Oliveiras, aqui nesta cidade, na cidade de Telêmaco Borba. Agora são 18 horas 8 minutos. Você pode entrar em contato conosco pelo WhatsApp da rádio, que é o 3910-1230. 3910-1230. Mande sua mensaginha, de preferência de texto. Mas se não for possível, quiser mandar uma mensagem de áudio, nós vamos estar ouvindo também e, assim que possível, respondendo a tua mensagem. E dito isso, agora é o momento da oração. Nós vamos falar com Deus. Então, ore junto comigo. Aonde você estiver, se coloque em oração. Senhor nosso Deus, nós te louvamos por esse dia. Te agradecemos, Senhor, porque o Senhor esteve conosco, está conosco em todos os momentos. O Senhor nos deu força para levantarmos de manhã, o Senhor nos deu saúde, o Senhor nos deu o dia para que pudéssemos desenvolver todas as nossas atividades necessárias. E agora estamos aqui, nesse tempo de louvor e adoração ao Teu nome. Nós te agradecemos, Senhor, porque pessoas têm se levantado para levar a Tua palavra. Pessoas têm se levantado para declarar que só o Senhor é Deus. Pessoas têm se levantado para declarar que só através do Senhor Jesus Cristo é que nós temos a salvação. Por isso nós te agradecemos, Pai, e te pedimos que o Senhor esteja abençoando a cada um que se levanta para levar essa mensagem maravilhosa, as boas novas do Evangelho, que ainda há possibilidade de pessoas entregarem a sua vida, de pessoas serem salvas, porque o dia em que Cristo voltar a esta terra, não haverá mais tempo. Aí o tempo se acaba. E aí nós teremos que prestar conta de tudo aquilo que nós fizermos aqui. Pai Santo, muito obrigado. Pai, que também te peço pelos nossos ouvintes, cada um, aonde quer que esteja, aqui perto, mais longe, aonde que estiverem cada um, que o Senhor esteja abençoando, cuidando. Aqueles que estão numa cama de hospital, Senhor, que o Senhor esteja ali curando, se for da Tua vontade.

vontade, Senhor. Aqueles que estão detidos, estão num presídio, ouvindo a Tua palavra, que o Senhor possa chegar a esses corações e possa também haver arrependimento ali. Pai Santo, te peço por cada ouvinte, aonde quer que esteja, que o Senhor esteja abençoando a vida de cada um e que possa, esta noite, haver salvação, aonde quer que se encontre cada um dos nossos queridos, amados ouvintes, Senhor. Em nome de Jesus, nós te pedimos e agradecemos. Amém. Vamos ouvir o hino? Minha pátria para Cristo.

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1: Vamos ouvir agora o devocional com o pastor Fabiano. Deu um probleminha ali, mas nós já vamos corrigir. Então, preste atenção, ouça esse devocional que vem para os nossos corações, vai vir para somar, para trazer aquilo que Deus quer para a tua vida, para a minha vida. Tenha um pouquinho de paciência aí que já vai entrar no ar o devocional com o pastor Fabiano. Só um pouquinho mais de paciência. Só um instantinho já, o irmão Dirceu já está colocando ali.
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0: É desnecessário convencer os salvos em Cristo da realidade das lutas e tribulações enfrentadas por eles em meio à sua jornada terrena.
1: Não vai.
0: Uma vez que tanto os ensinos do Mestre quanto as epístolas escritas por seus discípulos são suficientes a fim de torná-los cônscios desta realidade, como escreveram os apóstolos.

0: pois que por muitas tribulações nos importa entrar no reino de Deus. Conscientes deste fato, encontram salvos um precioso encorajamento na epístola de Paulo aos Filipenses, ao lerem a palavra dirigida àqueles irmãos em meio a circunstâncias muito próximas daquelas enfrentadas pelos salvos hoje. Quando o apóstolo os encoraja ao dizer: tendo por certo isto mesmo, que aquele que em vós começou a boa obra a aperfeiçoará até o dia de Cristo. Que permitamos que esta verdade fale também a nossos corações. Primeiramente, reconheçamos que o intento de Paulo em fortalecer os cristãos filipenses parte do fato que o próprio Deus estava realizando uma boa obra na vida daquela igreja, revelada em suas muitas ações em prol daqueles crentes. Nos basta reconhecer a forma como Paulo foi enviado a Filipos após ser impedido por duas vezes pelo Espírito Santo de pregar na Ásia, sendo divinamente orientado a respeito da vontade de Deus em uma visão à noite, como nos é retratado no livro de Atos. E Paulo teve de noite uma visão em que se apresentou um homem da Macedônia e lhe rogou, dizendo: passa a Macedônia e ajuda-nos. É também relevante o fato que, ao chegar a Filipos, Paulo encontrou Lídia junto a outras mulheres em uma reunião de oração à beira de um rio, operando Deus em seu favor, como nos é revelado em Atos. E o Senhor lhe abriu o coração para que estivesse atenta ao que Paulo dizia. Ao dizer aos salvos em Filipos que o próprio Deus estava realizando uma obra em meio a eles, Paulo os encorajava a confiarem no poder do Senhor. Da mesma forma, Paulo encoraja aqueles crentes, dizendo-lhes que aquilo que Deus estava realizando entre eles era uma boa obra, ou seja, algo que redundaria no bem de todos eles. É importante reconhecermos que tanto o apóstolo Paulo como os filipenses viviam tempos difíceis no período em que esta epístola foi escrita, uma vez que o apóstolo se encontrava preso em Roma e que a perseguição aos cristãos por parte do império começava a avolumar-se. Ao referir-se à ação de Deus como uma boa obra, Paulo procura ressaltar o resultado final que eles obteriam por meio daquilo que Deus estava realizando entre eles. Mesmo que tanto o apóstolo como os cristãos em Filipos estivessem vivendo extrema fraqueza, o que nos faz relembrar suas palavras aos cristãos em Corinto quando diz: por isso sinto prazer nas fraquezas, nas injúrias, nas necessidades, nas perseguições, nas angústias por amor de Cristo, porque quando estou fraco, então sou forte. Finalmente, o argumento usado pelo apóstolo Paulo revela o propósito dessa obra que Deus estava realizando em meio aos filipenses ao dizer que ele a aperfeiçoará até o dia de Jesus Cristo. Paulo lhes garante que Deus não abandonaria esta obra sem concluí-la, e que seu poder era suficiente para levá-la até o fim. De certa forma, o apóstolo está lhe exortando com a mesma verdade expressa aos salvos em Roma quando lhes disse: e sabemos que todas as coisas contribuem juntamente para o bem daqueles que amam a Deus, daqueles que são chamados segundo o seu propósito. Reconheçamos, pois, que a única pessoa capaz de provar de paz e alegria neste mundo, independente das circunstâncias que lhe cerquem, é aquele que está convicto que aquilo que acontece em sua vida não é obra do acaso, mas do perfeito plano de Deus. O que Paulo nos convida é a descansarmos nesta vontade e neste plano perfeito, a fim de que provemos das bênçãos de Deus em nossa vida.
1: Amém. E que você também possa experimentar dessas bênçãos, das bênçãos de Deus sobre a tua vida. Você possa buscar nesse Deus maravilhoso, não somente as bênçãos desse Deus, mas esse Deus que pode te abençoar, que pode derramar ricas bênçãos sobre a tua vida. Já quero aproveitar para mandar um abraço aqui para o irmão Marcos Fontoura, que está nos ouvindo lá de Guarapuava. Ele manda um abraço para sua filha Juliana, também para o genro, para o Edson, e para o João e o Lucas, para o Joãozinho e para o Lucas. E também para o bebezinho, para o netinho que nasceu, né? Nasceu, não sei se foi hoje, eu acho, mas ficamos muito felizes por saber que o bebê veio com saúde, está bem, e nós mandamos um abraço bem apertado lá para a Juliana e para o Edson também, em nome do Ministério Louvor a Cristo, em nome da Igreja de Confissão da Fé Evangélica e em nosso nome também, né? Um grande abraço para todos vocês aí, estamos orando por vocês para que tudo continue muito bem. pedimos a Deus, rogamos a Deus as mais ricas bênçãos sobre a vida de cada um de vocês. Também para o irmão Jaime, ali do São Silvestre. Irmão Jaime, ele está mandando uma mensaginha aqui para nós, pedindo oração pela família, né? E também dizendo que está ligadinho na programação do programa Confissão da Fé Evangélica. Então, que Deus esteja abençoando o senhor também aí, irmão. Muito, muito obrigado mesmo pela audiência. Também para o Moacir, que está nos ouvindo ali da área 2. Deus esteja abençoando tua vida aí também, Moacir. Deus abençoe grandemente a vida de cada um de vocês. E agora nós vamos ouvir mais um hino. Amigo Verdadeiro. Vamos.

é Jesus, o Filho do Deus vivo, o Deus Emmanuel. Que maravilha, né? E esse é o verdadeiro amigo. Nós temos muitos amigos

entre aspas, né, aqui, mas são amigos que não são para todas as horas. São amigos que não são, às vezes, verdadeiros. O amigo verdadeiro, o único que pode ser o nosso amigo verdadeiro, que é para todas as horas, que é para as horas tristes, as horas alegres da nossa vida, é o nosso único e suficiente Salvador. Então nunca esqueça disso. Teu amigo verdadeiro é somente o Senhor Jesus Cristo. Nós vamos para a leitura, nossa leitura semanal, que nós estamos fazendo já. Desde que começou o programa, nós já lemos vários livros da Bíblia. E hoje nós vamos fazer a leitura de segunda carta aos Coríntios, carta de Paulo aos Coríntios, capítulo 3. E nós lemos, programa passado, até o versículo 11. E hoje nós vamos fazer a continuação até o versículo 18. Então, abra sua Bíblia comigo, segunda carta de Paulo aos Coríntios, capítulo 3, versículo 12 em diante. Tendo, pois, tal esperança, servimo-nos de muita ousadia no falar, e não somos como Moisés, que punha véu sobre a face, para que os filhos de Israel não atentassem na terminação do que se desvanecia. Mas os sentidos deles se embotaram, pois até o dia de hoje, quando fazem a leitura da antiga aliança, o mesmo véu permanece, não lhes sendo revelado que em Cristo é removido. Mas até hoje, quando é lido Moisés, o véu está posto sobre o coração deles. Quando, porém, algum deles se converte ao Senhor, o véu lhe é retirado. Ora, o Senhor é o Espírito, e onde está o Espírito do Senhor, aí há liberdade. E todos nós, com o rosto desvendado, contemplando, como por espelho, a glória do Senhor, somos transformados de glória em glória, na sua própria imagem, como pelo Senhor o Espírito. Esse foi o finalzinho do capítulo 3. Semana que vem nós vamos para o capítulo 4 da segunda carta de Paulo aos Coríntios. Aqui tem muitas verdades, muitas para nós aplicarmos na nossa vida. E nós temos muito para aprender com a palavra de Deus. Então não deixe de ler, faça a tua leitura. Semana que vem, na segunda-feira, nós faremos a leitura do capítulo 4. Convido você para nós ouvirmos mais um hino. Esse é com o Vitor Quevedo, Vim para Adorar-te.

0: nosso Deus, ele veio até esse mundo para nos trazer a salvação. Então ele é digno de todo louvor e de toda honra. A esse Deus é que nós servimos, a esse Deus é que nós pregamos, a esse Deus que deu a sua vida por nós é que nós temos todos os dias o motivo de nos levantarmos para louvar e engrandecer o seu nome, para honrar a esse Deus que deu a sua vida por nós. E agora é a hora da palavra de Deus em destaque. E assim a fé vem pela pregação e a pregação pela palavra de Cristo. E hoje é que o pastor Dorival, ele vai nos trazer a mensagem da palavra de Deus.
1: Através dos dispositivos conectados, pelas ondas da internet, o nosso muito boa tarde, o nosso muito boa noite. A nossa gratidão vai pela tua audiência, a nossa gratidão vai porque a tua participação é, sem dúvida, muito importante para este programa. Quanto mais pessoas participam conosco, mais nós nos animamos em continuar pregando a palavra de Deus. É claro que nós temos ânimo suficiente, porque nós pregamos porque Deus nos amou primeiro. Ele nos amou a ponto de dar o seu Filho Jesus para morrer na cruz para nos salvar. E então nós fazemos isso não por obrigação, mas nós fazemos isso por grande gratidão, por grande alegria, que é a pregação da palavra, que é a exposição do texto sagrado. E hoje, querido ouvinte, nós temos uma passagem que se encontra no Evangelho de Jesus Cristo, segundo Mateus, capítulo 11, versículo 28, 29 e 30. São versículos de grande refrigério para nossa alma. São versículos que realmente trazem esperança ao perdido pecador, ao pobre coração, ao aflito coração. Sabedores somos que nestes dias estamos passando por tempos muito difíceis, muito complicados. E muitas vezes nós somos acometidos, né, por sentimentos que não agradam a nós, não agradam a Deus e que tornam a nossa vida cada vez mais difícil. Pois bem, para isso o Senhor Jesus nos deixa um grande conforto aqui nestes versículos. E o versículo diz o seguinte, a partir do versículo 28 de Mateus capítulo 11. Jesus diz, vinde a mim todos os que estáis cansados e sobrecarregados e eu vos aliviarei. Tomai sobre vós o meu jugo e aprendei de mim, porque sou manso e humilde de coração e achareis descanso para a vossa alma. Porque o meu jugo é suave e o meu fardo é leve. São tantas sentenças que nos alegram o coração, mas eu quero focar e eu quero me ater mais especificamente, querido ouvinte, nesta sentença, e achareis descanso para a vossa alma. Sabedores somos de que a alma gera os nossos sentimentos, então as nossas emoções, elas estão na esfera da alma. Se sorrimos, se choramos, se nos alegramos, se nos entristecemos, é a alma agindo poderosamente. É claro que a expressão de tudo isso é através do nosso corpo, mas a alma gera as nossas emoções, gera os nossos sentimentos.

Meu querido ouvinte, nós, volto a dizer, muitas vezes somos acometidos por pensamentos, muitas vezes somos cometidos por atitudes, nossa ou de outrem, muitas vezes por notícias que nós ouvimos, por sensações que nós sentimos, porque nós somos, sem dúvida, pessoas sensitivas, nós temos emoções e muitas vezes nós nos sentimos assim, às vezes muito alegres, mas às vezes também muito tristes, muito abatidos, muito angustiados. Pois bem, diante desta realidade, nós devemos entender e compreender de que dia após dia nós estamos sofrendo as agruras desta vida aqui neste mundo. E por estarmos aqui neste mundo, nós estamos sujeitos então às intempéries provenientes deste mundo e específica, né, com esta realidade, com este mundo. Muitas vezes nos falta o emprego, nós não temos o nosso emprego onde nós ganhamos o sustento para nossa casa. Muitas vezes nos falta o dinheiro, né? Precisamos comprar as coisas, precisamos pagar as contas e nos falta o dinheiro. Muitas vezes nos falta o alimento necessário para a nutrição, seja nossa ou também dos nossos familiares. E quando atinge os nossos familiares, por certo, que a gente fica mais triste ainda. Que pai ou que mãe que vê um filho pedir alguma coisa, né, de alimento necessário para a nutrição do corpo e não pode dar e que fique feliz? Não tem, né? É claro que se a gente pudesse, a gente dava, né, o necessário para os nossos filhos, mas tem vezes em que a gente tem que dizer não. E a gente diz não, não muitas vezes porque é um ato de disciplina, muitas vezes nós dizemos não porque é um ato de impossibilidade mesmo. Nós não temos condições de dar para os nossos filhos aquilo que nós estamos, aquilo que é necessário. E isso, é claro, gera dor, gera profunda tristeza no nosso coração. Sem falar, meu querido ouvinte, dos amigos, né, das amizades que nós temos ao longo da vida. Pessoas que nos decepcionam, pessoas que nos entristecem, pessoas que chegam na nossa vida, mas muitas vezes vêm apenas para aproveitar das pessoas. Pessoas mal intencionadas, pessoas de má índole mesmo, que chega com a finalidade. A princípio chega com uma boa conversa, chega demonstrando boa intenção, mas depois você vai ver de que tudo aquilo era uma armadilha. E é claro que quando há esta agressão, né, agressão nos sentimentos, nas emoções, é claro que a gente se entristece. E muitas vezes nem precisa atingir a nós, às vezes atinge um familiar nosso e a gente fica realmente muito triste. Ou seja, se nós formos elencar e somar aqui, de tristeza em tristeza, a nossa alma vai se enchendo e muitas vezes nós precisamos realmente de um socorro, nós precisamos de alguém para nos ajudar a superar tantas e tantas dificuldades. Nós estamos vivendo, querido ouvinte, uma época de muita depressão, uma época de muita ansiedade, uma época de muito estresse. E tudo isso, é claro, é devido às circunstâncias da vida que têm assolado as pessoas neste mundo. Pois bem, então poderíamos dizer assim, mas e de onde vem um socorro? A quem nós podemos recorrer e que possa realmente nos ajudar com efetividade? Alguém que possa nos ajudar e que seja de confiança, em que nós possamos depositar a nossa confiança e não nos arrependermos e não sofrermos mais uma decepção. Pois bem, esta pessoa existe. E esta pessoa é o Senhor Jesus. O Senhor Jesus, então, em sua palavra, ele diz, vinde a mim. Ele diz, vinde a mim. O Senhor Jesus não repele ninguém que vai a ele. Todas as pessoas que vão a Cristo em busca de uma ajuda, em busca de uma solução para os seus problemas, esta pessoa é

encontra em Jesus o refrigério necessário, encontra a ajuda necessária para os seus problemas. Então o Senhor Jesus continua clamando, o Senhor Jesus continua com as mãos abertas, e ele diz: vinde a mim todos que estáis cansados e sobrecarregados, e eu vos aliviarei. O Senhor Jesus tem o poder para nos aliviar, para nos ajudar na nossa trajetória, porque ele é o próprio Deus, todo o poder está nele. Toda a autoridade está nele, todo o conhecimento está nele, e ele está disposto a usar de todos esses atributos em favor daquele que o busca e o busca com sinceridade de coração. Então ele diz assim: vinde a mim todos os que estáis cansados e sobrecarregados, e eu vos aliviarei. Ou seja, uma vez que a pessoa vai a Cristo, vai ao Senhor Jesus, depositando nos pés dele os seus problemas, as suas lutas e as suas dificuldades, recebe do Senhor uma sentença maravilhosa, porque ele diz assim: eu vos aliviarei. Prossegue o texto dizendo o seguinte, ele fala assim: olha, tomai sobre vós o meu jugo. Ou seja, aprenda de Jesus. Descubra quem é Jesus, descubra como ele age, descubra como é que ele se posiciona diante das lutas, diante das dificuldades. E então você vai descobrir de que o jugo do Senhor, diz assim, ó, tomai sobre vós o meu jugo e aprendei de mim, porque porque sou manso e humilde de coração. E o texto prossegue dizendo: e achareis descanso para as vossas almas. O Senhor Jesus é o próprio Deus, com todo o poder, com toda a honra, com toda a glória, mas ele diz: eu sou manso e humilde de coração. Nós podemos, é claro, nos aproximarmos do Senhor Jesus. Ele não nos rejeita, muito pelo contrário, ele nos aceita e ele trabalha conosco, nos ajudando nas nossas lutas e nas nossas dificuldades. E sabe por que ele faz isso? Porque ele é manso e ele é humilde de coração. No Senhor Jesus não há soberba, não há arrogância, não há prepotência. O Senhor Jesus é aquele que vem e diz: eu sou manso e humilde de coração. E ele ainda promete mais algo, ele diz assim: e achareis descanso para as vossas almas. O descanso da nossa alma, ela está em entregarmos a nossa vida, entregarmos o nosso coração, entregarmos tudo aquilo que temos, tudo aquilo que somos, nas mãos do Senhor Jesus, porque nós vamos achar nele descanso para a nossa alma. E sabe por que ele diz isso? Porque ele diz assim: porque o meu jugo é suave e o meu fardo é leve. O Senhor Jesus, ele nos alivia das pressões que o mundo impõe sobre nós. O fardo do Senhor Jesus, o fardo é leve. E o fardo é leve, sabe por quê? Porque a parte mais pesada ele carrega sobre os ombros dele. Então todos nós, é claro, temos as nossas lutas, temos as nossas dificuldades, mas quando nós nos encostamos, quando nós nos encontramos e quando nós depositamos no Senhor Jesus a nossa fé e a nossa esperança, então ele toma sobre si os nossos fardos, as nossas lutas e nos ajuda a carregar nas nossas dificuldades. Ele é aquele que nos dá o suporte necessário para o dia a dia. Diz ele, o jugo dele é suave. O Senhor Jesus diz de que ele veio para salvar o mundo. O Senhor Jesus é o salvador deste mundo. Ele veio para salvar o perdido pecador. Então, em Cristo Jesus, você encontra salvação. Em Satanás você vai encontrar com certeza condenação, você vai encontrar acusações sem fim, mas em Jesus você vai encontrar com certeza a salvação, você vai encontrar a misericórdia, a graça na pessoa do Senhor Jesus.
porque o jugo dele é suave.

0: O fardo dele é leve. Então é claro, querido ouvinte, de que nesses dias de grandes lutas, de grandes dificuldades, de grandes aflições, vale a pena nós irmos a Cristo em busca de um refrigério, em busca de algo que realmente nos ajude nas nossas batalhas do dia a dia. Volto a repetir, o texto diz: vinde a mim todos os que estáis cansados e sobrecarregados. E deixa eu lhe perguntar, meu querido ouvinte, você que me acompanha também pelas ondas da internet, como é que está a sua situação? Você está cansado, está decepcionado com as coisas? Você tem enfrentado grandes lutas, grandes dificuldades, grandes enfermidades, grande escassez, seja de amigos, seja de dinheiro, seja de vida espiritual? Como é que você está? Você está precisando de alguma coisa que só Deus possa suprir no teu coração? Pois então hoje você recebe do Senhor Jesus o seguinte convite: vinde a mim todos os que estáis cansados e sobrecarregados. Então, não existe para o Senhor Jesus o impossível. Porque às vezes a pessoa pode até pensar: mas as minhas dificuldades são tantas, os meus pecados são tantos, as minhas lutas são tantas, que já não há mais solução para mim. Meu querido ouvinte, é claro que para Jesus não existe o impossível. Para ele sempre é possível, quando a pessoa o busca e o busca de todo o coração. O Senhor Jesus é fonte inesgotável de bênção, é fonte inesgotável de misericórdia, é fonte inesgotável de amor e está disposto a lhe ajudar. Muitas vezes já ouvi pessoas dizer: a minha vida está tão complicada, eu sou tão fraco, porque muitas vezes a pessoa até tenta se livrar de um vício uma vez, e aí depois cai de novo no mesmo vício. Tenta se livrar de pensamentos e depois acaba recorrendo novamente àquilo. Tenta controlar a boca, tenta controlar as palavras, mas depois acaba realmente incorrendo novamente no mesmo erro. E isso muitas vezes vai tirando das pessoas o desejo de lutar contra isso. Mas, meu querido ouvinte, quando nós estamos em Senhor Jesus, quando nós estamos nele, quando nós vamos a ele, ele nos envolve com o seu poder. O Santo Espírito nos ajuda, nos envolve com o seu poder e com a sua graça e vai nos capacitando dia após dia a lutarmos as nossas lutas. Se você muitas vezes é uma pessoa que tem dificuldade com a fala e fala palavrão duro, que machuca os teus familiares, que machuca as pessoas ao teu redor, só Jesus pode mudar esta realidade. E ele está disposto a fazer isso hoje. Por exemplo, tem pessoas que têm o vício de roubo. Às vezes a pessoa quer roubar, ela é viciada no roubo. O Senhor Jesus tem o poder para te livrar deste grave pecado. Às vezes a pessoa é viciada na pornografia. O Senhor Jesus tem o poder para te libertar deste vício. Às vezes a pessoa é viciada no álcool, nas bebidas alcoólicas, e muitas vezes acha que para ele não existe mais solução. Pois eu lhe digo, mais uma vez eu lhe repito, para o Senhor Jesus não existe o impossível. Ele tem o poder de lhe envolver com o poder do Espírito Santo e te dar a libertação necessária. Outra questão que incomoda muito, às vezes, a vida das pessoas são as doenças, são as enfermidades. Muitas vezes você recebe um diagnóstico de um câncer ou de algo extremamente agressivo no teu coração, e aí você fica realmente muito agoniado, muito abatido, muito entristecido. Meu querido, minha querida, você que me ouve, o Senhor Jesus tem o poder para curar. E se for da vontade dele, se for no tempo e no tempo dele, ele faz o grande milagre. Agora é preciso que nós tenhamos fé nele. É preciso que nós acreditemos que ele tem poder para fazer isso. É preciso que nós depositemos nele a nossa confiança e a nossa esperança. E uma vez que nós fizermos isso, por certo, de que ele vai nos atender em conformidade, mais uma vez digo, com o teu querer, com o querer dele, mas com certeza também em resposta da nossa fé e das nossas orações. Por isso hoje é dia de irmos a Jesus, porque nele nós encontramos refrigério para a nossa alma, descanso para a nossa alma. Hoje nós devemos ir a Jesus, porque hoje ele quer nos aliviar do grande fardo pesado que está sobre os nossos ombros. Hoje nós devemos ir a Jesus, porque ele tem um jugo suave. O Senhor Jesus é o Deus da misericórdia, é o Deus da graça, é o Deus da compaixão. Então, se você se encontra em situação difícil e complicada, lembre sempre, em Cristo Jesus há a solução para todos os problemas. Todos os problemas daquele que o busca, daquele que o busca de coração sincero, daquele que a ele devota a sua vida. Mas eu termino esta exposição dizendo de que o maior milagre é a salvação da tua alma. Entrega teu caminho ao Senhor, confia nele e o mais ele fará. A tua alma, querido ouvinte, não pode perecer na eternidade no inferno. A tua alma precisa ser salva por Cristo. E Cristo quer salvá-lo. Cristo quer que você se converta, entregando a ele todos os teus caminhos, toda a tua vida, e recebendo dele o perdão para os seus pecados. Ele veio a este mundo para nos salvar do império das trevas. E hoje a sua graça está estendida para todos nós. A ele nos acheguemos com grande confiança, sabendo de que dele recebemos o necessário para a nossa vida terrena, mas principalmente o necessário para a salvação da nossa alma na eternidade. Encerro por aqui desejando a você uma boa tarde, fique na paz e que Deus assim nos abençoe. Até uma outra oportunidade, se Deus assim nos permitir. Tchau, tchau e até lá!
1: Obrigada, pastor Dorival, muito obrigada mesmo, que Deus te abençoe, que você continue levando a mensagem da palavra de Deus aonde quer que você vá, que você continue levando a palavra de Deus para as pessoas, para que mais e mais pessoas venham a ouvir essa mensagem maravilhosa que é as boas novas da palavra de Deus, as boas novas do Evangelho, né? As boas novas de salvação. Muito obrigada, pastor. Que Deus continue abençoando a sua vida e toda a tua família. Dá um abraço na Sandra aí por mim e também nas meninas. Deus abençoe ricamente a tua vida. Vamos orar. Senhor nosso Deus, nós te agradecemos pela tua palavra que nós ouvimos agora. Muito obrigado porque sabemos que ela é verdadeira, ela é útil para as nossas vidas, ela é viva, ela vem de encontro às necessidades de cada um de nós. Que essa palavra que foi proclamada aqui, chegue ao coração dos nossos ouvintes e que mais e mais pessoas venham a ouvir da tua palavra e entregar a sua vida, venham até o Senhor, né? Deixando os seus pecados, deixando a sua vida de impureza, venham até o Senhor para ter salvação através de Jesus Cristo. E nesse momento eu quero orar pela família do irmão Jaime, que ele pede oração aqui pela sua família, que Deus esteja abençoando eles. O Senhor conhece cada um, cada membro desta família, que o Senhor derrame bênçãos sem medida sobre a vida deles, Pai. Também a Dirce, minha sogra, pede oração por todos os seres humanos, por todas as pessoas da face da terra, que muitas, muitas venham a ouvir da tua palavra e venham a obedecer ao Senhor Jesus, entregando as suas vidas para o nosso Deus. E assim, um dia, quando estivermos lá na glória, possamos olhar e ver como as pessoas ouviram e aceitaram Jesus como Senhor e Salvador da sua vida, se libertando do pecado, se libertando da vida triste que é estar longe do nosso Deus. Muito obrigado, Senhor Deus, pela vida de cada um, também dos nossos ouvintes. Tu conheces cada um e que nessa noite, Senhor, se houver alguém que tomou uma decisão ao teu lado, que o Senhor continue abençoando, falando ao coração deles, ó Pai. Te peço isso em nome de Jesus. Amém. Vamos para os avisos da semana, né? Nós temos a programação da Igreja de Confissão da Fé Evangélica. E você que

0: nos ouve, quiser nos fazer uma visita, será sempre muito bem-vindo. Vou repetir o endereço, é Rua Afonso Pena, número 420, no Alto das Oliveiras, subindo a Rua da Pai ali, passando pela Feira do Produtor, você vai chegar na frente da igreja, né? Normalmente a gente entra com os carros pela lateral, mas o portão da frente sempre está aberto, você é nosso convidado, pode ir e vai ser muito bem recebido ali. Né? Então nós começamos na segunda-feira com o Ministério Louvor a Cristo aqui na emissora, na Rádio Nova Mensagem. Na quarta-feira nós temos estudo bíblico. Esse estudo é sistemático, é estudo da palavra de Deus. Nós temos o hábito de pegar um livro da Bíblia e estudar. Mas agora nós estamos estudando temas importantes para a vida cristã. Se você quer ouvir um pouco, aprender um pouco junto conosco, venha na quarta-feira, 19h30, estudar a palavra de Deus junto conosco. Na sexta-feira, 19h30, também nós temos o nosso culto de oração, a nossa reunião de oração, né? Onde nós nos reunimos ali para levar os nossos pedidos de oração, inclusive os pedidos de oração que são feitos aqui pelo WhatsApp da rádio ou ainda nas páginas da igreja. Nós levamos para sexta-feira estarmos orando juntos ali na igreja com os nossos irmãos. Também você é o nosso convidado para estar chegando ali. Se você quer, tem um pedido de oração, também você pode estar mandando ou levando até lá e nós vamos estar orando junto ou orando por você. No sábado, às 15 horas, nós temos classe bíblica para crianças e adolescentes. Tem um pátio bem grande lá, tem parquinho, tem as professoras para contar a história. Então, todas as crianças são convidadas a irem lá. Os pais, na verdade, são os pais que são convidados, né, irmão Dirceu? A estar levando seus filhos, seus netos, sobrinhos, para ouvir da palavra de Deus. Aquilo que nós aprendemos quando criança, nós jamais esquecemos. Né? E tirem as crianças da frente da televisão, da frente do celular, e levem para ouvir da palavra de Deus, né? Não é um tempo perdido, é um tempo maravilhoso, é um tempo em que as crianças passam ali ouvindo da palavra de Deus, brincando, cantando louvores a Deus e aprendendo da palavra de Deus. E no domingo, às 19h30, nós temos o nosso culto de louvor e adoração ao nosso Deus, às 19h30, no domingo. Quero mandar um abraço para o Elias Pimentel, lá da Rua dos Guararapes, na Marinha. Ele está ouvindo o programa com a esposa Isaíra. Deus esteja abençoando a vida de vocês aí, irmão Elias, irmã Isaíra. Que Deus esteja abençoando vocês. Muito obrigado mesmo pela audiência. Também o Jefferson Mariano diz que está na escuta. Nós agradecemos grandemente, que Deus continue abençoando a vida de cada um de vocês. O irmão Luiz Fernando, ele oferece o programa para a família e para a sua querida esposa, a dona Serlene. Deus esteja abençoando vocês, toda a família, grandemente. Também para minha sogra, dona Dirce. Para o meu esposo, que eu não disse boa noite para ele hoje, nem falei nele hoje, mas ele está lá em Vaiporã. Deus esteja abençoando e cuidando de você aí, irmão Enerson. E também pelo irmão Jaime, que eu já falei, né, que pede oração pela família. Nós já oramos e vamos continuar orando por vocês. Que Deus abençoe, já acabou o nosso tempo, não temos mais tempo para nada, mas nós vamos ouvir ainda um pedacinho do último hino e, se Deus quiser, segunda-feira nós estaremos aqui novamente. Uma boa noite para cada um de vocês.
1: Adoramos o Senhor, a sua majestade, porque Ele é digno de toda honra.

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0: É isso aí, minha irmã. Aceite a Jesus Cristo como seu Salvador e serás feliz aqui na eternidade.
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2: 7:15.
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2: 7:20.

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1: Sete e vinte e cinco.

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1: 7:39.

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2: 7:51.

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0: Eu quero ser grato a Deus por estar mais uma vez entre os irmãos, podendo prestar um culto de louvor ao Senhor e exaltar a grandeza das suas misericórdias. Agradeço aos pastores e à igreja. Eu quero ler com os irmãos hoje um dos textos áureos da Bíblia, Lucas capítulo 15, versículo de número 17. Lucas 15, 17. Hoje é um culto muito especial. Na verdade, é um dos cultos que eu mais... Eu prego o evangelho já há mais de 20 anos, mas a minha preferência é pelo culto da palavra. Sempre eu tenho um apreço muito grande pelo ensino da Bíblia. E a palavra de Deus é algo que nos transforma, que nos abençoa, que muda nosso entendimento. Lucas 15, 17 diz assim: e caindo em si disse: quantos trabalhadores de meu pai têm abundância de pão e eu aqui pereço de fome? Levantar-me-ei, irei ter com meu pai e dir-lhe-ei: pai, pequei contra o céu e perante ti, já não sou digno de ser chamado o seu filho, receba-me como um dos teus trabalhadores. E levantando-se foi para o seu pai, e quando ainda estava longe, o seu pai o viu e moveu-se de íntima compaixão. Lançou-lhe ao pescoço e o beijou, e o filho lhe disse: pai, eu pequei contra o céu e perante ti, e já não sou digno de ser chamado teu filho. Mas o pai disse aos seus servos: trazei depressa a melhor roupa e vesti-o, põe-lhe um anel no dedo e alparca nos pés. Trazei o bezerro cevado, matai-o, comamos e nos alegramos, porque este meu filho estava morto e reviveu, tinha-se perdido e foi achado, e todos começaram a se alegrar. Amém. Quantos podem dizer amém? Meus queridos irmãos, o texto que nós lemos, geralmente, ele é aplicado em mensagens destinadas às pessoas não evangélicas, às pessoas desviadas do evangelho. Mas se nós fizermos uma análise profunda deste texto, nós vamos ver que o texto está tratando de um filho de Deus. Para ser filho, tem que ser crente, porque a Bíblia diz que aquele que o recebe também recebe o poder de ser chamado filho de Deus. Deus não está tratando nem de um incrédulo, nem de um ímpio e nem de um iníquo. Ele está tratando de um filho. A parábola do filho pródigo fala de dois filhos, um mais moço, um mais velho. E esse filho mais moço cometeu alguns erros. Erros, este, que ainda é cometido por muitos filhos de Deus. E eu vou fazer algumas perguntas, você não precisa me responder. Por que muitos filhos de Deus, mesmo sendo filhos, não conseguem viver a vida de um filho? Não conseguem herdar o que um filho tem direito. Por quê? Porque muitas pessoas, sendo filhos de Deus, não conseguem ter uma vida plena em Deus. Não conseguem ter uma vida abundante em Deus. Porque muita gente, mesmo sendo filho, comete erros que não poderiam cometer. Jesus propõe uma parábola dizendo que havia dois filhos, um mais moço, um mais velho. E o filho mais moço, que é o pródigo, o desperdiçador, ele era um filho extremamente inteligente. É por aqui que eu quero começar. Diga comigo: inteligente. Vamos lá, bem forte: inteligente. Talvez você vai discordar de mim dizendo: pastor, ele não era inteligente. E se ele fosse inteligente, ele não tinha cometido tamanha tolice. Se ele fosse inteligente, ele não tinha cometido tantos erros como ele cometeu. Talvez você esteja associando a inteligência com a sabedoria. E as duas coisas são distintas. A inteligência está aqui. A sabedoria está aqui. A inteligência é humana, a sabedoria é divina. E eu vou provar para você isso. Você é super inteligente, tem 2, 3 faculdades, fala 2, 3 idiomas, você é super douto. Você não é uma pessoa leiga, você é super inteirado dos assuntos. E por que que quando você precisa de um conselho, você vai na tua avó, que é analfabeta? Você vai no seu pai, que não sabe o tanto que você sabe? Por que quando você precisa de um conselho, você não vai no inteligente, você vai num sábio? Porque a sabedoria está acima da inteligência. E eu queria falar para os irmãos algo aqui, com muita humildade, na palavra. Está sobrando inteligência, mas está faltando sabedoria. Tem pessoas que, pela sua inteligência, estão perdendo a bênção. E vou te explicar por quê. Esse moço era tão inteligente que ele sabia que uma parte da fazenda era dele. Ele era tão inteligente que ele sabia a parte que era dele. Ele era tão inteligente que ele sabia que se pedisse ao pai, o pai lhe daria. Ele era bom de cálculo, bom de matemática. Ele era bom de direito. Ele entendia do que lhe pertencia e do que não lhe pertencia. E ele vai até o pai, super inteligente, e diz para o pai: olha, me dê a minha parte. Isso Jesus conta na parábola. Me dê a minha parte. Isso está escrito ou não está? Está. Agora eu pergunto e os irmãos respondem. O que ele pediu para o pai realmente era dele. O texto prova que era dele. Era dele ou não era? Era. Mas quem cuidava? O pai. Quem administrava? O pai. Quem tomava conta? O pai. Quem fazia prosperar? Quem protegia? O pai. Mas ele se achou tão inteligente que ele foi no pai e disse para o pai assim: o que é meu, eu não quero na sua mão. Me faça um favor, pai. O que é meu, passe para minha mão, porque eu sou inteligente suficiente para administrar o que é meu. O que é que você acha que na igreja tem tanto divórcio como no meio dos incrédulos? Por quê? Por que que você acha que tem tanta gente falida na fé, na família, na finança, sendo filho de Deus? Não era para ele falir. Se ele é filho de Deus, ele não podia passar por isso. Por que que nós temos filhos de Deus perdidos no pecado? Por que que nós temos filhos de Deus perdidos na família? Por que que nós temos filhos de Deus perdidos na finança? Porque tem filhos de Deus que se acha tão inteligente que ele não quer Deus conduzindo o que é dele. Ele não quer Deus administrando o que é dele. Ele diz para Deus: não, a minha família, o meu dinheiro, o que é meu, eu não quero que o senhor ponha a mão. Quem vai cuidar do que é meu sou eu. Eu não quero que o senhor intrometa na minha vida. É por isso que tem tanta gente falida sendo filho de Deus. Porque ele se acha tão inteligente que ele não ora para comprar. Ele não ora para vender. Ele não ora para ir. Ele não ora para voltar. Ele acha que pode resolver tudo. Eu sei fazer. Eu sei como faz. Mas se você sabe, por que está dando errado? Pedro era pescador, pescou a noite toda, não pegou nada. Jesus não era pescador, levou ele para o mar e ele pescou tanto peixe que não cabia no barco. Você bate no peito e diz: oh, eu sei, eu li, eu estudei. Por que está dando errado? Se você é tão inteligente, não era para falhar. Se você é tão inteligente, não era para dar errado. É porque tem pessoas que perderam a dependência de Deus. E por ser muito inteligente, é proibido ser inteligente? Sim ou não? Não, é proibido ser inteligente? Não, é proibido ser mais inteligente que o pai. E tem gente querendo saber mais do que Deus. E quem quer saber mais do que Deus vai à falência, porque Deus sabe mais do que você. Os pensamentos de Deus são mais altos que os seus pensamentos. Os caminhos de Deus são mais altos que os seus caminhos. Você não sabe, irmão, nem o dia. Você não sabe nem o que vai acontecer daqui a um minuto. Deus já conhece a eternidade. A Bíblia diz que antes que houvesse dia, eu sou. Você precisa de dormir para chegar amanhã. Deus não precisa de chegar quarta para ele ir na quarta. Deus sai da terça, vai na quarta. Volta na terça e diz para você: está tudo preparado, é amanhã. Mas como que o senhor sabe, Deus? Porque eu já fui lá. Deus não precisa de
1: do amanhã chegar para ele ser Deus, antes que houvesse dia, ele já é. Conhece uma filha rebelde que falou para a mãe: eu namoro com quem eu quero, eu fico com quem eu quero, eu me envolvo com quem eu quero? Você já conheceu um filho que diz para o pai: só não sabe de nada, quem manda nos meus amigos sou eu? Está aí, ó, de cara quebrada. Está aí, mãe solteira. Está aí apanhando na cara de quem não deveria apanhar. Porque você é muito inteligente. Você achou que sabia mais do que a tua mãe. Só não sabe de nada, mãe. Por que que você acha que tem crente que não vai para frente? Porque ele não aceita ter pastor. Ele não aceita ter liderança. Pastor, eu não preciso de ninguém para me ensinar, eu já sei. É por isso? Está cheio de gente falida na igreja. Está cheio de gente falida na fé, na família, na finança. E é super inteligente, mas é falido. Porque ele se acha mais inteligente do que o pai. Agora eu vou fazer uma pergunta e você vai entender onde eu quero chegar. Quem aqui tem carteira de motorista? Quem aqui? Você é habilitado para dirigir, sim ou não? Você vai fazer uma viagem. Você entra no carro com a tua família. Antes de sair, você faz o quê? Mas para que você vai fazer uma oração? É Deus que vai dirigir? É o anjo que vai dirigir? Quem vai dirigir não é você? Você não sabe dirigir? Por que que você ora? Você ora porque, mesmo sendo inteligente para dirigir, você não confia em você. Você confia em Deus. E mesmo sabendo dirigir, você diz: Deus, eu vou dirigindo, mas o Senhor guia. Eu vou dirigindo, mas o Senhor leva. Porque eu não quero o controle. Eu só vou dirigindo. O controle é teu. Administra minha vida, Senhor. Administra meu casamento. Administra minha empresa. Administra o que eu ganho. Administra minha ida. Administra minha volta. Mesmo eu sabendo fazer, eu quero que o Senhor esteja na frente. Porque tem gente que ainda depende de Deus. E quem depende de Deus erra menos. Quem depende de Deus peca menos. Quem depende de Deus reconhece que, mesmo sabendo, a administração do pai é melhor do que a dele. Quem concorda que Deus sabe mais do que nós? Levante as suas duas mãos aos céus. Bem alto, bem alto, bem alto, bem alto. A família é sua. A empresa é sua. O dinheiro é seu. Mas deixa Deus administrar. Deixa Deus comandar. Deixa Deus na frente. Deixa Deus no controle. O maior problema, um dos maiores problemas do filho pródigo, foi achar que podia administrar aquilo que o pai administrava. Olha, irmãos, eu prego o evangelho há mais de 20 anos, mas eu sou pastor de igreja. Eu sou pastor de uma igreja. O que tem de crente com a cara quebrada? Porque ele acha que sabe fazer e faz sem Deus mandar, sem Deus deixar, sem Deus dar o sinal verde para ele ir. E ele quer administrar tudo, fazer tudo, sem uma direção de Deus, e não dá certo. Quantos aqui ainda dependem de Deus para tudo? Irmão, é bonito demais quando um crente ora para tudo, não é? Ele vai comprar uma coisa, o dinheiro é dele, quem tem que comprar é ele. Mas geralmente o que ele faz? Ele ora: oh Deus, eu devo comprar? O senhor está nesse negócio? O rapaz chega para a moça e diz: gostei de você, quero namorar com você. Ela diz: espera aí, rapaz, não é assim não, eu vou orar primeiro. Eu preciso saber se Deus está nisso. Eu quero saber o que o meu pai vai dizer. Eu já sei o que eu quero, mas eu preciso saber da opinião do meu pai. E por não querer a opinião de Deus, tem um monte de gente sofrendo. Tem um monte de gente padecendo, porque acha que, por ser inteligente, pode administrar aquilo que o pai administra. Quando o filho pródigo pegou a herança, a Bíblia diz que ele muda para um país distante. Para onde ele muda? Porque o filho pródigo, ele olhou para a casa do pai. Deu uma olhada assim: passei minha vida toda nisso, eu não suporto isso mais, eu quero outro ambiente, eu quero conhecer outros lugares. A minha vida foi ser criado nessa casa. Você quer descobrir quando um crente não está bem? Quem quer saber, diz amém. Quando ele não gosta mais de culto. Quando ele não gosta mais de igreja. Você quer descobrir quando um crente não está bem? Quando o culto cansa ele, mas o jogo que ele gosta não cansa. A novela que ela gosta não cansa. O papo que ela gosta não cansa, mas o culto é enfadonho. Você olha na cara da pessoa, ele está doido para ir embora. Ele está doido que acaba. Ele não vê a hora de sair. Porque a casa de Deus para ele se tornou um cansaço. Pastor, só vou porque tem culto. Eu só vou porque se eu não for, o irmão vai ligar para mim e dizer por que eu não fui. Eu só vou porque eu sou da igreja. Não, não é assim. Não é assim que funciona. Essa casa aqui não. O salmista Davi diz no Salmo 122: eu me alegrei. Eu senti alegria quando me disseram: vamos para a casa do Senhor. Levanta suas mãos comigo. Você que passou o dia todo hoje pensando: eita, hoje tem culto. É hoje que eu escuto uma palavra. É hoje que eu vou estar na presença de Deus. É hoje que eu vou estar. Parabéns para você. Você não perdeu a alegria pela casa do Pai. Esta casa ainda te alegra. Esta casa ainda te traz alegria, satisfação, regozijo. Você está feliz por estar aqui. Quantos estão felizes por estar aqui? O filho pródigo passou a ter um enfado pela casa do pai, a ponto de querer conhecer outras casas. Só que quando a Bíblia vai falar sobre

a casa do Pai. O salmista Davi diz no Salmo de número 27: uma coisa pedi ao Senhor e eu a buscarei. Eu quero morar. Eu quero. Enquanto tem gente que não quer vir, tem gente que quer morar. Ó Deus, não tem como morar na tua casa, não. Se o Senhor deixar morar na tua casa, eu mudo da minha e moro na sua. Eu queria morar na casa do Senhor todos os dias da minha vida. Para que, Davi? Para contemplar a formosura do Senhor e para aprender no seu santo templo. Como é bom, irmão, quando você está aí dizendo assim: Jesus, como é bom estar aqui. Como é bom estar na tua casa, Jesus. Como é bom cultuar o seu nome. Quantos ainda sentem alegria pela casa do Pai? Olha, irmãos, hoje é culto à palavra. Falo ou não falo? Tem certeza? Falo ou não? Pastor, quando eu descubro que uma pessoa não tem mais alegria de estar na casa de Deus? Quando ele troca a casa de Deus por coisas fúteis. Ah, o capítulo da novela hoje vai estar imperdível. Hoje não dá para ir para o culto, não. Pastor, hoje não dá para ir para o culto, não, pastor. É final de campeonato. Se eu perder o jogo hoje... Você não gosta de igreja. Nem passa a mão debaixo da cadeira aí que você pode achar um chiclete, tá? É alguém que não gosta da casa do Pai, que tem a cara de pau de mascar um chiclete e colar ele debaixo da cadeira. Pastor, quem não gosta de igreja? Tá aí, ó, tá no culto, fica no celular, fica mandando mensagem para os outros, fica entrando em rede. Você não gosta de igreja. O culto para você é cansativo. Você não vê a hora de acabar. Os irmãos perceberam que os nossos cultos estão cada dia mais sintéticos? Porque as pessoas não suportam mais igreja. A igreja para eles é cansativo. É cansativo estar no culto. Agora, não é para todos. Se eu disser que é para todos, eu estou mentindo. Tem gente que ama a casa do Pai. Tem gente que ama a casa de Deus. Tem gente que não está aqui por obrigação. Tem gente que não está aqui porque é dia de culto. Tem gente que não está aqui porque deveria estar. Tem muita gente que está aqui que trabalhou o dia todo, está cansado, teve um dia difícil, mas diz: estar na casa do Pai para mim é um privilégio. Eu não vou perder a oportunidade. Você pode levantar as mãos porque você está aqui? Você pode levantar a mão porque essa palavra é para você. Você está aqui, você veio. O salmista Davi diz no Salmo 84. O salmista Davi não, o salmista diz no Salmo 84: a minha alma e até a minha carne. Quando ele diz de alma, irmão, dá para entender, mas quando ele diz minha carne, ele está falando do físico. Ele está dizendo: eu não tenho preguiça, eu não estou desanimado, não tem nada que me segura. A minha alma e até a minha carne anela pelos teus átrios, ó Senhor dos exércitos. Aí quando ele chega no santuário, ele diz, ele olha para o altar e diz: até o pardal encontrou uma casa e a andorinha ninho junto aos teus altares. Como é bom estar na casa de Deus. Quantos amam essa casa? Não, levante as suas duas mãos aos céus. Bem alto, bem alto, bem alto, bem alto, bem alto. Não tem lugar nenhum no mundo que se compare a esse lugar. Esse lugar é a casa de Deus e a porta dos céus. Neste lugar estão fixos os olhos de Deus e o seu coração para sempre. Glorifique a Deus porque você está na casa do seu Pai. Glorifique a Deus, sabe por quê? Enquanto você está na casa

seu. Dê glórias a Deus porque você está na casa do seu Pai. Nunca perca esta alegria. Alegria de congregar. Alegria de estar na presença de Deus. Mas o filho pródigo mudou para um país distante, porque ele achou que podia viver longe do pai. Irmãos, nós somos um corpo, sim ou não? Sim ou não?

Nós estamos vivendo a época dos desigrejados, os irmãos sabem disso. Gente que acha que pode ser crente sem ter pastor, sem ter igreja. Não, precisa de igreja não, pastor. Precisa de pastor não. Eu creio em Deus. Eu creio na Bíblia. Não, é assim que funciona. O escritor aos Hebreus diz assim: não deixai de congregar como fazem alguns. Obedecei aos vossos pastores que hão de velar e dar conta de vossas almas. Você está achando que é assim? É, eu vou ser crente, por minha conta. Não. Você tem que ter CEP. Você tem que ter líder. Você tem que ter endereço. E tem muita gente que acha que pode viver separado do corpo. E por causa disso, ele apodrece. Ele morre. O filho pródigo foi viver num país distante. E lá no país distante, ele gastou tudo dissolutamente. Eu lendo o texto, eu disse: meu Deus, mas tem necessidade de mudar para outro país? Por que que ele mudou para outro país? Por que que ele não mudou para um lugar perto da casa do pai? Porque quem não está bem com Deus não quer ficar por perto. Você já percebeu que quando uma pessoa não está bem com Deus, ele foge dos crentes? Ele foge das pessoas espirituais? Ele foge das pessoas do corpo? Ele quer ficar longe? E a Bíblia diz que lá longe do pai, ele gastou tudo. E a Bíblia diz que naquela terra teve fome. Naquela terra teve? Aí o filho do pai procurou um emprego. E o único emprego que ele encontrou foi para cuidar dos porcos. Para cuidar de quê? Irmãos, isso para um judeu é inadmissível. Porque o judeu, ele não convive com o porco, ele não come a carne do porco, ele não toca no porco, ele tem nojo do porco, ele tem aversão ao porco. Mas essa parte eu só vou falar se você aceitar ouvir. Você quer ouvir, diz amém. Quer ouvir, diz amém. Enquanto esse filho estava perto do pai, ele estava longe dos porcos. A partir do momento que ele ficou longe do pai, ele ficou perto de quem? A distância de Deus te aproxima dos porcos. É por isso que tem filho de Deus que faz coisa que nem ímpio faz. É por isso que tem gente que conhece a casa de Deus, a palavra de Deus, e comete coisas que nem um incrédulo comete. Ele vê coisas que nem um ímpio tem coragem de ver. Ele fala coisas que nem um ímpio tem coragem de falar. Porque a distância de Deus aproxima ele dos porcos. Quanto mais perto de Deus, mais longe dos porcos. Quanto mais longe de Deus, mais perto dos porcos. Posso falar uma verdade para vocês? O que tem de filho de Deus sofrendo com pecados de imundícia? O que tem de filho de Deus sofrendo, dizendo: não dá para entender, pastor. Se eu sou crente, por que que eu faço isso? Se eu conheço a palavra, por que que eu tenho coragem de fazer tal coisa? Só tem uma explicação: você está longe de Deus. E a distância de Deus te aproximou dos porcos. E a Bíblia diz que ele tinha desejo. Ele tinha? Não, vamos lá, grita. Ele tinha? Eu só continuo pregar se você me ajudar. Diga para o teu irmão assim: se não der para dar glória, diga ai. Se não der para dar glória, diga ai, Jesus. Ele tinha desejo de comer o quê? Quem sabe? As bolotas. Quem comia? Os porcos. Vai apertar um pouquinho, mas eu só vou falar se você quiser ouvir. Você quer ouvir ou não? Falo ou não falo? Dá para acreditar, pastor, que esse filho, quando estava na casa do pai, ficava fazendo manha para comer o que tinha na mesa? Não gosto. Não gosto dessa mensagem. Não gostei desse louvor. O culto para mim não foi bom. Agora, o que os porcos comem, ele tinha desejo. Porque tem gente que não tem apetite para ouvir palavra.

Não tem apetite para cantar. Não tem apetite para oferecer a Deus um culto vivo. Mas quando é coisa de porco, quando é o que não presta, o apetite dele abre como um leão. Você não consegue entender, pastor, de culto, ó, pastor, culto para mim tem que ser rápido, senão eu não consigo. Agora, você consegue passar uma noite inteira pecando. Você consegue horas passar fazendo. Você consegue passar horas fazendo coisa que só os porcos conseguem. E aí? Me explica. Você é filho de Deus. Como que alguém não tem apetite para comer na mesa do Pai, mas tem desejo de comer o que os porcos comem? Falta de uma ceia. Não vem na ceia cear, mas no churrasco onde tem cachaça, onde tem música mundana, onde tem coisa errada, ele não perde um. Me explica aí. Você não é filho de Deus? Você não é filho de Deus? Você tem tanta facilidade para faltar na mesa do Pai, mas quando é mesa dos porcos você comparece. Pastor, não prega isso, é muito duro. Não, se você é filho, você tem que aguentar. Se você é filho, você tem que suportar. Porque Jesus diz: quem é meu, escuta a minha voz e atende. Se é filho de Deus, diz amém. Ele tinha desejo de comer os que os porcos comiam, mas ninguém lhe dava nada. Aí a Bíblia diz no versículo 17, o versículo que nós lemos: e caindo em si. Você pode repetir bem alto comigo? Não, diga bem alto. A parábola do no capítulo 15 de Lucas tem três parábolas: a ovelha perdida, a dracma perdida e o filho perdido. Diga comigo: a ovelha perdida, a dracma perdida e o filho perdido. O que que aconteceu com a ovelha perdida? O homem buscou. O que que aconteceu com a dracma perdida? A mulher procurou diligentemente até achar. E o filho? O pai buscou? Não. O pai buscou o filho? Pergunta teu irmão, por quê? Por quê? Se o homem buscou a ovelha, se a mulher procurou a dracma, por que que o pai não buscou o filho? Diga comigo bem alto: porque Deus não busca quem sabe o caminho. Ufa. A ovelha se perdeu porque não conseguiu voltar para casa. A dracma se perdeu dentro da casa. E o filho saiu de casa para se perder. Deus não faz ninguém servir ele algemado. Deus não obriga ninguém ser santo. Deus não obriga ninguém ser adorador. Deus não obriga ninguém servi-lo. Deus não obriga ninguém vir para a igreja. Deus não obriga ninguém a ser honesto. O filho não volta amarrado. O filho não volta algemado. O filho só volta quando cai em si. Quando ele põe a mão na consciência e diz: não é isso que Deus tem para mim. Eu tenho um pai. Eu tenho uma casa. Eu tenho um lugar. Isso que eu estou fazendo contraria o que eu aprendi. Isso que eu estou fazendo contraria os meus princípios. Quer saber de uma coisa? Levantar-me-ei. Foi o pai que levantou? Foi o irmão que levantou? É por isso que você sofre atrás de desviado. É por isso que você sofre tentando obrigar a gente a ser crente. Porque Deus não obriga ninguém a ser crente. Você vai falar para a pessoa: olha, está escrito na Bíblia. Ele te fala o capítulo e o versículo. Você fala para ele da igreja, ele fala, ele conhece a Bíblia mais do que você, porque o que vai trazer ele não é pregação, não é anjo, não é conselho, é consciência. Eu me levantarei. Quer saber de uma coisa? Eu vou me acertar com Deus. Eu vou me alinhar com Deus. Isso não é vida para mim, eu tenho um pai, eu sou filho de Deus. O que eu estou fazendo aqui? Eu estou aqui porque eu vim, não foi Deus que mandou. Eu me levantarei. E eu irei ter com meu pai. E eu vou dizer ao meu pai: eu pequei contra os céus e perante ti, e não sou digno de ser chamado teu filho. E ele se levanta. E ele toma uma atitude de ir até seu pai. Para um acerto de contas.
para uma conversa. E a Bíblia diz que quando ele está vindo, o seu pai o vê de longe. O seu pai o vê? Vamos lá? O seu pai o vê? Agora diga para alguém sem tocar: o pai não busca, mas espera. O pai diz assim: eu não posso lá buscar ele à força. Eu não posso obrigar ele a me servir. Eu não posso obrigar ele a ser certo. Eu não posso obrigar ele a ser santo. Mas eu vou esperar. Eu acredito que ele volta. Eu acredito que ele se acerta. Eu acredito que ele vai se cansar do que ele está fazendo. Eu acredito que ele vai vir ao meu encontro. E quando o pai está vendo o filho vindo, a Bíblia diz que o pai corre. Quem corre não é o filho, porque Deus tem mais pressa do que o arrependido. Deus tem mais, o pai tem mais pressa do que o filho. O pai corre, lança ao pescoço do filho, o abraça e beija. Diga comigo: abraça e beija. Pastor, não pode ser, pastor. O filho está vindo da companhia dos porcos, sim ou não? O filho está vindo do chiqueiro, sim ou não? O filho está descalço, o filho está sujo, o filho está com mau cheiro. Por que que o pai o abraça e o beija? Porque o pai só tem nojo do pecado. O pai não tem nojo do filho. Não. O pai não tem nojo do filho. O pai não determina tempo. Olha, vai se banhar, passa um tempo escondido, depois você vem para ganhar um abraço. Ó, passa um ano disciplinado, depois você vem aqui que eu... Não, não, não. O perdão é imediato. O perdão é na hora. O arrependimento traz a remissão do pecado. Você pode dar glória a Deus pela palavra? O pai abraça o filho, beija o filho. Eu vou te falar, quem é mãe e pai aqui? Dá um sinal com a mão. Se o seu filho desaparecer por um ano, você colocar nas redes sociais, na televisão, no rádio, não encontrá-lo. Um ano depois, você está no portão da sua casa. Quando você olha na esquina, o teu filho está chegando, todo sujo, cabeludo, fedido. Você vai mandar ele tomar um banho, cortar o cabelo, vestir uma roupa limpa para depois abraçá-lo? Ou você vai correr e vai dar um abraço? Porque a saudade do pai é maior do que o pecado do filho. O pai estava esperando por esse momento. E o pai abraça o filho. Quando o pai abraça o filho não entende. E o pai vai trazendo o filho para dentro de casa. Porque o pai está agora conduzindo o filho para o lugar de onde ele nunca deveria ter saído. Para o lugar que ele deveria ter valorizado. E quando o pai entra pelo portão da fazenda, o pai grita e diz: servos, traga depressa o melhor vestido. Essa parte eu quero que você grita. Diga comigo: o melhor vestido. Não, diga mais alto. Agora eu pergunto: depois de tudo que esse filho fez, ele merece o melhor? O pai não mandou trazer um vestido. O pai não mandou trazer uma roupa. O pai mandou trazer a melhor. Traga o melhor vestido e veste meu filho. Põe um anel no seu dedo e põe sandália em seus pés. Sapato, tem gente que calça 35, tem gente que calça 45, sim ou não? Roupa, tem gente magrinho, irmão, que usa camisa número 1, tem um gordinho que usa número 6, número 7, sim ou não? Sim. Anel, tem gente que tem um dedo bem fininho, tem gente que tem um dedo bem grosso, porque sandália tem número, anel tem número e vestido tem número. Pastor, se sandália tem número, anel tem número e vestido tem número, por que que o pai mandou trazer depressa? Diga comigo assim: porque já estava pronto. O pai já tinha mandado fazer. O pai disse para o alfaiate: faz um vestido no número do meu filho. O pai foi no ourives e disse: faz uma aliança no número do meu filho. O pai foi no sapateiro e disse: faz uma sandália com o número do meu filho. Mas por que? Ele não está aqui? O pai disse: não, ele volta. E quando ele voltar descalço, eu vou calçá-lo.

chegar sem aliança, eu vou renovar a aliança. Quando ele chegar sujo, eu vou trocar suas vestes. Levanta comigo as suas mãos aos céus. Você não tem um padrasto, você tem um pai disposto a perdoá-lo, disposto a ajudá-lo, disposto a conduzi-lo à verdade. Você não tem um pai que está com a porteira fechada. Você não tem um Deus que fechou a porta da igreja e saiu porque quis. Você não tem um Deus que trancou a porta dos céus e disse: saiu porque é rebelde. Não. Ele está lá no horizonte dizendo: ele vai voltar. Eu vou acertar as contas com ele. E não vai ser com juízo de morte, mas vai ser com renovação, com restauração, com misericórdia, com perdão. Quantos podem louvar a Deus pelo seu amor? Quantos podem louvar a Deus pela sua misericórdia? Quantos podem louvar a Deus pela sua bondade? Recebeu um vestido novo, uma sandália nova, uma aliança nova. E agora os pais dizem para os servos assim: o pai diz para os servos: trazei também o bezerro cevado. O bezerro? Você sabia que para se cevar um bezerro demoraria no mínimo um ano? Um ano, no mínimo. A lógica é que o pai colocou o bezerro para engordar no dia que o filho saiu. O inteligente está saindo: eu vou cuidar da minha vida, deixa comigo, eu vou para uma terra distante, eu vivo sem Deus, eu vivo fora da igreja. Aí o pai olhou para o servo e disse assim: rapaz, põe esse bezerrinho para engordar para mim. Mas por quê? Hoje é dia de tristeza, teu filho está todo aí, cabeça dura, rebelde. Não, ele vai voltar. Esse cabeça dura vai entender que não tem um pai como eu, não tem uma casa como a minha, não tem uma palavra como a minha. Ele vai entender que o lugar dele é aqui. Ele vai entender que o lugar dele é na casa. Ele vai entender que o lugar dele é junto comigo. Quem já entendeu isso aqui? Diga glórias a Deus. O pai leva o filho para dentro e diz: mata o bezerro que eu coloquei para engordar. Hoje nós vamos fazer uma festa aqui em casa. Por quê, pai? Qual é o motivo de tanta alegria? Ele diz: este meu filho, este meu. Ele não está falando de um incrédulo. Ele não está falando de um ímpio. Ele não está falando de um iníquo. Ele está falando de um. Ele está falando de um. Este meu filho estava morto, mas ele reviveu. Ele tinha se perdido, mas ele foi achado. Vamos fazer uma festa porque meu filho está de volta. Quem está chegando? O irmão mais velho. Ele está vindo do campo, ele está vindo do trabalho. Ele nunca deixou o pai, ele nunca saiu de casa, ele nunca pisou na bola como o irmão mais novo. Quando ele ouviu o barulho da música e da dança, ele parou. Chamou um servo e disse: o que está acontecendo aí dentro? Você não está sabendo? Não, não estou sabendo de nada. O teu irmão, rapaz. Teu irmão voltou. Teu irmão está de volta. Teu irmão está na ativa de novo. Teu irmão está bem. E o pai está fazendo uma festa para ele. Aí ele manda chamar o pai, ele não entra. Quando o pai chega, ele diz para o pai: este teu filho. O que que ele diz? Por que que ele não disse meu irmão? Diga comigo assim: tem gente? Tem gente que sabe ser filho, mas não sabe ser irmão. Tem gente que olha para o outro e diz: ele não merece. Deus não deveria perdoá-lo. Deus não deveria aceitá-lo de volta. Essa casa não é mais para ele. Aí o pai foi lá conversar com o filho e disse: ô, meu filho, por que você não quer entrar? Ele diz assim: porque o senhor nunca me deu um cabrito para comer com meus amigos. E o senhor mata um boi para ele. Sabe qual é o problema do irmão mais velho? Ele prefere comer um cabrito com os amigos do que comer um boi com o irmão.
Conhece alguém assim? Ele se acha mais. Ele se acha mais. Ele acha que tem mais direito aos céus do que o outro. Ele acha que é mais santo que os outros. Ele acha que o céu é dele, que Deus é dele. De tanto que quando ele vai falar, ele não diz nosso Deus, ele diz o meu Jesus. Já viu alguém pregando assim? O meu Deus. Por quê? Porque os outros não têm Deus. O meu pai. Os outros não têm pai. O pai disse, não, rapaz. Você está dizendo que ele é meu filho, mas eu vou te dizer diferente. O teu irmão. Ele se perdeu, mas é teu irmão. Ele vacilou, mas é teu irmão. Ele não fez tudo certo, mas ele é teu irmão. Ele estava perdido, mas ele foi achado. Ele estava morto, ele reviveu. Entra para a festa. Se alegre com teu irmão. Quem está disposto a se alegrar com seu irmão aqui? Fica de pé comigo nesta noite, por favor. Se o filho fosse dizer alguma coisa para o pai naquele dia, o filho pródigo, talvez ele diria ao pai assim: pai, o inimigo quase me roubou de Deus, com falsas alegrias, com falsas vitórias, com falsas glórias, como um pedaço de cana, ele me mastigou, e em bagaço, eu cheguei aqui na tua casa. Por que me resgatou? Por que me trouxe aqui? Por que me queres tanto, Deus? Por que o Senhor insiste tanto comigo? Aí o pai olha para o filho. Se fosse agora, o pai ia olhar para o filho e dizer: já cantou demais, meu filho. Quem vai cantar agora sou eu. Filho, eu quero tanto enxugar teu pranto, te fazer só meu. Ô filho, eu quero ser teu Deus. Eu quero te envolver nos meus mistérios. Eu quero te mostrar minha glória. Aqui é o teu lugar. A mesa que você come deve ser essa. A casa que você mora deve ser essa. A amizade que você tem deve ser essa. Você não precisa de alternativas. Você não precisa de duas casas, de duas fé, de dois Deus, de duas alegrias. Você já tem um pai. Você já tem uma casa. Você já tem um lugar. Deus quer te preencher. A ponto de você dizer, alguém vai te dizer, vamos ali. Você vai dizer, não, não quero. Por quê? Porque eu já sou realizado. A casa do meu pai já me realiza, eu não preciso de outra casa. A mesa do meu pai já tem o que eu como, eu não preciso comer em outra mesa. Eu sou feliz assim. Eu sou feliz sendo filho. O problema é que tem muitos filhos que não se contenta com o que o pai dá. E ele acaba buscando alternativas. E essas alternativas é que faz com que ele seja um filho frustrado. É por isso que quando ele vai orar, ele diz: Deus, não dá para entender. Eu não consigo te servir. Eu atendo pessoas no meu gabinete que dizem: pastor, eu conheço a Bíblia, eu conheço a palavra, eu ouço sobre santidade todo dia, eu não consigo ser santo. O pecado me vence, o desejo me vence. Eu amo Jesus, eu quero servir a Deus, mas por quê? Porque filhos também erram, e eles precisam se acertar. Eles precisam se alinhar. O filho pródigo voltou para nunca mais sair. O filho pródigo entendeu que ele não precisava comer o que os porcos comia, porque a comida do pai era saudável. O filho pródigo entendeu que não precisava da companhia dos porcos, porque a companhia do pai era suficiente. O filho pródigo entendeu que o pai

nunca o forçaria a ser, que ele deveria cair em si e ser porque desejaria. Você está entendendo a palavra? Diga glória a Deus. Esse negócio de ficar ameaçando os outros: se você não vir pela dor, se você não vir pelo amor, você vai vir pela dor. Não, irmão, não tem isso na Bíblia, não. Tem gente que Deus nunca vai ferir ele. Ele é livre. Agora, o dia que ele pôr a mão na consciência e dizer: eu estou caindo em si, eu me levantarei e eu vou ter com meu Pai. Põe a mão no coração e diga assim: eu tenho um Pai. Não, diga alto: eu tenho um Pai. Sabe quem está dizendo isso? Um filho que está no lugar errado, com as pessoas erradas, fazendo as coisas erradas. Ele diz: eu tenho um Pai. O meu Pai nunca me mandou embora. Eu saí da posição, eu saí do lugar, eu vim por conta própria, mas eu me levantarei, eu irei ter com meu Pai. A história não vai terminar com os porcos. A história vai terminar na festa. A história vai terminar com um vestido novo, com sandália nova, com aliança nova, com bezerro cevado e com o Pai dizendo: meu filho voltou, minha filha está bem. Deus tem vitória para a tua vida espiritual. Deus está alinhando a nossa vida com a sua vontade. Deus está alinhando a nossa vida com a sua palavra. Você entende isso? Diga glória a Deus. Deus vai tirar, Deus vai ajudar os seus filhos que estão em amizades erradas, relacionamentos errados, casas erradas, lugares errados. Esses filhos de Deus vão cair em si e vão dizer: me levantarei, irei ter com meu Pai. Sabe qual é a vantagem de Deus? A porta não está fechada. O Pai não está de cara fechada, com um chicote na mão. Ele está com os braços abertos, dizendo: volta, meu filho. Volta que a gente se acerta. Volta que eu te perdoo. Volta que eu te ajudo.